chegam até Jesus, diz: olha, é esse grupo de galileus aí, pecadores, isso, aquilo, vieram no templo oferecer seu sacrifício, mas por ser pecador, Pilatos mandou matar eles, eles derramaram o seu sangue com sacrifício. A interpretação deles era que eles tinham cometido o pecado, e a consequência veio que eles morreram. Aí Jesus, meus queridos, porque os que moravam próximo de Jerusalém, eles se consideravam mais santos, que não tinham pecado como os galileus, como aquelas comunidades, aquelas pessoas que viviam em áreas mais difíceis, mais simples. Aí Jesus diz para eles: olha, vocês pensam que esses galileus eram mais pecadores do que todos os outros? Por ter sofrido desta maneira, eu digo que não, mas se não se arrepender, todos vocês também perecerão. Aleluias! Aí Jesus diz: ou vocês pensam que aqueles 18 que morreram quando caiu sobre eles a torre de Siló eram mais culpados que todos os outros habitantes de Jerusalém? Jesus apresenta para esse grupo de pessoas um acontecimento dentro de Jerusalém, próximo do templo, com pessoas que moravam aí próximo, que viviam aí próximo, que era considerado mais santo dos outros. E Jesus disse: mas e aí? A torre de Siló que caiu sobre os 18 que morreram, eles eram mais santos do que os outros? Jesus pergunta para eles: e aí, eles morreram porque tinham pecado? Mas Jesus apresenta: eu digo que não, mas se não se arrepender, todos vocês perecerão. Aleluia! Jesus está dizendo: se não se arrepender, todos vocês perecerão. Aleluia! Porque Jesus falou isso, meu irmão, minha irmã, morrer qualquer um está sujeito, até mesmo sofrer um acidente e partir desta vida. Mas Jesus quer dizer: olha, aqueles que não se arrependem dos seus pecados, eles morrerão, porque morte é sofrimento eterno. Aleluia! Jesus está dizendo: independente da forma que vai partir, é preciso um arrependimento para alcançar a misericórdia de Deus. Aleluia! Morrer de um jeito ou do outro não nos torna mais santo diante de Deus. Era isso que Jesus queria ensinar para eles. Morrer de um jeito ou do outro não se torna mais santo. E às vezes a nossa mentalidade, meu irmão, minha irmã, é analisar certas circunstâncias na vida das pessoas, dizer: ah, é consequência do pecado. Não é assim? Aí bate no peito ainda. Não é assim? Julga. E quando Jesus olha para mim e para você e diz: falta de arrependimento. Porque aquele que se arrependeu verdadeiramente, ele não julga. Ele não condena. Porque ele sabe que já tem a palavra de Deus que julga. Ele já sabe que tem a palavra de Deus que condena, mas ele precisa fazer aquilo que Jesus ensinou: enquanto a vida e esperança na face desta terra, ele entende que tem que fazer aquilo que Jesus ensinou: abraçar, aleluia, levar palavra de vida, de esperança, mas não julgar, não condenar, porque ele vai dizer: se eu digo, se não se arrepender, todos vocês também perecerão. Aleluia! Aí Jesus vai apresentar a parábola para eles, dizendo: cuidado, vocês estão julgando os que morreram, dizendo que eram pecador, mas tem um que está olhando nos vossos frutos. Tem alguém que está olhando o que vocês estão contribuindo para o reino de Deus. Tem, aleluia, o dono de uma vinha que está olhando para vocês e lhe perguntando qual é o fruto que está produzindo para o reino de Deus.
Jesus vai apresentar em parábola, dizendo: havia um homem que plantou uma figueira junto na sua vinha. Eles tinham por cultura plantar a vinha e no espaço também plantar alguns pés de figo, figueiras, aleluia. E Jesus disse: mas de repente, o dono que plantou, o que fez a plantação, passando-se 3 anos, ele foi à procura dos frutos, mas não encontrou nada. Segundo a cultura judaica, de acordo com a lei, a partir do momento que plantava-se uma semente, ou até mesmo uma vinha, meus queridos, ou uma figueira, o 4º ano de idade que ela começava, assim, quer dizer, a partir do momento que ela começava a produzir os frutos, eles não poderiam comer. A partir do 4º ano de produção, eles pegavam os frutos, colhiam, ofereciam de sacrifício a Deus. Aí então, a partir do 5º ano, tudo aquilo que a planta produzia era para ele saciar a fome. Aí Jesus olha e diz: olha, já se passaram 4 anos, 5 anos, e o vinheteiro continuou tendo uma expectativa que ia produzir frutos. Se passaram mais 3 anos, mas não encontrou fruto. E ele diz: o quê? Não tem mais condições. Está atrapalhando. Não produz fruto. E atrapalha quem está produzindo. A figueira infrutífera atrapalhava a vinha. Porque os nutrientes que era para ser só para a vinha, acabavam indo para a figueira, mas a figueira não produzia nada. Aí Jesus diz: veio a ordem para a figueira ser cortada. Mas o trabalhador daquela vinha falou para o seu senhor: não, espera mais um tempo, aleluia, dá mais um tempo, eu vou adubar, eu vou tratar ela, e daqui um ano, se causa ela não produzir frutos, aleluia, aí você faz o que você deseja, aleluia. Aí Jesus vai dizer: se der frutos no ano que vem, muito bem, se não, corta-o. Aleluias. Jesus está dizendo para aquele povo que estava em volta deles: olha, vocês apontam naqueles que morreram de uma tragédia, mas vocês não estão produzindo fruto. Já são 3 anos que eu ando com vocês, são 3 anos que eu me apresento para vocês, ensinando a vontade do meu Pai, ensinando os frutos que o meu Pai quer colher das vossas vidas, mas vocês não querem produzir frutos dignos de arrependimento. Eu lhes vou dar mais um tempo, eu vou tentar cuidar de vocês mais um pouco, mas se caso vocês não querem, Ele vai mandar cortar. Ele vai cortar, aleluias! Pode aplaudir ao Senhor. Oh, glória a Deus! Ele vai mandar cortar. E às vezes, meu irmão, minha irmã, as nossas ações se identificam como esses. Julgamos alguém que sofreu uma tragédia, alguém que sofreu uma perca nesta vida, se achando-se mais santo do que ele ou ela. Mas a realidade é, estamos produzindo os frutos dignos de arrependimento para o reino de Deus. O que nós estamos fazendo para o Senhor? O dono da vinha, que é Deus, Ele olha para mim e para você, Ele quer ver frutos dignos de arrependimento. Aleluias. Ele não quer que você viemos o julgar, se isto é bom, isso, aquilo na vida das pessoas, porque já tem a própria palavra de Deus que julga. E a realidade é que muitos têm se preocupado tanto com os frutos da vida dos outros, mas não têm conseguido olhar para os seus próprios frutos.
o que está produzindo para o reino de Deus? O que está produzindo para o reino de Deus? Não é para o pastor, não é para a diretoria, é para o reino de Deus, meu irmão, minha irmã, aleluia. É para o reino de Deus, oh, aleluia. Algo me chamou a atenção nesses dias, pode aplaudir ao Senhor. Aleluia. Aleluia. Algo me chamou a atenção esses dias. Estava aqui num dia ministrando a palavra de Deus. E aí eu vi uma irmã, ela estava orando, caminhando sobre a igreja. De repente chegou um casal. A irmã foi até o casal, lhe cumprimentou, seja bem-vindo, tá. Aí tá, o casal sentou no fundo, ficou cultuando, assistiu o culto. Aí eu vi um momento da revelação, aqui na frente, aquela irmã se aproximou daquela pessoa. Aí depois eu perguntei para a pessoa, falei assim, irmã, a senhora hoje trouxe mais um casal de seus amigos, convidado? Não, pastor, nem conheço. Não, pastor, é que eu preciso fazer aquilo que não fizeram por mim. Disse, é por quê? Porque quando eu cheguei nessa igreja, ninguém me abraçou, ninguém me deu uma paz do Senhor. Eu vejo que está faltando isso. Eu vejo que a igreja precisa disso. Aleluia. Sabe o que é isso para o reino de Deus? É frutos dignos de arrependimento. Aleluia. Sabe o que é isso para o reino de Deus? Não é.

caminho certo, porque nós vamos alcançar o céu um dia junto. Aleluia! É isso que Jesus quer de mim e de você. Esses são frutos para o digno, são frutos dignos de arrependimento. Deus não quer, aleluia, homens e mulheres semelhante àqueles que julgam quem é mais santo, quem é mais verdadeiro, não. Deus quer homens e mulheres que produz frutos dignos de arrependimento para o reino de Deus. E produzir frutos dignos de arrependimento é você deixar seus próprios interesses de lado. É você abraçar aquele que você diz não merece, mas eu preciso abraçar porque Cristo me abraçou. É você estender a mão para aquele que está caído, a sua carne diz não merece, deixa que ele viva esta vida. Mas o Espírito Santo, não, um dia você também estava caído e alguém estendeu as mãos para você. Era isso que Jesus estava falando para aquele povo. Não se julgue ser mais santo, porque o meu Pai que está no céu está olhando os vossos frutos. Não julgue se aqueles é melhor ou pior. O meu Pai quer saber de cada um de vós qual é os frutos que está produzindo para Ele. Porque se não estiver, vai chegar o dia do corte. Aleluia. Se não tiver, ele vai cortar, vai arrancar. Aleluia. Se cortar, tudo bem. Aleluia. Eu entendo que ainda há oportunidade, meus irmãos. Como aquele rei que Deus desperta ele em sonho. Aleluia. Ele fica assustado, vai até Daniel. Apresenta Daniel o sonho. Daniel ora a Deus e Daniel diz, ó rei, esta árvore é você. Você, aleluia, mas Deus ainda te dá um ano para você se arrepender, porque se você não se arrepender, esta árvore será cortada, o seu reino será cortado. E a Bíblia diz que ele não se arrepende, continua orgulhoso, continua passando na Babilônia, vendo os palácios, vendo aquela riqueza e se orgulhava que tudo ele construiu. Mas de repente a voz do céu bradou. O rei pegou uma doença que ele perde a memória. A Bíblia diz para nós em linguagens que ele ia viver como os animais, recebendo o sereno na sua cabeça. Mas segundo alguns historiadores dizem que o rei ficou louco, perdeu o sentido, andava para a rua. Andava dia e noite, perdeu o reino, mas de repente ele olha para o céu e compreende que se não for Deus, nada ele pode fazer. Ele começa a ter as lembranças que Deus deu oportunidade para ele. E é o que Deus ainda falou, que seria cortado e seria colocado uma argola, uma marca. Quer dizer, Deus está dizendo, eu vou cortar, mas ainda vou dar uma oportunidade para brotar. E no dia que o rei se arrependeu, reconheceu a soberania de Deus, ele volta para o seu reino. Quer dizer, aquela árvore que foi cortada, ela brota novamente. Enquanto é cortado, aleluias. Ainda tem esperança. Enquanto é cortada, ainda tem esperança para se arrepender, para brotar, para crescer de volta. Mas quando é arrancado, meu irmão, minha irmã, não tem mais esperança. Segue-se o juízo de Deus. Nós precisamos viver o evangelho de Cristo Jesus verdadeiro. Por que verdadeiro? Porque nós temos que analisar os nossos frutos para o reino de Deus e não analisar ou cuidar da vida das outras pessoas. Cada um vai prestar conta diante de Deus.
cada um. Se não se preocupar com o que estão fazendo, deixando de fazer, você vai deixar de produzir para o reino de Deus. Se você deixar de produzir fruto para o reino de Deus, vai chegar um tempo que ele vai cortar. Vai chegar um tempo que ele vai arrancar. E aí? Não espera ser cortado. Não espera cair no leito do hospital para depois querer fazer aquilo que Jesus manda fazer muito tempo. Não espera ir abraçar, perdoar aquele que te machucou. Aleluia, não espera você cair no leito do hospital para depois dizer, Senhor, me tira daqui que eu vou lá perdoar. Perdoa com o seu amigo, com o seu inimigo. A Bíblia diz, enquanto está a caminho com ele. Aleluia, Jesus vai falar a respeito disso. Reconcilia-se com o seu inimigo a caminho. Porque quando chegar diante do juiz não haverá mais reconciliação. Aleluia, o que é isso? É Deus dizendo, reconcilia com ele enquanto está com vida. Porque depois da morte é o juiz. De Deus, não haverá mais reconciliação. Aleluia! Oh, glória a Deus! Eu lembrei agora, esses dias fui no interior, fui numa comunidade, e após o culto, eu falei assim, pastor, o senhor vai lá na minha casa orar por uma parente, tia, não sei, parente. O esposo dela chegou de Manaus, ele foi para lá, complicação na saúde, e era para fazer cirurgia, mas os médicos acharam por bem não fazer, porque o quadro de saúde dele piorou, e mandaram para casa sem esperança. Aí fomos lá orar por ele. Chegamos lá, fizemos uma oração. Aí eu perguntei para ele, irmão, você carrega a mágoa de alguém? Ele só começou a chorar. Eu falei assim, olha, eu não posso orar para Deus te tirar desta cama se você não perdoar. Porque a falta de perdão prejudica o espiritual e o físico também. E ele em lágrima, falou assim, eu não sei como, não sei quando, mas agora a oração que eu vou fazer por você, não é para Deus tirar desta cama agora, mas para Deus te dar graça para você perdoar, porque através do perdão, esta barreira vai cair por terra e Jesus vai fazer uma grande obra na sua vida. Porque às vezes a pessoa pede tanto oração, mas não está produzindo frutos dignos de arrependimento. E nós aprendemos nesta palavra que Jesus quer de nós fruto. Jesus olha para mim, olha para você, quer frutos para o reino de Deus. Fruto para o reino de Deus. Não é só vir à igreja. Não é só devolver o dízimo, a oferta, isso faz parte. Fruto para o reino de Deus é ter um coração puro, limpo, meu irmão, minha irmã, sem mágoa, sem inveja, sem malícia do seu irmão, da sua irmã, sem ficar julgando, apontando ele, aleluia, é olhar para si mesmo e dizer, me ajude a perdoar quem me feriu, me ajude a me abraçar quem me feriu, Senhor, porque eu quero produzir frutos dignos de arrependimento para o Senhor. Eu preciso, Senhor, de um verdadeiro arrependimento. Aleluia. Porque se não tiver um verdadeiro arrependimento, Jesus, todos perecerão. Este perecer, meu irmão, minha irmã, é a morte. Aquilo que depois jamais poderá ser revertida a situação. Porque partir desta vida, todos nós um dia vamos partir. De que forma? Não sabemos. Às vezes as pessoas julgam, está assim, por que isso, por que aquilo? Se nós olhar
O nosso corpo ele vai adoecendo porque às vezes nós não cuidamos dele direito, não é assim? Uma irmã um dia chegou para mim e falou assim, ah, pastor, não aguento mais, é dor daqui, dor daí, ah, isso, aquilo. Disse, mas e aí quando a senhora era nova, a senhora cuidou, a senhora procurou cuidar? Ah, pastor, quando era nova, eu fazia isso, fazia aquilo. Está aí. O resultado vai vir na frente, a velhice vai chegar, vai ou não vai? As dores vão aparecer, é a lei da natureza. Mas nem sempre quer dizer que é pecado. A Bíblia diz para nós que Jó era um homem o quê? Íntegro, reto e íntegro aos olhos de Deus. E Satanás, depois de rodear a terra, se apresenta diante de Deus e Deus diz, está vendo meu servo Jó, homem reto, íntegro. Ele olha e diz, ah, ele é só fiel pelos bens que ele tem, pela família que ele tem. Permite eu tocar nos bens para ver. Aí Deus permite ele. Vai lá, toca nos animais, morre. De repente, toca nos filhos. A notícia vem. O mal se apodera sobre a vida, a família de Jó. Aí mais uma vez Satanás se apresenta. Aí ele diz, ah, mas ele ainda não blasfemou, porque ele está com saúde. Eu diz, vai lá, toca na carne dele. A carne de Jó esbofeteada, amassada. A mulher olha e diz, olha, é melhor você abandonar, amaldiçoar esse Deus que é murmurar. E mora de uma vez. Ela diz, você fala como doida. Nu saí da minha mãe. E por que não sou digno de... Quando tinha todos os bens, glorificava a Deus. E por que agora que estou nessa situação, não posso glorificar o Senhor mesmo assim? E os amigos de Jó diziam, o que ele fez? Qual foi o pecado dele? Não foi assim? Olha, o pecado de Jó foi muito grande para perder tudo isso. Mas Deus vai despertar, vão lá e ora com ele, vão lá até Jó, que ele vai orar por vocês ainda, aleluia, vai abraçar vocês, aleluia. E a Bíblia não diz que Deus vai

Deus, aleluia, por ser um homem íntegro aos olhos do Senhor. Entenda, nesta vida, todos nós estamos sujeitos a males, a diversidade na vida, mas que eu e você não viemos ser semelhante a esse grupo de pessoas que dizia: quem pecou mais? Quem errou mais? Que eu disse: eu quero que todos se arrependam para que não pereçam, aleluia. Eu preciso que todos se arrependam verdadeiramente para não perecer. Todos nós precisamos de arrependimento. Todos nós. Aleluia. Todos os dias precisamos se arrepender. Todos os dias o pecado nos rodeia. Precisamos de um arrependimento, metanoia, mudança de mente, mudança de comportamento. Tem pessoas que se arrependem só de boca para fora, mas o comportamento não muda. O coração continua sendo o mesmo, orgulhoso, cheio de mágoa. Aponta o seu próximo. Joga pedra no seu irmão. Mata ele espiritualmente. Às vezes nós condenamos aqueles que matou, assassinou alguém. Mas esquecemos que as palavras também matam. As palavras também ferem. As palavras, ela tem poder. E Jesus diz para mim e para você que de uma mesma fonte não pode sair água doce nem água salgada. Água salgada era antes de se arrepender. Agora tem que ser uma fonte de manancial de água viva. Água que sacia a sede das pessoas. Água, aleluia, que oferece para as pessoas, elas voltam a ter prazer em querer novamente. É isso que Deus quer, meu irmão, minha irmã, aleluia. É isso que Deus quer de mim, de você, como igreja na face desta terra. Não vamos, aleluia, ir para o caminho de muitos, não. Se achar que somos melhor do que A, melhor do que B, não. Precisamos todos os dias se arrepender. Aleluia, porque não existe pecadinho nem pecadão, tudo é pecado. Mas quando nós se arrependemos de corpo, alma e espírito, alcançamos a misericórdia do Senhor, alcançamos a graça do Senhor. Aleluia. Qual é os frutos que estamos produzindo para o reino de Deus? A Bíblia fala, Jesus fala em parábola, que nós somos a videira enxertado na videira verdadeira, um ramo, um galho, enxertado na videira verdadeira. Existia a videira tenebrosa, era uma espécie de videira, que ela produzia muito, só que os frutos delas eram amargos. Aí o que se fazia em Jerusalém, enquanto a videira verdadeira, ela produzia um pouco menos, mas os frutos eram bons. Aí o agricultor ia lá, pegava um ramo da videira braba, a Bíblia diz, cortava e enxertava na videira verdadeira. E quando ela fosse, quando era enxertada na videira verdadeira, ela produzia bastante fruta agora, mas frutos bons, frutos doces. Aí Jesus, ele diz que ele olha para mim, para você, nós era uma videira braba, aquela que produzia muito, mas frutos amargos. Para o reino de Deus não interessava nada. Para as pessoas, às vezes, parecia ser coisa boa. Mas Jesus, Deus, olhava assim, não, é fruto amargo, para mim não serve.
Aí veio a videira verdadeira, que é Cristo Jesus. Quando eu e você somos enxertados verdadeiramente em Cristo Jesus, nós passamos a produzir frutos saudáveis, dignos de arrependimento, aleluia. Não por nós mesmos, mas pela videira verdadeira, que é Cristo Jesus. Por isso ele manda em você seguir as pisaduras dele sobre esse mundo. Aleluia! Se coloque de pé. Que Deus venha ter misericórdia de mim e de você. Que eu e você venhamos

com aquilo que muitas vezes nós julgamos, por aquilo que nós vemos às vezes e tentamos nos julgar pela nossa própria vontade. Mas entende uma coisa, o propósito de Deus é salvar todos. A própria Bíblia diz que Deus não tem prazer na morte do ímpio. E o propósito de Deus é que todas as almas sejam salvas. Só que nem todos querem, isso é uma realidade. Mas eu e você não podemos seguir o caminho dos escribas, dos fariseus. Vamos seguir o caminho de Jesus. Faça aquilo que Jesus sempre fez. Às vezes a pessoa diz, ah, deixa de ser bobo, deixa de ser boba. Estende a mão, faz isso, faz aquilo. E olha só o que a pessoa faz ainda. Continua estendendo a mão. Continua fazendo favor. Se ele não reconhece, se ela não reconhece, Jesus vai lhe reconhecer. Jesus vai lhe retribuir. A Bíblia diz, Deus não é injusto para se esquecer das vossas obras. Ele é fiel. Aleluias, que galardão nós teria se viéssemos ajudar somente aqueles que nos ajudam. Nenhum, a própria Bíblia nos diz. Mas sim ajudar aqueles que nós avaliamos que não merecia. Mas pela graça de Deus, pelo amor de Deus que está na minha vida, eu vou fazer isto. Para eu encerrar, eu lembro de uma reflexão de um senhor que foi julgar, estava diante de um tribunal para ser julgado. E todas as pessoas que sofreram, o familiar que sofreram por causa daquele homem, a maioria estavam naquele dia. E a maioria das pessoas que passavam por ele dizia ser um assassino. Você tem que morrer na cadeia. Você é isso, você é aquilo. E ele, com a cara fechada, durão. De repente foi um homem simples. Olhou para ele e falou assim, olha, você está me ensinando a colocar em prática aquilo que eu aprendi do meu Jesus. Tu não sabe a dor que eu carrego dentro do meu peito. Dos males que você fez sobre a minha família que me atingiu. Mas eu falo uma coisa para ti. Eu te perdoo em Cristo Jesus. O homem que era duro começa a derramar lágrima. Porque ele entende que alguém lhe estava aí não para lhe apontar. Mas para perdoar ele. Aleluias. Esse produziu um fruto digno de arrependimento. Para o reino do Deus. Feche os seus olhos, Senhor nosso Deus. Nos ajude, ó Deus. Cada dia mais compreender esta palavra. Esta palavra que o Senhor direcionou a um grupo de pessoas naquele tempo, Senhor. Mas que continua falando conosco, ó Deus. Nos ajude, ó Deus, a produzir frutos dignos de arrependimento, Senhor. Tem pessoas que eles precisam apenas de um abraço, Senhor. Palavras, eles já estão, meu Deus, cheio de palavras negativas. Eles já carregam um fardo tão pesado, meu Deus, de palavras negativas, de julgamento. Eles apenas querem, ó Deus, um abraço. Eles apenas querem alguém, meu Deus, filho, para que possa lhe dizer, eu te amo em Cristo Jesus. Ah, Espírito Santo de Deus, vem nos ajudar nesse tempo, meu Deus, que estamos vivendo. Que a tua palavra tem se cumprindo dias após dia. O amor tem se esfriado em muitos, ó Pai. Em muitos o amor se esfriou. Mas eu creio que ainda é existe aqueles que produzem frio, frutos dignos de arrependimento. Nos ajude a abraçar, nos ajude a perdoar, nos ajude a estender as mãos para aqueles que estão caídos, Senhor. Tira de nós, ó Pai querido, aquele pensamento, Senhor, em querer apontar, julgar, condenar, porque a Tua palavra já faz isto, mas nos ajude a amar.

0: Cristo nos ensinou, ó Pai. Tenha misericórdia de nós. É assim nós pedimos e te agradecemos. Em nome de Jesus, e as palmas que glorifiquem e exalte o nome do Senhor. Oh, aleluia. Neste momento, eu quero perguntar se tem alguém, antes de nós recolher a oferta, se tem alguém no nosso meio que você está afastado e você quer voltar para Cristo Jesus. Ou você, como eu sempre falo, o pecado te enganou, o pecado te iludiu e hoje você compreende que não vale a pena permanecer nesta vida de pecado. Tem alguém para fazer um conserto nesta noite, voltar para Cristo Jesus? Jesus está pronto para te perdoar. Alguém para se unir, fazer parte da família Deus e Amor? Tem alguém em nosso meio? A irmã Fátima entregou um bilhete. Estão aqui, irmã Fátima? Vem aqui, minha irmã. Seu filho está também? Aleluias. Seu filho está também, irmã? Ah, está aí. Vem aqui. Glória a Deus. Pode aplaudir ao Senhor Jesus. Tem mais alguém? Tem mais alguém nesta noite? Filho, é seu filho, né? Filho e nora. Se unindo com a gente hoje, né? Glória a Deus. Nosso propósito nunca é tirar ninguém de outra igreja. Mas eu sempre digo, quando Jesus tem um plano, ele nos leva aonde ele tem um chamado na nossa vida. Amém? Tem mais alguém nesta noite que você quer se unir, fazer parte da família Deus e Amor? Tem mais alguém? Você quer fazer um concerto ou se unir? Você talvez de outro ministério e você, pastor, eu vou ficar aqui porque Deus tem um chamado nesse ministério. Fica e com certeza Deus vai te usar. Eu também fui de outro ministério e Deus falou, te quero na Deus e Amor. Disse, eis-me aqui, Senhor. Por mim não vinha, mas Deus, ele tem um chamado na nossa vida. Tem mais alguém nesta noite? Tem alguém, mais alguém? Para fazer um concerto, reconciliar, aceitar Jesus, se tem alguém em nosso meio, se unir, fazer parte da família Deus e Amor, ou você queira voltar para Jesus, e mesmo que você volte lá no ministério que você congregava, eu só quero que você volte para Cristo Jesus. O meu objetivo é apresentar Jesus para você. Ministério, você vai escolher aonde você vai congregar. Mas você não pode sair daqui sem Jesus na sua vida. Tem alguém nesta condição que quer voltar para Jesus? Todos já estão, amém? Então vamos orar. É Tiago, Tiago Costa e Larissa, amém? Levante suas mãos, levante suas mãos. Diga, Senhor Jesus, a partir de agora, eu vou congregar no ministério Deus e Amor. Diga, Senhor Jesus, eu creio que o Senhor me trouxe para cá, para um grande propósito. Eis-me aqui, Senhor, cumpra em mim a sua palavra neste ministério. Senhor nosso Deus, Senhor nosso Pai, aqui está o nosso irmão, a nossa irmã, Senhor. Que eu creio, ó Deus, pela direção do Teu Espírito Santo, ó Deus. O Senhor tem direcionado eles a fazer parte da família Deus e Amor, desse ministério, Senhor. Porque eu creio na grande obra que o Senhor tem na vida desse casal, neste ministério, Senhor. Usa eles poderosamente, usa, ó Pai, pelo poder do Teu Santo Nome, em nome de Jesus. Amém. Paz o Senhor, meu irmão. Deus abençoe. Paz o Senhor. Deus abençoe. Quando nós conversamos mais, amém? Vamos contribuir na obra de Deus. Pegue na sua mão. Depois temos mais uma criança para apresentar hoje, tá bom? Pegue na sua mão aí a sua oferta. Você que vai contribuir via Pix, pegue seu celular. Você que vai contribuir com um cartão de crédito, pegue na sua mão aí, vamos apresentar o Senhor. Senhor nosso Deus, é o momento de nós ofertar na Tua obra, Senhor. É o momento que este irmão, esta irmã vai plantar uma semente, ó Deus. Ah, Jesus, eu creio que desta semente, Senhor, vai ser brotado, vai crescer. e vai dar frutos, ó Pai, abençoa, prospera, multiplica. Os que hoje não podem ofertar, Senhor, abençoa a vida deles. Os que hoje não podem contribuir, Tu sabes todas as coisas, Senhor, prospera. Multiplica poderosamente, Senhor. Abre as portas, repreenda o devorador, o mingador. Abençoa os dizimistas, os ofertantes, os contribuintes, ó Pai, pelo poder da Tua palavra. Em nome de Jesus, amém? Olha, enquanto os irmãos vão recolher a oferta, tá bom? É a nossa irmã Ana. Nossa irmã Ana aí vai falar aí um assunto, precisa falar com vocês aí rapidamente, tá bom? Enquanto elas vão recolhendo as ofertas. Aqui, a irmã, cadê a salva aí? Isso aí. Atenta aí os irmãos que passam a salva aí. Vão devagar, tá bom? Vão devagar aí, os povo que é ofertado, a maquininha também, tá bom? Você que vai ofertar com a maquininha, cartão de crédito, Deus abençoe, Deus prospera, Deus multiplica grandemente a sua vida. Vamos receber a serva de Deus com palmas para o Senhor Jesus.
1: Glória a Deus, aleluia. Queria passar um vídeo para os irmãos, é rápido, só é um vídeo de uns 2 minutos, amém? Para você ver o que está acontecendo. Glória a Jesus, aleluia. Deus já falou tremendamente aqui conosco nessa noite. Glória a Jesus, aleluia. Que nós temos que nos arrepender e produzir frutos de arrependimento, amados irmãos. Falar que somos crente é muito fácil, mas é necessário nós vivermos. Amém? Glória a Jesus, aleluia. Nós estamos aqui, né, amados irmãos, porque nós somos da Fundação Reviver. E a Associação RVV está com a responsabilidade de pedir ajuda da igreja, glória a Jesus, aleluia, ajudar os necessitados lá na Venezuela, que estão passando uma situação bem difícil. Né? E nós não estamos aqui para julgar se é a mão de Deus, se é o juízo de Deus. Nós estamos aqui para ajudar aquilo que a gente pode fazer. Nós não vamos ficar de mão fechada e olhando os irmãos lá, principalmente os irmãos da fé, passando necessidade, precisando da nossa ajuda, e vamos fazer de conta que nós não estamos vendo nada acontecer. Nós precisamos abrir nossa mão, porque tudo que você tem, tudo que você hoje conquistou, foi o próprio Senhor que deu. Amém? Glória a Deus, aleluia. Já está passando o vídeo? Glória a Jesus, aleluia. Você vê aí, queridos irmãos, nós estamos pedindo a sua contribuição. Você que pode dar 1 quilo de alimento, você que pode dar 1 fardo, você que pode dar 1 caixa de óleo, você que pode dar 1 colchão, você que, aquilo que você tem condições de ajudar. Mas, irmãos, eu olho aqui, se no mínimo tem umas 350 pessoas, eu calculo, se todos nós aqui tivéssemos aqui para dar 1 quilo, 2 quilos, quem pode dar 1 fardo de alimento, amados irmãos, você está ajudando a matar a fome de muita gente lá na Venezuela. Nós estamos pedindo a sua ajuda. Abra sua mão e ajude os necessitados. É dando que se recebe, amados irmãos. Você imagine se fosse conosco, se fosse aqui em Manaus, se fosse aqui que tivesse acontecido, você de repente do nada, você perder a sua casa, você perder tudo, não tem mais banheiro, não tem mais sabonete, não tem mais água, não tem mais nada. Imagine o que seria, porque a gente tem que nos colocar no lugar do outro. Se fosse comigo, se fosse aqui em Manaus, se fosse aqui no Brasil, amados irmãos, eu tenho a certeza que os venezuelanos iam ajudar. Porque na época do Covid, eles foram o primeiro a ajudar com oxigênio aqui em Manaus. Então, você que pode ajudar, ajude com 1 fardo, ajude com 1 quilo, aquilo que você pode, porque tudo que você tem foi Deus que te deu. Glória a Jesus, aleluia. Então, não faça ouvido de mercador, a palavra foi ministrada, amados irmãos, é dando que se recebe. Eu não posso, amados irmãos, fechar os olhos e dizer assim, estão enviando, amados irmãos, os estudos dizem que eles vão precisar de ajuda durante 3 meses. 3 meses estão enviando comida para lá, mas tem muita gente passando fome, tem muita gente passando necessidade. É a sua contribuição, é a sua ajuda. E o pastor tem pedido na segunda-feira, na sexta, na quarta, mas parece que as pessoas estão com o coração endurecido para ajudar os necessitados. Abra sua mão, queridos irmãos. Nós estamos aqui com a caixa. Você que pode dar um fardo, dois fardos. Você que pode dar um açúcar, um café, um óleo, um feijão. Ajude, porque é dando que se recebe. Não fique com o coração duro, não. Porque aquilo que Deus te deu, Ele vai multiplicar, amados irmãos. Quantas pessoas, tinha uma irmã aqui, queridos irmãos, que ela recebia a cesta básica. E aí, hoje, ela contribui com a cesta básica. Porque um dia ela se colocou, ela estava naquele lugar de necessitada. E hoje ela tem condições de ajudar. Então, se você ajuda, você vai plantando e Deus vai te abençoando. Então, eu estou aqui nessa noite para te pedir a tua ajuda. Nós estamos esperando que você ajude com um fardo, um quilo, uma roupa, um sapato. Que Deus, é Deus que vai... Você não está dando para mim, nem para a Fundação Reviver, nem para a diretoria, nem para o nosso pastor estadual. Você está ajudando os necessitados. E nós vamos, amados, vamos levar isso para a igreja lá em Venezuela. Deus é amor para distribuir realmente aqueles que estão necessitados. Então fica aqui o meu convite, o meu apelo dizendo, abra sua mão, ajude o necessitado, a Fundação Reviver, a Associação Reviver precisa da tua contribuição. Nós não temos um empresário, nós não temos um político, é você que vai ajudar, sou eu que vou ajudar. Então eu peço a sua ajuda nessa noite para você contribuir com alegria, amados irmãos, ajudar os necessitados. Hoje é eles, amanhã quem sabe, amados irmãos, a gente não sabe o nosso amanhã e nós precisamos plantar hoje para a gente colher o bem, amém? Então aqui eu já agradeço a minha oportunidade e conto com a ajuda de todos os irmãos, amém?
0: Glória a Deus, amém? Olha, aí hoje a palavra de Deus já combinou, né? Glória a Deus, hein? Cheguei aqui, a irmã falou que precisava falar sobre isso e Deus já tinha revelado esta palavra, eu creio. E nesta noite eu quero entrar num desafio com vocês. Nós, cada um, eu também vou entrar nesse propósito, 10 quilos de alimento nós trazer, cada um. Quem entra nesse propósito, 10 quilos. Se coloque de pé que nós vamos orar a Deus. Nós vamos entrar nesse propósito, 10 quilos de alimento. Nós vamos recolher esse alimento. Nós vamos mandar... Eu entrei em contato com a prefeitura, irmãos. Quando a gente manda pela prefeitura que está fazendo, está recolhendo os alimentos, o exército está levando. Só que eles levam até a fronteira. Depois da fronteira, eles não têm mais acesso para onde vai. E o nosso objetivo é que chegue até a igreja Deus e Amor, aos irmãos. Nós acolher juntamente os irmãos, a igreja lá. Então, nós vamos ver um meio de mandar até Boa Vista. Boa Vista levar até para... como que é a cidade da fronteira? É onde? Pacaraima. Que lá tem um pastor venezuelano, para de lá ele conseguir mandar para uma igreja Deus e Amor, lá onde que foi atingido bastante, tá bom? Então, nós precisamos aí de fazer essa arrecadação. Depois nós vamos ver tudo certinho aí para transportar esse alimento, tá bom? Então, nós já vamos orar. Temos uma criança para apresentar, Isaac. Aonde está o pai e a mãe da criança? Está presente? Isso, meu irmão, vem aqui. Quero orar pela senhora. Vamos orar pelo Isaac, que será apresentado. E depois da oração, depois de apresentar a criança, nós vamos fazer a oração para você que vai entrar nesse propósito. Cadê um presbítero? Pega aqui um presbítero. Cadê pastor Jonas? Amém, Isaac, vamos apresentar o Isaac nesta noite. E como sempre falo, apresentar a criança é algo muito sério. O senhor assume o compromisso perante a igreja, a irmã, ensinar a palavra de Deus para o seu filho? Assume, amém. Então levante suas mãos, vamos apresentar. Cadê o bombom, pastor? Tem que ter bombom. Senhor nosso Deus, nosso Pai, apresento nas tuas mãos o Isaac, Senhor. Que ele continue, meu Deus, crescendo na estatura, no conhecimento. Dê saúde para ele. Sim, Jesus amado, pelo poder da tua palavra. Eu apresento, Senhor, o Pai. Eu apresento a mãe, Jesus querido. Ajude, meu Deus, eles, ó Pai. Sim, meu Deus, que esse filho possa crescer com saúde, dando graça para eles. eles em nome do Senhor Jesus. Em nome do Senhor Jesus. Amém. Olha aí, pastor, faltou bombom. Na próxima o senhor vem com o bolso cheio de bombom aí. Amém? Vamos orar a Deus, oração da fé. Vamos orar pelo propósito de 10 quilos de alimento. Você que vai desde arroz, desde feijão, tá bom? Ah, eu vou trazer o mais barato. Não, traga... A gente não sabe quanto vai trazer, mas traga arroz, sal, macarrão, aquilo que é do seu alcance, amém? Vamos orar. Senhor nosso Deus, Senhor nosso Pai, nós apresentamos ao Senhor neste momento de oração, esse propósito, Deus, este irmão que vai entrar nesse propósito de trazer 10 quilos de alimento, Senhor, até mesmo roupa, Deus, utensílios, aquilo, Deus, que vai servir para os irmãos venezuelanos, Senhor, diante da tragédia que estão vivendo, Senhor, os que estão com vida aí, mas estão em sofrimento, ó Pai, que este alimento, ó Pai, possa chegar até a mesa deles, para saciar a fome deles, ó Pai. Ó Deus, abençoe este irmão, esta irmã, que vai contribuir, Senhor, que vai trazer este alimento, ó. Prospera, multiplica, cada vez mais, em nome do Senhor Jesus. Amém, Jesus. A paz do Senhor Jesus, a paz do Senhor Jesus. E a paz do Senhor Jesus.
2: 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A bênção do Senhor é que nos leva à presença de Deus. Por isso, meu Pai, manifesta a sua bênção em nossas vidas. Diga mais sobre nós, porção dobrada do teu Espírito Santo, para que todos sejam renovados e fortalecidos. Meu Pai, o homem sem o teu Espírito Santo não consegue fazer nada, não consegue ir a lugar algum. É o teu Espírito Santo que está conosco na nossa frente, na frente do seu povo, na frente da sua igreja. Meu Deus e meu Pai, responde a nossa oração e abençoai o teu povo que estão clamando, que estão pedindo. Muitos agora estão morando no seu automóvel, no seu veículo, no seu caminhão, no ônibus. Outros estão no seu local de trabalho, na portaria de um prédio, no comércio, na indústria, no escritório, na fábrica, na portaria de um edifício. Outros estão num aplicativo, numa viatura, num caminhão, num ônibus, num automóvel, no resgate do corpo de bombeiros. Outros estão dirigindo uma ambulância. Não importa onde essa pessoa esteja agora, mas que as suas orações sejam escutadas e respondidas pelo Senhor. Porque de nada adianta nós orarmos se o Senhor não ouvir. De nada adianta nós pedirmos se o Senhor não responder. De nada adianta nós buscarmos se o Senhor não dar aquilo que estamos buscando das tuas mãos. As suas mãos estão cheias de bênção, cheias de vitória, cheias de livramento. E o Senhor está pronto para ouvir o teu povo, para ouvir a tua igreja. Está escrito, meu Deus, que as portas do inferno não prevalecerão contra a sua igreja. A sua igreja sempre será triunfante, sempre será vencedora, sempre levantará a bandeira da vitória, o estandarte da vitória. A sua igreja sempre será vitoriosa. Por isso, meu Deus, respondei o nosso clamor. Tenha piedade, meu Pai, cantai ao Senhor um cântico novo. Cantai ao Senhor todos os moradores da terra. Cantai ao Senhor e bendizei o seu nome e anunciai a sua salvação de dia em dia. Anunciai entre as nações a sua glória, entre os povos as suas maravilhas. Porque grande é o Senhor e digno de louvor. É mais tremendo do que todos os deuses. Porque todos os deuses dos povos são coisas vãs, mas o Senhor fez os céus. Glória e majestade estão ante sua face, força e formosura no seu santuário. Dai ao Senhor a família dos povos, dai ao Senhor a glória e força. Dai ao Senhor a glória devida ao seu nome e trazei oferendas e entrai nos seus átrios. Adorai o Senhor na beleza da sua santidade. Tremei diante dele todos os moradores da terra. Dizei entre as nações, o Senhor reina, o mundo também se firmará. Para que não se abala, ele julgará os povos com retidão. Alegre-se os céus, regozije-se a terra, brame o mar e a sua plenitude. Alegre-se os campos com tudo que há nele, então se regozijarão todas as árvores do bosque. Ante a face do Senhor, porque vem julgar a terra, julgará o mundo com justidão, julgará o mundo com justiça e os povos com a sua verdade. Ó meu Deus e meu Pai, nós te adoramos, nós te glorificamos, nós te rendemos graças. Nós dizemos em alto e bom som: glória ao Pai, glória ao Filho, glória ao Espírito Santo. O Senhor é o meu ajudador, não temerei que possa fazer o homem. Deus é o nosso refúgio e fortaleza, socorro bem presente na hora da angústia. Pelo que não temeremos, ainda que a terra se mude, ainda que as águas rujam e se perturbem, há um rio que alegra a cidade de Deus, o santuário das moradas do Altíssimo. Deus está no meio dela, ele se levantará ao romper da manhã. Ainda que um exército me cercasse, o meu coração não temeria. Ainda que a guerra se levantasse contra mim, no Senhor confiaria. 1.000 cairão ao teu lado, 10.000 à tua direita, mas tu não serás atingido. Porque o anjo do Senhor acampa ao redor dos que o temem. O choro pode durar uma noite, mas a alegria vem pela manhã. Ao seu favor está a vida. Por isso, meu Deus, responde a nossa oração. Responde o nosso pedido de ajuda, o nosso pedido de socorro. E venha dar, meu Deus, aquela bênção tão esperada, tão aguardada, tão almejada, tão pretendida, tão buscada. O Senhor tem para dar, o Senhor pode dar. O Senhor tem para realizar, o Senhor pode realizar. Mais uma vez, usa de misericórdia. As suas misericórdias não têm fim e elas são novas todas as manhãs. E são elas causa de não sermos consumidos. Por isso, meu Pai, atende a oração de cada irmão, de cada irmã. Olha para as necessidades, meu Pai.

soberano, o Senhor é grandioso, o Senhor é conhecedor de todas as coisas. E no mais profundo da alma do homem, o Senhor esquadrinha mente e coração, pensamentos, desejos, sonhos. O Senhor conhece a nós mais do que nós mesmos. O Senhor sabe o que verdadeiramente precisamos, o que necessitamos. O Senhor conhece, Pai, a mais profunda necessidade e o anseio dos teus filhos. Aquilo que eles tanto necessitam e clamam e pedem, o Senhor sabe o que, Pai, está acontecendo no entorno do teu servo. O Senhor conhece as lutas, as tribulações, as provações, os desertos, os vales, as palavras que eles, Senhor, estão recebendo. Meu Deus, o inimigo que está lutando, o Senhor sabe qual é a peleja que eles têm enfrentado diariamente. O Senhor sabe quais são os conflitos que estão, Senhor, acontecendo. E conhecedor de todas essas coisas, o Senhor, Pai, tem para eles o norte, uma direção. O Senhor tem para eles as ferramentas e os meios pelos quais eles poderão alcançar a providência, o milagre. Pode até mesmo ser, Pai, algo contrário ao que eles pensam. Pode até mesmo, Senhor, ser de uma maneira totalmente diferente do que eles estavam esperando. Mas a certeza e a confiança que temos é que a Tua providência chega na vida do homem no momento certo, na hora certa. Não chega atrasado, não, Pai, vem de qualquer maneira, mas o Senhor sabe trabalhar. O Senhor sabe agir e fazer acontecer na vida dos teus filhos um milagre de maneira que eles se surpreendam. O Senhor conhece aquilo que, Pai, o homem desconhece, o amanhã. O Senhor está no controle da nossa vida e do nosso amanhã. Por isso nós confiamos e entregamos em Tuas mãos a direção da nossa vida, para que o Senhor venha nos conduzir, para que o Senhor venha nos direcionar por retos caminhos, para que o Senhor venha manifestar em nós a Sua justiça, porque o Senhor é o Deus da justiça, o Senhor é o Deus que conduz os Seus filhos no caminho de retidão, o caminho que o homem comum, ele, Senhor, ele não conhece, ele se perde diante de tantos e tantos caminhos que são oferecidos a ele. Caminhos que aos olhos parecem bons, mas que diz a Tua palavra, no final, são caminhos de morte. São caminhos que levam os homens ao aproveito da vida, ao aproveito dos sentimentos e desejos, à satisfação própria, humana, e que na realidade, Senhor, produzem nesses corações feridas e, Pai, necessidades tamanhas e profundas que são, geram todo o transtorno, tristezas, angústias, decepções. E essas pessoas, em dado momento da vida, da caminhada, se encontram, Pai, totalmente perdidas, desconectadas do Senhor, sem a perspectiva, sem a esperança, sem a direção. Mas o Senhor é o Deus que olha para a necessidade dos seus filhos e não os deixa sozinhos. Os familiares, os amigos, os que estão ao nosso redor podem nos abandonar, mas o Senhor não abandona aqueles que confiam em Ti. O Senhor não rejeita e nem abandona aqueles que se humilham e clamam. O Senhor não deixa para trás aqueles que, Senhor, fraquejando, sim, meu Deus, fracos, Pai, na caminhada, mas ali lutando para vencer e se fortalecer, clamam a Ti. O Senhor não os deixa ser vencidos pelo mal, mas o Senhor fortalece, o Senhor dá graça, o Senhor, Pai, levanta, o Senhor sustenta, o Senhor, meu Deus,
envia a providência, o Senhor traz a resposta, o Senhor acalma a tempestade, o Senhor manifesta do seu poder, a sua palavra é direcionada, o Senhor opera as maravilhas na vida dessas pessoas, para que elas não venham esmorecer, mas crendo no Senhor permaneçam, crendo no Senhor prossigam, crendo no Senhor alcance um milagre. Meu Deus, visita, Pai, os teus filhos, visita, Senhor, o Márcio, visita, Senhor, os teus servos que precisam receber a vitória, visita, Senhor, cada homem e mulher, visita, meu Deus, neste momento, Pai, ah, Senhor, a Yasmin, o Roberto, a Karina, a Verônica, visita, Senhor, o Divaldo, Paulo, a Lúcia, meu Deus, quantos ouvintes, orando conosco agora, a Angélica Souza, o Carlos Sampaio, a Marisa, o Wellington, a Joyce, visita, Senhor, o Abílio, a Lourdes, o Valdir, visita, Senhor, a Aparecida, a Eliana, o Antônio, a Ivani, a Nessi Rodrigues, o Rogério, meu Deus, teus servos que clamam agora, o José Carlos, visita, Senhor, o Wendel, visita, meu Deus, a Pai, a Ellen Cristina, a Terezinha, o Isaías de Moura, Maria, Luzia, quantas e quantas pessoas, Pai, que agora sintonizados conosco, clamam a Ti, pedem ao Senhor com convicção, clamam ao Senhor com a certeza do milagre, clamam pelos seus parentes, oram por causa, Senhor, dos problemas, meu Deus, para que sejam resolvidos, clamam, Senhor, porque estão, Senhor, em meio a uma tempestade, em meio, Senhor, meu Deus, a um deserto onde não conseguem ver de onde virá a providência, mas sabe que virá do Senhor, porque o Senhor é o Deus da providência, meu Deus, Tu és aquele quem vem em socorro dos Teus servos, Tu és, Senhor, a providência e o socorro bem presente na hora da angústia. Por isso elevamos os olhos ao alto dos montes, como fez o salmista, clamamos a Ti, Senhor, ao Deus Criador, ao Deus que, Pai, sustenta, ao Deus que age no momento certo e na hora certa para que haja, Senhor, a providência, o milagre, a vitória, a cura para esta pessoa, não apenas física, mas também espiritual. Esta pessoa que enfrenta, Senhor, esta enfermidade na alma, o pecado que está enraizado, este mal que leva esta pessoa a duvidar, esta raiz maligna, esta enfermidade no coração e na alma que está levando esta pessoa a adoecer, ela já não consegue mais orar, ela não consegue, Senhor, derramar lágrimas sinceras diante de Ti, ela não consegue ter a sensibilidade para ouvir a voz do Seu Espírito, ela não consegue, Senhor, ter uma conexão, uma intimidade com o Senhor. A oração para ela é difícil, a leitura, Senhor, busca pela Tua presença, isso é algo complicado, não consegue alimentar mais a alma. Meu Deus, cura esta pessoa, restaura esta terra que está árida, esta terra que está seca, esta terra, Senhor, que já não produz mais nada. Diz a Tua palavra, se este povo que se chama, que clama, que se identifica, que ora por mim, que ora para mim, se humilhar e orar, sim, meu Deus, o povo que diz ser, Pai, seus filhos, mas que já não mais tem esta intimidade de pai para com filho, de filho para com pai, já não reconhecem mais a sua paternidade, já não clamam mais ao Senhor, meu Deus, se eles reconhecerem que estão errados, que estão falhando, que estão, Senhor, necessitando de uma obra, de um milagre, se eles, Senhor, reconhecerem que precisam passar pelo processo, meu Deus, da remodelagem, assim como um vaso precisa em alguns momentos ser, Pai, amassado e remodelado para ser um vaso de honra, assim, meu Deus, que esta pessoa reconheça, se humilhe, clame, suplique ao Senhor, derrama as lágrimas, a alma, o coração diante do Senhor para serem sarados, para serem curados, para serem restituídos, para serem renovados. Se este povo, meu Deus, que
precisa, necessita deste milagre, desta obra, se humilhar e orar. O Senhor é Deus poderoso para perdoar-lhes os pecados, para sarar a terra e fazê-los produzir novamente, ser, Pai, uma terra que produza frutos dignos de arrependimento. Se eles assim fizerem, serão restituídos, serão restaurados, serão restabelecidos à plena comunhão. Também, Pai, estas pessoas que clamam por um milagre físico precisam, Senhor, da libertação desta enfermidade que está alojada no corpo, desta enfermidade que está alojada, Senhor, em um órgão, desta enfermidade que está alojada na mente. Sim, meu Deus, meu Pai, desta enfermidade que está, Senhor, na vida desta pessoa, no corpo, em alguma parte do corpo, Senhor. E ela tem sofrido tanto, ela tem padecido tanto. Pai, o Senhor é um Deus poderoso para curá-los. O Senhor é um Deus poderoso para alcançá-los. O Senhor é um Deus poderoso para restituir a eles, Pai, a saúde. Meu Deus, quantas pessoas sofrendo de enfermidades já foram diagnosticados pela medicina, mas não tem remédio, não tem algo que traga um alívio, Senhor, uma resolução, uma cura instantânea, não. Precisam enfrentar longos processos, precisam enfrentar longos tratamentos, tratamentos que, Pai, demandam tanto, tratamentos que trazem tantos, Senhor, Pai, malefícios ao corpo. Estão tratando de uma enfermidade, mas estão causando outros fatores, outros sintomas. Estão, Senhor, debilitando por um lado para tentar curar por outro. Senhor, quantas pessoas que estão nesta condição, enfrentando a quimioterapia, a radioterapia, Senhor, tomando fortes remédios, sofrendo de dores terríveis, enfermidades crônicas, enfermidades, Senhor, que, Pai, estão aos poucos debilitando esta pessoa, levando a esperança, arrancando a alegria, tirando, Senhor, a paz desta pessoa. Pai, o Senhor é um Deus tão misericordioso e bondoso. Alcance estas pessoas. Nós oramos por isso, para que o Senhor vá ao encontro deles, para que o Senhor venha alcançá-los, Senhor, ali em Barretos, onde nós estivemos, Senhor, neste final de semana, a Associação Revive Help, juntamente, Senhor, com a equipe do Pequeno Galileu, Senhor, fazendo aquela ação, naquela casa acolhedora, onde muitas crianças, jovens, homens, mulheres enfrentam, Senhor, meu Deus, Pai, o sofrimento daquela enfermidade, do câncer, enfrentam, Senhor, diariamente as dores, Senhor, tomam diariamente, Pai, aquelas medicações, enfrentam aquele processo, Senhor, meu Deus, tão difícil, tão dolorido, Pai, da quimioterapia, da radioterapia, enfrentam, Senhor, aquele tratamento oncológico. O Senhor é um Deus que, Pai, é poderoso para curá-los. O nosso coração se aperta, Senhor, em ver tantas pessoas enfrentando estas lutas, mas também, Pai, a nossa esperança está em Ti, onde a medicina não pode ir, onde os médicos não podem ir. Quanto, Senhor, que ali, Pai, irão passar por procedimentos ao longo desta semana, quantos, Senhor, que passarão na mesa cirúrgica para tentarem, Senhor, meu Deus, solucionar, para tentarem, Senhor, aplacar tanta dor e sofrimento, os médicos fazendo aquilo que está ao alcance deles, diante do conhecimento que receberam, diante das ferramentas que estão ao alcance dos remédios, Senhor, dos tratamentos, das intervenções cirúrgicas que eles podem fazer. Mas, Pai, aquilo que o médico não pode fazer, o Senhor pode. Usa a mão desses médicos, esteja presente ali, Senhor, nos momentos em que eles estiverem, Pai, nas salas de cirurgias. Meu Deus, alcança, Pai, aquelas vidas, opera um grande mover, usa as nossas mãos, usa as mãos da igreja, usa as mãos, Senhor, dos teus servos, para, Pai, ajudarem, estendendo as mãos, intercedendo e clamando por essas vidas. Usa a mão da igreja, Senhor, para naquele local, Pai, ajudar na maneira que for possível. Pai, da sabedoria, sim, meu Deus, dessa
sabedoria, ah, meu Deus, aos teus filhos, e que nós possamos avançar neste trabalho, que nós possamos, Senhor, alcançar estas vidas, falando do Senhor para elas, falando do seu amor para elas, explicando, Pai, que ainda que a esperança terrena no coração delas venha esmorecer, que elas não percam a esperança no Senhor, que elas não percam a fé no Senhor, que elas não deixem de crer no milagre. Senhor, quantas pessoas agora que estão enfrentando, Pai, situações adversas, terríveis, momentos difíceis, esta mãe que ora pelo filho, este pai que ora pelo filho, pela filha, este avô, esta avó que ora pela família, clamando ao Senhor que haja um milagre, a libertação, a cura, até mesmo, Senhor, de outras enfermidades, outros problemas, enfermidades, Senhor, que até o momento não foram diagnosticadas e essa pessoa está sofrendo, não sabe a quem recorrer, não sabe qual remédio que pode aplacar esta dor, dor nos nervos, nos ossos, dores, Senhor, constantes que eles têm enfrentado. Senhor, pode, Pai, ajudá-los, refrigerando a alma deles, trazendo alívio, Senhor, para esta pessoa, para que ela venha, Senhor, crer, para que ela venha, Senhor, Pai, se alegrar em Ti, meu Deus, que agora, Pai, esses que nos ouvem, que oram conosco, que clamam a Ti, sintam, Pai, o alívio, o refrigério, a cura, o milagre, a providência divina, que este casamento não venha a ser destruído pelo inimigo, mas que o Senhor venha agir, que o Senhor venha ser a paz, que o Senhor venha ser a confiança no meio deste casamento, que eles se entreguem a Ti e coloquem, Senhor, a vida deles diante do Teu altar, para que haja, Pai, a união, para que o elo da aliança que foi estabelecida no altar, que eles declararam diante das testemunhas, que eles, Pai, viveriam, meu Deus, este elo, esta aliança, esta união, Pai, sempre colocando o Senhor como prioridade, colocando o Senhor como, Pai, aquele que conduz, que eles se lembrem disso, que eles venham enfrentar os momentos difíceis, a enfermidade, sim, na enfermidade, e também no momento onde, Pai, estão vivendo a bonança, no momento, Senhor, da luta, Pai, no momento da tristeza, da angústia e também no momento da alegria, que eles se lembrem, que declararam que é na tristeza e na alegria, que é na saúde e também na doença, que é, Senhor, no momento em que as portas estão abertas, que as contas estão recheadas, as contas financeiras, Pai, as contas bancárias, mas também no momento em que estão passando ali a provação, o aperto, no momento em que, Pai, a dificuldade chega, que eles se, Pai, coloquem diante de Ti, confiem no Senhor, se lancem, se prostrem aos Teus pés e não venham, Pai, deixar que essas coisas afetem o matrimônio, que o Senhor venha ajudar esses casais que estão enfrentando estas lutas, ciúmes, pensamentos, Pai, de dúvida, um para com o outro, e o inimigo lançando as setas, o inimigo colocando a insegurança, o inimigo lançando os ciúmes, o inimigo, Pai, colocando pensamentos errados para que eles venham, Senhor, brigar. Meu Deus, ajuda este casal, Senhor, ajuda estas vidas, Pai. Ah, meu Deus, este homem que está vivendo esta vida de crimes, está vivendo esta vida, Senhor, de erros, de fracassos, está vivendo, Senhor, Pai, praticando, meu Deus, aquilo que não te agrada, alcança agora.

coração deles seja arrebatado, aquebrantado, que o coração deles seja alcançado, que eles sintam, Pai, ah, meu Deus, a tristeza da condição que se encontra, para que a alegria do Senhor venha transbordar na vida dele, ao ele reconhecer que precisa de ti. Esta pessoa que está nessa sarjeta, este homem que está atrás das grades, esta mulher que está vivendo, Pai, esta vida, Senhor, ah, meu Deus, de à beira aí da rua, Pai, enfrentar

0: na internet. O hábito de postar fotos dos filhos nas redes sociais, chamado de sharenting, traz muitos riscos. Muitos pais não percebem que estão criando uma pegada digital para a criança. A exposição excessiva pode atrair pessoas mal intencionadas e predadores. Além disso, expõe a privacidade e a rotina da família para desconhecidos. Fotos de uniforme escolar ou em locais frequentados rotineiramente são perigosas. Elas fornecem informações precisas sobre onde encontrar a criança. Imagens de banho ou momentos íntimos jamais devem ser publicados. O que cai na rede pode ser copiado e usado indevidamente para sempre. É preciso pensar no futuro e no constrangimento da criança. Será que seu filho gostaria de ter aquela foto exposta quando ele crescer? Respeitar a imagem da criança é um dever dos pais e responsáveis. Perfis fechados e restritos a amigos e família são mais seguros. Converse com parentes para que também respeitem essas regras. A segurança física e digital dos filhos deve vir antes das curtidas. Proteja a inocência e a privacidade do seu maior tesouro. A vida real é para ser vivida e não apenas fotografada. Ouvir o adolescente. O diálogo aberto é a chave para atravessar a fase difícil. A adolescência é, sem dúvida, uma fase de mudanças intensas e busca por identidade. Muitos pais sentem que perderam a conexão com os filhos justamente nessa etapa da vida. E o segredo para manter o vínculo é saber ouvir e sem julgar imediatamente. Sermões constantes afastam o jovem e fecham as portas para uma conversa saudável. Demonstrar interesse genuíno pelos gostos e mundo deles ajuda bastante. Mesmo que você não entenda os jogos, as músicas, respeite e pergunte. Estar disponível é muito importante para conversar quando eles quiserem, é fundamental. Muitas vezes, eles só precisam de um ouvido atento e não de conselhos. Estabelecer limites claros, claro que é necessário, mas com explicação e lógica. O adolescente respeita mais regras que fazem sentido e são justas. Evite críticas duras à aparência ou amigos. Foque em comportamentos. O amor incondicional deve ser a base, mesmo nos momentos de conflito. E lembre-se que você também já foi adolescente e teve dúvidas. A paciência nessa fase colhe frutos de uma amizade adulta no futuro. Seja o porto seguro para onde ele pode voltar quando errar. O amor e a presença superam a rebeldia.
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3: Amados ouvintes, vos saúda na paz o Senhor Débora. Mais uma vez estamos reunidos aqui no Espaço Eu e Mais Um. Todos os dias eu estou aqui com vocês para ajudá-los no discipulado com os novos convertidos. Hoje eu quero falar sobre a necessidade de estarmos congregando.

0: Eu posso dizer que a importância do culto, reunirmos, é um mandamento do Senhor, porque está escrito em Hebreus, capítulo 10, versículo 25, anote aí. Diz assim: não deixemos de congregarmos, como é costume de alguns. Antes, admoestando-nos uns aos outros, e tanto mais, quanto vedes o dia se aproximando. Olha a primeira frase desse versículo. Não deixemos de congregarmos. Vejam, é um mandamento da palavra de Deus. Uma ordem. Deixar de cultuar, de nos reunirmos na casa de Deus, é interromper a vida da igreja. Porque a vida do culto é a vida da igreja. Nós, crentes, precisamos nos reunir. Do mesmo modo como um peixe precisa viver dentro da água, um pássaro precisa voar nos ares e um homem precisa respirar. Eu posso dizer, então, que cultuar é uma característica do crente. Porque os crentes, nós somos como ovelhas, vivemos em coletividade. Então, nós podemos ver que cultuar, nos reunirmos, é uma exigência da nossa vida interior. E isso, então, se torna um tipo de vida. Por isso, não apenas devemos nos reunir sempre, como também nos reunir a ponto de isso se tornar um hábito, produzindo, assim, uma vida de culto, uma vida de reunião. Eu posso dizer que é como a nossa necessidade diária de como beber, como comer, como a nossa vida humana. Cultuar para receber a graça corporativa. Eu explico. A graça que Deus nos dá, ela tem dois aspectos. O individual, quando você lê a Bíblia, quando você ora, busca Deus e se achega a Ele individualmente. Quando você está ali a sós. E tem um aspecto corporativo. Esse aspecto só se ganha nos cultos. Por exemplo, leitura da Bíblia, quando você lê individualmente. E quando você lê ali na igreja, parece que o negócio fica muito mais claro, porque tem uma explicação. O pastor está ali explanando a palavra de Deus para que você entenda a vontade do Senhor para a sua vida. Na oração, muitas coisas não podem ser resolvidas na oração individual, podemos dizer. Mas elas se tornam tão fáceis na oração ali, reunidos na igreja. Todas estas bênçãos são dadas a nós pelo Senhor, individualmente e também nas reuniões. A palavra diz aqui, em Atos 2,42, também versículo 46 e Atos 5,42, três versículos mostrando os tipos de cultos. Olha só. E perseveravam no ensinamento e na comunhão dos apóstolos, no partir do pão e nas orações. Agora, Atos 2,46. E, dia a dia, perseverando unânimes no templo. Olha, presta atenção. Perseverando no templo e partindo o pão de casa em casa. E agora, Atos 5,42. E todos os dias, no templo e de casa em casa, não cessavam de ensinar e de levar as boas novas de Jesus, o Cristo. Estão vendo? Tanto nas casas e também no templo. Temos aí os tipos de cultos, né? O Novo Testamento está mostrando aí que as reuniões da igreja, os cultos, apresentavam esses aspectos, cada um tendo a sua função. Olha outro versículo, Atos 20:20. Como não deixei de vos declarar coisa alguma que fosse proveitosa e de vos ensinar publicamente, ou seja, no templo e de casa em casa. Vocês estão vendo que realmente é necessário isso. Como eu disse, é como respirar, é um hábito. O culto, ele é necessário para nós estarmos em comunhão com os outros. Somos membros do corpo de Cristo, nós estamos separados. Cada um cultuando na sua casa. Com essa pandemia que tivemos, nós fomos obrigados a ficar em casa. E como foi ruim, não é verdade? Muitos sentiram aquela falta inicialmente e hoje se acostumaram, ficaram em casa, querem assistir o culto pela live, querem assistir o culto pelo rádio. Nenhum problema nisso, não há pecado algum. Mas perderam aquele avivamento, aquela chama, a brasa foi se apagando. E você fica como se fosse uma presa fácil do inimigo. Porque você não tem ali a comunhão com os irmãos, não tem a ajuda dos irmãos, a intercessão dos irmãos, estar ali reunidos, como diz a palavra de Deus. Vamos continuar falando no próximo programa sobre a necessidade de estarmos congregando, de estarmos num culto, no templo, na casa de Deus. Se despede Débora Miranda, na paz do Senhor. O nosso contato, WhatsApp 119-8292-3392. Até a próxima oportunidade.
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0: isso aí, ouvintes! Caminhando e seguindo com Cristo, nós viveremos coisas extraordinárias. Ele está na condução da nossa vida. Ele quem conduz os nossos caminhos e, diante deste vasto mar, Ele quem deve também conduzir a nossa embarcação para que nós venhamos seguir em direção ao Senhor, sim, ao lugar de descanso para a nossa alma. É muito bom estarmos na presença de Deus, agora 22 horas e 47 minutos, já nos aproximamos, sim, da finalização da minha participação, mas não da programação, porque a Rádio Deus e Amor, o programa Voz da Libertação, é 24 horas por dia, aí levando conhecimento, informação, momentos de testemunhos, de adoração, palavra de Deus para a sua vida. A programação não para, continuará, todos acompanharão notícias, louvores, também o culto do lar, sim, daqui a pouquinho, o culto no lar com o pastor Lourival de Almeida, aquela palavra especial, preparada, aquela reflexão, aquele momento de adoração a Deus. Então continue sintonizado conosco, teremos aí uma longa madrugada onde o Senhor irá operar grandes sinais e maravilhas. O homem de Deus estará com vocês aqui e atendendo a todos, sim, através do WhatsApp, você que quer oração, você que precisa de um milagre, você que precisa ser liberto, a madrugada do socorro de Deus, é importante você sintonizar conosco aí, acompanhar e participar, orar pelas vidas, para que Deus venha restaurar, libertar, curar, realizar a sua obra. A obra de Deus é perfeita, mas as pessoas precisam abrir o coração e receber esta obra na vida delas. E você pode ser um missionário, um enviado de Deus para levar esta mensagem. Deus abençoe a todos que participaram, os ouvintes, que enviaram as suas mensagens. Saiba que o seu pedido de oração, sim, será apresentado, hein? Não duvide, não tenha medo, mas creia no milagre de Deus. Que Deus abençoe a todos que estiveram sintonizados conosco. Eu sou irmão em Cristo, diácono Matheus Galvão. Me despeço de todos vocês aqui na locução. Em uma próxima oportunidade estaremos juntos novamente, falando das maravilhas de Jesus, podendo aqui interagir com vocês e também adorando a Ele juntos, orando e clamando ao nosso Deus. Deus abençoe a todos, fiquem na paz de Cristo Jesus e até breve, que o Senhor guarde e proteja cada um e você continue aqui sintonizado no programa A Voz da Libertação.
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1: Seja sempre bem-vindo à Rádio Deus é Amor. A gente vai para mais informações aqui. Internet na escola. Governo reforça a meta para conectar todas as salas de aula. O governo federal afirmou que pretende garantir acesso à internet para 100% das escolas públicas, isso até o fim do ano. A iniciativa usa a ampliação do sinal de fibra ótica para levar conexão rápida aos alunos de todas as regiões do país. O esforço faz parte do plano de universalização da telefonia, que também busca levar redes mais modernas para áreas rurais. Para os estudantes, ter internet na sala de aula muda completamente a qualidade e o formato do aprendizado diário. Professores ganham mais ferramentas para ensinar e os alunos acessam um volume muito maior de informação atualizada. Isso ajuda a diminuir a diferença de preparo entre quem estuda na capital e quem vive no interior. Além do ganho na educação, a chegada da conexão nas escolas costuma melhorar a estrutura de internet do bairro inteiro. A rede instalada para atender o colégio facilita o acesso da vizinhança a serviços digitais e com comunicação facilita. Assim, a tecnologia promove inclusão social muito além dos muros escolares. Portanto, o cumprimento dessa meta é um passo essencial para modernizar o ensino e o futuro dos jovens. Conectar a escola pública é preparar o estudante de hoje para as exigências do mercado de trabalho de amanhã. Projeção municipal. Gestão ambiental reforça a necessidade de prefeituras estruturadas. O plano voltado ao meio ambiente busca fortalecer as capacidades de gestão diretamente nos municípios. O foco é oferecer melhor estrutura para que as cidades possam cuidar de seus espaços naturais e da fiscalização. Isso descentraliza a proteção e coloca quem vive na região no comando de parte dessas ações e da organização local. No dia a dia, prefeituras bem preparadas conseguem lidar mais rápido com o lixo, a água e a aprovação de projetos locais. Isso facilita a abertura de pequenos negócios que dependem de licença e evita danos ambientais na vizinhança. A cidade mais limpa se torna também um espaço mais saudável para o convívio e a geração de renda das famílias. Além do ganho imediato, fortalecer a capacidade municipal protege regiões contra ocupações irregulares, desmatamento urbano e, quando a fiscalização atua perto do problema, o risco de grandes estragos em parques e rios diminui bastante. A cooperação entre governo e cidade é fundamental nesse processo de cuidado contínuo com a natureza. Portanto, dar poder e estrutura à cidade significa cuidar do meio ambiente diretamente na porta de casa. É uma atitude que une desenvolvimento organizado com respeito ao lugar onde a comunidade vive.

0: A paz do Senhor Jesus, meus irmãos. Quando falamos sobre os fundamentos de fé da nossa igreja, muitas pessoas imaginam que estamos tratando apenas de um conjunto de regras ou de um documento oficial. Mas, na verdade, os fundamentos de fé são as convicções que sustentam tudo aquilo em que nós cremos. Eles representam os princípios essenciais da nossa fé. São verdades que também orientam a nossa maneira de pensar, de viver, de nos relacionarmos com Deus e com o próximo. Portanto, a Igreja Pentecostal Deus e Amor declara, por meio do seu conselho deliberativo e de sua diretoria executiva, que crê na Bíblia Sagrada, a palavra de Deus, como única regra de fé e prática. Isto significa que tudo aquilo que cremos, ensinamos e vivemos deve estar fundamentado nas Escrituras. A Bíblia não é apenas um livro para ser consultado em momentos difíceis. Ela é a nossa referência diária. É nela que encontramos direção, correção, sabedoria, esperança para enfrentar os desafios da vida. Utilizar os fundamentos de fé no cotidiano é permitir que aquilo em que cremos transforme a maneira como trabalhamos, tratamos a nossa família, nos relacionamos com as pessoas e enfrentamos cada situação da vida. Porque a verdadeira fé não se limita ao templo, ela se revela nas atitudes, nas escolhas e no testemunho diário. Por isso, mais do que conhecer os fundamentos de fé, somos chamados a vivê-los. E se você deseja conhecer todos os fundamentos, acesse o nosso site ipda.com.br e faça o download do arquivo completo. Que Deus abençoe a todos.
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3: Graças a Deus. Eu saúdo a igreja com a paz do Senhor Jesus. Amém, queridos irmãos? Derrota não é coisa de cristão, não. Vamos à palavra de Deus. Coloquem-se de pé, queridos irmãos. E eu quero que cada um aí dê um sorriso para quem está ao seu lado. Dá um sorriso bonito, aqueles sorrisos cativantes, aquele sorriso gostoso. E com esse sorriso gostoso, você vai dizer para quem está ao seu lado aí, olha que bom que você veio, bem-vindo à casa de Deus, vai dar tudo certo. É um prazer ver você na casa de Deus, não é verdade? Então diga com um sorriso, porque falar com cara feia até eu me assusto. É verdade, a gente se assusta. Então com aquele rosto bonito, cara de vencedor. Que bom que vocês estão aqui na presença de Deus. Que bom que vocês vieram, tem muita bênção de Deus para nós aqui, meus irmãos. Amém? Capítulo 8 de São Mateus.
4: Chapter 8 of the Gospel of Matthew.
2: Nós vamos do versículo 5 até o 13.
4: We will read from verse 5 to verse 13.
2: O centurião de Cafarnaum.
4: The centurion of Capernaum.
2: Não é o cinturão, é o centurião.
4: The centurion.
2: E entrando Jesus em Cafarnaum, chegou junto dele um centurião, rogando-lhe e dizendo:
4: When Jesus had entered Capernaum, a centurion came to him asking for help.
2: Senhor, o meu criado jaz em casa, paralítico e violentamente atormentado.
4: Lord, my servant lies at home paralyzed, suffering terribly.
2: E Jesus lhe disse:
4: And Jesus said to him,
2: Eu irei e lhe darei saúde.
4: Shall I come and heal him?
2: Só, queridos irmãos, só. Só vamos pedir para Deus falar conosco. Senhor, meu Deus, fala conosco. A palavra do Senhor, meu Deus, é tudo que nós precisamos para ver gente abençoada, gente salva.
3: Senhor meu Deus, fala conosco, a sua palavra continua sendo sustentáculo para a nossa vida, luz para o nosso caminho, lâmpada para os nossos pés. A sua palavra continua sendo, Senhor meu Deus, o verbo divino que se fez carne, a sua palavra continua sendo para nós todo o significado da nossa salvação, do nosso sustento, da nossa fortaleza. Fala esse coração, fala essa vida, fala-nos, ó Deus. Fala-nos em nome de Jesus Cristo. Amém, Senhor. Amém. Amém.
4: Amen.
3: Pode louvar a Deus com as palmas.
4: Glory to God.
3: É muito comum a gente ouvir testemunhos. E é muito comum a gente ouvir pessoas.
4: It is very common for us to hear testimonies.
3: E pessoas quando contam bênçãos recebidas de Deus.
4: When people tell of the blessings received by God.
3: E essas pessoas logo são classificadas como pessoas que de alguma forma eram pessoas inteiramente necessitadas.
4: These people are classified as those in need.
3: Presta bastante atenção nessa palavra porque ela pode modificar sua vida.
4: Pay attention to this word for it can change your life.
3: A verdade é, meus irmãos, eu li uma matéria que muito me indignou.
4: Yesterday I read a passage.
3: É uma matéria na internet.
4: It was in the internet.
3: Que algumas pessoas qualificam crentes.
4: And some people qualify Christians.
3: E acham que o crente é tipo da segunda classe da sociedade.
4: And they consider Christians a second class of society.
3: E o que mais me deixou chateado, não tão chateado assim, porque para falar a verdade, indignação não quer dizer que eu esteja ligando tanto.
4: And what bothers me the most was,
3: é que muitas pessoas e muitas igrejas incentivam seus próprios membros a se acharem superiores a membros de outras igrejas.
4: Is that many pastors and denominations incentivate those to feel superior to other churches?
3: Principalmente quando são crentes da linha pentecostal.
4: Especially those of Pentecostal churches.
3: E eu já estava com esse texto preparado já algumas semanas.
4: And I had this message prepared for a few weeks now.
3: E eu resolvi acrescentar, meus irmãos,
4: and I wanted to add, dear brothers,
3: dentro dessa mensagem,
4: within this message,
3: que a salvação do nosso Deus,
4: that the salvation from our God,
3: na pessoa do nosso Senhor Jesus Cristo,
4: through the Lord Jesus Christ,
3: ela é abrangente.
4: It goes beyond depth.
3: E Deus não olha as pessoas.
4: And God does not look unto people.
3: Por sua posição.
4: By their position.
3: Porque são pobres ou porque são ricas.
4: Because they are rich or poor.
3: Quando Deus vê pessoas, Deus vê almas que precisam ser salvas.
4: And God looks at people, he sees souls that need saving.
3: E quando eu li a passagem do centurião.
4: And when I read the centurion passage.
3: E vocês que não sabem vão ficar sabendo.
4: And those who do not yet know will now know.
3: Centurião era um senhor que ele era responsável por uma guarda de 100 pessoas.
4: A centurion was someone in charge of 100 people.
3: Centurião vem de cento.
4: It comes from a cent.
3: Ele era responsável então um soldado graduado.
4: He was a soldier that had graduated.
3: E ele tinha então uma determinada importância.
4: And he had a certain importance.
3: Dentro das formações romanas.
4: Within the Roman squad.
3: E até onde eu entendo, o centurião.
4: And where I understand a centurion.
3: Ele tinha mais um ou dois acima dele.
4: He had one or two above him.
3: Mas na questão de comando, de grupos.
4: But regarding groups and command.
3: Até por estratégia de guerra.
4: By war strategies.
3: O mais longe que eu cheguei a conhecer foi centurião.
4: The most one I got to know was a centurion.
3: Existe o decurião, que cuida de 10.
4: There was the decurion.
3: E o centurião que é bem falado cuida de 100.
4: And the centurion who would take care of 100 people.
3: Agora não tem do centurião, milurião, não, até centurião a gente conhece.
4: And we know until him.
3: Com seus devidos capitães e generais.
4: With the generals.
3: Era um homem importante.
4: He was an important man.
3: Era um homem de um determinado conhecimento.
4: He was a man of certain knowledge.
3: Era um homem responsável por cuidar de determinadas estratégias.
4: A man in charge of taking care of some strategies.
3: E ele tinha de passar por um determinado conhecimento, um determinado estudo.
4: And he would have to have some education, some type of study.
3: Era uma pessoa de boa reputação.
4: He was a man of good reputation.
3: A respeito do seu posicionamento.
4: Regarding his positioning,
3: no exército mais poderoso daquela época,
4: the most powerful army of those times.
3: Era o mesmo que falar hoje de uma pessoa de um alto grau no exército americano, por exemplo.
4: It would be of saying as a high-ranking officer in the United States Army today.
3: Nós sabemos que o exército americano hoje é o mais poderoso do mundo.
4: We know that the U.S. Army today is one of the most powerful in the world.
3: E você não pode simplesmente chegar e falar, não, eu quero ser um capitão do exército americano. Você tem que estudar.
4: You can't simply become a captain in the army. You have to go to school.
3: E você tem que aprender estratégias.
4: And to learn strategies.
3: E você se torna uma pessoa importante.
4: And you become someone important.
3: No tempo de Cristo,
4: in the time of Christ,
3: quando ele vivia nessa terra, era muito importante essa posição de centurião.
4: The centurion position was very important.
3: E a Bíblia Sagrada diz que Jesus entrava na cidade de Cafarnaum.
4: And the Bible tells us that Jesus was entering Capernaum.
3: E chegou junto dele um centurião.
4: And the centurion came to him asking for help.
3: Que chegou rogando e dizendo,
4: asking him and saying to him,
3: Senhor, o meu criado jaz em casa, paralítico e violentamente atormentado.
4: Lord, my servant lies at home paralyzed, suffering terribly.
3: Quando eu comecei a falar sobre as questões da maneira que as pessoas enxergam as outras pessoas.
4: When I was talking about how people view other people.
3: Às vezes algumas pessoas se entendem maiores do que outras pessoas.
4: Some people think of themselves greater than others.
3: Eu estava falando na questão de pessoas a se acharem melhores que outras porque estudaram um pouquinho mais.
4: And I was talking about people who think greater of themselves than others because of their studies.
3: Às vezes tem um carro melhor,
4: perhaps,
3: uma casa melhor.
4: Perhaps they have a better house or car.
3: Por essa razão eu digo a vocês que a salvação de Cristo é para todo mundo e hoje aqui nesse texto está alcançando uma pessoa muito importante.
4: And for this reason I say that salvation in Christ is for everyone.
3: Tem muita gente que pensa que a gente só fala de as pessoas tipo ah, só o drogado.
4: And many people think that we only preach to drug addicts.
3: Só as prostitutas.
4: Or to only prostitutes.
3: Só aqueles considerados pecadores contumazes.
4: Only those who are considered true sinners.
3: A Bíblia Sagrada nos mostra o Senhor Jesus curando pessoas extremamente migalhentas.
4: The Bible tells us of Jesus curing people of all sorts.
3: A Bíblia Sagrada nos mostra Jesus curando pessoas leprosas que não tinham absolutamente nada.
4: Jesus curing lepers who had absolutely anything.
3: A Bíblia Sagrada nos fala a respeito do Senhor Jesus também atendendo pessoas de extrema importância.
4: But Jesus also attended to very important people.
3: Vocês se lembram daquele homem que foi procurar Jesus à noite, não se lembram?
4: You remember that man that sought Jesus at night?
3: Então, era um homem importante.
4: He was a very important man.
3: A salvação, meus irmãos, é para todas as pessoas e até para você que se julga um bom cidadão acima da média e julga os crentes coitadinhos, cidadãos de segunda classe. A salvação tem de alcançar você também.
4: Salvation is not only for Christians or those who are considered second class, it is for absolutely everyone.
3: E se você não aceitar a salvação que há em Cristo, você vai perecer.
4: And if you don't accept the salvation in Christ, you will unfortunately perish.
3: Jesus Cristo é tudo para todos.
4: Jesus Christ is everything for everyone.
3: Todos nós precisamos de Jesus Cristo.
4: We all need Jesus Christ.
3: Não são só os miseráveis.
4: It is not only the miserable.
3: Você que se julga ilustre.
4: Those who judge themselves great.
3: Você também precisa de Jesus.
4: You also need Jesus.
3: Você que se julga estudado, educado.
4: Those who are educated and highly studied.
3: Você também precisa de Jesus.
4: You also need Jesus.
3: Você que é formado, tem pós-graduação, doutorado.
4: Those who have graduated have a doctorate.
3: Você também precisa de Jesus.
4: You also need Jesus.
3: Esse centurião era um homem importante, um homem rico e um chefe.
4: This centurion was an important man. He was rich and a boss.
3: E dia ele foi procurar o Senhor Jesus.
4: And one day he sought Jesus Christ.
3: Esse homem acostumado a mandar e ser obedecido.
4: This man who was used to giving orders.
3: Mas também homem caridoso a ponto de manter o seu servo debaixo do seu teto.
4: But also a man who was charitable and kept his servant under his own roof.
3: Esse homem que também reconhecia a limitação dos processos médicos.
4: This man who also knew the limitations of the medical procedures.
3: Esse homem também que sabia que existia algo muito maior do que apenas as coisas naturais.
4: This man that would recognize there was something greater than only the natural we can see.
3: Esse homem de respeito.
4: This man of respect.
3: Mas que diante de Deus também mostra o seu respeito.
4: But that before God he also showed his respect.
3: Esse homem educado.
4: This man who was highly educated.
3: Poderia ser muito exaltado.
4: Could have been very exalted.
3: Mas diante de Deus mostra que era um homem humilde.
4: But before God he showed he was humble.
3: Esse homem,
4: and this man,
3: que se mostrou tão confiado,
4: that showed that he was so confident,
3: a ponto de saber que apenas um gesto do Senhor Jesus seria suficiente para curar o seu criado.
4: To recognize that a simple gesture from Jesus would be enough to cure his servant.
3: A Bíblia Sagrada nos diz que ele chegou perto do Senhor.
4: The Bible tells us that he reached Jesus.
3: Numa atitude profunda de humildade.
4: In a profound decision of humility.
3: E numa atitude também de profundo conhecimento de causa.
4: And also knowing the true cause.
3: Ele julgou as duas situações que estavam acontecendo na vida do seu criado.
4: He saw the two situations in the life of his servant.
3: Rogando, disse, Senhor.
4: And he said, Dear Lord.
3: Meu funcionário lá em casa.
4: My servant at my home.
3: Ele está paralítico.
4: He is paralyzed.
3: E também oprimido.
4: And also oppressed.
3: Vejam vocês que era um homem que sabia ter um julgamento.
4: Please observe his judgment.
3: Não era uma pessoa que fazia mistureba das coisas, não.
4: It wasn't someone who got things mixed up.
3: O que é carne é carne, o que é espírito é espírito, o que é de Deus é de Deus, o que não é de Deus não é de Deus.
4: What is flesh is flesh and what is spirit is spirit.
3: O que é natural, o que é espiritual, é isso que ele está dizendo, e eu entendo isso.
4: He was understanding what is natural was natural, but what was spiritual was certainly different.
3: Ele não era um homem judeu, era um homem romano.
4: He was not Jewish, he was a Roman.
3: Não era um homem acostumado aos processos religiosos, não era um homem de sinagoga.
4: He was not accustomed to religious process of men of synagogues.
3: Mas ele mostra o quanto ele tinha uma instrução apurada.
4: But he showed how much understanding he had in his life.
3: Sabia a diferença entre o espiritual e o físico.
4: He could distinguish that which was spiritual from physical.
3: E meus irmãos, esse centurião preocupado com o seu criado.
4: And the centurion who was worried with his servant.
3: Se aproxima dessa forma.
4: He got reach Jesus in this way.
3: E esse centurião se aproxima da única pessoa capaz de lhe proporcionar a verdade.
4: He came to the person who was the only one who could tell him the truth.
3: Eu achei interessante porque em alguns casos.
4: What I found interesting is that in some cases.
3: Nós vemos pessoas clamando, rogando.
4: You see people who are calling out and reaching for help.
3: Alguns demoram um pouquinho, alguns Jesus demora um pouco mais.
4: Some take for a while for Jesus to help.
3: Mas por alguma razão, o Senhor Jesus,
4: but for some reason, Jesus
3: disse ao centurião no versículo 7.
4: He said to the centurion on verse 7.
3: Eu irei.
4: I shall come.
3: E lhe darei saúde.
4: And heal him.
3: Eu irei e lhe darei saúde.
4: I will come and heal him.
3: Eu vou resolver o problema do seu servo.
4: I will solve the problem of your servant.
3: É interessante, meus irmãos,
4: it is interesting, dear brothers,
3: que eu não sinto que o centurião tinha dito, vem comigo até a minha casa.
4: That I don't feel that the centurion had invited him to his home.
3: Ele disse, o meu servo está em casa.
4: He simply said that his servant was at his house.
3: Está sofrendo muito.
4: And he is suffering.
3: E eu vejo de repente Jesus com aquela vontade.
4: And I see Jesus with the will.
3: De ir até a casa do centurião.
4: Going to the centurion's house.
3: Embora, como eu disse a vocês, se vocês lerem o texto, eu não percebo o centurião convidando.
4: Even though I don't see the centurion inviting Jesus.
3: E a Bíblia Sagrada nos faz entender que o centurião estava realmente cheio de fé.
4: And the Bible tells us how the centurion was full of faith.
3: E ele realmente sabia que um gesto de Jesus mudaria a vida do seu servo.
4: And he knew that a simple gesture from Jesus would change his servant's life.
3: Olha, meus irmãos, esse centurião procurou o Senhor Jesus.
4: This centurion sought Jesus.
3: Às vezes nós vemos em nossos dias tantas questões.
4: Sometimes we see in our days so many matters.
3: Que são ventos.
4: There are winds.
3: Nós vemos tantas filosofias e pensamentos enganosos.
4: We see so many philosophy and wrongful thinking.
3: A gente ouve tanto essa coisa, olha, você seja o que você quiser, o que você quer ser está bem.
4: You hear so many people in a liberal way of thinking to be whatever they want.
3: Seja feliz, é o que importa.
4: Be happy, that's what matters.
3: Faz o que você tem de fazer desde que você não mate ninguém.
4: Do whatever you have to do as long as you don't kill anyone.
3: Desde que você não roube.
4: As long as you don't steal.
3: Não existe uma preocupação quando essas filosofias mentirosas e enganosas alcançam pessoas.
4: There are no worries when these philosophies reach people.
3: uma das piores, ou com a pior enfermidade que assola o nosso planeta.
4: With the worst sickness that strikes our planet.
3: Que é o pecado.
4: Which is sin.
3: Por isso eu disse a vocês que o centurião se aproximou do único que poderia dizer a ele a verdade completa.
4: This is why I said the centurion came to the only one who would give him truth.
3: Eu quero chegar.
4: And you understand what I'm saying.
3: Eu irei, darei saúde.
4: I will go and give him health.
3: E o centurião olhando para ele mesmo.
4: And the centurion looking at himself.
3: Como eu disse a vocês, homem de bom julgamento.
4: A man of good judgment.
3: Homem de bom entendimento.
4: A man of good understanding.
3: Ele disse ao Senhor Jesus.
4: He said to the Lord Jesus.
3: Não, eu não sou digno que o Senhor entre debaixo do meu telhado, não.
4: Lord, I do not deserve that you have come under my roof.
3: Eu sou centurião, eu sou rico, eu sou um estrategista, eu tenho coisas, não, eu não sou digno, na minha casa não precisa.
4: And although he was an important man and he was not worthy.
3: Por isso eu disse a vocês que eu não tive a sensação que ele convidou Jesus para ir à casa dele.
4: This is why I say that I didn't feel that he invited Jesus to his house.
3: Mas ele sabia que uma atitude do Senhor Jesus era o suficiente.
4: But he knew that a simple gesture from Jesus was enough.
3: Mas de repente Jesus fala, eu vou até a sua casa.
4: But all of a sudden Jesus said, I will go to your house.
3: Aí ele olha para ele mesmo, olha para a vida que ele leva e diz, não, eu não sou homem digno.
4: And when he looks at himself, he says, I'm not worthy.
3: De que o Senhor entre debaixo do meu telhado.
4: That you come to under my roof.
3: E aí meus irmãos.
4: And then dear brothers.
3: Ele fala o que toca no nosso coração.
4: He says what touches our hearts.
3: E uma das razões pela qual eu disse silêncio, ninguém se move, nem as crianças.
4: One of the reasons I called for focus on this message.
3: Porque isso é muito importante.
4: Because this is very important.
3: O centurião disse.
4: The centurion said.
3: Diga apenas uma palavra.
4: But just say the word.
3: Olha o poder da palavra.
4: Look at the power
3: of this word. Não pode se distrair, meus irmãos.
4: This is why we cannot be distracted.
3: Diga apenas uma palavra.
4: Just say one word.
3: Uma.
4: Just one.
3: E o meu criado sará.
4: And my servant will be healed.
3: E o meu criado vai estar são.
4: And my servant will be
3: healed. Louvado seja Deus. Aleluia.
4: Hallelujah. Glory to God.
3: Louvado seja o nome do Senhor. A especialidade do Senhor Jesus é curar vidas.
4: The specialty of Jesus Christ is to cure lives.
3: É curar almas feridas.
4: It's to cure sickened souls.
3: É curar vidas que sofrem com o peso e a amargura do pecado.
4: It's to cure lives who suffer with the weight and the sea.
3: E é através dessa palavra que você é curado.
4: And it is through this word that you are healed.
3: E meus irmãos, o interessante é que uma pessoa sem conhecimento de Deus nenhum fala para nós isso.
4: And what is interesting is that those who do not know God do not say.
3: Em outras palavras, ele diz, basta apenas a palavra.
4: In other words, he said only one word.
3: A palavra que é lâmpada.
4: This word that is a light.
3: A palavra que é poder.
4: This word that is power.
3: Pela palavra todas as coisas foram criadas.
4: Through the word all things were created.
3: E com a palavra ele expulsava demônios.
4: With the word he rebuked demons.
3: E com a palavra paralíticos andavam.
4: And with the word paralytics walked.
3: E através da palavra os pecados são perdoados.
4: And through the word the sins are forgiven.
3: A palavra é o verbo que se fez carne.
4: The word is the one that became flesh.
3: Alimenta-te dessa palavra.
4: Feed on this word.
3: Coma dessa palavra.
4: Eat of this word.
3: Essa palavra estava no princípio.
4: This word was in the beginning.
3: E essa palavra estará no juízo final.
4: And this word will be in the final judgment.
3: Coma dessa palavra, não desperdice essa palavra.
4: Do not dispose of this word, but feed from it.
3: Centurião disse.
4: And the centurion said,
3: eu também tenho soldados as minhas, ou seja, eu também sou homem de autoridade.
4: For I myself am a man under authority.
3: Eu tenho pessoas que eu digo faça e essas pessoas fazem.
4: I tell this one go and he goes.
3: Eu digo vai, ele vai.
4: I tell that one come and he comes.
3: Eu digo vem, ele vem.
4: And I tell him to do things and he does.
3: Eu digo, faça isso, ele faz.
4: And I say to my servant, do this, and he does it.
3: O que esse centurião está dizendo? Ele está dizendo, eu também tenho autoridade. Compreende isso?
4: The centurion was simply saying that he also had authority.
3: Eu tenho autoridade sobre criados, sem soldados.
4: I have authority over soldiers under me.
3: Eu peço, eles fazem. Eu tenho autoridade sobre eles.
4: I have authority over them.
3: Mas quando ele diz, diga ao Senhor uma palavra.
4: But when he said, so Jesus, just say one word.
3: Ele está dizendo, o Senhor tem mais autoridade do que eu.
4: He is saying that Jesus had more authority than him.
3: Eu digo ao homem.
4: And he said, I tell men.
3: Ele não disse em palavras, mas significa isso.
4: He didn't say this in words, but this is what he meant.
3: O Senhor fala ao mar.
4: And Jesus spoke to the seas.
3: O Senhor fala ao vento.
4: Jesus spoke to the wind.
3: Quando o Senhor fala para o vento parar, o vento para.
4: When Jesus told the wind to stop, it would stop.
3: Quando o Senhor fala para a tempestade termina.
4: When Jesus ordered the tempest, it would stop as well.
3: Quando o Senhor fala para o terremoto balançar, ele balança.
4: When Jesus orders earthquakes, it happens.
3: Quando o Senhor fala para a montanha tremer, ela estremece.
4: When Jesus orders the mountain to shake, it does.
3: O Senhor tem poder para fazer maravilhas.
4: The Lord has power to work wonders.
3: O Senhor tem poder para criar tudo que foi criado e o Senhor assim o fez.
4: The Lord has the power to create everything as he has created.
3: Ele está dizendo, eu reconheço a minha autoridade.
4: And the centurion was saying that I recognize my authority.
3: Mas eu reconheço também a tua autoridade.
4: But I also recognize your authority.
3: E se o Senhor disser uma palavra,
4: and if the Lord Jesus said one word,
3: o meu criado paralítico vai andar.
4: My servant will be healed.
3: Se o Senhor disser uma palavra,
4: if the Lord says one word,
3: o meu criado endemoniado vai ser liberto.
4: My servant will be delivered.
3: Então diga a palavra, porque o importante é a palavra. Se o Senhor falar a palavra, tudo vai acontecer.
4: But just say the word so that everything can happen.
3: Olha, meus irmãos.
4: Look, dear brothers.
3: A Bíblia fala que o Senhor Jesus ficou maravilhado.
4: The Bible tells us that when Jesus heard this,
3: aqueles que o seguiam, ele virou para eles e falou assim, olha,
4: he was amazed and told those who were following him,
3: nem meio aos judeus, nem em Israel, eu vi tanta fé.
4: I have not found anyone even
3: então,
4: in Israel
3: você,
4: with such great faith.
3: Um homem que sabe se humilhar perante o Senhor.
4: So understand this man that knew how to humiliate himself before the Lord.
3: Um homem caridoso.
4: This man of charity.
3: Um homem que acredita no poder sobrenatural do Senhor Jesus.
4: The man who understands the supernatural power of the Lord Jesus Christ.
3: Um homem que chega na presença de Deus com respeito.
4: A man that comes to the presence of God with respect.
3: Humilde.
4: Humility.
3: Cheio de confiança.
4: Full of confidence.
3: Tudo isso aconteceu por uma única e simples razão.
4: And all this happened because of one reason only.
3: Embora não fosse judeu.
4: Although he was not Jewish.
3: De certa forma ele ouviu falar de Jesus.
4: He had heard of Jesus Christ.
3: E nasceu no coração dele.
4: And it was born unto his heart.
3: O que precisa estar no seu coração.
4: What truly needs to be in the hearts of all of you.
3: Fé.
4: Faith.
3: Fé.
4: Faith.
3: É a fé que nos faz entender.
4: It is the faith that makes us understand.
3: É a fé que nos faz ter julgamentos com sabedoria.
4: It is faith that gives us wisdom and knowledge.
3: É a fé que nos faz nos regrarmos com um comportamento adequado perante o nosso Deus.
4: It is faith that gives us a correct understanding before the Lord.
3: Esse homem entendia sua autoridade.
4: This man understood his authority.
3: Mas ele sabia que não podia chegar diante do Senhor e falar, olha, eu sou centurião, quero que o Senhor vá até a minha casa, eu sou chefe de uma centúria.
4: But he knew he would not come to the Lord with this authority.
3: O Senhor vai para minha casa agora, eu vou prender o Senhor, eu tenho 100 soldados. Ele sabia que não ia adiantar nada.
4: He knew that it would be no use to go to Jesus with authority.
3: Ele entendia a limitação da sua autoridade.
4: He understood the limitations of his authority.
3: Ele entendia a limitação da sua influência na sociedade, no exército romano.
4: He understood the limitations of his influence in the Roman army.
3: E entendia também o infinito do poder de Deus que atuava através do Senhor Jesus Cristo.
4: He also knew the infinite power of the Lord.
3: Diga uma palavra.
4: Say just one word.
3: Diga uma palavra.
4: Say the word.
3: E no versículo 11 o que o Senhor Jesus fala é maravilhoso.
4: And on verse 11 what we see from Jesus saying is marvelous.
3: Porque basicamente o Senhor Jesus está dizendo.
4: Because basically Jesus was saying.
3: Muita gente que a gente pensa que vai estar no céu não vai estar. É isso que ele está dizendo.
4: Many people who we think are going to heaven will not.
3: Muita gente que a gente acha que não vai estar no céu vai estar lá.
4: But many people who we think are not going to heaven will be there.
3: Muitos pensam que vão estar na glória e vão ser lançados nas trevas exteriores.
4: Many people who think will go to heaven but will be cast into darkness.
3: Mas as pessoas que têm a fé, tipo a fé que tem esse centurião, são pessoas que estão na linha da salvação. É isso que ele está dizendo.
4: But those who have the faith of the centurion are those who will
3: então,
4: be saved.
3: Então come essa palavra.
5: palavra porque essa palavra traduz fé para a sua vida.
4: Feed on this word because this word brings faith to your
5: para salvação.
4: It is the faith for your salvation.
5: É fé para a vitória.
4: It is the faith for your victory.
5: É fé para a cura divina.
4: The faith for the divine cure.
5: É fé para ordenar os demônios.
4: The faith to order around demons.
5: E os demônios saírem em nome de Jesus.
4: And the demons be cast out in the name
5: através
4: of Jesus.
5: Através da palavra.
4: Through the word.
5: Através da fé na palavra.
4: Through the faith on this word.
5: Por isso coma essa palavra.
4: So feed on this word.
5: Por isso encha sua vida dessa palavra.
4: Fill your life with this word.
5: E tenha as garantias que essa palavra dá.
4: And greet the guarantees this word gives us.
5: A Bíblia fala que naquele mesmo momento.
4: The Bible tells us that in that moment.
5: Eu imagino.
4: And I imagine.
5: O centurião estava falando com Jesus.
4: The centurion was speaking to Jesus.
5: Eu não sei a distância que ele estava.
4: I don't know how the distance from Jesus he was.
5: Mas de repente o paralítico estava lá.
4: But all of a sudden the paralytic was there.
5: E estava oprimido também.
4: And he was also oppressed.
5: De repente.
4: And all of a sudden.
5: O servo do centurião se levanta.
4: The servant of the centurion stands up.
5: Todo mundo olha para o aqui. Paralítico se levantou.
4: He was
5: e as pessoas devem ser o demônio que se levantou e vai bater na gente. Eu acho que pensava assim.
4: And people would be, definitely be afraid of the scene.
5: Mas se levanta o paralítico.
4: But the paralyzed stands up.
5: As pessoas. Ele boa tarde. Estava endemoniado agora mesmo.
4: He was suffering right now.
5: Se levantou o servo do centurião. O servo do centurião se levanta.
4: The servant of the centurion stands up.
5: Todo mundo olha para o aqui. Estava na cama. Estava paralítico, se levantou.
4: He was
5: e as
4: paralyzed.
5: Pessoas devem ser o demônio que se levantou e vai bater na gente. Eu acho que pensava assim.
4: And people would be, definitely be afraid of the scene.
5: Mas se levanta o paralítico.
4: But the paralyzed stands up.
5: As pessoas. Ele, boa tarde. Tá endemoniado agora mesmo.
4: He was suffering right now.
5: Se levantou o servo do centurião. Se levantou e vai bater na gente. Eu acho que pensava assim.
4: And people would be, definitely be afraid of the scene.
5: Mas se levanta o paralítico.
4: But the paralyzed stands up.
5: As pessoas. Ele, boa tarde. Tá endemoniado agora mesmo.
4: He was suffering right now.
5: Se levantou o servo do centurião, o servo do centurião.

Pai, cuido dos trabalhadores, meu Pai. Senhor, visita os trabalhadores para abençoar, para sustentar, para fortalecer, Senhor. Visita os trabalhadores, meu Pai, que estão necessitados de uma porta aberta, Senhor. Estende a Tua mão poderosa, Pai, para socorrer os irmãos, meu Pai. O ouvinte que está orando comigo nessa manhã, Senhor. Vem renovar suas forças da vida dos ouvintes, Senhor. Vem fortalecer os ouvintes, Senhor. Cobre com o Teu sangue os Teus servos, Pai. Vem sustentar, vem fortalecer, Senhor. Opera nessa grande campanha, meu Pai. O Senhor é minha força, Senhor. Tu é minha força, nosso escudo, nosso sustento, a nossa fortaleza, Senhor. Deus, vai operando, Senhor, na vida de cada irmão, de cada irmã. Que ora nesta manhã, meu Pai, opere em nossas vidas, Senhor. Abre os caminhos que estão fechados, Senhor. Vai na nossa frente, Senhor, tirando os embaraços, tirando os atrapalhos, Senhor. Vai na nossa frente, meu Pai, tirando as barreiras, Senhor. Só Tu pode, meu Pai, fortalecer e sustentar essa pessoa que está aí cabisbaixa, essa pessoa que está desanimada, Senhor. Esse trabalhador, meu Pai, que está desanimado, Senhor, dá força, dá renovo, fortalece, sustenta cada dia, cada manhã, Senhor. Cobre com o Teu sangue os Teus filhos, Senhor. Entra com provisão, Senhor. Entra com socorro, com misericórdia, em favor dos irmãos, Senhor. Vai jogando por terra, Senhor, todo o mal que tem assolado as vidas, famílias, Senhor, essa casa, Senhor. Entra com porta aberta, Senhor. Entra com cura sobre essa família, Senhor. Essa empresa, Senhor. Joga por terra a escassez, joga por terra a miséria. Esse trabalhador, meu Deus, que está precisando, meu Pai, de uma porta aberta, está desempregado há muitos dias, Pai. Olha, Senhor, com Teu olhar de misericórdia, abre uma porta, Senhor, abre um caminho, Jesus da glória, meu Deus, meu Pai, olha com o Teu olhar de misericórdia para as causas dos irmãos que oram nessa manhã comigo, Senhor, dá o grande livramento para esse trabalhador. Dá um grande livramento para esse irmão que já está trabalhando no aplicativo. Para as pessoas que estão na feira fazendo as suas vendas, Senhor, abençoa, envia cliente, meu Pai. Meu Deus, esse escritório que já está ali, meu Pai, estão trabalhando desde cedo, Senhor. Essa pessoa, meu Deus, meu Pai, que está clamando comigo porque está enferma, Senhor. Meu Deus, a Tua palavra diz que Tu já levou sobre si as nossas enfermidades e pelas Tuas pisaduras nós fomos sarados, nós fomos curados, Senhor. Olha para essa casa, para essa família, Senhor. Joga por terra toda a obra do mal, Senhor. Se porventura, se eu tiver alguém orando comigo, esteja debaixo de obra, de bruxaria, de feitiçaria, Senhor. Meu Deus, joga por terra, apaga esse nome onde quer que esteja, Senhor. Dá cura, dá libertação, Senhor. Vai operando na vida dessas pessoas que estão oprimidas. Quantas pessoas deprimidas, oprimidas, meu Pai. Quantas pessoas estão, meu Pai, ao ponto de perder a sua sanidade mental, preocupado com seus problemas, preocupado com esse diagnóstico, Deus, Senhor. Só Tu pode resolver nossas causas, Senhor. Só Tu pode curar e libertar, restaurar essas famílias, Senhor. Entra nessa casa, Senhor. Joga por terra as contendas, Pai. Entra sobre a vida desse trabalhador, nessa empresa, Senhor. Meu Deus, meu Pai, quantos trabalhadores estão trabalhando e não falam com um colega, estão de mal, Senhor. Joga por terra esse mal, Senhor. É isso que o inimigo quer, meu Pai, tripudiar no meio das pessoas, jogando, meu Pai, contenda, divisão, Senhor. Joga por terra, Senhor. Vai operando sobre essa venda, meu Pai, que está muito fraca, essa empresa que está vendendo
poucos, Senhor. Pai, Senhor, entra nessa empresa, joga por terra a escassez, joga por terra a miséria, Jesus da glória. Entra com provisão, Senhor, Tu é o nosso socorro, Tu é a nossa força, Pai, Tu é o nosso sustento, Jesus da glória. Vai operando, Jesus de Nazaré, em favor de todos os irmãos que estão orando nessa manhã, Senhor. Só Tu pode desfazer as armadilhas ciladas do adversário, só Tu pode entrar com provisão e socorro em favor dessa casa, em favor dessa empresa, desse escritório, Pai. Os irmãos que já estão no carro caminhando para o seu trabalho, Deus, dá o grande livramento de um acidente, de um roubo, de uma explosão. Dá o grande livramento, meu Deus, meu Pai, de um alagamento, meu Deus. Joga por terra toda a obra do mal, Senhor. As pessoas que estão nos ramais, Senhor. Pai, Pai, entra com provisão, Senhor. Que a Tua luz resplandeça sobre essas vidas, Pai. A Tua palavra diz que tudo é possível que crer. Se cremos, veremos a Tua glória, Senhor. Nós cremos, meu Pai. Por isso nós estamos aqui cedo pedindo, meu Pai. Pai, que Tu venha na nossa frente nesse dia, que Tu venha, meu Pai, acalmar o vento, a tempestade, Senhor. Quantas pessoas estão enlutadas, Pai, passando pelo luto, Senhor, e só Tu pode consolar, Senhor, essa pessoa, só Tu pode dar força, Senhor, só Tu pode, meu Pai, sustentar nos tempos difíceis, sim, Pai. Tem misericórdia, Senhor, reveste nossas vidas com as Tuas armaduras, Senhor, vem nos guiar, vem nos sustentar, vem nos fortalecer, Senhor. Opere nossas vidas, Pai, nessa casa de oração, Senhor, em favor das famílias, meu Pai, que estão passando por dificuldade financeira, em favor das pessoas, meu Pai, que estão com enfermidade, Senhor da glória. Muitas das vezes o médico diz que a enfermidade não tem mais cura, não tem solução, Senhor. E nós sabemos, Pai, que a última palavra vem do Teu trono, Senhor. É Tu que está no comando, no controle de todas as coisas, Senhor. Pai, coloca as Tuas mãos sobre essa enfermidade.

pedindo uma resposta, força para prosseguir essa caminhada, Senhor. Essas pessoas que estão querendo recuar, joga por terra a covardia, o medo, joga por terra, Senhor, joga por terra toda a obra do mal, Senhor, porque é assim que o inimigo faz, certamente os corações, jogando

esse desespero, Jesus de Nazaré. Opera sobre esta casa, Pai. Opera sobre esta família, meu Deus. Pai, só Tu pode, Pai, jogar as portas gigante, meu Pai, que tem afligido esta casa. Só Tu pode acalmar o vento, a tempestade que tem assolado as famílias, meu Pai. Quantas famílias, meu Pai, vivendo uma grande tempestade, Senhor. E só Tu tem o poder e a autoridade de acalmar o vento, de acalmar a tempestade. Só Tu pode, Senhor, entrar com provisão e socorro. Entra com misericórdia, Senhor, porque a Tua misericórdia é a causa de não sermos consumidos, Senhor. Ah, Jesus de Nazaré, obrigada, meu Deus, porque nós estamos aqui de joelho dobrado, mais um dia na Tua presença, Senhor, buscando a Tua face, buscando a direção, Senhor. Meu Deus, meu Pai, opera, Senhor, nessa mesa que está com escassez, meu Pai, joga por terra a escassez, joga por terra a miséria, Senhor. Opera sobre essa empresa que está no vermelho, Senhor. Joga por terra, Pai, essa falência. Joga por terra essa escassez, Senhor. Envia cliente, Pai, esse trabalhador que está desanimado, Senhor da glória. Meu Deus, joga por terra o desânimo, meu Pai. Joga por terra a fúria do inimigo, Senhor. Entra com socorro, com misericórdia, porque a Tua misericórdia, Senhor, é a causa de estarmos aqui nessa manhã. Os irmãos que estão aqui na igreja, Pai, de joelho dobrado nessa manhã, Senhor, colocando as suas necessidades, Senhor, colocando as suas situações diante de Ti, Senhor. Olha, Senhor, com o Teu olhar de misericórdia para essa causa, Senhor. Ah, Senhor, só Tu pode resolver essa causa. Só Tu pode abrir os caminhos, Senhor. Só Tu pode, meu Pai, abrir o mar para que essa pessoa possa passar, Senhor. Opera, meu Deus, sobre essa família, Senhor. Meu Deus, passa do Teu sangue sobre esta casa, Pai. Dá o livramento, meu Pai, da mortandade. Dá o livramento, meu Deus, do decreto do inimigo. Dá o grande livramento, Senhor. Vai operando, Jesus de Nazaré. Vai derrubando as barreiras, Senhor. Vai jogando por terra os embaraços.

teu povo, debaixo da tua forte mão, Senhor. Vai operando Jesus de Nazaré, Senhor. Nós pedimos nesta manhã, Senhor, tu é o nosso socorro bem presente na hora da angústia. A tua palavra diz: eleva os teus olhos para os montes, de onde virá o nosso socorro.

guerreira, Senhor. Só Tu pode, meu Pai, dar uma sabedoria, uma inteligência para essa pessoa resolver essa causa, Senhor. Só Tu pode entrar com provisão, socorro e misericórdia.

São os primeiros dias, meu Pai, do mês, Senhor. Abençoa esse mês, Senhor. Abençoa, Senhor, o mês de julho, meu Pai. Abre as portas que estão fechadas para essas pessoas. Abre os caminhos, meu Pai. Tirando as dificuldades, Senhor. Vai tirando os embaraços para que a gente possa passar, Senhor. Nós não sabemos o que vai acontecer, mas nós já estamos aqui pedindo livramento, Pai. Dá livramento para nós, Senhor. Guarda nossa vida debaixo do Teu esconderijo, Senhor, porque Tu és a nossa força, nosso refúgio, nosso escudo, nosso sustento, a nossa força, Pai. Vai operando, meu Pai, Tua palavra diz: quem pede, recebe, quem busca, encontra, quem bate, a porta se abre, Senhor. E nós estamos batendo, meu Pai, nós estamos pedindo a Tua bondade, a Tua misericórdia, em favor de toda a igreja, em favor dessa família, em favor dos irmãos que oram nessa manhã comigo, esse ouvinte que ouve todo dia, meu Pai, que ora toda manhã, meu Pai, pedindo, meu Pai, o grande livramento, Senhor, da glória. E a Tua palavra diz, Senhor, que tudo é possível que crer. Nessa manhã, Senhor, joga por terra as obras do adversário, Senhor. Nessa manhã, Senhor, nos ajuda a vencer as dificuldades que vão aparecer, Senhor. Nos dá sabedoria para tomar as decisões certas, Senhor. Meu Deus, meu Pai, nos ensina a ser, Pai, prudente, Pai. Nos ensina a ser vigilante, Senhor. Joga por terra toda a arrogância da nossa vida, Senhor. Joga por terra da nossa vida toda a altivez, toda a soberba, todo orgulho, Senhor. Joga por terra todo o mal que tem assolado, meu Pai, a nossa vida, Senhor. Então, qualquer hora Tu vem buscar, Pai, o Teu povo, um povo de boas obras, um povo de mãos limpas, um coração puro, Senhor. E nessa manhã nós estamos te pedindo, Senhor, som do nosso coração, tira toda a impureza, tira todo o mal que assola a nossa vida, Pai. Aquilo que está atrapalhando a nossa salvação, arranca, Senhor, todo o mal que o mundo nos causou, arranca toda a raiz de amargura, toda a malícia, todo engano, Senhor. Vai tirando, meu Pai, vai fazendo uma grande obra em nossas vidas, Pai. Vai derrubando, Senhor, esse gigante que se levanta para nos afrontar, Senhor. Vai derrubando esse gigante que tenta nos intimidar, Senhor. Joga por terra esse gigante. Joga por terra as obras do adversário. Joga por terra a fúria do inimigo, meu Deus. Opere nossas vidas, Pai. Opera sobre essa casa de oração. Nos ajuda a permanecer firme na Tua presença, Senhor. Vai operando em nossas vidas, Pai. Vai jogando por terra toda a obra do mal, Senhor. Joga por terra toda a fúria do adversário, Senhor. Eu te peço esta manhã, meu Deus, meu Pai, vai operando em nossas vidas, Senhor. Vai jogando por terra toda a obra do mal, que a Tua luz resplandeça sobre essa casa, que a Tua luz resplandeça sobre esta família, Senhor. Vai repreendendo, meu Pai, tudo aquilo que o inimigo está arquitetando, tudo aquilo que o inimigo está, Senhor, meu Pai, preparando contra nós, contra a nossa casa, contra a igreja, Senhor, vai repreendendo o poder

Opera, meu Pai, em nossas vidas, Pai. Guarda nossa vida debaixo da Tua mão. Vem nos sustentando a cada dia, a cada manhã. Vai desfazendo as armadilhas, Senhor. Vai nos dando a bênção e a vitória. No nome do Pai, do Filho e do Espírito de Deus. Amém, queridos irmãos. Glória a Jesus, aleluia. Nós estamos aqui, Deus, porque nós sabemos que só o Senhor que tem vitória para nós, só Ele pode dar o livramento para nós. Nós estamos aqui no terceiro dia da campanha, o Senhor é a minha força. Oh, glória a Jesus, aleluia. Eu estou com a minha Bíblia aberta em Marcos 4:35, que diz assim. Marcos 4:35 diz assim: e naquele dia, sendo já tarde, disse-lhe: passemos para o outro à margem. E eles, deixando a multidão, o levaram consigo.

de maneira que já se enchia de água. E estava lá na polpa, dormindo sobre uma almofada. E despertaram, dizendo-lhe: Mestre, não te importa que perecemos? E ele, despertando, repreendeu o vento e disse ao mar: Cala-te, aquieta-te. E o vento aquietou, e houve grande bonança. Glória a Jesus. E disseram-lhe: Glória a Jesus, porque sois tão... E disse-lhe: Porque sois tão tímido, ainda não tendes fé? E sentiram um grande temor, dizendo uns aos outros: Mas quem é este que até o vento e o mar lhe obedece? Amém? Senhor, está aqui a tua palavra, Senhor, nessa manhã, as primeiras horas do dia de terça-feira, Senhor. Fala conosco, Senhor. Fala com esse ouvinte, Senhor da glória. Meu Deus, faz o que te apraz, Pai. Não que eu queira ouvir, não que eu queira falar, mas o que tu queira falar conosco através da minha vida, no nome de Jesus. Amém? Amados irmãos, a palavra dessa, amados irmãos, que está tão clara, né, queridos irmãos, né? O próprio Senhor disse: passemos para outra margem. O próprio Senhor deu a ordem para que a gente fosse por uma direção. Deus deu a direção: vá por esse lugar aqui, vá para esse lado aqui. E a Bíblia diz: ele deixando a multidão, levaram consigo assim como estava no barco. Havia também com ele outros barquinhos. Glória a Deus. E levantou-se um grande temporal de vento. Subiu as ondas por cima do barco, amados irmãos, de maneira que já se enchia de água. Glória a Jesus, aleluia. E ele estava na polpa, e ele estava na polpa, dormindo numa almofada. E despertaram ele, dizendo: Mestre, não te importa que perecemos? Glória a Jesus, aleluia. Amados irmãos, claro, amados irmãos, que Deus, ele não perde o controle. Você viu, os pescadores perderam o controle, ficaram desesperados, viram o vento ao contrário, viram o mar se muito revolto, viram as ondas subirem, amados irmãos. Talvez você esteja assim.

Glória a Deus, aleluia. Você vê, o Senhor estava dentro do barco. Nós estamos na presença de Deus, isso não vai te isentar de passar pelas guerras, pelas pelejas, de vento soprar, de dificuldade aparecer. Não, amados irmãos, nós temos que

passando por isso é porque está sendo rebelde, é porque não quer obedecer. Mas você vê, queridos irmãos, que os discípulos obedeceram a voz de Jesus. Ele disse, passemos para o outro lado. E aí os discípulos obedeceram. Mas glória a Jesus, aleluia. E aí a Bíblia diz que havia também vários barquinhos acompanhando a embarcação deles. Glória a Jesus, aleluia. E levantou-se um grande temporal de vento que subiu as ondas por cima do barco. Talvez você esteja assim, cheio de... O vento está soprando, cheio de problemas financeiros, problemas de saúde, problema familiar, problema com o vizinho, problema com o patrão. Talvez você esteja nessa situação, né? As ondas estão muito grandes e você está olhando, não vendo saída, solução para a sua causa. Muitos estão perguntando, o que está acontecendo? Eu estou dizimando, eu estou ofertando, eu estou indo para a igreja, eu estou orando, eu estou vigiando, mas o vento, amados irmãos, mesmo você na presença de Deus, você não está isento de uma grande tempestade. Glória a Jesus, aleluia. Mas se você realmente está obedecendo, se você não está na rebeldia, se realmente você está obediente, dizimando, ofertando, congregando, lendo a Bíblia, jejuando, buscando a presença de Deus, glória a Deus, aleluia, acalma o teu coração, porque se o Senhor está no barco, o barco não vai naufragar. Se ele está nesse barco, só é um vento que está soprando, amados irmãos. Qualquer hora, se você confiar, você descansar nele, ele vai acalmar o vento. Ele vai acalmar essa tempestade que está assolando sobre a tua vida. Glória a Jesus. Então, faça uma reflexão. Olha aqui, o discípulo mostra que Deus disse, o próprio Senhor disse, passando para o outro lado, deu uma ordem, eles obedeceram. E o vento se levantou, uma grande onda, uma grande tempestade, que estava entrando água dentro do barco, glória a Jesus, aleluia. E aí os discípulos se desesperaram, mesmo o Senhor tendo no barco, entrou o desespero, aflição, preocupação, nós vamos perecer, o barco vai naufragar, glória a Jesus, aleluia. E foram lá acordar Jesus e falaram, mestre, não se importa que nós perecemos? E ele, despertando, repreendeu o vento e disse, mar, cala-te, aquieta-te. E o vento repetiu. Olha, amados irmãos, esse Deus que você serve é um Deus que tem o domínio de todas as coisas. Ele tem o controle de tudo, do céu e da terra. Embora você, como disseram, perder o controle, meu Deus, o vento está soprando, a água está entrando no barco, e o que fazer? E foram lá no desespero, chamaram Jesus, e ele se levantou, e bastou uma palavra, cala-te, aquieta-te, e o vento se aquietou, e houve grande bonança. Então, queridos irmãos, continue acreditando, confiando, que a hora que Deus se levantar, ele, cala-te, e o mar se cala, aquieta-te, e chega a bonança, queridos irmãos. Deus, ele não está com a mão encolhida, glória a Jesus, aleluia, nem com os ouvidos agravados, amados irmãos. Nós precisamos

validade, não é para a vida toda, não, a prova, é só para você ser aprovado, glória a Jesus, aleluia. Mas se realmente você está em rebeldia e desobediência, se conserte com o Senhor. Você que está aí ouvindo essa palavra, se você está ali vivendo de qualquer maneira, tomando suas próprias decisões, o caminho que você tomou foi por conta própria, as decisões foram por conta própria, aí, queridos irmãos, eu digo para você, se conserte com o Senhor, se ajoelhe, fale para Ele que você precisa que Ele tome o controle de novo desse barco, que Ele passe na sua frente e guie os seus passos, guie os seus caminhos. Quantas pessoas estão tomando suas próprias decisões, fazendo o que bem querem da sua vida, aí quando o vento sopra, não sabe o que resolver, não sabe o que fazer, porque está ali vivendo sua própria força, sua própria vontade, tomando suas próprias decisões. Então, queridos irmãos, os discípulos estavam obedeceram à voz de Deus. E diz o próprio Senhor, disse, vamos para esse lado. E aí, de repente, veio uma grande tempestade. Os discípulos se desesperaram, mas eles obedeceram à voz de Deus. E eles foram lá, Senhor, não se importa que perecemos? Não se importa que o barco vá a pique? E o Senhor olhou e bastou uma palavra. E o vento obedeceu, o poder, a glória, a majestade.

bonança chegou sobre aquele lugar. Então, queridos irmãos, diante de Deus, amados irmãos, nada está perdido. Ele sempre tem uma saída para mim e para você. Basta você confiar. Nós estamos na campanha, o Senhor é a minha força. Muitas das vezes, nós, na tempestade vem e nós perdemos a força. Nós perdemos o domínio, o controle. Muitas das vezes chega o desespero, as aflições. Nós queremos muitas das vezes recuar, nos acovardar no meio do vento, no meio do mar. Mas se você, como ele diz, amados irmãos, é necessário que nós confiamos, nós colocamos, não importa a situação que nós estamos vivendo, se você está vivendo hoje uma situação de fartura, amém, você continue confiando. Se você está passando pelo

disseram, glória a Jesus, aleluia, eles obedeceram e fizeram o que o Senhor mandou, o que o mestre tinha mandado, olha, passa para esse lado daqui. E aí, amados irmãos, mesmo assim ele obedecendo, quando o vento soprou, quando a tempestade estava soprando, eles ficaram com medo, em desespero, em aflição. Então, queridos irmãos, é normal que quando a tempestade se levanta sobre a nossa vida, a primeira situação é você ficar com medo. A primeira situação que aparece é você querendo se acovardar, querendo recuar. Mas, amados irmãos, olhe para Cristo. Continue confiando nele. Glória a Jesus, aleluia. Que a hora

vontade dele. Quantas pessoas hoje estão vivendo grandes vendavais. Você que está aí vivendo grandes vendavais, grande tempestade, aquieta o teu coração. Faça uma análise na sua vida. Olhe como é que você está. Se esse caminho foi o que Deus mandou, se você está sendo conduzido por um Senhor, ou se você mesmo tomou suas próprias decisões. Mesmo assim, amados irmãos, Deus é misericordioso. Você pode orar aí, você pode se ajoelhar, Senhor, eu tomei minhas próprias decisões. E o vento agora está soprando com muita fúria. Eu não tenho controle, Senhor, sobre esse vento, sobre essa situação que está fora do meu alcance, fora do meu controle, Jesus Nazaré. Eu preciso, Senhor, que Tu venha me ajudar. Eu preciso que Tu venha me socorrer, Pai. Eu preciso, Senhor, que Tu venha, meu Pai, agir no meu favor, em favor dessa casa, do meu trabalho, da minha empresa, Senhor da glória. Então, queridos irmãos, tenha certeza que Ele não vai te deixar na mão. Nosso Deus é bondoso e misericordioso. Ele vai agir em nosso favor. Basta você crer. A palavra de Deus diz que tudo é possível que crer. Se cremos, veremos a glória de Deus. E você vê que ele se disse, porque sois tão tímido, ainda não tendes fé. E aí, queridos irmãos, sentiram um grande temor e diziam uns aos outros, mas quem é esse que até o vento e o mar lhe obedece? Quem é esse que tem autoridade? Quem é esse que cala o mar, basta uma palavra? Quem é esse que dá vida onde não tem mais vida? Quem é esse que abre porta onde não tem porta? Quem é esse que abre os caminhos que estão fechados, que sara, que cura? Quem é esse? Eles ficaram abismados, amados irmãos, com o poder e a autoridade de Deus para repreender o vento, para acalmar a tempestade. Eles ficaram olhando, meu pasmo. Quem é esse que até o vento e o mar lhe obedece? Então você vê aqui, queridos, que o nosso Deus não é um Deus de barro, nem de gesso, mas é um Deus vivo. Glória a Jesus, aleluia. E ele se manifestou, aqueles irmãos, para desfazer as obras do inimigo. Ele se manifestou para

nos curar. Ele se manifestou para nos dar vida e vida eterna, amados irmãos. Então, a nossa confiança, a nossa esperança está no Senhor. Ele é a nossa força. Ele que nos fortalece no dia das tempestades. Ele que nos sustenta no dia dos gigantes que se levantam contra nós. É Ele que dá força aos cansados. É Ele que acalma a tempestade e o vento que tem assolado sobre a sua vida. Talvez você esteja numa grande tempestade, mas talvez você esteja sozinho e Ele não está com você. Porque você que tomou suas próprias decisões. Então, faça uma análise da sua vida. Faça uma análise e veja se realmente o Senhor está no barco. Porque se Ele estiver no barco, amados irmãos, continue confiando e crendo que Ele vai entrar a hora que Ele quiser. Ele vai acalmar o vento, a tempestade. Você pode ver, amados irmãos, que de repente está um solzão e aí

assim na nossa vida, amados irmãos. Quantas das vezes está tudo bem, está tudo ensolarado, está tudo tranquilo, está tudo resolvido. Você está vivendo uma paz que maravilha,

que não tem mais jeito, que essa doença é para a morte. Lembra, amados irmãos, o rei? Isaías foi lá falar para o rei que aquela enfermidade era para a morte. E o rei, amados irmãos, ele virou para o lado da parede e começou a dizer a Deus, a clamar, a colocar a sua vida diante dele, jogar as suas súplicas diante de Deus. E o profeta não tinha nem saído, Deus mandou aquele profeta voltar lá e disse que Deus estava dando saúde. E que aquela tempestade, aquele vento, Deus tinha acalmado. E que aquela enfermidade já tinha ido embora, amados irmãos. E Deus curou. Então, amados irmãos, nosso Deus é um Deus vivo. Ele tem o poder, amados irmãos, da vida aonde não tem mais vida. Ele tem o poder de restituir o que inimigo te roubou. Aquilo que inimigo usurpou de você, ele tem esse poder de devolver, amados irmãos. Ele tem o poder de repreender o mal que está sobre a tua casa. E o mal obedecer o poder e a autoridade dele. Então, você só precisa fazer uma análise. Nós começamos dizendo que a Bíblia diz que o Senhor deu a ordem para o discípulo caminhar para aquele lado de lá. Mas o vento se levantou, a tempestade estava muito grande, a água estava entrando no barco. Glória a Jesus, aleluia. Mas o nosso Deus, nosso Senhor, se ele estiver no barco, se ele estiver nessa casa, se ele estiver na tua vida, o mal não vai prevalecer. Tantas pessoas ficam com medo. Ah, eu estou aqui preocupada porque o meu vizinho é macumbeiro. Ah, porque eu estou preocupada porque o fulano é invejoso lá no meu trabalho. Ah, porque eu estou preocupada porque lá onde eu tenho a minha venda, o homem tem o olho gordo. Não, mas se preocupe se o Senhor está com você. Se ele estiver com você, o mal não vai prevalecer. Se ele estiver na tua vida, o mal não vai prevalecer. Então, em vez de você ficar com medo do inimigo, você tem que tenha temor e se aproxime de Deus. E você, em vez de estar preocupado com o fulano, não. Veja como você está diante de Deus. Como está a sua postura, seu comportamento, se você realmente, o Senhor está dentro desse barco, para que ele possa te defender e te socorrer. Porque ele só vai entrar no barco, ele só vai entrar nessa empresa, ele só vai entrar nessa casa, nesse trabalho, se você chamar por ele. Porque o nosso Deus, queridos irmãos, não é invasível, não é mal educado. Você tem o livre-arbítrio de querer que ele esteja no barco, que ele esteja na tua casa. Você que escolhe. Ah, o senhor está não, o senhor tá no meu barco, mas você vive de qualquer jeito? Você toma suas próprias decisões? Você tem certeza que ele está no barco? Ou você está só pensando que ele está e você está vivendo de qualquer maneira, não tem relacionamento, não ora, não busca, não fala com ele, vive de qualquer maneira e o senhor está no barco? Não, mas então veja como está a sua vida diante do Senhor.

vemos as divisões nos lares. Nós estamos vendo, amados irmãos, as pessoas vivendo uma apostasia. Pessoas que querem ir para o céu, mas querem viver de qualquer maneira. Pessoas que querem que Deus esteja no barco, mas não se submete à vontade dEle, o querer dEle. Então, queridos irmãos, vamos fazer uma análise da nossa vida. Nós não vamos perder a oportunidade, amados irmãos, de fazer uma reflexão e olhar para dentro de nós e ver como nós estamos diante de Deus. O que nós precisamos consertar, o que nós precisamos deixar. Nós precisamos, amados irmãos, fazer uma análise da nossa vida. Porque a Bíblia diz, examine o homem a si mesmo. Não é para você examinar o vizinho, o irmão, não. É você. Como você está diante de Deus? Como que você tem dado testemunha no seu trabalho? Como as pessoas têm olhado para você no seu trabalho? É um homem de Deus? É um homem obediente? É um homem de bom testemunho? É um homem que se aparta do mal? É um homem que tem temor nas coisas, nas suas atitudes? Porque o seu testemunho fala muito, amados irmãos. Não adianta você dizer que serve a Deus, bater no peito, que você é com o Senhor, se o teu testemunho é escandaloso, se o teu testemunho é vergonhoso. Não, queridos irmãos. Glória a Jesus, você conhece uma árvore pelos frutos. Às vezes a árvore é bonita por fora, mas por dentro ela está oca. Às vezes a árvore já tem muitas folhagens, mas não dá fruto. Glória a Deus, aleluia. Para você dar o fruto, você tem que dar um bom testemunho. Você ser obediente à palavra de Deus. Você vê, os discípulos andavam com Jesus. E quando o Senhor se levantou lá, Senhor, não se importa que perecemos. Claro, amados, que Ele se importa comigo, com você. Claro. Porque se Ele se manifestou, quando nós estávamos na mansão do pecado, vendo uma vida errada, se manifestou, morreu lá na cruz para nos libertar, para nos resgatar da mão do inimigo. Claro que Ele se importa, mas nós temos o livre-arbítrio de escolher, querer estar com Ele, querer que Ele venha nos direcionar, nos conduzir, ou então vivermos na nossa vontade, no nosso próprio eu, no nosso próprio querer. E lembre-se que a campanha é: o Senhor é a minha força. Ele é que nos fortalece, queridos irmãos. Ele que nos sustenta. Amados irmãos, tudo que nós precisamos é ser fortalecido por Ele. Porque se vier o vento, nós continuamos crendo. Ele vai nos fortalecer e nós vamos passar pelo vento e vamos cantar do outro lado o hino da vitória. Se Ele estiver conosco, o inimigo vai se levantar, o vento vai soprar. Mas você vai continuar crendo que Ele tem o poder de calar o vento, de calar o mar, que Ele tem o poder de trazer bonança para a tua casa. Então, queridos, queira, amados irmãos, que Ele seja a sua força, porque só Ele pode nos defender, porque nós temos um inimigo invisível e só Ele pode nos livrar de todo mal, de tudo aquilo que o inimigo está arquitetando contra nós. E mesmo assim, queridos irmãos, você vê, o Senhor estava no barco. Glória a Jesus, aleluia. Mas veio o desespero, veio a aflição. Chegaram ao ponto de chamar: Mestre, Mestre, não se importa que nós perecemos? Glória a Jesus, aleluia. Aleluia, glória a Deus. Claro, amados irmãos, que Ele se importa comigo e com você. Mas talvez você esteja como eu acabei de falar, vivendo o seu próprio muro, seu querer, suas próprias decisões. E aí o vento está soprando e você pensa, Ele não está no barco. Você precisa convidar Ele para o barco. Você precisa ser fortalecido por Ele. Você precisa que Ele venha te direcionar. E você que já convidou Ele, amada, acalma o teu coração. Qualquer hora Ele acalma o vento, continue crendo, confiando. Ele é a nossa força. Ele é que nos sustenta cada dia. Ele é que nos dá o fôlego de vida. Se você está aí orando comigo, é porque Ele te deu hoje mais uma oportunidade de buscar a presença dEle, de ser dependente dEle, de ser guiado e conduzido por Ele. Não deixa, amados irmãos, o inimigo roubar essa oportunidade que Ele nos deu.
Não deixe o inimigo roubar a tua fé, a tua esperança, a tua confiança em Deus. No meio da luta, no meio do vendaval, continue crendo, continue confiando. No meio desse problema que você olha, não sei o que fazer, não sei como resolver, não sei que atitude tomar. Então, se você não sabe, continue confiando, continue esperando em Deus. E aí vai chegar o tempo da bonança, o vento vai obedecer a voz do Todo-Poderoso, essa dificuldade, essa escassez vai cair por terra, esse problema familiar vai cair por terra, essa dificuldade no trabalho o Senhor vai jogar por terra. Acalma o teu coração, coloque a tua confiança, a tua esperança no nosso Deus, um Deus vivo, em Jesus Cristo de Nazaré, aquele que pagou um alto preço lá na cruz, onde o sangue foi derramado por mim e por você. Você que está afastado, chame ele para esse barco. Você que está caminhando só, chame ele. Você que já está com ele no barco, acalma o teu coração. Continue olhando para ele. E ele tem o poder de entrar nesse barco, de resolver essa causa por mim e por você. Amém? Fique com essa palavra, queridos ouvintes. Não se desespere, não deixe a aflição tomar conta. Não deixe o medo tomar conta, não. É isso que o inimigo quer. Colocar medo, colocar covardia para você parar. Não fique assim, não. Espere no Senhor. Coloque a tua confiança agora. Se você está afastado, volte para a presença de Deus. Se você está caminhando sozinho, peça para Ele entrar nesse teu caminho, para que Ele tenha controle e comando de tudo. Amém? Então fique com essa palavra. Deus abençoe sua vida, seu lar, sua família. E continue confiando, porque Ele é a nossa força. Ele que nos sustenta cada dia, cada manhã. Amém? E os irmãos aqui, fiquem de pé. Vamos fazer a oração da fé. Glória a Deus. E agradecer, amados irmãos, porque a gente acorda e é mais um dia, é mais uma oportunidade que Deus nos dá. Estamos aqui na casa dEle, estamos falando do Teu amor, do amor dEle, dos projetos de salvação. Amém? Senhor, meu Deus, meu Pai, está aqui a Tua igreja, está aqui o Teu povo, que se esforçaram e chegaram cedo aqui para buscar a Tua presença.

que eles colocaram diante de Ti, Senhor. Só Tu pode romper as cadeias, os grilhões, as fortalezas. Só Tu pode acalmar o vento, a tempestade, Senhor. Só Tu pode entrar com provisão e socorro, Pai. Entra com socorro em favor dessa causa, Senhor. Joga por terra os planos do inimigo, Senhor. Abre o mar, abre o caminho, abre essa porta, Senhor. Acalma esse vento, acalma essa tempestade, Senhor. Dá sabedoria para esse irmão, para essa irmã, abençoa esse trabalhador, abençoa essa família, Senhor, cobre eles com o Teu sangue, leva eles debaixo da Tua graça, debaixo da Tua proteção, dá o grande livramento, dá o grande escape, no nome do Pai, do Filho e do Espírito Santo de Deus, amém? Bem alegre, bem contente, a paz do Senhor Jesus, a paz do Senhor Jesus, você que trouxe a sua oferta, deixa na livraria, amém? Fique na paz de Deus.

do Senhor, amados ouvintes, bom dia! Está no ar o programa Espaço não, Meu Casamento nas Mãos de Deus. São exatamente 7:07 na cidade de Manaus. O céu está lindo. Quem amanheceu aí, olhou para o céu, Deus é maravilhoso. Nos concedeu as suas misericórdias que foram renovadas na minha vida, na tua vida. Portanto, aproveite o dia de hoje. Diga ao Criador e pergunte a Ele: Senhor, hoje eu acordei pelas tuas misericórdias. O que eu devo fazer hoje para glorificar o teu santo nome? Pois é, muitas das vezes a gente espera tanta coisa grande, né? Que somente coisas grandes agrada ao Senhor. Não, são os pequenos gestos, a tua vida, o teu cotidiano, o teu dia a dia, a forma como você acorda. Por mais que você esteja passando por diversas situações e dificuldades ou um deserto na qual você acha que vai morrer de sede, não, não vai. Porque quem nos sustenta é o Todo-Poderoso, aquele que sustenta a sua criação, aquele que governa a minha vida e a tua vida. É para esse Deus que hoje você acordou.

agradeceu ao Senhor pela tua própria vida, por pertencer a Ele, a esse soberano, aquele que te prometeu e fez muitas promessas sobre a tua vida, é aquele que tem te sustentado para que essas promessas venham ser concluídas. Pois é, o inimigo das nossas almas, ele tem artimanha, né, em estudar o ser humano e fazer com que a gente venha perder a paciência, murmurar, reclamar das situações. Mas saiba que assim como esse sol aqui que você observa do lado de fora da sua janela, da sua porta, no seu quintal, da sua casa, quando você saiu para trabalhar, esse mesmo sol, ele nasceu para nós e para outros também que ainda não tiveram encontro com Jesus. Portanto, você deve lembrar que o Senhor é o sol da nossa justiça. Nós pertencemos a Ele e devemos glorificar o nome dEle, devemos agradecer a Ele por ser o nosso Deus. E agora vamos dar início aos 104 erros que um casal não pode cometer. Peço que você compartilhe esse link aí, eu demoro aqui porque eu compartilho o link para todo mundo ouvir. E aqueles que precisam também ouvir, precisam ouvir de uma palavra. Hoje vamos tratar de alguns assuntos. Peço que você envie mensagem aqui para o WhatsApp da rádio, queira participar, enviar um áudio. Ou se você quer enviar uma opinião para fazer, para que a gente venha tratar de algum outro tipo de assunto. Aí você queira também testemunhar de algo que já aconteceu, não na sua vida, mas na vida de alguém. Irmã, olha, conheço alguém assim, assim, assim, assim. O que a senhora acha? O que a gente deve fazer? Nós estamos aqui em prol do reino, a serviço do reino. Vamos começar? O tema de hoje é: ele nunca toma decisão nenhuma. Eu tenho que resolver tudo. Isso aqui é a reclamação da mulher. E isso é uma verdade. Ainda hoje, aí quem viu meu status aí? Quem olhou o status do meu WhatsApp? Tem muito homem que dentro de casa não resolve nada. Só que eu coloquei outra coisa, mas fora de casa eles querem resolver tudo, ajudar todo mundo, né? É bonzinho com a parentela toda. É bonzinho e bem... Como é que se quer ajudar? O operador Raimundo aqui falando. Com a vizinha, né? Com o vizinho. Como é que é? O mato verde que o outro tem, né? E ele quer ajudar todo mundo na igreja. Então, se ele for um dirigente, se ele for um obreiro, ele ajuda todo mundo, né? Vai na casa de um, na casa de outro. É prestativo com todos. Mas dentro de casa, não é prestativo com a própria esposa e nem com os filhos e nem com a própria casa. Não tem zelo. Vou te dizer uma coisa a respeito de uma parábola que eu estava estudando essa madrugada. Não tem zelo com a vinha que o Senhor Deus entregou na mão dele. Portanto, essa é muita reclamação de muita mulher. Ele nunca toma decisão nenhuma. Eu tenho que resolver tudo. Porque o digníssimo não veio hoje. Mas eu deixo ele resolver tudo, tá? É. Eu ainda disse, ai, eu te amo porque, olha só, eu gosto de um homem assim, ó, que resolve mesmo, que manda mesmo. Esse aí é o meu homem. Eu digo pra ele, ele começa a rir. Tô brincando aqui, mas isso é uma verdade. Eu não quero resolver nada, eu quero deixar tudo para ele resolver. Porque a gente, mulher, já tem que tomar conta de casa, governar a casa, limpar. É menino, é bicho, quem tem bicho aí sabe como é. E eu sou aquele tipo que não suporto uma colher suja na pia. É, moro com 3 cachorros e 1 papagaio, então, ou seja, dá trabalho. É uma casa grande e eu tenho que dar conta de limpeza, porque assim eu fui ensinada pela minha mãe. Né? Porque uma casa bagunçada demonstra muito de como a minha vida se encontra. Se eu vejo uma pia bagunçada, se eu vejo um quarto, se eu vejo, se eu amanheço, não tenho coragem de arrumar a minha cama, colocar um lençol direito, ou então se eu vejo que os cachorros sujaram e eu deixo aquilo ali, não, não. Ali só vai demonstrar minha preguiça mesmo, meu desleixo com a minha casa. Aí tem gente que ora para que o Senhor Deus venha conceder uma casa, mas daí, você tem cuidado da que você tem? Você tem tomado conta da vinha que o Senhor Deus tem deixado sobre as tuas mãos? Como é que você fica de olho na vinha do próximo se você não tem cuidado daquilo que Deus ele te entregou? Vamos lá que hoje vai ser pesado. Deixar a mulher fazer o trabalho do homem. É, a princípio o Senhor Deus, quando houve a caída do homem adâmico e Eva, o Senhor Deus instituiu 2 trabalhos a ele. Qual foi? Uma de ter filhos e sentidores. Para quem foi? Para a mulher. Foi para o homem? Não, não foi para o homem, foi para a mulher.
E para o homem, ele instituiu a providência do lar. O provedor, ou seja, do suor do teu rosto, tu vai trabalhar, camarada, agora. Vai sofrer. Tu tinha tudo aqui, eu tinha deixado tudo para ti. Só precisava cuidar de tudo aquilo que eu te dei, mas agora tu vai trabalhar e vai suar. Vai ser cansativo, é sofrido, mas agora tu vai sustentar essa mulher e a tua geração todinha. Pois é, eu tô resumindo. É engraçado, mas é importante falar a respeito disso. Portanto, hoje em dia, a mulher, qual é o papel agora que ela está enfrentando? Ela tem que sustentar a casa. Além dela sustentar a casa, ela tem que limpar, tem que chegar em casa, tem que fazer comida, tem que cuidar dos filhos, tem que cuidar da casa, não é verdade? Ainda tem a parte também que ela tem aquele, tem um ministério a zelar também na presença do Senhor Deus, mulheres que têm saído para pregar, mulheres que têm saído para viajar, para evangelizar, missionárias e assim por diante. Ou seja, e o marido não. O marido é aquele que ele não vai limpar a casa, né? O bonito. Além dele não querer resolver nada, além dele cobrar apenas da mulher, ele não quer cumprir o papel principal dele, que é o sacerdote do lar. A maior responsabilidade foi colocada no homem, porque foi para o homem que o Senhor Deus deixou para que ele viesse zelar de tudo aquilo que o Senhor criou no Jardim do Éden. Já que ele não quis zelar e nem cuidar, agora tu vai trabalhar, meu amigo. É, senão tu não vai comer, só vai conseguir se alimentar dessa terra se tu suar. É verdade, pois é. Então diz assim, deixar a mulher fazer o trabalho do homem. Porque o marido é o cabeça da mulher, como também Cristo é o cabeça da... Repitam comigo. O marido é o cabeça da mulher, assim como Cristo é cabeça da igreja. Porque o marido é a cabeça da mulher, como também Cristo é o cabeça da igreja, sendo este mesmo o salvador do corpo. Quantos maridos têm feito a esposa perder a própria salvação? Exatamente. A forma como tu se dirige à tua mulher, a forma como tu trata ela dentro de casa, a forma como tu atinge ela, desconta nela todas as coisas, não é verdade? Tudo é a culpa dessa mulher. A pobre da mulher não tem um dia de sossego. Não tem coragem de chegar com a tua esposa e perguntar como foi o dia, não é verdade? Mas se chega na rua, pergunta de todo mundo não sabe a vida de todo mundo, não é verdade? Eita, Jesus, sabe a vida da vizinha, do vizinho, das irmãs da igreja, todo mundo. Mas da tua esposa, tu não sabe mais como é que anda a vida dela. O Senhor Deus irá cobrar. Portanto, quando a mulher tem que fazer o papel de líder e atropela a liderança do marido. Vejam só, que agora vai pegar até para as mulheres. Existe uma ordem natural e divina de autoridade. Você não pode passar por cima disso, viu? É uma ordem divina. Não ouse fazer o contrário do que está nas escrituras. Presta atenção. Diz assim. Cristo é o cabeça do homem. Deus Pai é o cabeça de Cristo. E Cristo é o cabeça do homem. E o homem é o cabeça da mulher. Paulo apelou, portanto, para a ordem natural e divina das coisas. O marido deve ser o líder, exercendo seu papel com humildade e autoridade servil. Ouviu? Ah, agora complementou. A autoridade serviu, uma autoridade que serve. Jesus Cristo, por exemplo, ele é a nossa autoridade, ou eu como igreja do Senhor. Cristo, ele é a minha autoridade. Mas ao mesmo tempo, Jesus Cristo, ele veio para servir, porque entregou a própria vida por mim e por você. Assim como ele demonstrou toda a humildade e serviço quando lavou os pés dos discípulos, dos apóstolos, não foi verdade? Pois é, voltamos aqui rápido, eu estou levando você para dentro da Bíblia e comprovando a respeito disso. Uma autoridade servil. Todos em casa devem participar, dando opiniões e ideias, mas a palavra final deve ser do líder.
Exatamente. Eu, como mulher, não posso tirar a autoridade do meu marido dentro da minha casa, viu? Não posso. É ele, acabou. Sabe por quê? Porque vai ter um dia, por exemplo, já aconteceu, de teu filho se te desrespeitar, porque um dia você tirou a autoridade do teu marido. Tem mulher que tem que ser mais autoritária que o marido dentro de casa, aí não dá. É. Ela quer fazer o papel do marido, ainda acha que tá certa. É. Aí eu vejo assim, por exemplo, isso aqui é uma verdade. Eu vejo assim que antes o marido, hoje em dia você ouve também isso. Você ouvia dessa forma. Ela tira a minha autoridade do lar. Ela mesma tira. Se eu falo alguma coisa pro filho, se eu digo um não para um filho, é não e acabou-se. Na minha época era assim. Sabe o que minha mãe fazia? Ai, tristeza. Ela dizia dessa forma. Se eu quisesse brincar na rua de correr, ou se eu quisesse ir para casa de alguma amiguinha, ou se eu quisesse fazer alguma coisa, ela dizia, fala com teu pai primeiro. Aí eu já sabia que era um não. Eu já sabia que era um não na certa. Cadê a vizinha? Vizinha? Vizinha? Lembra daquele tempo que aqui, aquela rua onde a gente mora agora era cheia, a gente que era pequeno ficava tudo correndo naquela rua? Meus irmãos iam, né? E eu queria ir junto com eles. Aí minha mãe falava, fala com teu pai. Quando eu chegava com meu pai dizia, fala primeiro com a tua mãe. Pronto, eu já sabia que era não e acabou-se. Entendeu? Ou seja, tem muita mulher que hoje faz ao contrário. Ela diz assim, ah, ele tira minha autoridade de dentro de casa. Que autoridade que é dele? Me diz, bonita. Me explica. Aí depois tu reclama que esse marido não faz nada dentro de casa. Mas tu mesmo já tomou o papel dele dentro do lar. Tu mesmo já não deixa ele fazer nada. Tu quer ser autoridade, tu quer ser a mandona. Tu quer ser a certona. Aí não dá. Eu deixo ser errada mesmo. Não quero mais não. Antigamente não. Quando meu marido ainda não tinha aquele discernimento e também já não estava firme na presença do Senhor Deus. Aí sim, eu sei que eu tinha que cumprir o meu papel. Mas hoje... Você pensa que eu deixo? É não. Ai, mande, meu irmão. Manda, pode mandar. É isso mesmo. Eu quero acordar e você me dizer, vamos tomar café, eu vou levar ali. Isso, pode mandar. Que é você mesmo que manda. Quando a inversão destes princípios acontece, a família não vive a qualidade de vida programada por Deus. Aí bagunça tudo. Tudo que não é programado por Deus, bagunça tudo. Há dois aspectos aqui que precisam ser observados. Primeiro, a mulher às vezes cai na armadilha da urgência e não espera o marido tomar a frente. Ou ainda é exigente demais e critica o jeito e o ritmo do marido. Vamos lá. Presta atenção, minha querida irmã. Lembra que uma vez eu falei a respeito disso, que a gente não consegue transformar ninguém? Que poder tu tem de transformar alguém? Quem transforma é o Espírito Santo de Deus. Aí, se a gente sabe que Deus ele criou homem e mulher totalmente diferentes, não podem ser iguais. A forma como meu marido vai resolver as coisas é diferente da forma como eu quero e como eu vou fazer. Se você tem reclamado, ah, mas ele é devagar. Ixi, daqui que ele resolve alguma coisa. É, tem mulher que diz isso e se torna chata, viu? Bora, homem, até lento, até molenga. Qual é a maioria da reclamação das mulheres? Ixi, se ele for procurar alguma coisa dentro de casa, ele não vai achar, não. Pois é. Aí você já vê a diferença. E isso não é só um homem, são todos eles são assim. E acabou. Aí se você for querer tomar a frente porque ele ainda não está tomando decisão, minha irmã, já era. Aí que ele não vai fazer mesmo. Deixa ela fazer, já que ela quer fazer tudo, deixa ela fazer. Ou ainda é exigente demais e critica o jeito e o ritmo do marido. Se o homem demora a executar alguma tarefa ou não a executa com a esposa, como a esposa gostaria, ela reclama e passa por cima, assumindo a responsabilidade. Viu só? Acabei de falar isso. Esse comportamento gera no coração da esposa um desprezo pelo marido e no coração dele uma sensação de inadequação. Isso é verdade. Quantos maridos têm assim, se sentindo inadequado dentro do lar?
Me explique. Isso é uma verdade. E isso, para os nossos dias de hoje, como cristão. A gente que lê mesmo a Bíblia, a gente sabe o quanto isso é vergonhoso. Para o cristão. Não digo aquele que ainda não tem discernimento da Bíblia, aquele que não encontrou a graça, aquele que se encontra lá fora. Eu digo aqueles que se encontram dentro de casa. É uma vergonha. A falta de sermos responsáveis com aquilo que o Senhor Deus nos entregou. Eu não posso passar na frente do meu marido. Eu devo deixar ele resolver as coisas. Principalmente você que tem filhos homens. Não é no teu tempo a forma como tu quer, mulher. Mas ele precisa tomar decisões. E às vezes você, mulher que tem um coração um pouquinho mole, você vai achar, mas ele está pegando duro com os filhos. Nada que uma conversa não dê jeito. Depois você vai lá, conversa com o filho, entendeu? Faz aquela parte assim que o Senhor ele faz conosco, que ele desce a chicote no lombo, depois ele passa a mão na cabeça, desce com bálsamo no nosso coração. Pois é, a diferença de ambos ter o papel na presença do Senhor. Diz aqui, a tendência é a mulher viver sobrecarregada e queixando-se, enquanto o marido fica relaxado e sente-se desrespeitado. Experimente, por exemplo, existe um livro chamado Limites, de Townsend e Claude. O autor dá boas dicas a princípios preciosos para ensinar a esposa a ajudar seu marido a assumir sua liderança. Nós estamos aqui para auxiliar. Ainda bem que eu tenho lá em casa que não ouve a rádio, mas deixa eu te dizer uma coisa. Como sou eu, assim, quem ouço tudo dos meus filhos? Graças ao bom Deus. Graças ao bom Deus. Isso é um fruto de oração. E o ato de eu passar mais tempo, assim, com eles, que eu sou bem... Eu passo mais tempo com meus filhos. E eu ouço. Então, aquilo que eu ouço, eu coloco, assim, tipo como se fosse uma peneira. Eu peneiro. Aí eu levo para o pai aquilo que precisa ser tratado. Olha o fulano assim, assim, assim, assim. Eu como auxiliar, mas eu não tiro a autoridade dele. Então esse aqui assim, assim, o que que tu faz? Assim, assim, assim. O outro aqui dessa forma, olha. Olha aqui como tá falando com esse aqui, olha esse aqui. Esse aqui precisa assim, assim. Ou seja, auxiliar e não tirar o papel dele. Eu vou me meter na frente dele e vou fazer o papel dele? Não. Não vou. Aí tem mulher que não tem paciência. Porque a gente precisa auxiliar nosso marido nessa liderança do lar. Eu não vou trocar gás, não. E nem sei como trocar gás. E nem quero saber como trocar gás. Não, não quero. Não quero. Se um dia o Senhor levar meu marido, o filho vai trocar. Porque eu crio meus filhos para isso. Entendeu? Não sei, não tenho preocupações que é para ele ter. Não, não posso me preocupar com aquilo que é para ele ter a preocupação, mas eu posso auxiliá-lo. Diz aqui dessa maneira. Imagine você entrar numa sala de cirurgia e encontrar médico varrendo a sala e o faxineiro aplicando anestesia no paciente. O médico varrendo a sala e o faxineiro aplicando anestesia no paciente. Presta atenção. Esta comparação radical é para mostrar que a inversão de funções ou o acúmulo destas não permite exercer com qualidade as funções estabelecidas por Deus para o lar cristão. A esposa já tem uma vasta lista de atividades a serem cumpridas a fim de manter o lar em perfeita harmonia operacional e emocional, além de ser boa esposa e eterna amante. A esposa tem que ser a apoiadora, a auxiliadora e a coluna que ajuda a sustentar e manter o lar como ambiente de refúgio, reposição de energias, lugar de paz e amor verdadeiro. Essa semana eu escutei duas frases de um filho meu, caçula, que eu quase choro. Alguém que, dos meus olhos... Ainda não encontrou a graça, mas eu vivo como se ele já tivesse vivendo e conhecido essa graça.
E muitas das vezes, das perguntas que ele já fez, eu falando a respeito de Jesus, a respeito da paz, a respeito do quanto ele se sente bem dentro de casa, a respeito de observar, assim, sair por aí, viajar e ver como se encontra a situação de muitos jovens que ainda não encontraram Jesus, ou então que já se desviaram e se afastaram dos caminhos do Senhor, o modo como eles se encontram. E às vezes eu me pego assim, constrangida por Deus. E eu vejo assim, resposta de Deus, ele dizendo, mas como? E ele sente essa paz dentro de casa. Isso foram anos, meus irmãos, anos, anos de construção na presença do Senhor. Eu vou te lembrar de uma parábola dos dois fundamentos. Daquele que, o primeiro construtor, que é aquele que ouve a palavra do Senhor e as pratica. Ele é comparado àquele homem que cavou tão profundamente até encontrar a rocha e ali alicerçar os fundamentos da sua casa. Pois é. Você sabe que o ato de cavar tão profundamente é cansativo, é dolorido, é debaixo de sol, é debaixo de lágrimas. Tem horas que cavar você vai desistir porque você está sozinha ali cavando aquele buraco. Mas você vai encontrar essa rocha. E hoje eu digo para você, como testemunho da glória de Deus, eu encontrei essa rocha. Foram anos e anos, lágrimas, choro, querendo desistir, querendo me afastar da presença do Senhor Deus por não entender tudo aquilo. Mas hoje eu te digo, a minha casa está fincada nessa rocha, que é o meu Senhor. É Ele, essa rocha que segura essa casa. Pode vir vendaval, pode vir os rios, a água pode invadir, pode vir altas tempestades, um furacão, pode vir assim o maior redemoinho, o furacão, aquele F5 lá, que é o maior que tem, que destrói tudo. Pois é, a casa ela está fincada na rocha, porque é Ele quem segura. Onde você tem cavado? Você tem desistido? Não desista. Hoje ele tem 22 anos de idade. E tem uma pessoa que está ouvindo a rádio nesse momento, que é uma irmã muito querida, que me disse palavras no momento que eu mais precisava. Numa das madrugadas em que eu passava acordada, eu vinha com o olho assim, que eu não dormia mais. Eu não dormia mais porque eu achava que eu ia encontrar o meu filho morto. Eu não queria dormir porque a minha preocupação era, Senhor, ele vai cometer suicídio. E ela sabe, eu creio que ela vai lembrar desse tempo. E tudo que o inimigo queria fazer dele, o Senhor não permitiu. Porque as palavras do inimigo não têm poder sobre a tua vida. Quando você cava até encontrar essa rocha, são as palavras de vida eterna. Porque enquanto você está cavando, é o ato, na mesma coisa que a parábola vem falando sobre isso. É aquele que ouve a palavra e as coloca em prática. Eu tinha que ser muito mais que mãe naquele momento. Eu tive que buscar a presença do Senhor para a minha vida, para que Ele viesse me sustentar, para que eu viesse passar por aquele vale. E naquele vale era muito escuro. Eu tive que entrar numa escuridão juntamente aonde ele estava, para que o Senhor viesse resgatar a vida dele daquela escuridão. Você ouviu de um filho que ele... Que para que viver? Quando eu chegar a certa idade, eu vou cometer suicídio, porque não tem esperança para viver, não tem... Nada, não tem motivo para viver. E era uma tristeza tão grande que eu só chorava. Mas eu não contava para ninguém.
O menino se afundou em depressão. Eu vi meu filho com os braços cortados. Foi. Caiu meu chão. Meu chão caiu. Eu entrei em desespero. Minha alma entrou em desespero, mas eu não podia demonstrar aquilo para ele. Tudo que ele podia ver em mim era uma mãe que conhecia a Cristo. Foram noites e noites na madrugada adentro. Você pensa que ele queria, teve uma época que ele não queria mais eu perto dele, porque o inimigo ele faz isso. Ele coloca na mente de um filho teu que ele não quer nem ficar, nem que você fique perto dele mais. Isso acontece. Releva. E o Senhor, ele trabalhou, sabe aonde? No amor. E quando tudo acontecia, eu orava, Senhor, o Senhor tem todo o poder. Todos os dias eu repetia. Todo o poder de transformar a vida do homem, de mudar os sentimentos do homem. De colocar amor no coração do homem. Senhor, tira esse ódio, essa raiva, tira toda a tristeza, amargura. Coloca o sentimento de amor. E eu bem sei que o Senhor tem esse poder, Pai. Para que ele venha amar a família dele, amar os irmãos dele, amar a mim, amar o Pai. Junta-nos, Senhor, num só amor. E o Senhor, depois de muitos anos cavando, o Senhor, ele fez. Por isso que eu disse para você que hoje eu escuto coisas assim que só Deus para fazer. Palavras que me entristeciam, que era como se fosse uma faca enfiada no meu coração e eu tinha que engolir. Hoje em dia, se transformaram em palavras limpas, saudáveis, palavras de gratidão. E eu ouço essas palavras dentro da minha casa, ressoar por dentro da minha casa, eu me alegro tanto com o Senhor. E eu vejo assim os meus filhos unidos, e eu vejo assim que aquele ódio que ele tinha pelo outro se transformou.

Cavar é dolorido, meus irmãos. Cavar profundamente até encontrar essa rocha vai te custar, não o teu sangue, mas o teu esforço. Você não vai precisar pagar para cavar esse buraco tão profundo, não. Você não vai precisar pagar, porque já foi pago. Só precisa se esforçar até encontrar essa rocha. E eu te digo uma coisa. Depois que encontra essa rocha, você se sente segura no meio da tempestade. Você se sente segura em meio ao vendaval. Pode vir, porque a palavra de Deus diz que não será destruída. Aleluia, essa casa não será destruída. Não será, porque a palavra do Senhor, ela permanece. Ela se concretiza sobre as nossas vidas. Deixa eu continuar. Deixar para a esposa a tomada de decisões pode denotar uma total falta de interesse pelo assunto, ou pior, demonstrar que o marido não se preocupa com o resultado que ocasionará, nem o trabalho que sobrecarregará a esposa. Esta não deveria assumindo as funções que seriam de competência exclusiva do marido, a não ser em causas excepcionais de doenças ou viagens. O marido deve ter consciência da importância de assumir suas funções e de todas as obrigações de que a sua esposa está encarregada. O diálogo cordial no momento certo, com um tom de voz correto, com palavras cordiais e mansas, além de uma demonstração de dependência e confiança por parte da esposa nas providências do marido, podem preencher essa lacuna de liderança que insiste em se fazer presente. Se você tem passado isso na sua casa, querida esposa, se você tem o outro lado que verdadeiramente o marido não quer, ele não quer ter a liderança do lar, e você quem tem tentado assumir isso, saiba que o Senhor é com você. Ele observa o teu esforço. Nada passa em vão na presença do soberano. Você precisa entender isso. Quando você entende a respeito da soberania do nosso Deus, quando você entende que Ele é quem te sustenta, quando você coloca em prática o passar pelo vale da sombra da morte, mas não temerei, porque Ele está comigo. Ele está comigo. Eu passei pelo vale da sombra da morte, mas o Senhor estava ali. Estava ali comigo, me sustentando. Assim como Ele está na tua vida, o Senhor, Ele te dá discernimento dentro da tua casa. Volta, volta a zelar por aquilo que o Senhor colocou nas tuas mãos, a vinha que Ele te deu. Esposa, por meio da intimidade do relacionamento, demonstre ao seu marido que as decisões que ele toma são recebidas por você com segurança e paz, pois ele é plenamente hábil para tomar essas decisões que estão sob a responsabilidade e competência dele. Faça com que ele se sinta que você necessita dessa segurança, que somente ele pode lhe propiciar, e que, por sua vez, você assume a sua parte na administração do lar e dá a ele essa mesma paz e segurança. Onde antes era um lar na qual o inimigo queria destruir, hoje é um lar em que todos encontram a sua paz. E eu fico tão maravilhada com isso, porque eu vejo que a palavra do Senhor, ela se concretiza na nossa vida assim. É mentira do inimigo. Ele mente, ele engana. O que ele puder fazer para te destruir, para te sair da presença do Senhor, para fazer com que você venha reclamar e murmurar, ele impede que você mesma venha buscar a presença do Senhor, porque ele não quer paz. E você é uma apaziguadora do reino. Através de você, através de você, que você tem a presença do Espírito Santo da verdade, você é quem vai levar para a tua casa. Peça a força do Senhor. Você, muitas das

vezes vai ser dolorido e choroso, você vai chorar mesmo, mas você vai chorar na presença do Senhor. Lembra que quando você joga as sementes e você rega com as suas lágrimas, isso é uma realidade. Continue semeando. Quando o Senhor tratou comigo e falou dessa maneira, amor, serve com amor. E aonde havia um coração cheio de ódio, eu tive que servir com amor. Eu tinha que levar a Cristo. Tudo o que eu fazia era dolorido dentro de mim, mas eu fazia com amor. Eu não deixava aquelas palavras na qual ele dizia, eu não deixava aquelas palavras ficar no meu coração. Eu chorava naquele momento, mas aquilo ali eu não deixava guardar no meu coração, porque era o Senhor quem não permitia isso acontecer, porque eu pedia do Senhor, Senhor, não deixa essas palavras ferirem o meu coração. Eu não quero ser uma mãe magoada, não. Ah, não, sai daí, aqui não. E tudo que o Senhor ele pedia de mim era isso, amor. Era para gritar? Era para brigar? Não, ele pediu amor. Ame. Porque o amor de Deus, ele quebra barreiras. O amor de Deus transforma vidas. E ali, diante de tudo aquilo, eu escutei esses dias ele falando tanta coisa que eu fiquei tão maravilhada. Senhor, eu vejo as obras das tuas mãos sobre essa casa. Meus amados irmãos, as pessoas que conviviam comigo, que olham, que olhavam lá atrás, meu Deus, Senhor, onde eu não tinha paz para nada, nada. Era uma família assim que se você olhasse, vixe esses aí, minha mãe era uma que dizia isso. Eu não tinha com quem conversar, eu não podia confiar em ninguém, ninguém, ninguém. É tanta coisa assim que é grande o testemunho. Meus filhos dizem hoje que eu deveria escrever um livro. E hoje eu vejo assim, ainda assim, eu vejo a minha filha muito parecida comigo e eu vejo a glória de Deus. Não sei se a sogra dela está ouvindo nesse momento. Deus é tão bom por ter colocado pessoas maravilhosas, uma sogra tão maravilhosa sobre a vida dela, porque é tudo fruto de oração. Ai, Jesus, quase eu perdi os meus filhos. Mas eu sei que tudo ali eu adquiri a experiência da parte do Senhor. E hoje eu estou aqui para te dizer que cavar não é em vão. As tuas lágrimas, o teu esforço não é em vão. Pode ser em vão para o homem, mas para Deus não é. Reconheça a soberania do Senhor teu Deus. Deixe que Ele venha governar a tua vida. Para de ser apressada com as coisas de casa. Para, se despreocupa. Enquanto tu descansa, se despreocupa. Enquanto isso, você está orando, claro. Mas o descansar é confiar a Deus aquilo que só Ele pode fazer. O tratamento no coração do homem já tem, já cabe uma responsabilidade ao Espírito Santo de Deus. Você vai orar, Espírito Santo de Deus. Aqui diz a sua palavra, meu Senhor, que cabe ao Espírito Santo de Deus convencer o homem do pecado, da justiça e do juízo. Portanto, Senhor, envia o Espírito Santo de Deus. Aquilo que eu não vejo, Senhor, Ele vê. Eu não chego ao coração de ninguém, mas o meu Senhor, Ele chega através do Espírito Santo de Deus. E eu creio nisso, porque enquanto você está orando, enquanto você é trabalhado, enquanto você descansa, se despreocupa das coisas da tua casa e deixa que o Senhor ele tome de volta o controle, porque agindo eu, quem impedirá? Vou terminar. Faça com que ele se sinta que você necessita dessa segurança que somente ele pode lhe proporcionar.
Diz aqui, é uma troca e ao mesmo tempo uma prova de união e esforço conjunto para mover a engrenagem que traz o bem-estar e a união da família. E isso é uma verdade. Mulher, o conselho que eu te dou, por mais que... Ah, mas meu marido é teimoso, ele não quer cumprir o papel dele. Deixa. Deixe. Deixe na mão do Senhor. E começa a usar a autoridade que o Senhor lhe te entregou já no reino espiritual. Não é autoridade para agredir, para brigar, para sair brigando e gritando dentro de casa com os filhos, não, viu? Não, não faça isso, não. Você vai ser vista como aquela mãe chata, richosa, richenta, porque o marido ele só vai enxergar assim. Pense numa mulher chata, que briga o tempo todinho, é. Eles só enxergam essa parte. Não adianta. Ou seja, você vai se frustrar. Você vai se frustrar, vai se entristecer, porque você vai esperar além daquilo que ele não vai te entregar. Esse é o nosso mal de mulher. Vou te dizer aqui agora, o nosso mal. Nosso mal é esperar aquilo que o homem ele não vai te conceder. Aí você acaba se frustrando, chorando, se entristecendo. Ou seja, olha aí onde é que está a dependência emocional. Eu espero mais do meu marido do que de Deus. Eu fui trabalhada nisso. Eu espero mais dos meus filhos do que do próprio Deus. Eu vou me frustrar. Porque somos seres humanos, caídos, pecadores. Eu erro, eles erram. Por isso, o nosso esforço e o confiar primeiramente no nosso Senhor. Amém.

0: Quero mandar um grande abraço para a irmã Iris. Irmã Iris, né? Ô, irmã Iris, a senhora é uma bênção na minha vida, sempre foi. Irmã Nayara, Nayara tá na escuta. Linda e maravilhosa, irmã Nayara. A Andresa, minha vizinha, Deus abençoe grandemente. A irmã Camila, Deus abençoe grandemente. É, a irmã Lourdes mandou, foi um áudio, 2 minutos. Eu quero ouvir esse áudio, cooperador Raimundo, da irmã Lourdes. Deus abençoe, olha, irmã Lourdes. A irmã Socorro falou tão bem do Curari, falou da senhora. Olha que quase fico 2 horas no telefone com ela, viu? Só falando de Curari. Deus abençoe muito mais. Deixa eu ver o que mais. E minhas irmãs, tem uma irmã aqui pedindo o meu contato. Eu vou enviar para a senhora, minha irmã. Vou enviar para você. Eita, desliguei, foi um WhatsApp. Meu Deus. Quem mais está ouvindo a programação? Deus abençoe em nome de Jesus, meus amados irmãos do interior. Irmã Adriele Maiara. Meu Deus, gente, a irmã Adriele. Adriele! Ai, Jesus, Adriele, assim. Meu Deus do céu. Adriele é a prova viva. Vai entrar de novo. É a própria viva, prova viva do meu testemunho de casamento, viu? Podem perguntar da irmã Adriele, que ela vai falar, viu? Eita, irmão Raimundo. Direito, direito, direito. Aqui? Passou, tá. A irmã Adriele é a prova viva de tudo que eu relatei pra vocês e muito mais, porque a Adriele praticamente morava dentro de casa, tá? Ela viu todas as coisas e ela me acompanhava em todas as coisas. Era. Adriele, assim, é uma guerreira porque a gente passava as noites e noites nos montes da vida. Era. Quando ela ficava até madrugada comigo, esperando alguém, fazia companhia pra mim, me ajudava com meus filhos, porque o sofrimento era muito grande. Tanto com relação à parentela, à família, não tinha nada. Era todo mundo contra mim mesmo. Então, se você quiser aí perguntar da Adriele aí, a Adriele está aí para comprovar tudo isso, para a glória de Deus. Quero mandar também a paz do Senhor Jesus Cristo para o irmão Joel, cooperador Joel, pastor Joel. Em nome de Jesus, Deus abençoe grandemente. É, a irmã Simonete também está na escuta da programação. Deus abençoe grandemente a vida de vocês. Tem uma aqui perguntando se vai tomar café. Vou tomar café. Camila também está ouvindo. Grande abraço, Camila. Deus abençoe grandemente a tua família, teus filhos lindos. Pensa nos meninos maravilhosos e lindos. Deus abençoe em nome de Jesus Cristo. Quero mandar também um grande abraço e a paz do Senhor para a irmã Elizabeth Lovato, que já fez o pedido de oração. Alexander, que é uma venezuelana, é isso? Irmã Antônia Gomes, Deus abençoe. Irmão Júnior Santos, Deus abençoe. Irmã Ivaneide Costa, Matheus de Campo Grande. Meu Deus do céu, você estudiu? Irmã Ivoneide, Ivonilde. Paz do Senhor Jesus Cristo, irmão Edivan Lopes. Deus abençoe, em nome de Jesus. Irmã Lica, tá? Uhum. Meu nome é irmã Ana Paula, viu? É verdade, eu não disse meu nome no início da programação. Meu nome é irmã Ana Paula. Congrego aqui na sede estadual. Sou obreira aqui da Casa do Senhor. E também, meus amados irmãos, não é propaganda, tá? Mas eu faço parte de aconselhamento de casais, de mulheres também que passam qualquer tipo de ocasiões, situações no casamento também. Então, se você quiser realmente meu contato aqui, o operador Raimundo vai enviar para você. Você quer conversar, quer se aconselhar, tá? Eu tô aqui a serviço do reino, do Senhor Deus, em nome de Jesus Cristo, vai nos abençoar grandemente. Agora eu quero ouvir o áudio da irmã Lourdes. Toca aí, o operador Raimundo.
1: A paz do Senhor Jesus. A paz do Senhor Jesus, mulheres de Deus. Paz do Senhor Jesus, irmã Ana, meu socorro, paz do Senhor, uma bênção, né, que nós tivemos o privilégio de conhecê-la, uma maravilha de pessoa, glória a Deus por isso, né, irmão? Paz do Senhor, paz do Senhor, eis-me aqui, ouvindo essa rádio maravilhosa, a palavra do Senhor. Estou lendo a palavra de Deus aqui. Glória a Deus. E peço oração em favor da minha família. Amém? Glória a Deus. E quero oferecer, né? Quero oferecer o louvor a todas as mulheres de Deus que estão escutando esta programação. Louvado seja Deus. Um grande mar.

0: para fazer o seu povo passar, para fazer o seu povo cantar o hino da vitória. Amém? Ofereço esse louvor a todas as mulheres, os ouvintes, louvado seja Deus. Amém? Pai do Senhor, meu Deus, Deus abençoe essa rádio, programação.
1: Estamos numa longa caminhada. E muitas vezes nos deparamos com o mar à nossa frente.
0: Me alegro muito.
1: Temos medo, receio de seguir adiante. Pois às vezes este mar está bravo.
2: Vamos ouvir agora Deus Abre o Mar. Ofereço a todos vocês. Irmã Simone gritou aqui dizendo que está ouvindo. Eu estou ouvindo. Deus abençoe em nome de Jesus, meus amados irmãs do Coari. Já ia falar Curari? Coari. Amo vocês. Também os irmãos de Chiborena estão todos aqui na sintonia da programação. Deus abençoe grandemente em nome de Jesus.

finalizar essa programação nesse momento com oração? Pois é. Peço nesse momento que você venha apresentar a tua família o teu casamento. Meus irmãos que enviaram o pedido de oração, vou interceder por vocês. Em nome de Jesus Cristo, preciso que você ore com fé. Não é verdade? E lembrando que a fé sem obras é morta. Além de você orar, você precisa colocar as mãos para trabalhar. Trabalhe no seu coração, trabalhe no seu lar, jogue as sementes, regando as sementes. Quem dá o crescimento é o próprio Deus. Quero mandar uma paz do Senhor Jesus Cristo também para a irmã Lani, do São José. Que saudade das irmãs do São José, irmã Lucélia. Deus abençoe grandemente. Elas são maravilhosas, essas meninas. Em nome de Jesus, Deus abençoe o trabalho de vocês. E também São José tem pregação. Meu Deus, Lani. Tá anotado. Mas estarei lá permitindo o Senhor em nome de Jesus. Amém? Vamos orar?

Soberano Deus e Eterno Pai, nesse momento de oração, Senhor da Glória, rendemos graças ao Teu Santo Nome, porque Tu és maravilhoso. O Senhor é o nosso único Deus e digno de toda honra e de toda glória. Ah, Senhor Deus, como é maravilhoso Te servir. Como é maravilhoso, Senhor, amanhecer e ouvir os passarinhos, Senhor da Glória, na qual o Senhor diz que sustenta todos eles. Que eles não precisam se preocupar, Senhor, que eles não têm nenhum trabalho, porque é o Criador quem sustenta todas as coisas. Demonstrando para nós que o Senhor é aquele que sustenta a sua própria criação. E eis aqui os Teus filhos, Senhor, a Tua criação, obra de Tuas mãos, ó Pai. Rendemos graças a Ti, dizendo que o Senhor é o nosso Deus, o nosso único Deus, e que precisamos de Ti o tempo todo, e que somos dependentes de Ti, e que todos os dias temos a porção da Tua providência, ó Pai. Não permita que a gente venha se preocupar com o dia de amanhã. Para quê, Senhor, e por quê? Afinal de contas, não podemos, Senhor da Glória, transformar nada. Não podemos mudar as estações, não podemos mudar o dia de amanhã, não. Só o Senhor tem todo o poder. Portanto, Senhor da Glória, confiamos em Ti no dia de hoje. Entregamos a Ti o futuro, assim como foi entregue a Ti o passado, Senhor. Assim como o Senhor está no presente no dia de hoje, então, Senhor da Glória, usa-nos, Senhor, para a Tua glória no dia de hoje. Nesse momento eu quero apresentar cada lar, cada família, Senhor, cada matrimônio, os filhos, Senhor, dessa casa, Pai. Tudo aquilo que o inimigo tem tentado, Senhor, de enviar de setas malignas, ó Pai, não venham prosperar. Que somente que venham prosperar as Suas palavras de vida eterna nessa casa, ó Pai. Coloca amor do marido pela sua esposa, Senhor. E o amor da sua esposa por esse marido, ó Pai. Assim que ela venha auxiliar esse marido. E que o marido, Senhor, de dentro dessa casa, venha ser o responsável, o cabeça, assim como Cristo é o cabeça de todo o corpo, ó Pai. Em nome de Jesus Cristo, Senhor da Glória, se há algum filho com pensamento de depressão, ó Pai, se tem recebido setas, Senhor, no entendimento, no sentimento dele, Senhor, em nome de Jesus Cristo, ó Pai, limpa, retira toda palavra ruim, retira todo sentimento ruim, porque só o Senhor tem todo o poder para fazer isso, ó Pai, em nome de Jesus. Concede o livramento, Senhor, dentro desse quarto fechado, ó Pai. Em nome de Jesus Cristo eu oro pelo dia que encontrarão contigo, reconhecerão a graça maravilhosa, Senhor da Glória. Eu oro, Senhor, mas também eu oro para que esse pai e essa mãe vivam o dia de hoje alegre, que eles venham cumprir o papel deles dentro dessa casa. Ah, Senhor, assim como diz a Tua palavra no livro de Efésios, fortalecei-vos no Senhor, fortalecei-vos no Senhor, eu te peço, Senhor. Nos fortalece na Tua presença, ó Pai. Entra com o socorro bem presente na hora da angústia. Ou seja, o Senhor já está nesse presente. Nós não precisamos, Senhor da Glória, fazer e orar para que o Senhor venha. Não, o Senhor já está, ó Pai. Temos a Tua presença. Portanto, nós precisamos viver isso, Senhor da Glória. Eu quero viver isso. E eu preciso, Senhor da Glória, que Teus filhos todos venham vivenciar isso, ó Pai. O Senhor já está conosco, ó Pai. Em nome de Jesus Cristo, toda palavra, Senhor, de divórcio, de destruição, seja transformada em restauração e restituição dentro desse lar, ó Pai. Em nome de Jesus Cristo, que a Tua palavra se adentre nessa casa. Que sejamos apaziguadores, Senhor. Que sejamos levantadores de muros, ó Pai, dentro das nossas casas. Em nome de Jesus Cristo. Amém. Aqui vou me despedindo mais uma vez. Espero você amanhã às 16 horas, juntamente com a minha querida irmã Dioneia Oliveira. Não perca, que amanhã vai ter o estudo às 4 horas, hein? Vai continuar o estudo sobre o jejum, o verdadeiro jejum, amém? É um debate. Portanto, espero vocês amanhã às 16 horas. Quem se despede, sua irmã em Cristo, Ana Paula Alves. E fiquem todos na paz do Senhor Jesus.

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1: Em Manaus, 8 horas e 9 minutos. 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

Maravilha. E agora é momento de nós orarmos, clamarmos ao Senhor. Vamos lá, um instante de oração. A oração move as mãos do Criador do céu e da terra. Senhor meu Deus e Pai, Pai de nosso Senhor e Salvador Jesus Cristo, graças nós te damos, Senhor meu Deus poderoso, pelo ar que nós respiramos. Graças te dou, Senhor, por até que o Senhor tenha nos ajudado. Abençoa, Senhor meu Deus poderoso, essas vidas. Abençoa, Senhor meu Deus, este homem, esta mulher. Graças damos a ti, Senhor, que o Senhor é bom. A sua misericórdia dura para sempre. Muito obrigado, Senhor. Fica conosco. Fica com este homem, fica com esta mulher, confirmando a bênção, a vitória nesta vida, nesta casa, nesta família. Te apresento, Senhor, meu Deus, a irmã Francisca, lá no Chiborena. Eu te apresento a irmã Antônia Gomes, o irmão Mateus, lá em Campo Grande, a irmã Ivonilde. Meu Deus poderoso, te apresento, Senhor, este ouvinte, de perto, de longe, que está a orar conosco. Te apresento, meu irmão Edivan Lopes, a sua vida, a sua casa e toda a sua família. Em nome de Jesus, Senhor, abençoa a vida do teu filho. Abençoa, meu Deus poderoso, a Lica. Abençoa, Senhor, meu Deus, meu pai, a irmã Neila Quintino e a sua família. Graças te dou, Senhor, pela vida dos teus filhos. Abençoa a irmã Ana Paula, o seu esposo, seu Antônio de Souza, a sua família. Meu Deus, eu te apresento a irmã Ivaneide Costa, o irmão Júnior Santos, ali no seu trabalho. Abençoa a irmã Pâmela, lá no Chiborena, a irmã Elizabeth Lobato, o irmão Alexander. Te apresento, Senhor, meu Deus poderoso, a irmã Simonete, a sua família. Abençoa, meu Deus, essas vidas. Abençoa Edna, meu Pai, a sua casa, a sua vida e a sua família. Confirma, meu Deus, o teu milagre, a bênção, a vitória na vida da irmã Elciane, a irmã Conceição Brito. Abençoa o nosso irmão Juarez Matias. Abençoa, Senhor, essas vidas pelo teu poder. Em nome do Pai, do Filho e do Espírito Santo, nos dá direção neste programa, Pai, pelo seu poder. Em nome do Pai, do Filho e do Espírito Santo de Deus. Amém e amém, Senhor Jesus. Muito bem, ouvintes, vou ficando por aqui, mas da oração, né? Fiquei com a canção, não te deixarei, cantando Raquel Uruê.

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neste momento nós vamos acompanhar depoimento de pessoas que foram alcançadas por Jesus aqui na Igreja Deus e Amor. Acompanhe.

0: Ana Vitória Fernandes da Silva. Eu moro no Americanópolis. Em 2015, eu comecei a sentir muita febre, vômito, dor de cabeça, dor no corpo inteiro. E aí, a gente pensava que era uma simples rinite. Só que aí, eu fui pro médico, pro Hospital Saboia, e aí foi constatado que eu tava com uma pneumonia. Depois foi constatado que eu tava com uma leucemia. E eu fui encaminhada pro Hospital Infantil das Vargas. E ali comecei a sangrar pelo corpo todo e comecei a tomar quimioterapia. E na quimioterapia piorou tudo. Eu comecei a sangrar, comecei a ter diarreia, vômito constantemente. Comecei a ter dores. Eu fui pra UTI. E ali na UTI, eu fui entubada duas vezes. A primeira vez, eu tava com os dois pulmões comprometidos por causa da pneumonia. Comprometidos mesmo, porque tinha muita dificuldade para respirar. Fiquei no balão de oxigênio. E ali, quando eu fui entubada, eu fiquei com uma sonda. E ali, tomava dieta ali, entubada. Usava sonda para fazer xixi também. Depois que eu saí do tubo, né, a médica pensou que eu poderia até morrer naquele tubo. Ela falou até pro meu pai. Ela teve a coragem de falar pro meu pai. Depois eu saí do tubo e fiquei até melhor. Mas ainda não tinha me recuperado totalmente. E ali fizeram outro exame das costas que eles fazem para definir se a doença foi embora ou se continua. E tinha dado já negativo. Mas eu tinha que continuar com as quimioterapias. E chegou um tempo que eu comecei a tomar 13 tipos de remédios. 5 antibióticos. E porque a quimioterapia, ela afeta tudo. Ataca as células boas e as ruins também. Então as que estavam tentando defender meu corpo também foram atacadas. E aí eu tive que tomar um remédio para combater tudo isso. E aí fiquei usando uma sonda, porque eu fiquei sem comer, nada. Fiquei com infecção no fígado e no baço. E ali eles queriam me fazer cirurgia de qualquer jeito. Eu já tinha saído da UTI. E eu também fiquei alimentando pela veia, porque tudo que colocava na sonda eu vomitava. E ali não parava nada. Eu vomitava, diarreia. Fiquei sem falar também. Tomando banho na cama, na UTI. Aí depois, quando eu saí de lá, eles queriam me fazer cirurgia, porque eu tava com infecção no fígado e no baço e não podia comer. De repente, né, eu não pedia nem água, nem comida. Comecei a ficar muito esquecida e muito confusa, porque eu fiquei sem dormir. E aí os médicos pensavam que eu tava com problema mental. Mas era porque eu tava sem comer, tava sem dormir, tomando muitos remédios. O meu pai, ele fez um voto com Deus, porque a gente tinha muita fé que eu ia ser curada. E quando eu recebi a notícia que eu tava com a leucemia, eu nem fiquei tão preocupada, porque eu tava em Cristo, qualquer coisa que acontecesse comigo, né? Depois que eles fizeram os exames, aí eles constataram que eu já podia comer, que eu não tava mais com aquela infecção. Aí eu voltei a comer comida bem mole, aí depois eu comecei a comer comida normal. Eu tava com 41 quilos. Eu entrei no hospital com 56 quilos. Eu fui melhorando e agora eu já tô melhor. Eu só volto no hospital só pra fazer controle de hemograma, porque esse quadro que eu tive foi muito terrível, porque a leucemia do nível 4, que é uma das piores. Eu fiz também um propósito que se Deus estabelecesse totalmente o meu sangue, quando eu crescesse, eu ia doar sangue. Eu moro na Americanópolis, Rua Las Palmas, 396. Eu fui curada.
1: Eu só quero completar, que eu sou o pai da Ana Vitória, que a Ana já fez 4 exames que prova que está tudo negativo. A Ana está boa. Como ela falou, ela volta lá só para controle de hemograma, mas para a glória de Deus que a Ana está curada. E foi após eu fazer esse voto e também de contar o testemunho.

Andressa. Gostaria de estar aqui relatando um dos meus testemunhos. Grande obra Deus fez na minha vida, e eu gostaria de relatar aqui um dos maiores testemunhos e uma história que marcou muito a minha vida. No ano de 2005, eu havia recebido um convite para trabalhar na cidade de São Paulo. Eu tinha apenas 15 anos, eu era uma adolescente um pouco rebelde, porém já havia aceitado Jesus com 11 anos de idade. O inimigo armou um laço, porque eu não acreditava no poder de Deus. Era uma pessoa totalmente incrédula. Então, o inimigo, sabendo disso, ele lançou um laço. Eu recebi um convite para trabalhar na cidade de São Paulo. Com 15 anos de idade, fui juntamente com uma amiga para a cidade de São Paulo. Eu moro no estado de Minas Gerais. Quando eu adentrei na cidade de São Paulo, eu fui sem permissão da minha mãe. Eu conheci uma pessoa e essa pessoa já havia modificado os meus documentos, que eu tinha ido para São Paulo com um amigo dessa pessoa. E essa pessoa que havia modificado os meus documentos me levou até um prédio, na Frei Caneca. Um prédio muito conhecido, porque ali já havia acontecido outros crimes, na verdade. E quando eu cheguei naquele prédio, me levaram para os fundos daquele prédio. Chegando ali no apartamento, quando eu entrei dentro daquele apartamento, ali tinha uma mulher e ela dizia que ganhava muito dinheiro, trabalhava ali. A proposta da minha viagem foi para trabalhar em uma loja de sapatos para um empresário. Só que eu não imaginava que eu estava indo para um prostíbulo. Então eu recusei. Só que já era tarde. Ela disse, não, você está aqui, você vai ter que ficar. E ali, quando eu recusei, aquele homem que era um empresário, ele já me deu um tapa no rosto. E depois me deu outro tapa e falou comigo, olha, se você não quiser ficar aqui, você vai morrer, eu vou te lançar no rio. Eu já fiquei apreensiva. Eu era uma pessoa totalmente incrédula. Mas a minha mãe, ela colocou um voto do livramento dentro da minha agenda. E no momento que eu estava dentro daquele apartamento, que havia tomado aquele tapa no rosto, eu me lembrei do voto do livramento. Uma situação um tanto complicada e uma pessoa que não tinha medo de nada ali, agora eu me via totalmente nas mãos e na dependência de Deus. Mas foi com a permissão de Deus, porque Deus, ele tinha uma obra na minha vida. E eu já tinha feito de tudo, cansada, pedindo socorro, e ninguém fazia nada, ninguém entendia porque era muito alto. Quando eu abri as janelas, todas as janelas estavam gradeadas. Todas as janelas gradeadas, eu tomei uma decisão. Havia uma porta naquele apartamento que não era gradeada. Eu disse comigo, eu vou pular, porque eu não vou morrer na mão de bandido. Eu tenho uma família, eu tenho uma mãe, eu não vou dar esse prazer para esse homem. Só que eu não imaginava que era o trabalhar de Deus. E quando eu me lembrei das orações que a minha mãe fazia, quando eu dobrei o meu joelho ali, eu disse, Deus, se o Senhor é o Deus da minha mãe, que te serve na Igreja Pentecostal, Deus de Amor, se realmente esse Deus, que esses crentes da Deus e Amor falam que existe, se realmente o Senhor existe, eu faço um propósito com o Senhor aqui dentro. Eu estou dentro de um cativeiro, a minha família não sabe, e hoje para mim acabou tudo. Uma adolescente rebelde que fazia tudo, não tinha medo de nada. E ali eu dobrei o meu joelho e eu disse, Deus, eu vou morrer aqui se o Senhor não me tirar daqui. Se o Senhor existe, eu gostaria que o Senhor me tirasse daqui, será a prova viva de que o Senhor existe e eu vou te servir nessa igreja chamada Igreja Pentecostal Deus e Amor. Era uma situação muito difícil, era uma situação de medo, eu sentia calafrios, eu sentia medo, eu sentia a morte chegando. Então, eu desmaiei naquele momento. Quando eu desmaiei, eu acordei com barulho na porta. Ali a polícia já estava na porta, estourou o cativeiro. E outras moças dentro daquele prostíbulo
que estavam até mesmo com correntes nos seus pés, elas foram libertas. Estou testemunhando para todos aqueles que pensam que Deus não existe, que Deus te esqueceu. Hoje, Deus, Ele me deu temor. Eu não tinha temor, eu não tinha medo. Deus, Ele trabalhou no meu coração. Eu fui para a Igreja Pentecostal Deus e Amor pela dor. E hoje eu congrego na Igreja Deus e Amor. Eu faço a obra de Deus. Onde eu passo, eu conto meu testemunho. Deus, Ele tem feito obra linda na minha vida. Esse é um dos meus testemunhos, um dos maiores testemunhos. Meu nome é Andressa. Eu congrego na Igreja Pentecostal da cidade de Campos Gerais. Então, que os irmãos possam ouvir o meu testemunho e ver que realmente existe um Deus nessa igreja chamada Igreja Pentecostal Deus e Amor, um Deus que te ama.

Olá, irmãos. Eu sou Jonatas Diego Paiva. Eu queria contar o grande testemunho que Deus fez na vida do meu filho, Davi Lucas. Irmãos, minha esposa engravidou. No sexto mês, irmãos, ela teve descolamento de placenta. Quem conhece sabe. E ela começava a sangrar, irmãos. Nós íamos no médico, falava que era normal. E além disso, a gente fez um ultrassom morfológico que a mulher grávida faz no sexto mês. E deu que o neném ia nascer com o pé torto, congênito, bilateral, os dois pés virados para dentro. Eu falei, meu Deus, eu não aceito isso. Se é o Deus de milagre, se é o Deus que opera aqui na Igreja Pentecostal Deus é Amor. Eu estava fazendo uma campanha pelo rádio com o pastor Lorival. E nessa campanha eu falei, Deus, eu vou fazer essa campanha, mas eu quero que o Senhor cura o meu filho, porque eu não aceito isso, porque o Senhor é o Deus de milagre. O Senhor opera tanto milagre aqui na Igreja Pentecostal Deus é Amor. E eu creio que o Senhor vai operar o milagre na vida do meu filho. Então, irmãos, passado o oitavo mês de gestação, a gente foi numa consulta com o médico, porque a minha esposa estava sangrando. E quando chegou no médico, o médico aferiu a pressão arterial dela, e a pressão dela estava 20 por 1, irmãos. Ela estava tendo pré-eclâmpse, né, irmãos? Então, irmãos, eu falei, meu Deus, mas está na sua mão, Jesus. Eu confio no Deus que eu sirvo. Né? Eu tenho a experiência que o Senhor opera milagre na vida das pessoas, porque eu cresci vendo milagre, paralítico andando. Então, eu garrei com Deus ali naquela hora e minha esposa foi para cesárea, né, irmão? Aí chegando, ela fez a cesárea, passado ali 40 minutos, né? Tava ali naquela agonia ali fora, né, irmãos? Que a gente tem a fé em Deus, mas a gente, como ser humano, a gente fica apreensivo. Então, assim que saiu o neném, eu fui lá ver, e para a honra e a glória do Senhor Jesus, eu glorifico muito a Deus por isso, irmãos. Toda vez que eu olho meu filho, eu dou glória a Deus, agradeço muito a Deus. Para a glória e a honra do Senhor Jesus, o bebezinho nasceu com os pés perfeitinho para a glória de Deus. E eu ali fazendo a campanha com o Lorival, e eu falei, Deus, se eu fazer esse milagre na vida do meu filho, eu vou contar a bênção, e eu estou aqui no estúdio, em São Paulo, saí de São João del Rei, Minas Gerais, irmãos, quase 600 quilômetros, mas para estar aqui, para contar que Deus opera, e aqui na Igreja Pentecostal Deus é Amor, a gente vê milagre, a gente vê realmente a mão de Deus estar aqui, né, irmãos? Então esse é o grande

0: Eu glorifico muito a Deus pela vida do meu filho. Ele nasceu com os pés perfeitinho para a honra e a glória de seu Jesus. E você, que também está precisando de um milagre com Deus, faça campanha na igreja com o pastor Lorival, com o pastor aí da sua rede, da sua cidade, que Deus também vai honrar a sua fé, porque o nosso Deus, ele é o Deus de milagre. Os irmãos ficam aí na paz do Senhor Jesus. Meu nome é Jonatas Diego Paiva, eu sou da igreja pentecostal Deus e Amor.
1: Saúdo os irmãos com a paz do Senhor Jesus. Aqui quem vos saúda é o teu irmão em Cristo Ítalo. Nesta oportunidade, hoje eu estarei aqui simplificando o meu testemunho. Amados, eu gostaria de dizer para os irmãos que eu nasci dentro do Ministério da Igreja Pentecostal Deus e Amor. E ali eu fui crescendo dentro da igreja. Muito criança eu já louvava, eu já participava dos cultos diariamente. Eu lembro que quando dava meia-noite, eu acordava minha avó para que a gente orasse juntos com o missionário. E ali o inimigo, ele lutou muito contra a minha vida para me derrubar. E quando eu fui crescendo, o inimigo veio colocando pratos no meu caminho, os quais fizeram com que eu me afastasse dos caminhos do Senhor. De 13 para 14 anos de idade, eu fui para o mundo. E nessa feita, eu me aprofundei na criminalidade, nas drogas. E cada dia que passava, eu ia me aprofundando mais. Amados, eu quero dizer para vocês que eu me aprofundei de tal forma que a minha família chegou a me rejeitar, que a minha família não queria, não acreditava mais que um dia eu poderia ser outra pessoa. E quando eu fui chegando aos 17 anos, eu virei cantor de funk e rabisquei o meu corpo quase todo de tatuagens. E ali eu coloquei na minha cabeça, eu vou embora para São Paulo, porque lá eu vou ficar rico. Eu vou ficar rico cantando funk. Com essa ideia, eu acabei vindo para São Paulo. Com 15 dias que estava aqui em São Paulo, na rua, eu entrei pro tráfico de drogas. E foram noites obscuras, foram noites de medo, foram noites de dores. A polícia me pegava, me batia, eu era muito humilhado. E eu via a morte de perto várias vezes. Satanás, ele fazia com que eu me destacasse, para que ele colocasse inveja no coração de pessoas para tirar a minha vida. O inimigo ainda continuou lutando, tentando me abater, mas a minha avó, ela estava sempre orando pela minha vida. A minha avó tem mais de 30 anos no ministério da Igreja Deus e Amor, ela sempre estava orando, e nessas orações ela sempre me apresentava 3 vezes ao dia. E ali ela disse para mim: meu filho, eu sabia que um dia Deus ia te libertar. Ouvintes, o inimigo lutou, ele tentou tirar minha vida várias vezes, mas quando Deus tem uma promessa na vida de alguém, não adianta Satanás tentar prender, tentar matar, não obstante ele tente tirar a vida de um escolhido, porque quando Deus tem promessa, ele cumpre, ele arranca do mais profundo do lamaçal, ele purifica, ele santifica, ele levanta e faz dessa pessoa um pregador, um anunciador do reino dos céus. E eu estou muito feliz, porque agora eu sou pregador do Evangelho de Cristo, e Deus, ele tem aberto muitas portas para que eu venha trazer a palavra. Eu estou feliz. Eu quero dizer para você que tem um parente que está no mundo, que está no crime, não desista dele. Acredite que o mesmo Jesus que operou no passado, ele ainda cura, ele ainda liberta, ele ainda salva, ele ainda muda a história. Entrega a vida dessa pessoa para Jesus, faça campanhas de oração, não rejeite essa pessoa, creia que o mesmo Jesus que me libertou, me arrancou do tráfico, mudou minha vida e fez de mim um discípulo, mensageiro do Evangelho, ele pode fazer isso. E assim eu agradeço essa oportunidade. Fiquem todos na paz do Senhor Jesus. O meu nome é Ítalo Eduardo Alves Godoy.

Maravilha, nós acompanhamos aí os depoimentos de fé, os testemunhos de pessoas que foram alcançadas por Jesus Cristo aqui na Igreja Pentecostal Deus Amor. Você também pode ser o próximo a ser beneficiado por Deus, a alcançar as maravilhas das mãos de nosso Senhor Jesus Cristo aqui na Igreja Pentecostal Deus Amor. Rua Comendador Alexandre Amorim, número 525, no bairro Aparecida. Que Deus tenha uma bênção especial para a sua vida. Hoje é terça-feira, dia 7 de julho de 2026. Hoje nós temos o culto já. Agora a nossa irmã Irene Pérez vai pregar a palavra de Deus nesta manhã de hoje. Na tarde de hoje, a nossa irmã Elci Alves. E às 18 horas, culto com o Círculo de Oração Unidas por Cristo.

Maravilha! Vamos seguindo com o programa Voz da Libertação da Igreja Pentecostal Deus e Amor, um programa feito especialmente para você. Daqui a pouco mais as irmãs da Fundação Reviver já estarão aqui conosco já, falando da Fundação Reviver. Música.

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Lembre-se do seu Criador enquanto você ainda é jovem, antes que venham os dias maus e cheguem os anos em que você dirá: não tenho mais prazer na vida. Lembre-se dele antes que chegue o tempo em que você achará que a luz do sol, da lua e das estrelas perdeu o seu brilho e que as nuvens de chuva nunca vão embora. Então os seus braços, que sempre o defenderam, começarão a tremer, e as suas pernas, que agora são fortes, ficarão fracas, e os seus dentes cairão, e sobrarão tão poucos que você não conseguirá mastigar a sua comida. A sua vista ficará tão fraca que você não poderá mais ver as coisas claramente. Você ficará surdo e não poderá ouvir o barulho da rua. Você quase não conseguirá ouvir o moinho moendo ou a música tocando. E levantará cedo quando os passarinhos começam a cantar. Então você terá medo de lugares altos e até caminhar será perigoso. Os seus cabelos ficarão brancos e você perderá o gosto pelas coisas. Nós estaremos caminhando para o nosso último descanso, e quando isso acontecer, haverá gente chorando por nossa causa nas ruas. A vida vai acabar como a lamparina de ouro cai e quebra quando a sua corrente de prata se arrebenta, ou como um pote de barro se despedaça quando a corda do poço se parte. Então o nosso corpo voltará para o pó da terra de onde veio, e o nosso espírito voltará para Deus que o deu. O fim de todas as coisas é: teme a Deus e obedeça a sua palavra, porque este é o dever de todo ser humano. Enquanto você tem oportunidade, compareça na Igreja Pentecostal Deus de Amor e entregue a sua vida ao Senhor Jesus e passe a andar na presença de Deus.

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0: 9:03 na capital amazonense. Estamos no programa Voz da Libertação. No espaço Reviver, na direção-geral está nossa presidente Ereni Miranda, na direção estadual presbítero André Zibruski, nos botões eletrônicos o cooperador Raimundo Cruz, e quem vos fala, a irmã Rita. Que Deus abençoe a vida de você nesta manhã, que Deus venha trazer bênçãos sem medida para todos que estão nos ouvindo. E também quem está conosco é a irmã Cecília.
1: Sim. É, Pai do Senhor Jesus, que fala que é a irmã Cecília. Mais uma vez nós voltemos a falar o amor do Senhor nesta manhã. Amém?
0: É isso mesmo, meu irmão. Estamos aqui para falar da Fundação Reviver. Estamos numa grande obra, né, irmã Cecília? Estamos com uma obra gigantesca. E você que está nos ouvindo, estamos trabalhando agora com o projeto SOS Venezuela. Você que está aí nos ouvindo, estamos aqui com um trabalho para ajudar os nossos irmãos lá da Venezuela. Agora há pouco estava ouvindo um vídeo da irmã Débora Miranda, e ela estava pedindo para ajudar, porque ela está sabendo que até as nossas igrejas, em locais, muitas de nossas igrejas também perderam suas casas e muitos também perderam a vida. E nós estamos aqui para socorrer os que sobreviveram. E você que está nos ouvindo, pode nos ajudar nessa grande obra. Pense você, SOS Venezuela, pense você que pessoas morreram, mas Deus trabalha. A Bíblia diz que todas as coisas cooperam para o bem daqueles que amam a Deus. Então, com essa tragédia, Deus vai tocar no coração de muitas pessoas ali que estavam afastadas. E Deus vai trabalhar para que elas voltem para a casa de Deus. Então, você que está aí, você que está nos ouvindo, ajude nessa grande obra SOS Venezuela. Você pode doar uma cesta básica, um fardo, você pode doar toalhas, kit de higiene, você pode ajudar com toalha, lençóis, você pode trazer roupas masculina, feminina, infantil. Pense você que eu estava vendo um vídeo agora mesmo e mais de 1 milhão de pessoas estão sem casas. 500 mil não tem para onde ir. Não tem para onde ir. E a ONU está dizendo que para alimentar essas pessoas tem que ser mais de 250 milhões. Milhões. Veja você, a ajuda está chegando, mas eles falaram que não é o suficiente. E cada um de nós precisa fazer uma parte. Cada um de nós precisamos ajudar. Pense que você, se fosse no Brasil, se fosse a sua família que estivesse passando por isso, você estava compadecido. E que eles, são as pessoas que estão lá, estão precisando da sua e da minha ajuda. E Deus vai trabalhar na vida daquelas pessoas, e Deus vai fazer uma grande obra para ver que Deus é Deus, que Ele pode suprir as necessidades. E você pode ser tocado nesse teu coração para ajudar. Você pode nos procurar, nós vamos fazer um local para receber todas as ajudas para mandarmos para a Venezuela. O pastor André Zibruski já comunicou que todas as ajudas que chegarem aqui para a Venezuela vai ser direcionado para a nossa igreja lá na Venezuela, e lá eles vão fazer a distribuição. E agora nós vamos orar para que Deus venha falar comigo e contigo. Amém? Vamos orar ao Senhor? Senhor, meu Deus e meu Pai, Deus de poder, Deus de glória, Senhor. Senhor, muito obrigado porque estamos bem.

para ajudar os nossos irmãos na Venezuela, Senhor. Tu és grande e poderoso, a tua paz diz que saber com lágrimas colherão com alegria, Senhor. Senhor, é para este lar, para esta casa que também está pedindo socorro. Olha para esta casa que está pedindo um milagre na saúde, nas finanças, no trabalho, no seu lar, Senhor. O Senhor, o Deus de peito, o Deus de luz, o Todo-Poderoso, o Criador do céu e da terra, grande e tremendo, Senhor, para vir, meu Pai, para vir suprir as necessidades desta mulher, deste homem, desta casa, deste lar, Senhor. Senhor, socorre, meu Pai, os amazonenses, Senhor, que estão desempregados, que estão enfermos, Senhor. Entra com o teu poder de glória, Jesus. Entra neste lar, nesta casa, opera tuas maravilhas, Senhor. Opera, Senhor, tuas maravilhas, para que o teu nome seja glorificado. É o que nós te pedimos, pelo nome do Pai, do Filho.

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0: minutos, estamos aqui no Espaço Reviver, você que está aí, estamos numa grande campanha todas as quinta-feiras. Nessa quinta-feira é o terceiro dia da campanha, eis que venho sem demora. Guarda o que tens para que ninguém roube a tua coroa. Você vê, meu irmão, o Senhor está nos avisando que ele vem sem demora. E guarda o que nós temos que guardar, tudo que nós aprendemos. E esse terceiro dia da campanha está sendo uma bênção. As pessoas vêm, estão vindo para ouvir a palavra de Deus. E nesta quinta-feira, pela manhã, vai estar o cooperador Moisés. Homem de Deus, vai levar a palavra do Senhor. E à tarde, o diácono Maurício, homem de Deus, que está aqui toda sexta-feira apoiando o pastor Aristide. Você que está aí, pode vir ouvir a palavra do Senhor, ouvir a voz de Deus. Venha, venha para os cultos. Está na hora de nós buscarmos a face do Senhor. E você que está aí, venha conosco participar. Já estamos aqui toda quinta-feira, a partir das 5:30 da manhã, já orando. E você que está, não posso vir de manhã, venha ao meio-dia, né, irmã Cecília? É uma bênção do Senhor ao meio-dia, não é isso?
1: É, sim. Todo três horários, uma bênção.
0: Uma bênção do Senhor. Então você pode vir ouvir a voz de Deus, ouvir a palavra do Senhor, porque o Senhor vai operar maravilha nesta manhã de quinta-feira ao meio-dia à tarde. Venha conosco, venha ouvir a palavra do Senhor e o Senhor vai fazer grandes coisas por mim e por você. Aleluia. Eu também estará pregando a palavra de Deus a cooperadora Ana Alves ao meio-dia. Você que está aí, pode vir ouvir a palavra de Deus ao meio-dia. Serva do Senhor que está sempre aqui nos apoiando. Você que está aí, venha para a casa do Senhor e Deus vai operar grandes maravilhas. Vamos de louvor. A irmã Cecília vai oferecer para quem o louvor da Filadélfia.
1: Para todo mundo ouvinte, minha irmã.
0: Eu quero oferecer para todos os guerreiros, as guerreiras de Deus, para as mulheres de fé, para o Expansão, para o Adote Uma Alma, para todos vocês que estão nos ouvindo, ouça esse louvor, que Deus venha abençoar grandemente a sua vida.
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2: A tua coroa. Vocês que são igreja de Filadélfia, guardaste a palavra da minha.

0: Glória a Jesus, estamos aqui no Espaço Reviver e você que está aí junto conosco, Deus abençoe a sua vida. Eu queria falar sobre a campanha da Fundação Reviver, você que está aí, venha para o culto da Fundação Reviver. Nós temos culto 6 da manhã, 7 da manhã, 9, meio-dia, às 14 horas. Pela manhã, o cooperador Moisés vai estar pregando a palavra de Deus. E ao meio-dia vem a cooperadora Ana Paula Alves, vai estar aqui pregando a palavra do Senhor. Você que está aí pode vir ouvir a palavra de Deus. À tarde, o diácono Maurício, homem de Deus, que está aqui trabalhando para o reino de Deus. Você que está aí pode vir. Nós estamos no terceiro dia da campanha. Veja bem, essa campanha tem 3 semanas. 3 semanas, foi antes da tragédia, você vê? E essa campanha foi revelada por Deus para a irmã Ana e para a irmã. A Ana sonhou, a irmã Joana Neves também sonhou com essa campanha. E antes de acontecer a tragédia, olha o que o Senhor falou isso, que venho sem demora. Guarda o que tens para que ninguém roube a tua coroa. Então venha para essa campanha da Fundação Reviver. E nós estamos aí num projeto bem grandioso que você pode nos ajudar. Estamos fazendo uma obra bem grande para mandar arrecadar alimento, arrecadar roupas e calçados, fraldas e produtos infantis, colchões, alimentos não perecíveis, kits de higiene para socorrer a Venezuela. Nosso projeto é SOS Venezuela. Precisamos da sua ajuda, porque muitas famílias estão ali enfrentando fome, necessidade, falta de recursos básicos. Podemos levar alívio para a esperança quem mais precisa. E você que está aí pode nos ajudar a enviar esses produtos para a Venezuela. Pense você que nós somos o estado mais próximo, depois de Boa Vista, né? Tem Boa Vista, somos fronteira com Venezuela. E você pode nos ajudar a arrecadar essas alimentações. Precisamos de roupas. Precisamos de roupa infantil, roupa para adulto, roupa para criança. Se você tiver um colchão para doar, se você tiver um fogão, se você tiver uma geladeira, não sei. Qualquer produto que você tiver na sua casa que possa ajudar o povo que está sem nada mesmo. Pense você. Em questão de segundo, perderam sua casa, perderam seus familiares, perderam o alimento, perderam tudo. Tem gente morando na praça, dormindo 3, 4 pessoas naquelas tendinhas que não dá nenhuma pessoa, se enrola todo para dormir. Você pode ajudar. Ajude, porque a palavra de Deus diz: os que semeiam com lágrima colherão com alegria. Você, a palavra de Deus de lá em Mateus 24, quando ele fala da vinda de Jesus, ele fala: tive fome e não me deste que comer, tive sede e não me deste que beber, tive nu e não me deste que vestir. E o Senhor fala, irmãos, que nós temos que ajudar a viúva, o pobre, o necessitado e o estrangeiro. Ele fala muito bem sobre o estrangeiro. E nós precisamos ajudar essas famílias que estão lá. São almas para ganhar para o Senhor. Almas para ganhar para o reino de Deus. E nós temos que fazer a diferença. E a diferença é você ajudando. Você pode trazer um fardo de açúcar, um fardo de café, um fardo de óleo, de arroz, de feijão. Ah, mas eu não posso dar um fardo. Traga um óleo. Traga um litro de óleo, traga um quilo de açúcar, um quilo de arroz. Lembre que Deus vai, aquele que semeia, vai colher. Deus vai prosperar grandemente a tua vida. Eu creio nessa promessa do Senhor. Eu já queria falar aqui com as irmãs que estão aqui, a irmã Elciane, lá de Manaquiri, está ouvindo a programação. Deus abençoe, irmã Elciane, irmã Ivoneide Costa, mulher de Deus, Deus abençoe a sua vida grandemente. Deus abençoe grandemente a sua vida. Eu também queria falar da irmã Érica, ela mora lá no Zumbi, a irmã Pâmela, lá de Chiborena, Deus abençoe grandemente a sua vida. A irmã Conceição Brito, irmã Conceição, Deus abençoe a sua vida, Deus guarde a sua vida, a sua casa, a sua família. Eu estava aqui no sábado, estava me lembrando, me recordando da senhora. Deus abençoe grandemente a sua vida. A irmã Liliane, Irmã Edilene, lá de Parauá, Careiro da Vaza, Deus abençoe. A irmã Raimunda Teixeira, cooperadora da Casa de Deus, Deus abençoe. A irmã Eliette, Matheus do Campo Grande, Vonilde, irmã Júnior Santos, irmã Elizabeth Lobato, a irmã Ana Paula, Deus abençoe a sua vida grandemente. Vamos de louvor, vamos ouvir o louvor do CD Vasos de Honra, marcado pela glória. Eu quero oferecer a todos os ouvintes, eu quero oferecer às mulheres de fé, eu quero oferecer para a irmã Leoneide, para a irmã Joana Neves, para a irmã Léo, que está lá no Grande Vitória ouvindo a programação. Eu quero oferecer para a irmã Jússi também, que sempre está ouvindo a programação. Para todas as guerreiras de Cristo, todas as irmãs da Fundação Reviver dos Bairros, ouça esse louvor e Deus abençoe grandemente a sua vida.
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0: 4 minutos, você viu aí, o rei está voltando.
1: Sim, o rei está voltando.
2: 9:34, estamos aqui no espaço Reviver, e eu gostaria de falar para você, você que está aí, pode ajudar a Fundação Reviver. Ah, mas irmã, eu não posso chegar aí na Fundação Reviver, mas você pode mandar o Pix, e eu gostaria de passar o número do Pix para você, o número do Pix da Fundação Reviver, 00-277-850-0001-31, vou repetir novamente, 00-277-850-0001-31, e você vai mandar para a gente. Se você mandar o Pix, mande para nós o comprovante do Pix, passe o comprovante para esse telefone aqui da rádio, 92-984-47-6580. Prefixo 92-984-47-6580. Pense bem, você vai estar ajudando a Fundação Reviver e vai estar ajudando alguém necessitado. Somos da Fundação Reviver, vai fazer 32 anos a Fundação Reviver agora em agosto, e já estamos com uma missão aqui para mandar mantimentos para Venezuela. Estamos no projeto SOS Venezuela. Você que está aí pode nos ajudar e pode nos socorrer, porque Deus vai te abençoar grandemente.
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Eu moro no Dom Pedro, ali próximo à Alvorada, né, Polícia Federal. E aqui na igreja Deus é Amor, eu venho em busca do Senhor, da presença do Senhor, e eu venho sendo abençoada grandemente pela graça de Deus. Eu sou professora e uma cadeira, eu tenho duas cadeiras, né, uma Seduc e Semed. E essa bênção era muito difícil alcançar se não fosse pela graça de Deus. Eu precisava me aposentar, eu já tinha 30 anos de serviço, mas a CEMED, ela é muito burocrática. E eu pedi aposentadoria em novembro. Quando foi em maio, saiu o resultado que tinha sido indeferida a minha aposentadoria, meu próximo.

faço as campanhas da Deus é Amor, eu frequento porque é pela todas as coisas que operam para o bem daqueles que amam e buscam a Deus. E Deus, ele é infinitamente fiel. E eu dei entrada novamente em maio. O processo, quando menos de um mês, saiu o resultado da segunda vez que eu dei entrada na aposentadoria. E saiu o resultado, para honra e glória do Senhor, foi aceito. Só estou aguardando agora sair no diário oficial, que são 10 dias, né? E a Manaus Prev ligou e disse que eu estaria aposentada. Era muito difícil, todo mundo dizia que era muito difícil, porque eles não aprovam uma aposentadoria, eu tinha que provar, eu passei noites arrumando a documentação. E eu coloquei nas mãos do Senhor. Quando veio o primeiro resultado, eu falei: Senhor, Tu conhece, Tu me conhece. Só o Senhor sabe quantas noites. São 30 anos me dedicando com amor e com compromisso, né? A gente tem que fazer aquilo que a gente gosta com amor, né? E só o Senhor via as lutas, as noites que eu passava trabalhando em prol das crianças, que eu também trabalhava com criança. E Deus me honrou. Porque a gente tem que buscar, tem que perseverar, tem que jejuar, tem que orar, tem que buscar a palavra e conhecer, entrar, estar na presença do Senhor. Ele honra aqueles que o buscam. E essa foi a minha grande bênção. A segunda bênção, eu, há um mês atrás, eu tenho um processo na justiça. E esse processo, um advogado entrou em contato pelo WhatsApp, meu suposto advogado, eu acreditando que era, dizendo que eu ia entrar numa audiência online. E eu nunca passei por um processo judicial. Nesse processo, ele disse que era um juiz. E ele e meu advogado estariam nessa sala, né? Nessa sala online. E ele ficou enviando, fez eu entrar no meu banco, no Bradesco. Entrei, ele foi me orientando, dizendo que ia sair o dinheiro e ia restituir. Eu ia restituir aquilo que eu estava enviando. Eu enviei três PIX, 15 mil reais eu enviei. Entrou no meu cheque especial, não tinha todo esse dinheiro na conta, mas tem um cheque especial. E eu fui enviando, meus dois salários tinham caído na conta, mais o cheque especial, foram três PIX de R$ 4.999, R$ 4.998, R$ 4.997. Quando foi no quarto PIX, o banco bloqueou e eu fui ver para onde eu estava enviando. Cega, por isso que a palavra de Deus diz que a gente tem que orar e vigiar. E eu pedia muito perdão a Deus: Senhor, me perdoa, eu não conseguia sentir raiva dos bandidos, porque é uma quadrilha. Eu só dizia assim: eu não vigiei, eu tenho que orar por eles, porque eles só são usados, a gente tem que estar em vigilância. E eu me, na hora eu me tremia, mas aí depois eu descansei. E vim aqui, estava em propósito de oração. Eu sempre estou em propósito de oração aqui na Deus é Amor. E eu vim aqui. Depois coloquei nas mãos do Senhor. E Deus usa as pessoas, né? A gente pedindo, Deus vai abrindo caminhos. Ele abre caminhos, irmãos. E uma pessoa foi usada e me disse que aconteceu a mesma coisa com ela. Ela também é evangélica. E me disse como é que eu tinha que fazer. Que era para mim entrar em contato com o banco que eu tinha enviado o Pix. O banco digital, porque eu já tinha falado com a Caixa e ela, não, são 11 dias úteis, se tiver dinheiro na conta da pessoa que você enviou. E a gente sabe que é muito difícil, todo mundo dizia que era praticamente impossível, mas para Deus não há um impossível, não existe. E para honra e glória do Senhor, com 7 dias úteis, eu expliquei toda a situação, eu entrei em contato com o banco digital, com 7 dias úteis o Senhor, e aqui no Deus é Amor eu fui revelada, durante a campanha, todas as campanhas que eu vinha, na quarta, na sexta, os pastores revelaram, e eu tomei posse, e eu sabia que tudo era para honra e glória do nosso Deus. E Deus restituiu. Eu estava chegando aqui na campanha sexta-feira e o banco foi entrando em contato comigo. Devolução Pix, devolução 3 Pix. A alegria era tão grande, eu chorei tanto, mas de agradecendo ao Senhor. A toda honra, toda glória, todo louvor ao nosso Deus. Ele é profundamente, infinitamente fiel. Aqui eu agradeço minha rica oportunidade, em nome do Senhor Jesus.

apresentar. E ela veio para a casa de Deus, fez voto com a Fundação Viver, fez voto nas quartas, nas sextas, veio às quinta-feira, perseverou, né, irmão? Ela perseverou e fez propósito com o Senhor, e Deus abençoou grandemente a vida dela, que ela já está aposentada. E também da restituição de um golpe que eles estão aplicando, né? Estava falando aqui para as irmãs, que esse golpe é perigoso, que eles fazem, eles têm acesso aos processos judiciais, né? Pega os nomes dos processos, pega os nomes e liga para a pessoa. Aí liga para a pessoa dizendo que é para ela depositar o dinheiro e é fraude. Eles estão pegando os processos judiciais, pegando o nome do advogado, mandando a IA falar igual o advogado, e o que acontece? A maioria de muitas pessoas estão caindo nesse golpe. E ela caiu nesse golpe e mandou 15 mil reais para essa pessoa. Mas aí ela foi chorar aos pés do Senhor, né? Senhor, me perdoe, eu sou errado. Por que eu fiz isso, Senhor? Eu devia ter orado, ter buscado, pedido direção de Deus. E Deus restituiu, meu irmão, porque Deus é assim, fez propósito, fez votos. Ela fez votos com um carnezinho. É porque ela estava nervosa na hora de dar o testemunho e não falou. Ela fez votos com um carnezinho e Deus abençoou grandemente a vida dela, que Deus restituiu os 15 mil reais, que era impossível para o homem, mas para Deus não é impossível. Você que está aí com uma causa, uma dificuldade, vem para o escudo da Fundação Reviver. Tem mulheres de Deus aqui orando, jejuando, pagando o preço para que Deus venha falar contigo. Talvez você esteja aí com um problema insolúvel, uma dificuldade impossível. Deus é do impossível. Deus pode resolver todas as coisas, todos os problemas, todas as dificuldades, porque Ele é grande, tremendo, poderoso para resolver todas as causas. Você precisa, sabe o quê? Se derramar aos pés do Senhor, se humilhar para o Senhor, pagar preço, fazer propósito, vir à casa do Senhor, se esforçar, e Deus garante a vitória. Aleluia, glória a Deus. Vamos de louvor. Gostaria de colocar o louvor da Débora, do CD Vaso de Honra, Tempo de Preparação. Eu queria oferecer para a irmã Léo, que ela até me corrigiu aqui. A irmã Léo, ela está lá na União da Vitória, ela e a sua família. A irmã Justa também falou aqui, a irmã Maria José, guerreira de Deus, a irmã Oceane, a irmã Ivaneide Costa, mulher de Deus, a irmã Érica, a irmã Pâmela Chiborena, a irmã Conceição Brito, a irmã Liliane, a irmã Edilene, a irmã Imunda Teixeira, a Francisca Chiborena, a irmã Antônia Gomes, a irmã Eliette. Para vocês, Deus abençoe grandemente a vida de vocês através dessa mensagem cantada.

Jesus, você viu aí o testemunho da irmã, você viu dois, ela falou, deu testemunho de duas bênçãos, né? Primeiro foi a aposentadoria dela, que ela é professora e ela queria se aposentar e é muito difícil, né, o Estado querer

glória a Deus. Povo de Deus, eu quero cumprimentar o povo de Deus nessa manhã, nesse culto. Eu digo culto, nós estamos aqui, né? Cumprimento primeiramente a irmã Rita, com a paz do Senhor Jesus. Cooperador Raimundo, cumprimento também, que ele está aqui no estúdio. E o cumprimento também a todos os ouvintes, todos servos do Senhor, equipe Reviver, todo grupo de louvores. Só meditar, aleluia, Jesus, medita um pouquinho a palavra do Senhor, já está terminando nosso horário. Tá bom, meus irmãos? Nós vamos meditar um pouquinho.

0: Silva, daqui da Sé, do Equipe Reviver, em nome de Jesus. Primeiramente, antes de ler, quero orar rapidinho, nós meditar a palavra do Senhor Jesus. Senhor Deus, Senhor Pai, nessa hora, nesse momento, apresento, Senhor, cada uma de nós, Pai, não seja eu, sim, do Espírito de Deus, venha falar todo com todos os ouvintes, a minha vida primeiramente entrego nas tuas mãos, em nome de Jesus. Querido povo de Deus ouvinte, abre sua Bíblia, Apocalipse, Apocalipse 3, versículo 7, apenas eu creio. Três versículos nós vamos meditar a palavra do Senhor. Em nome de Jesus. A palavra de Deus diz assim. Versículo 7 e 8. Nós vamos começar no 8. Eu sei a tua obra e que diante de ti pôs uma porta aberta e ninguém pode fechar. Tem pouca força, guardaste a minha palavra e não negaste o meu nome. Glória a Jesus, aleluia. Versículo 10. Porque guardaste a minha palavra, porque guardaste a palavra da minha paciência, também tu guardaste na hora da tentação que há de vir todo o mundo para tentar o que habita a terra. Versículo 11. Eis que vem sem demora, guarda o que tem para que ninguém tome a tua coroa. Em nome de Jesus, último versículo. Que tem ouvido, ouça o que o Espírito diz à igreja. Amém? Essa palavra nessa manhã para nós é um grande despertamento dentro do livro do Apocalipse, querida igreja do Senhor. Porque nós estamos uma campanha maravilhosa de quinta-feira, terceiro dia. Através dessa palavra eu lanço o convite, nós aprendemos mais. Hoje nós estamos um pouquinho meditando a palavra do Senhor sobre uma porta aberta. Eu creio, a minha vida está na presença do Senhor, a sua vida também está na presença do Senhor. A porta está aberta. Qual a porta, irmã? É a porta da salvação. Principalmente a porta da salvação em nossas vidas, querida igreja do Senhor. Nós temos que estar preparados diante do Pai. A vida do Senhor está próxima. Nós temos que estar preparados como minha irmã, orando, buscando, jejuando, estando na casa do Senhor. Essa porta está aberta. Essa porta é a porta da graça. Essa porta é maravilhosa. No como que nós vamos conseguir lendo a palavra do Senhor, entendendo a palavra do Senhor. Tem também a porta aberta para a pessoa que não tem ainda, procurando trabalho, botando currículos. E a porta se abre também, mas tem que estar na presença do Senhor. Essa porta é duas portas. Aleluia, a comparação vem também à nossa vida espiritual. Significa a porta aberta e dois caminhos. Se chama Jesus de Nazaré. A porta conduz aquelas pessoas que não aceitaram ainda Jesus e leva para o inferno. Mas hoje eu creio, minha querida, minhas irmãs, meu povo de Deus que estão ouvindo, e o Senhor está dando oportunidade de nos buscar mais, clamar mais, jejuar mais, estar mais na presença do Senhor, que nós já estamos ouvindo, aleluia, sinal de Deus desse tempo. O que nós não vimos está movendo. O que aconteceu, comparação um pouquinho na Venezuela, mas ainda que ataque foi. Você já sabe que tem discernimento do Espírito Santo de Deus, você já entendeu por que aconteceu. Daqui da Amazônia também passou sim, mas aleluia, o Senhor deu grande livramento aqui do Amazonas, de Manaus. Eu creio, oração do servo do Senhor chegou. A palavra de Deus diz para nós nessa manhã, nós, eu creio, a minha pessoa, estou aqui, eu creio, tua pessoa está ouvindo também, servo do Senhor, pregadores, pregadoras, você não negou levar a palavra do Senhor para os necessitados. Estamos aqui falando o amor do Senhor. Vamos continuar fazendo a obra. Aleluia, Jesus, a palavra de Deus diz, ele guarda no meio nossa força pequeno. Por isso que nós estamos aqui com o servo do Senhor, irmã Rita, fazendo a obra pouquinho. Em nome de Jesus, aleluia, glória a Deus. Despertamento, mas ainda fala. Aleluia, Jesus, versículo 11. Eis que vinha sem demora, guarda o que tem para que ninguém tome a tua coroa. Qual coroa será, minha irmã? Aleluia! Aleluia, Jesus! Jesus está voltando à igreja do Senhor. Vamos guardar a nossa coroa. Aleluia, Jesus, que você está evangelizando, evangeliza, continuando. Que você está fazendo visita nos lares, continua visitando, levando a tua palavra do Senhor. Quem visita nos hospitais, vai, continue. Que você tem convite de pregações, congregações, vai, fala o amor do Senhor. Nesses lugares tem muitos que querem ouvir a palavra da salvação. Em nome de Jesus, essa coroa está preparada diante do nosso Deus. Ele está guardando cada uma de nós. Cada uma de nós, minhas queridas irmãs, vamos continuar falando. Estamos só meditando um pouquinho. Em nome de Jesus, nesta manhã. Último versículo que tem ouvido, ouça o Espírito Santo de Deus. Meus irmãos, aqui determina nossos horários. Já passei uns minutinhos aqui. Aleluia, Jesus. Eu agradeço essa oportunidade. Guarda essa palavra no seu coração, ouvinte, o povo de Deus. Deus abençoe.
1: Glória a Jesus. Já estamos nos finais do programa. Aqui eu agradeço por vocês ouvintes, já me despeço, fique na paz do Senhor Jesus, que Deus te guarde grandemente, a irmã Cecília se despeça também, amém, glória a Deus.
0: Glória a Jesus, nós agradecemos nessa manhã, todos os ouvintes do povo de Deus, estamos nosso dia agradecendo a todos e nosso Deus também, amém.
1: E esperamos você na próxima terça-feira para ouvir o programa Espaço Reviver, fique todos na paz do Senhor Jesus.

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2: Minutos, muito bem, querido ouvinte, Deus abençoe a sua vida, muito obrigado pela sua audiência aqui na Rádio Deus e Amor, programa A Voz da Libertação, seja bem-vindo a você que sintonizou agora conosco, está nos ligadinho aí pelo rádio, pelo site ou aplicativo da Igreja Deus e Amor, muito obrigado, continue conosco, a sua presença é o que deixa esse programa ainda mais especial. Que prazer ter você, ouvinte, aí do Norte, do Nordeste, você do Centro-Oeste, Sudeste, Sul, Litoral, Brasil e o mundo, que chegou agora conosco. Estamos em rede com todo o Brasil e o mundo, já falando do amor de Deus, tendo aquela programação abençoada, é isso mesmo. Estamos em cobertura oficial e especial para esta quarta-feira do Grande Mover de Deus. Quarta-feira do Grande Mover de Deus aqui em nossa sede mundial. E você pode acompanhar mais sobre isso durante a nossa programação. Você que está ligadinho aí na sua casa, você que está no seu trabalho, você que está aí na estrada acompanhando o programa Voz da Libertação, junte-se a nós, fique ligado conosco, porque teremos louvor, palavra de Deus, oração e muito mais. Junte-se a nós e fica ligadinho conosco. Esse é o seu programa A Voz da Libertação, Rádio Deus é Amor. E não se esqueça, melhor, enquanto nós vamos nos preparar, daqui a pouquinho teremos uma programação especial, mas daqui a pouquinho nós vamos agora ter uma participação especial, mas antes eu quero convidar você a subir essa interação no nosso WhatsApp, DDD 11 98292-3392. É Manhã com Deus, na Rádio Deus é Amor.

0: 11:06, muito obrigado pela sua audiência, este é o meu e o seu programa A Voz da Libertação. É, ouvinte, você que está ligadinho, lembra que eu falei com você que nós teríamos uma programação especial, inclusive uma participação especial? Pois é, estamos aqui no estúdio da Rádio Deus e Amor e estamos com ele, temos uma participação especial, nosso querido pastor Fabrício Beata, pastor, a paz do Senhor Jesus, muito bom dia.
1: Muito obrigado, Gustavo, a paz do Senhor Jesus, a paz do Senhor a todos que estão neste dia acompanhando a nossa programação. Uma alegria, um prazer imenso estar aqui com vocês para falar do amor de Deus e também dos cultos, das atividades que acontecem aqui em nossa igreja pentecostal Deus e Amor. E Gustavo, já aproveitando este meu momento, esta oportunidade que Deus me concede estar aqui com vocês, eu quero orar em favor de todos os ouvintes. Nós estamos em rede e nós já sabemos a importância da oração, o efeito da oração em nossas vidas, como é maravilhoso nos aproximarmos de Deus, falando com Ele através da oração, buscando a sua face. E nós vamos realizar a oração da providência de Deus. Nosso Deus, Ele tem todas as providências que nós necessitamos, inclusive a providência maior na vida do ser humano, Ele nos deu lá na cruz do Calvário, através de Cristo Jesus, não é verdade?
0: Exatamente.
1: Então nossa alma já foi salva, está salva, resgatada pelo sangue do Cordeiro de Deus, lá na cruz do Calvário. E é importante lembrar, ouvinte, que tudo aquilo que nós precisamos, nós temos em Cristo Jesus. Foi por isso que o apóstolo diz que todas as coisas nós podemos naquele que nos fortalece. Então, em Cristo Jesus nós podemos vencer todas as dificuldades, todos os desafios da vida, tudo aquilo que nos é proposto nessa caminhada, nesta jornada na terra, nós podemos em Cristo Jesus. Vamos então preparar o nosso coração?
0: Sim, com
1: para
0: certeza.
1: Falarmos com Deus em oração. Você que precisa de uma providência de Deus para agora, para esse momento, você vai clamar a Deus comigo.
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1: Amado Deus e querido Pai, aqui estamos uma vez mais em Sua presença, lhe agradecendo e louvando pela oportunidade que o Senhor nos concede de estar aqui, Senhor. Muito obrigado pela vida, muito obrigado pela salvação da nossa alma, muito obrigado pelo ar que respiramos. Nós reconhecemos a Sua bondade, reconhecemos o Seu amor e a Sua misericórdia. A Sua palavra diz, Senhor, que tudo quanto pedirdes em oração em nome de Jesus, crendo, recebereis. E aqui estou, Senhor, para clamar, para buscar a Sua face, para buscar a Sua presença, porque é dela que nós precisamos. É dela que necessitamos para vencer todos os desafios do dia a dia. Senhor, nós rogamos, nós pedimos agora a Sua providência divina para a vida de todas as pessoas que estão nos acompanhando, que estão nos ouvindo agora. Senhor, eu não conheço a vida desta pessoa, qual é a sua necessidade, o que ela necessita, mas o Senhor conhece. Pois Tu és um Deus onisciente, onipotente, onipresente, o Senhor conhece todas as necessidades, Pai. E a Sua palavra diz que muitas vezes nós não recebemos porque nós não pedimos. Nós sabemos, Senhor, que a oração, nós não vamos informar o Senhor de uma coisa que o Senhor não saiba. Não, porque o Senhor sabe de todas as coisas, o Senhor conhece todas as coisas, mas é o Senhor que ensina que para que possamos acessar tudo aquilo que o Senhor tem para nós, todas as bênçãos que o Senhor tem para a nossa vida, nós precisamos pedir, nós precisamos estar em Sua presença. E o apóstolo nos ensinou e disse como necessitamos estar em Sua presença, orando sem cessar, orando em todo tempo, orando em todo lugar. Porque o Senhor nos ouve, o Senhor conhece a intenção do nosso coração. Talvez, Senhor, esse ouvinte esteja passando uma situação tão complicada e tão difícil que lhe falta palavras para orar, porque ele já não sabe mais aonde se apegar, já não sabe mais o que fazer, mas nós nos apegamos a Ti, Senhor. Mesmo quando parece não haver esperança, a Sua palavra diz que há esperança para a árvore cortada, que é o cheiro das águas, ela florescerá, Senhor. Meu Deus, Deus, eu sei que o Senhor tem poder de transformar esta situação. O Senhor tem poder de virar este cativeiro. O Senhor tem poder de mudar a história de vida desta pessoa, independente do que ela está vivendo agora, independente do que ela está passando agora, porque a sua palavra diz que os seus pensamentos são mais altos do que os nossos pensamentos. E os seus planos melhores do que os planos que nós fazemos para nós, do que os planos que nós mesmos temos para a nossa vida. Senhor, visita agora esta casa, esta família, este local de trabalho. Visita agora, Senhor, o coração desta pessoa. Enche este coração de gozo, de alegria do Espírito Santo. E fortalece esta pessoa agora, fortalece a fé desta pessoa em nome de Jesus Cristo. Até porque nós necessitamos, nós precisamos muito da fé, porque nós não caminhamos por vista, nós caminhamos por fé. E é a sua palavra quem diz que sem fé é impossível agradar o Senhor. Nós já aprendemos que o Senhor não responde reclamações ou murmurações, o Senhor responde à fé. E é isto, Senhor, que nós queremos fazer agora, exercitar a nossa fé. Talvez esta pessoa desenganada pelos recursos humanos, e talvez o dia para esta pessoa está um dia triste, um dia cinzento, porque todos os exames são ruins, e a dor que esta pessoa tem sentido é muito forte. Aleluia! Mas eu lhe peço agora, Senhor, o Senhor é a nossa providência, o Senhor é a nossa esperança. Eu quero dizer como Pedro, para onde iremos se só tu tens a palavra de vida eterna? Nós não temos outro lugar para ir, Senhor. Nós não temos para onde correr, nós temos o Senhor. O Senhor é a nossa rocha, o Senhor é o nosso escudo, o Senhor é a nossa fortaleza. Traga providência para a vida espiritual desta pessoa, meu Deus, porque todo o demais na nossa vida é conduzido pela base espiritual que nós construímos. A base espiritual que nós construímos comanda todo o resto na nossa vida. Se nós estamos com a nossa casa firmada na rocha, firmados em Cristo, independente do que vier, nós venceremos. Podemos passar pelas águas, podemos passar pelo fogo, podemos passar pelas tempestades da vida, que o Senhor está conosco. O Senhor é a nossa providência. Nós precisamos dos recursos celestiais. É isso que nós precisamos, é isso que nós clamamos, é isso que nós pedimos. Os recursos que venham do seu trono, Senhor. O Senhor da sua sala delibera todas as coisas. É o Senhor quem garante a nossa vitória, Pai. Eu lhe peço agora, eu oro por todos que estão nos ouvindo. Eu oro por esse jovem, por esse senhor, por essa senhora, por essa criança. Eu coloco a causa desta pessoa em suas mãos agora. E já te agradeço porque eu sei que o Senhor está nos ouvindo e que o Senhor nos responderá. Em nome de Jesus, amém e amém, Senhor. Amém.

0: Louvado seja Deus. Agora são 11 da manhã com 15 minutos. 11 da manhã com 15 minutos. A esperança em mim voltará. Com certeza a nossa esperança é Cristo. E a Bíblia diz, Gustavo, que nós devemos nos aproximar do trono de Deus com ousadia. E eu tenho absoluta certeza que nós oramos e o Senhor está respondendo o nosso clamor.
1: Temos a plena certeza, pastor Fabrício, queridos ouvintes, que o Senhor ouviu o nosso clamor. Nós sentimos a presença de Deus nessa manhã, nesse momento de oração. Então você que está acompanhando, tenha certeza, Deus ouviu, Deus acompanhou e o Senhor honrará a nossa fé nessa manhã de busca pela presença de Deus, pastor Fabrício.
0: Com certeza. E olha, ouvinte, você que está acompanhando aí a nossa programação, Deus está com você. A mão do Senhor está estendida para a sua vida. Gustavo, eu quero aproveitar esse momento que Deus me concede estar aqui com os ouvintes e já quero dizer que o meu coração está fervendo de alegria. Nós estamos no mês de julho, o mês de julho, mais um mês abençoado por Deus.
1: Verdade.
0: E no final do mês de julho, no dia 26 de julho, nós estaremos na Festa das Missões.
1: Olha aí.
0: Eu não sei, Gustavo, o que é que você sente no coração quando nós falamos de missões.
1: Coração, né?
0: Oh, coração ferve, né?
1: Ferve.
0: Eu tive a oportunidade de fazer missões em alguns países. E é claro que todo mundo sabe que o coração da gente arde muito pela África, pelo continente africano. E Deus me deu a chance de fazer missões em alguns países da África, lá na Namíbia, lá no Congo, lá em Moçambique, na Angola. E esse mês de julho nós estaremos em um culto muito especial, no culto de missões, e voltará conosco o grupo de louvor Vozes da África.

0: Que coisa linda esse louvor. Quando eu ouço eles cantando, eles louvando a Deus, parece que no louvor eles expressam toda a vida, né?
1: Sim.
0: Toda alegria. Eles expõem a gratidão que eles têm pela bondade de Deus. Você se lembra, Gustavo, da última vez que eles estiveram conosco aqui em Celebra Nações?
1: Foi maravilhoso.
0: Foi lindo, né?
1: Foi lindo demais.
0: E você sabe que é aquele mesmo grupo que vai estar conosco agora no dia 26 do mês de julho.
1: Vozes da África.
0: Vozes da África estarão conosco. Inclusive você que está nos ouvindo nesse momento, prepare aí, por que não dizer a sua caravana? Não é? Por que não dizer a sua caravana, convidar o seu amigo, sua amiga, convidar a sua família para estar conosco? Porque será mais uma grande festa. Então atenção, atenção São Paulo, atenção Brasil, aquela festividade que alegra o nosso coração. Missões. O nosso Deus é um Deus missionário, né, Gustavo?
1: Sim, com certeza.
0: A Bíblia diz que ele enviou o seu filho Jesus para dar a sua vida por nós. Ele enviou o seu filho Jesus para resgatar a humanidade que estava perdida, e Deus quis nos reconciliar com ele através de Cristo Jesus.
1: Exatamente.
0: Então é por isso que nós falamos de missões, e é por isso que nós celebramos através das missões.
1: Exatamente, pastor. A Igreja Deus de Amor é uma igreja missionária, e você que está acompanhando não pode ficar de fora desse dia tão especial, dia 26 de julho. Aqui em nossa sede mundial, a partir das 14 horas. Lembra daquele grupo que teve aqui no Celebra Nações? Você que está nos acompanhando, viu no Instagram, no Facebook, esse grupo mesmo estará aqui neste domingo, dia 26, adorando ao Senhor. Pastor Fabrício, vai ser uma festa maravilhosa.
0: Não, é uma alegria. Eu me lembro, Gustavo, que eles chegaram aqui em São Paulo fazendo já festa no aeroporto.
1: Verdade, foi.
0: E vai muito ser lindo. E vai ser a mesma festa.
1: Vai ser a mesma.
0: Eles estão sempre contentes, eles estão sempre felizes. Inclusive, esse vídeo deles no aeroporto, aquele vídeo deles também no dentro do metrô.
1: Sim, sim.
0: Dentro do metrô aqui em São Paulo, contagiou com alegria, contagiou com a fé, e vai ser aquela mesma alegria.
1: São Paulo foi impactado, contagiado com aquela alegria, com aquele algo maravilhoso que o Espírito Santo de Deus tem, né? Povo alegre, ele se expressando, louvando ao Senhor, que coisa maravilhosa. Você ouvinte, não pode ficar de fora. Pastor Fabrício, a missão agora, os nossos ouvintes, manda mensagem no grupo da família, da igreja, todos aqui, a grande São Paulo, porque será um dia muito especial.
0: Será muito especial, inclusive por isso que nós estamos avisando com antecedência, hoje é dia 7, para que as pessoas possam se organizar. Não é? Para que as pessoas possam se organizar, possam estar preparadas para estarem conosco. A palavra de Deus será pregada com muito poder, com muita autoridade, porque o principal é a palavra do Senhor. Sim. Sermos alimentados através das sagradas escrituras. E, pastor, mas por que essas festividades? Para despertar o coração das pessoas quanto a missões. A gente já sabe que a missão, ela não é realizada, não é feita somente no país lá fora. A missão, ela é onde nós estamos, nós fazemos missões, não é? Nós pregamos no nosso bairro, pregamos lá na faculdade, lá no nosso trabalho. Mas nós precisamos despertar o coração das pessoas também para as nações. Porque o nosso Deus, ele é o Deus das nações. Ele quer salvar todas as nações. Então é muito importante. Tem pessoas que têm sonhos de fazer missão fora do país um dia. E Deus tem esse poder. Deus realiza o sonho do coração das pessoas.
1: Com certeza. Então nós convidamos você. É muito importante você entender isso. E eu tenho certeza que quando você começar a compreender o chamado missionário, o trabalho missionário da Igreja Deus e Amor, você vai participar desse dia e estará conosco no grande clamor que será feito por todos os países, em especial a África, e você vai compreender a chama e a revelação de Deus para a sua vida neste trabalho missionário. Inclusive, pastor, se algum ouvinte que estiver nos acompanhando agora, ele tiver, olha, eu queria conhecer o trabalho da Igreja Deus e Amor, esse trabalho missionário que vocês estão falando aí. Tem alguma coisa que eu consigo ver? Ó, Instagram, rápido e prático, missões, @missõesipda. Ali tem o trabalho missionário que é feito na África, na Europa, na Ásia, América do Norte missões, o trabalho missionário ali no Instagram, Pastor Fabrício, onde mostra as viagens, os evangelistas, os pastores, a Igreja Deus e Amor trabalhando e alcançando vidas, pessoas para a glória de Deus.
0: Que lindo, a Igreja cumprindo o seu papel, né? A Igreja fazendo, a Igreja obedecendo o ide do Senhor Jesus Cristo, que é ir por todo mundo e pregar o Evangelho a toda criatura. Olha, eu sei que já estava no fundinho aí a música da África, os africanos cantando, mas vamos ouvir só mais um pouquinho dessa alegria, essa animação deles, porque vai contagiar todo mundo e vocês estarão conosco, estamos esperando vocês 26 de julho aqui na nossa sede mundial, no culto de missões.

0: coisa linda, que coisa linda. Eu fico olhando, Gustavo, da outra vez que eles vieram aqui, a disposição deles.
1: Sim. Isso me marcou muito.
0: Meu Deus do céu, eles vieram fazendo aquela apresentação no meio da igreja.
1: Sim.
0: Aí muitas pessoas ficaram admiradas, assim, porque muita gente não esperava, né? E eles vieram fazendo aquela apresentação linda, aquela apresentação maravilhosa. Depois vieram pro altar. E é incrível, porque depois que o culto terminou, no altar, no púlpito, terminou o horário do culto ali. Mas eles continuaram o louvor.
1: Continuaram aquele louvor.
0: Naquela alegria. Depois vieram pro prédio administrativo. Continuaram também no momento das refeições. Não, tudo é aquele louvor, o culto deles continua. É quando a gente fala assim que o culto ele não se limita somente à igreja.
1: Exato.
0: Eles seguem ao pé da letra.
1: Exato.
0: Né, em todo lugar, em todo momento, louvando, bendizendo o nome do Senhor. Então, ouvinte, nós queremos que você esteja conosco, participando dessa alegria, participando desse momento tão especial da alegria de estar na presença de Deus.
1: Nós te esperamos. Mais uma vez, você não pode ficar de fora. Esse culto que nós estamos anunciando será dia 26. Abre aí a sua agenda. Dia 26, para ser prático, o último domingo de julho, a partir das 14 horas aqui na sede mundial. Nós te esperamos, meu senhor, minha senhora, querido ouvinte, jovem, família, Deus e amor estará reunida num grande culto, num dia especial em nossa sede mundial, localizada aqui na Avenida do Estado, 4568, entrada principal pela Avenida Prefeito Passos, número 10.
0: E você é o nosso convidado especial. Falando em culto, Gustavo, em convidado especial, em culto especial, eu estou me lembrando que nesse final de semana agora nós estaremos participando do corpo e do sangue de Jesus. Esse final de semana será um final de semana muito abençoado. Eu sempre digo que todos os cultos são importantíssimos, não é?
1: Sim.
0: Porque estar na presença de Deus é muito importante. É impossível alguém chegar na presença... Não, é impossível alguém chegar na presença de Deus e não receber nada. É. Mas como assim, pastor? Quando nos aproximamos de Deus, quando nos aproximamos da sua presença, nós somos abençoados pela sua graça, pela sua bondade. Então, todos os cultos são especiais, mas o culto da ceia é mais ainda.
1: É
0: aquele culto que o Senhor Jesus ensinou, dizendo, fazer isso em memória de mim. Nós vamos fazer isso em memória. O sacrifício da cruz, aquilo que o Senhor Jesus fez por nós. Nós vamos nos lembrar daquela noite em que ele foi traído, em que ele tomou o pão, em que ele tomou o vinho, e dizendo, esse é o meu corpo que é partido por vós, o meu sangue que é derramado por vós. Nós precisamos estar sempre nos lembrando disso. E a ceia do Senhor é isso, é um recordatório.
1: Sim.
0: Não é? É um recordatório de que a vitória lá na cruz e que a conquista lá na cruz é nossa.
1: Aleluia.
0: Então você que está nos acompanhando, você que está nos ouvindo neste momento, não deixe nada tirar de você esse privilégio, porque é um privilégio estar na casa do Senhor participando da Santa Ceia. Neste sábado às 19 horas, todo mundo, todos os membros, todos os obreiros, todos os jovens, todos os pastores, nós estaremos juntos em comunhão, participando da ceia do Senhor.
1: Em comunhão. Então nós estendemos este convite e ressaltamos a importância de estar todos nós aqui reunidos. Você que está acompanhando, você que está ligadinho aí conosco, você é da Zona Norte. Os nossos irmãos da Zona Norte, os nossos irmãos da Zona Leste, Zona Oeste, ABCDMR, Zona Sul de São Paulo. Olha que privilégio, queridos. Nós esperamos todos vocês com muito amor, com muita alegria. No sábado já teremos aqui uma equipe especial, pastor Fabrício, atenta para receber todos os nossos irmãos com carinho, com amor, onde teremos uma noite de oração, adoração, palavra de Deus e comunhão. Então imagina, pastor Fabrício, que noite maravilhosa. Os pregadores, os obreiros, toda a família reunida para este grande dia, para esse grande momento que marca cada ceia. Nós ficamos maravilhados com a comunhão e aquilo que o Senhor faz.
0: Não, e é muito importante, porque nós recebemos a palavra de Deus, presbítero Davi estará conosco trazendo a palavra do Senhor, que alimenta os nossos corações, que fortalece a nossa alma. E é um culto muito organizado, nós temos horário de começar e horário de terminar.
1: Sim.
0: É importante, para que as pessoas saibam que vocês podem fazer a sua programação. Nós começamos às 19 horas e terminamos às 21 horas.
1: Exato.
0: Não é? Então você pode fazer a sua programação, você terá o seu horário de chegada e terá também o seu horário de saída. Mas é muito importante colocar o seu coração naquilo que é eterno. É muito importante colocar o seu coração em Cristo Jesus. Vamos fazer isso em memória dele, do seu sacrifício. Eu costumo dizer, Gustavo, que realmente às vezes nós esquecemos.
1: Sim.
0: Não é? E a Santa Ceia é para que possamos recordar. Eu até disse aos irmãos sobre o 7 de setembro, não é? Que o 7 de setembro, nós não estávamos lá no grito da independência em 1822, nós não estávamos lá, mas todo 7 de setembro tem o feriado, todo 7 de setembro tem a marcha militar. Por quê? Para lembrar, não é, que o Brasil teve uma conquista. Nós não estávamos lá, mas nós celebramos, nós comemoramos, porque é uma conquista nossa.
1: Sim, exato.
0: Não é, como brasileiros. Então, nós não estávamos lá aquele dia que o Senhor Jesus se entregou, mas a conquista é nossa.
1: Sim.
0: A vitória é nossa.
1: Aleluia.
0: Então, quando nós convidamos os nossos irmãos para a ceia, nós estamos dizendo, vamos celebrar a salvação da nossa alma. Vamos celebrar porque o Senhor Jesus, ele morreu e ressuscitou. A morte não pôde detê-lo. A morte não tem mais domínio, não tem mais poder sobre nós. A própria palavra de Deus diz que nós passamos da morte para a vida. Nós não somos mais escravos, não somos mais filhos do temor. Nós somos livres, nós somos libertos pelo sangue do Cordeiro. Então é isto que nós celebramos na ceia do Senhor. Então sábado à noite nós já estamos aguardando todos vocês, domingo de manhã também.
1: Sim.
0: Estaremos aguardando a todos vocês para que possam participar do corpo e do sangue de Jesus.
1: Que maravilha! Então você está mais do que convidado. Pastor Fabrício, é muito importante nós ressaltarmos também que a ceia aqui sábado à noite, domingo pela manhã, sábado à noite com os nossos irmãos aqui da Grande São Paulo, muito importante frisar que a ceia, ela não é só aquele culto ali, o cronograma, tem um momento especial. Como o senhor disse, uma ceia organizada, e não é aquele negócio só, o povo vem para o culto e acabou. Não, tem um momento de comunhão aqui no novo lounge da sede mundial, um espaço ali organizado, estruturado, para os nossos irmãos se confraternizarmos, tomar aquele café, se alegrar em comunhão, que isso também é muito importante.
0: Isso é igreja, né?
1: Exatamente.
0: Isso é igreja. Você tocou no assunto do lounge, eu acho muito interessante. Alguns irmãos têm falado comigo, parabenizando, dizendo que é muito importante isso, porque os irmãos têm um momento, sentam, tomam um café junto, não é? Compartilham momentos, falam das bênçãos, às vezes tem muito tempo sem encontrar um com o outro.
1: Exato.
0: Inclusive, a gente convida até os irmãos para chegar mais cedo.
1: Exatamente.
0: Né? Para sentar um pouquinho ali no lounge.
1: Começa às 19, mas chega às 18 horas.
0: Sim, sim. Ou por que não até mais cedo?
1: Exato. Faz aquela foto de comunhão com
0: os... Sim, pode visitar também o santuário, não é?
1: Exatamente. E é para você entender, ouvinte, que tem uma estrutura especial preparada para você, a sua família e a sua igreja. Então, nós te esperamos. Chegue mais cedo, junte-se a nós e participe desse tempo de mesa, de comunhão, de alegria na presença do Senhor. Às 18 horas tem um novo lounge aqui da sede mundial. Às 19 horas estaremos todos ali no culto e será uma bênção, Pastor Fabrício.
0: Estaremos aguardando todos vocês. Então, já neste sábado, às 19 horas, na Santa Ceia do Senhor.

0: 14h33.
1: Olá, eu sou a Cristine Luiz e vamos a mais um Drops de Notícias aqui na Rádio Deus é Amor. Evento reúne mais de 5 mil estudantes. Centenas de universitários se rendem a Jesus nos Estados Unidos. Mais de 5 mil estudantes participaram de um culto no campus da Universidade Estadual de Oklahoma, nos Estados Unidos, onde centenas aceitaram Jesus durante uma grande ação evangelística. O evento foi promovido por um movimento evangelístico, aconteceu em abril desse ano e contou com a participação de evangelistas. No local, os jovens foram conduzidos a momentos de oração, louvor e também ouviram a palavra de Deus. Ao final da ministração, centenas se renderam a Jesus. A palestrante Giannini, que também participou do evento, contou seu testemunho de redenção aos jovens e inspirou a seguir Jesus. A faculdade foi um dos momentos mais difíceis da minha vida, disse ela, e agora posso usar a minha história para glorificar a Deus. Segundo os líderes, cerca de 54 alunos decidiram ser batizados ao final desse culto em banheiras improvisadas ao redor do campus. E muitos participantes testemunharam as suas experiências nas redes sociais. Addison, que esteve no local com a família, disse: "Ver pessoas sendo batizadas, não há palavras para explicar o quão poderoso é o amor de Jesus. A minha vida foi transformada por Jesus mais uma vez. Ele me encontrou onde eu estava e realmente agiu de maneira que eu nem sabia que precisava", disse um aluno. Outro aluno acrescentou: "As sementes do reavivamento foram plantadas nos corações e nas almas dos estudantes." 388 milhões de cristãos são perseguidos mundialmente, é o que revela uma pesquisa. Dados mostram que mulheres e crianças são as vítimas mais comuns. O número de cristãos expostos à perseguição e em risco de sofrer violência em todo o mundo aumentou em 8 milhões de pessoas em comparação com o ano passado, atingindo o recorde de 388 milhões. Desses, 201 milhões são mulheres ou meninas, enquanto 110 milhões são menores de 15 anos. De acordo com a lista mundial de vigilância, o número de países com nível de perseguição anticristã, que pode ser descrito como extremo, subiu de 13 para 15. A Coreia do Norte continua sendo o país onde é mais perigoso ser cristão. A lista de países com nível alarmante de perseguição também inclui Somália, Eritreia, Líbia, Afeganistão, entre outros. A Síria passou de um nível alto para um nível extremo, segundo a lista mundial de vigilância. Pesquisadores afirmam que os cristãos na Síria estão em perigo, porque um novo poder político ainda está parcialmente fragmentado, como também demonstrado pelos confrontos dos últimos tempos. Após um declínio, o número de assassinatos de cristãos voltou a aumentar, passando de 4.476 para 4.849, ou seja, são 13 por dia. A Nigéria é confirmada como o epicentro da violência, com 3.490 vítimas, cerca de 70% do total global de pessoas mortas. Os ataques contra cristãos nesses contextos frágeis têm uma série de causas em que fatores econômicos se combinam com uma dimensão religiosa.
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0: vamos então prosseguindo com a nossa programação, Gustavo. Nós estamos falando do mês de julho. O mês de julho também é um mês de férias, né? A criançada está de férias e nós pensamos em trazer algo especial para as nossas crianças, para ensiná-los a palavra do Senhor, para colocar no coração deles aquela sementinha, né?
1: Sim.
0: No coração dos pequenos discípulos, né? Porque nós nos preocupamos também com as crianças. E é claro que esse mês nós temos a Escola Bíblica de Férias, a nossa EBF, que será no dia 25 deste mês de julho, a partir das 15 horas. E o tema é Pedrinhas do Reino. Então é muito importante os pais, os responsáveis pelas crianças que estão nos ouvindo agora, se preparar para esse dia e investir nas crianças para que eles tenham conhecimento da palavra de Deus, porque isso é muito importante, evangelizar e colocar a palavra de Deus no coração dos pequenos discípulos.
1: Exatamente. Então você, papai, você, mamãe, que está ligado agora conosco, você tem essa grande oportunidade, esse dia tão especial na organização aqui com o Pequeno Galileu, nossa querida irmã Débora Miranda na direção. Inclusive, pastor, nós teremos uma participação especial da irmã Débora, que vai falar um pouco sobre esse dia, como vai ser, sobre o tema. Vamos acompanhar agora. Você ouvinte que está ligado conosco, acompanhe participação da irmã Débora Miranda.
2: Atenção, atenção, criançada, atenção, pais, mães, nós vamos fazer uma festa de arromba para as crianças. Tudo, tudo, tudo, tudo com estudo bíblico, com a palavra de Deus, sabe? Na brincadeira, a palavra de Deus na historinha, nas músicas, na dinâmica. Olha que coisa, uma aventura mais do que especial do ano inteiro. Está chegando aí. Prepare-se para uma tarde cheia de aprendizado, louvores, brincadeiras, surpresas. E eu tenho certeza que vão ser momentos inesquecíveis para o seu filho. O mais importante, presença de Deus. Imagine Jesus tão feliz vendo aquela criançada na sua casa, não é? Marque a data. 25 de julho. A nossa Escola Bíblica de Férias está chegando, dia 25 de julho, das 3 às 5 da tarde. Bom, das 3 às 5 vai ser no templo, onde a gente vai contar histórias, onde a gente vai fazer a dinâmica, vai ter as músicas, a oração. Nós vamos ensinar as crianças bem na linguagem dela, para ela entender o que são as pedrinhas do reino, que é o tema da nossa festa, da nossa Escola Bíblica de Férias, da nossa EBF, aqui na nossa sede mundial. Gente, olha, você pai, mãe responsável, olha, é uma vez por ano só essa Escola Bíblica de Férias. Então, vale todo o esforço do mundo. Vale a pena você cancelar seu compromisso. Vale a pena qualquer coisa para você edificar o seu filho. Bom, já deixo uma pergunta aqui. Qual foi a última vez que seu filho ouviu, ou acompanhou, ou orou, ou cantou, ou ouviu uma história com um aprendizado bíblico? A alma dele precisa de comida, né? Então, nesse dia, nós vamos fazer o possível, tudo, desde a decoração, desde as brincadeiras, das músicas, tudo vai ter um ensino. Cada criança é uma pedrinha preciosa nas mãos do rei. Quem é esse rei? Quem é esse reino? Vai ser tudo explicado na história para as crianças. É uma criança sendo uma pedrinha lapidada para brilhar e fazer a diferença neste mundo. Então, tudo isso será explicado a ela. Eu vou estar contando a história, cantando com as crianças, juntamente com todas as professoras da Escola Bíblica O Pequeno Galileu. Também teremos a participação do coralzinho. Então, nós queremos que você traga seu filho, traga os amiguinhos dos seus filhos, chame a família, venha fazer parte desta grande festa de alegria, de fé e descobertas. Estamos esperando você para viver momentos maravilhosos na nossa Escola Bíblica de Férias, dia 25 de julho. Olha, tudo de graça, não precisa pagar nada. Vai ter lanchinhos e após a ministração das 3 às 5, onde vão ter histórias, brincadeiras, vamos ter aquele momento onde as crianças vão usar o tobogã, vão ter os lanchinhos aqui no estacionamento da igreja. Gente, quer uma coisa melhor? A gente tem falado com as mães e elas falam: Débora, minha filha, meu

0: filho nunca teve uma oportunidade de participar de uma festa assim. Então, se você vai estar trabalhando no dia, arranje alguém para trazê-lo, tá? Você pode, então, adiar esse compromisso e vir com seu filho. A sua participação junto com o filho é uma maneira de que seu filho entenda quão importante essa festa é para ele. Puxa, minha mãe veio comigo. A minha avó veio comigo. Traga toda a família, traga a avó, tio, prima, traga todo mundo. Pode vir os adultos, pode vir os pais, os avós. Traga a criançada da comunidade. Você pode alugar aí uma van. Ah, mas eu não sou professora. Não tem importância. Aluga aí uma van. Traga a criançada da vizinhança. Traga uma criança não crente. Traga a criança da creche. Traga todo mundo. Dia 25 de julho, dá tempo de vocês se organizarem. Das 3 às 5, aqui na nossa sede mundial. Rua Prefeito Passos, número 10. Rua Prefeito Passos, número 10. Será uma festa de arromba para a glória de Deus. E a criançada aprendendo de Jesus. Não percam, estamos aqui aguardando vocês.
1: Tá então o convite da irmã Débora Miranda para todos os pais, para todas as crianças. E realmente vai ser uma festa muito bonita, uma festa de arromba. Eu estou ouvindo a irmã Débora falar aqui com tanta alegria sobre essa EBF. Estou me lembrando, Gustavo, minhas crianças saíram agora, né, de férias, né, um mês de férias. E eles foram passear. Mas a minha filha disse, papai, eu vou sair agora de férias, mas dia 25 eu tenho que estar na sede mundial para a EBF.
2: Olha aí.
1: Eu não quero perder a EBF e o senhor tem que me buscar porque eu quero ir para a EBF. Porque é muito interessante, é na linguagem deles. Mas você sabe o que é interessante, que é o que eu acho também bem legal, que não é interessante só para as crianças, até para o adulto.
2: Sim, exatamente.
1: Não é? A gente senta com os filhos, a história, a historinha, a forma que é contado, a forma que é abordado o assunto, não prende somente a atenção das crianças, mas prende a atenção.
2: Nós ficamos maravilhados, né? Entendemos a mensagem.
1: Não é?
2: Meu Deus.
1: É muito gostoso isso. E é o que a irmã Débora falou, na linguagem deles, na linguagem das crianças, eles vão entender o que significa esta pedrinha do reino, eles vão entender a importância do Senhor Jesus na vida deles. Então, pai, mãe, você que está nos ouvindo agora, avô, avó, faça isso, traga essa criança para participar, porque às vezes nós nos preocupamos com tantas coisas e acabamos deixando de investir na vida das crianças. E a gente já sabe que a mudança da nossa sociedade amanhã é aquilo que nós colocamos no coração das crianças hoje.
2: Exato.
1: Não é? Então, eles precisam ouvir falar de Jesus. O próprio Senhor Jesus disse, não impeçam que os meninos venham a mim, que as crianças venham a mim. Quando nós não damos importância, não nos preocupamos em levá-los a Cristo, nós acabamos sendo um impedimento para que as crianças cheguem ao Senhor Jesus. Então está aí esta oportunidade, dia 25 de julho, a nossa EBF, a nossa Escola Bíblica de Férias.
2: Horas e 47 minutos. Muito obrigado pela sua audiência, você que está acompanhando a Rádio Deus e Amor. É programação especial. Estamos aqui em nosso estúdio trazendo a você a agenda de eventos, cultos especiais que teremos neste mês de julho aqui em nossa sede mundial. Pastor Fabrício, que bênção! Coisas lindas, coisas maravilhosas tem o Senhor para realizar nesse mês. Tantas atividades e muito importante que esse ouvinte esteja conosco sempre engajado, recebendo as bênçãos do Senhor Jesus.
1: A nossa intenção é que você ouça a palavra de Deus, porque é a palavra do Senhor que liberta, que transforma, é a palavra de Deus que nos dá força. Então, o que nós queremos é que você ouça a palavra de Deus, seja salvo através dessa palavra, agradou a Deus, salvar os crentes pela loucura da pregação, não é? E você ouvindo a palavra, recebendo-a em seu coração, não é somente ouvindo, mas sendo praticante, você será abençoado por Deus. É por isso que nós temos todos esses eventos, todas essas campanhas, toda essa estrutura que nós temos é para anunciar pregar a palavra, para anunciar o Evangelho do Senhor Jesus. Esse é o nosso principal objetivo.
2: Esse é o nosso objetivo, então você que está ligadinho conosco, não fique de fora. Lembrando que hoje, terça-feira dos vencedores, nós ainda temos grandes cultos às 15 e 19 horas. Amanhã, quarta-feira do grande mover de Deus, oportunidade para você buscar a bênção do Senhor. Às 9 horas, pastor Milton de Almeida, às 15 horas, presbítero River Silva. E você não pode ficar de fora, pastor Fabrício. Deus também está fazendo coisas maravilhosas nessa quarta-feira do grande mover de Deus.
1: Não, eu tive a oportunidade de ministrar na quarta do mover de Deus.
2: Tremendo.
1: De participar dos cultos. Que coisa linda o que Deus tem feito. Muitas pessoas testemunhando, contando bênçãos, contando aquilo que Deus tem feito na vida delas. E você, ouvinte, você tem várias opções de horários para estar conosco, para cultuar. Né? Para buscar a presença do Senhor. Cultuar é muito importante. E você tem esta oportunidade, você tem esta chance. É claro que você precisa se esforçar, porque o nosso corpo, tudo que acontece no dia a dia, parece que tenta impedir, não é? Que a gente vá à igreja, que compareçamos à igreja. São tantas coisas e nós precisamos nos atentar a isso. Porque às vezes vem aquele desânimo, não é? Às vezes os problemas querem sufocar você. E Deus está dizendo, esteja na minha casa, esteja na minha presença, ouvindo a minha palavra, ouvindo os testemunhos, ouvindo aquilo que aumenta a sua fé, e você vai vencer todas as lutas e todas as aflições. São três horários.
2: Sim.
1: De culto para você participar e receber a bênção de Deus. Às 9 da manhã, às 15 horas e também 19 horas. Então, se prepare, esteja conosco, porque muito em breve é você quem vai testemunhar. Você não vai somente ouvir os testemunhos, mas você vai também testemunhar o que Deus vai fazer na sua vida.
2: Exatamente, então nós te esperamos quarta-feira do Grande Mover de Deus aqui em nossa sede mundial, Avenida do Estado 4568, Liberdade, São Paulo, entrada principal pela Avenida Prefeito Passos, número 10. Te aguardamos para viver o mover de Deus juntos aqui na Igreja Pentecostal Deus e Amor. 11 horas e 51 minutos, horário oficial de Brasília. Muito obrigado pela sua audiência. Que programação abençoada, pastor Fabrício.
1: Que alegria, que maravilha poder falar do amor de Deus, compartilhar as bênçãos celestiais. É muito bom estar com vocês. Daqui a pouquinho nós temos também a oração do meio-dia, daqui a pouquinho aquele clamor abençoado por Deus. E você não pode ficar de fora desta oração. Vou ficando por aqui, agradecendo a todos vocês pela audiência, e a nossa programação continua, Gustavo.
2: Continua, é isso mesmo, daqui a pouco teremos a oração do meio-dia, logo mais teremos a MC, e segue a programação da tarde, aquela programação completa, informação, palavra de Deus, oração e o conteúdo de Deus para edificar e abençoar a sua vida. Nós ficaremos por aqui, eu quero agradecer você pela sua audiência e te convidar para orar conosco ao meio-dia. Quem se despede? Seu querido irmão em Cristo, o cooperador Gustavo Ferreira.
1: E também o pastor Fabrício Beata. Muito obrigado, que Deus abençoe a todos.

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1: 11 horas e 58 minutos.
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queridos irmãos, aceite a paz do Senhor Jesus, o seu irmão em Cristo, Rivair Silva. Já estamos direto e ao vivo do Templo da Glória de Deus. Daqui mais alguns minutos já vamos levantar aquele grande clamor de intercessão em favor daqueles que precisam de um milagre. Por isso eu já quero dar as boas-vindas para você que já está conectado pelo YouTube, Facebook e Instagram, e você que está também pelo canal Direto com Deus e pela Rede de Rádio e pelos aplicativos da Rede de Rádio. Você pode agora mesmo baixar no seu Play Store programa Voz da Libertação, que você vai ter na palma das suas mãos esta programação que é especial diariamente, levando a palavra de Deus. Queridos irmãos, hoje é terça-feira dos vencedores, agora pela tarde mais um grande culto, à noite estarei com vocês aqui no Templo da Glória de Deus. Já queremos convidar você para fazer parte desta grande concentração de hoje. Vamos falar com Deus? Vamos entregar tudo nas mãos de Deus, não importa como foi a sua manhã. O que importa é que daqui para frente vai ser tudo diferente, porque nós vamos falar com aquele que pode resolver os teus problemas. Maravilhoso, eterno e soberano Deus, aqui estou mais uma vez me colocando na tua presença, ó Deus, como diz a tua palavra, chegai-vos a mim e eu também chegarei a vós. Senhor meu Deus, é neste momento tão especial de oração que eu me coloco na tua presença. É neste momento que eu já estou agradecendo ao Senhor por todas as oportunidades que o Senhor tem preparado para falar do teu nome, para falar do teu amor aos corações, as almas. Senhor, gratidão damos a ti por cada alma, Senhor, que tem se rendido aos teus pés, reconhecendo o Senhor como único e suficiente Salvador. Meu Deus, neste momento eu entro na tua presença com milhares e milhares de vidas que estavam aguardando este momento de oração para suplicar a ti, ó Deus, para clamar por justiça, para clamar, ó Deus, por um milagre que somente o Senhor é que pode fazer em nossas vidas. Senhor, quantas vidas que estão de joelhos dobrados, com a voz embargada pelas lágrimas, estão chorando.

os documentos de uma cirurgia que já está sendo marcada, mas eu creio que agora, neste exato momento, ó Deus, as muralhas

seja no meio desta guerra, ó Deus, que esta família está enfrentando, o Senhor pode estender as tuas mãos e repreender, ó Deus, todas as artimanhas malignas e maléficas que os demônios têm tentado colocar e causionar. Senhor, eu creio que por intermédio desta oração, milhares e milhares de vidas estão tendo encontro verdadeiro contigo, ó Deus. Senhor, quantas vidas arrependidas estão de joelhos dobrados.

almas, pedindo pelo teu socorro, pedindo pela tua ajuda, como diz a tua palavra, ó Deus, eleva os meus olhos para os montes, de onde vem o meu socorro? O meu socorro vem do Senhor.

mais na sua vida econômica, na sua vida financeira. Senhor, eu creio que agora, neste momento de oração, o Senhor já está providenciando a tua grandiosa

deste hospital, dentro deste presídio, no ambiente de trabalho, meu Deus, que haja manifestação do teu grandioso poder.

buscado, Senhor, porque já sabe o poder da oração. É pela oração, ó Deus, que veremos prodígios e maravilhas acontecendo no meio da nossa família. Senhor, salva, salva os lares, salva as famílias, salva, meu Deus, os jovens que estão, Senhor, tão distante da tua presença. Quantas vidas, ó Deus, que estão, Senhor, no mundo do crack, da cocaína, da maconha, ó Deus.

que o Senhor fará as tuas maravilhas. É agora, meu Deus, que acontecerá, Senhor, o derramamento do sobrenatural do Senhor. É agora, meu Deus, que o paralítico vai andar.

santificado, abre as janelas dos céus e derrama, ó Deus, das bênçãos recalcadas, transbordando e sacudida para a tua glória. Sai, espírito da enfermidade. Sai, espírito da tristeza, sai, espírito da solidão. Meu Deus, é agora o momento do Senhor agir, é agora o momento do Senhor entrar com a tua providência. É agora, meu Deus, que estes olhos contemplarão o teu braço forte entrando em ação. Age, Senhor, age na casa, age no lar, age, meu Deus, de uma forma tremenda e extraordinária. Senhor, como diz a tua palavra, que o Senhor repreendeu o vento, repreendeu a tempestade, e aquilo que era o contrário acabou se tornando bonância. É isso que os nossos olhos

Deus, peleja neste dia, como o Senhor pelejou quando Neemias orou, quando Neemias dobrou seus joelhos, derramou lágrimas perante ti. O Deus que ouve oração está ouvindo teu clamor. Clama, meu irmão, clama, minha irmã, chora nos pés daquele que pode atender a tua oração, chora nos pés de Jesus e verás o resplandecer da sua glória. Ele não desistiu de você, ele não te abandonou, jamais vai te abandonar. Ele convida neste momento: vinde a mim, cansados e oprimidos, que eu vos aliviarei. Traz o alívio do céu, traz o perdão, ó Deus, traz o perdão, ó Deus.

no teu esconderijo, a sombra do Onipotente descansará. Oh, meu Deus, tu és a torre forte que destrói todas as fortalezas de Satanás, que destrói, oh Deus, todas as fortalezas malignas e maléficas que têm atuado. O momento é esse, meu Deus.

todas as barreiras, que todos os levantes venham cair por terra e todos saberão que só o Senhor é Deus. Meu Deus, o Senhor é fiel, o Senhor é poderoso para fazer as tuas maravilhas em prol destas vidas. Quantas vidas estão clamando, quantas vidas, ó Deus, perdeu o trabalho, Senhor, é o seu ganha-pão, ó Deus, é as contas, meu Deus, eu creio que através desta

através, Senhor, através, ó Deus, de nós estarmos na Tua presença, o Senhor nos concede as Tuas grandezas, as Tuas maravilhas, concede, meu Deus, para a vida daqueles que estão, Senhor, em clamores, neste momento tão especial, estão gritando, socorre, ó Deus, socorre esta alma, socorre esta vida, esta pessoa que recebeu a notícia do hospital, os médicos já informando, Senhor, eu creio que agora, neste dia, através deste clamor, meu Deus, o inimigo bateu.

Deus, que os nossos olhos contemplarão as tuas grandezas e as tuas maravilhas. Meu Deus, que coisa linda, que coisa maravilhosa que eu já estou recebendo aqui. É a tua presença, Senhor. Meu Deus, olhai para as almas que choram, olhai para as almas que se lamentam, olhai, Senhor, para esta vida que está clamando, esta vida que está suplicando, esta vida, meu Deus, que está neste momento intercedendo por alguém da sua casa, da sua família, meu Deus. Ela ora pedindo salvação, ela ora pedindo transformação, ó Deus, e sabemos que é somente o Senhor que pode transformar, meu Deus, as lágrimas do que chora, como o Senhor transformou as águas. Ó, meu Deus, transforma, Senhor,

desenganado, quantos estão, ó Deus, passando por um processo tão difíceis na sua vida, ó Deus, Senhor, eles estão achando que não vão suportar, a prova está grande, a batalha está grande, mas eu creio no Deus que fez os céus e a terra, eu estou crendo, meu Deus, que a última palavra, quem dá não é o homem, mas é o Senhor que dará a palavra da vida eterna, o Senhor dará a palavra que transforma, o Senhor dará

Deus, que neste momento o Senhor já está rompendo, meu Deus, todos os obstáculos e dai uma palavra, Senhor. É uma palavra que ele precisa, é uma palavra de cura, é uma palavra de libertação, é uma palavra de portas abertas. O Senhor tem este poder, o poder está em ti. Quando o Senhor fala, oh Deus, não tem homem, não tem mulher que resiste, o poder da tua voz fala mesmo, Senhor.

tentar viver livre do mal que lhe persegue e não consegue. Liberta esta alma, Senhor, liberta esta vida, liberta este homem, liberta esta mulher, ó Deus, traz a tua libertação para aqueles que estão como prisioneiro do inferno. Liberta, meu Deus, traz a tua libertação agora para cada um que clama, para cada um que invoca. Senhor, a tua palavra nos diz que no dia da tua angústia, clamou ao Senhor e ele ouviu a oração. Oh, meu Deus, é no dia da angústia que o teu povo clama, é no dia da angústia que os joelhos se dobram, reconhecendo o Senhor como

Deus, o inimigo fazer, Senhor, na vida desta pessoa, na vida deste homem. Senhor, não deixe o inimigo vencer esta batalha. Em ti nós vencemos.

para a vida de milhares e milhares de vidas que estão orando, que estão clamando, que estão chorando. Senhor, o Senhor pode transformar neste momento estas lágrimas em um cântico de vitória. O Senhor pode transformar neste momento, meu Deus, a dor em alegria. Traz a tua paz, ó Deus, traz mesmo aos países que estão em conflitos, aos países que estão em guerra, traz a paz, ó Deus, traz, Senhor, agora, através desta oração. É nesta oração, meu Deus, que alcançaremos respostas para os porquê. Quantas pessoas carregando porquê, porquê, e sabemos que é para que o teu nome venha a ser glorificado. Manda, meu Deus, manda da tua unção, Senhor, usa esses médicos, usa, meu Deus, Senhor, através deste clamor, o Senhor pode estender as tuas mãos, que é poderosa, socorre, meu Deus, Senhor.

Deus, Senhor, precisando da tua ajuda, precisando do teu socorro, precisando de ti, Senhor, traz o alívio para milhares e milhares de vidas que estão chorando, que estão clamando neste momento de oração. Senhor, que coisa linda, que coisa tremenda, meu Deus, é ver a fé de milhares e milhares de vidas que estão depositando o seu clamor diante de ti. Responde.

0: nome de Jesus. Amém e amém, Senhor Jesus. Que oração tremenda, queridos irmãos. Eu fui visitado pelo Senhor e você também foi visitado. O Senhor, neste momento tão lindo, Ele já está, queridos irmãos, de braços abertos para abraçar a sua alma. Eu quero fazer neste momento a oração da entrega. Entrega o teu caminho ao Senhor. Confia nele e tudo ele fará. Você que quer aceitar Jesus, coloca aí agora nos comentários, eu quero. Coloca aí agora, porque nós vamos orar por vocês agora que querem entregar a sua vida para Jesus. Levanta as mãos e diga: Senhor Jesus, neste momento eu entrego a minha vida para o Senhor. Salva minha alma, liberta minha vida e escreve, Senhor, o meu nome no livro da vida, sela com teu sangue, porque eu prometo ser fiel até o fim. Perdoa, Senhor, os meus pecados e escreve o meu nome no livro da vida. Amém. Queridos irmãos, não saia daí, que eu tenho mais uma oração para você. Você que neste momento vai reconciliar com Deus, levanta suas mãos. Você já sabe que o inimigo fez de tudo para te tirar da presença de Deus, mas não aguentou, porque Deus chegou primeiro. Deus chegou primeiro, o inimigo não aguentou. Deus chegou primeiro para trazer você para a presença dele. Então levanta suas mãos e diga: Senhor Jesus, neste momento eu me reconcilio com o Senhor. Perdoa os meus pecados, as minhas falhas, as minhas fraquezas. Diga: Senhor, eu te aceito como único e suficiente Salvador. Diga: Senhor, lava o meu coração, perdoa os meus pecados, é o que eu te peço em nome de Jesus. Amém? E amém, Senhor Jesus. Parabéns, você que aceitou Jesus e reconciliou. No rodapé do vídeo nós temos um correio eletrônico, queraceitarjesus@ipda.com.br, queraceitarjesus@ipda.com.br, ou então pelo WhatsApp, DDD 11 95094 4645, DDD 11 95094 4645, ou então, se você preferir, busque a Igreja Deus Amor mais próxima de você e já informe ao pastor que você já tomou essa decisão de entregar a vida para Jesus. Queridos irmãos, mais uma palavra de oração em favor dos novos convertidos e em favor daqueles que estão voltando para a casa do Pai. Senhor, aqui estamos entregando essas duas vidas nas tuas mãos, esses dois povos, ó Deus, tu és o Deus que faz as tuas maravilhas, tu és o Deus que perdoa, tu és o Deus que livra, ajuda eles, ó Deus, nesta nova caminhada, é o que eu te peço e te agradeço, em nome de Jesus. Que Deus abençoe, queridos irmãos, você que aceitou Jesus, estamos aguardando por vocês em nossa sede mundial, ou então em muitas das nossas igrejas que estarão de portas abertas, recebendo você nesta tarde de hoje. Hoje é terça-feira, daqui a pouquinho o culto do vencedor, 7 da noite, estarei ministrando a palavra de Deus e orando por vocês. Amanhã, quarta-feira, você não pode perder por nada, quarta-feira do grande mover de Deus, pastor Milton de Almeida, às 9 da manhã, e às 3 da tarde eu estarei com todos vocês. Deus abençoe São Paulo, Deus abençoe Brasil, você no canal Direto com Deus, Santuário da Oração, nossos queridos irmãos já estão posicionados lá, você no canal do YouTube, Facebook da Igreja Deus e Amor, 3 da tarde, voltaremos na transmissão de um grande culto, e você que está pelas nossas emissoras, programa Mensagens Cantada, na apresentação cantora Débora Miranda e o pastor Lorival de Almeida. Quem despede todos vocês, equipe da sede mundial, seu irmão em Cristo, Ribari Silva, Deus abençoe sua vida de agora para todos sempre. Você diz amém.
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3: é Amor. 12 horas e 31 minutos.
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1: Já está no ar mais um programa Mensagens Cantadas. Vos saúda Débora Miranda, na paz de Cristo Jesus. E aqui estamos em mais um dia, esse dia maravilhoso, pois foi Deus quem o fez. E a Bíblia nos diz que devemos nos alegrar nele. Estamos felizes, né, Lourival? Estamos aqui, né? Por mais um dia, mais um programa.
2: Graças a Deus, a paz do Senhor, ouvintes amados, sim, estamos felizes por poder falar com todos vocês que estão aí do outro lado ouvindo o nosso programa, quer seja no carro, em casa. Nós temos bastante tempo, bastante não, temos um pouco de tempo para falar do amor de Deus, edificar a sua vida, trazer informação, fazer o seu dia um dia bem melhor.
1: Sala do Trono é o nome do CD. O hino, No Céu é o Meu Lugar, cantando Daniela Parabéns.

0: a mim, todos os que estáis cansados e oprimidos ou sobrecarregados, né? E eu vos aliviarei. Um dos versículos mais conhecidos da Bíblia Sagrada. Eu acredito que todo mundo conhece. Talvez até não se lembre onde está escrito, né? Mas é sem dúvida um dos textos também mais amados da Bíblia. Eu já preguei aqui, olha, muitas vezes, eu acho que centenas, viu? E cada vez que você prega, é claro, você vai descobrindo coisas mais interessantes, você vai se aprofundando, o Espírito de Deus vai tocando. Agora, a gente precisa entender o contexto dessa colocação do próprio Cristo, né? Porque ele disse, vinde a mim. Vinde a mim, todos os que estáis cansados. Por que vinde a mim? Porque era impossível achar alguém, ou alguém achar sabedoria e alívio nas pessoas que eram consideradas as pessoas sábias daquele tempo. Nós vemos o versículo 25, né? Claro que nós estamos em Mateus 11, 28, o esclarecimento. Porque aquele tempo, exclamou Jesus, graças te dou, ó Pai, Senhor do céu e da terra, porque ocultastes estas coisas aos sábios e instruídos e as revelastes aos pequeninos. Os sábios do tempo de Jesus não tinham poder nem autoridade para proporcionar um caminho de escape para as multidões que viviam carregando um fardo impossível de ser carregado, um fardo de pecado, de ansiedade. E, na verdade, Jesus acabou até descrevendo aqueles sábios da seguinte maneira: deixai os cegos, guiar os cegos. Na verdade, são cegos e são guias de cegos. E Jesus ainda complementou dizendo categoricamente: se um cego guiar outro cego, cairão ambos no abismo. Você acha, Débora, que hoje tem mais cego e supostos sábios do que nos tempos de Cristo, ou você acha que tem menos?
1: Acho que tem mais.
0: Tem mais. Eu também acho que tem mais, até mesmo pela questão da densidade demográfica, pela população, né?
1: Sim.
0: Eu acho que hoje tem muito mais guias cegos do que no passado.

0: não estão sujeitas mais, eu diria, a disciplinas, não estão sujeitas à obediência, a coisa virou muito assim, tipo, não, eu me desligo daqui, eu renuncio, vou abrir um ministério, ou vou para algum ministério qualquer outro, ministérios que às vezes não checam o histórico das pessoas, aliás, algumas pessoas do meio, entre aspas, do meio evangélico, não é nem histórico, é a capivara, né? A capivara. E a coisa vai se degringolando para esse lado, que as pessoas acabam estragando o evangelho. Porque muitos usam as escrituras e, infelizmente, estão descategorizados, não tem categoria para usar as escrituras. Interpretam as escrituras conforme a sua própria conveniência. Com toda certeza, podemos afirmar que nem todo que diz Senhor, Senhor, tem uma palavra segura para dizer às pessoas que estão passando as suas aflições na vida, às pessoas que estão carregando fardos pesados. Existe uma legião muito maior do que os supostos sábios do passado, que pelo menos eram sábios mesmo. Mas existe uma legião de falsos mestres, falsos profetas, que nem usam a Bíblia, aliás, nem conhecem a Bíblia, e apresentam soluções mira extra, hiper mirabolantes, para a solução dos problemas do homem, embasados nos seus próprios sentimentos. E nós estamos cansados de saber que isso não leva, aliás, leva a algum lugar, sim, à perdição eterna. Outros que já se arvorando como sábios, conhecidos, famosos, até mesmo pessoas de alta projeção na mídia, no cinema, apresentam aí a ciência como uma conquista da religião, ou a religião como uma conquista da ciência, cada um coloca como quiser. E o ser humano, cada dia mais, mergulhando na angústia e no desespero. Mas o mais inacreditável mesmo é que tem muita gente realmente aflita e oprimida. E nos tempos de Jesus, Jesus sabia disso. Os ouvintes de Jesus estavam aflitos, oprimidos, porque haviam sido, infelizmente, desencaminhados pelos mestres daquele tempo. Os escribas, os fariseus, impunham sobre eles um jugo de salvação pelas obras. Então eles sofriam cada vez mais. E tem muita gente que está tentando enfiar esse jugo goela abaixo de outras pessoas também. A religião tinha sido reduzida a um monte de enfadonhas formalidades, e nós vemos, é igualzinho, Débora, igualzinho.
1: É,
0: igualzinho.
1: Não mudou nada.
0: Formalidades, mais formalidades, e o povo? O povo continuava oprimido. Mateus 23, versículo 4, vemos detalhes sobre o fardo daquele tipo de religião. Atam fardos pesados e difíceis de carregar, e põem sobre os ombros dos homens. Entretanto, eles mesmos nem com o dedo querem movê-los. Por essa razão, ouvintes, milhares e milhares de pessoas haviam perdido a esperança. Hoje em dia, não são apenas fardos. Hoje em dia é a questão da entrega total. Bonita, hein? Expressão, entrega total. Bonita a expressão. Mas não é entrega total do coração, é entrega total dos seus bens também.
1: Aí já tem que colocar uma vírgula, peraí.
0: É. Vem, entrega total, entrega o seu carrinho, entrega o seu computador, entrega a sua casa, entrega o seu dinheirinho, entrega tudo. Você vai ver como Deus vai multiplicar o seu pão. Você vai entregando, Deus já vai multiplicando o meu. Minha gente, se isso não for fardo pesado, se isso não colocar as pessoas numa angústia muito mais profunda, e os rebeldes, né? Os rebeldes. Rebeldes que vão para igrejas rebeldes. Porque a partir do momento que uma pessoa não se coloca no caminho de Deus para ouvir as pessoas que Deus coloca como liderança, e dizem, não, eu renuncio. Eu renuncio. E o pior é que tem crente que fala, não, coitadinha do irmão. Meu povo e minha pova. Meus irmãos, minhas irmãs. Meu ouvinte e minha ouvinta. Deixa eu dizer para vocês uma coisa. Não existe um ministério sequer que não preze e batalhe por um bom obreiro, um obreiro valoroso, um obreiro da verdade. Obediente, trabalhador e frutífero. Todo ministério vai apoiar esse tipo de obreiro. Agora, o obreiro rebelde, o obreiro que quer ele fazer do jeito dele, o obreiro que enfia a mão na salva, o obreiro que traz mais fardos sobre a igreja, quando ele é? Eu vou dizer isso aqui terapêutica.

0: disciplinado, ele não aceita. Aí, vai para outro lugar, e nesse lugar continua com as suas mesmas e enfadonhas colocações de fardo sobre as pessoas, criando a sua linha, dentro da sua linha de raciocínio, uma maneira de levar a palavra que não é legitimada pela palavra de Deus, e alguns ministérios aceitam, e até se vangloriam disso. Aí o vinde a mim, cansados e oprimidos, não poderá se cumprir, porque essas pessoas vão ficar no lugar dos sábios, essas pessoas vão ficar no lugar dos fariseus, essas pessoas vão ficar no lugar dos escribas, essas pessoas vão continuar fazendo a campanha da entrega total, né? Essas pessoas vão continuar como aventureiros, violeiros, não aceitam a disciplina do Senhor, mas querem disciplinar outras pessoas ou querem ensinar outras pessoas. Olha, você quer receber o alívio para a sua vida? Existe um horizonte para a sua vida. Existe uma maneira de você exterminar essa circunstância angustiante que você está vivendo. É só você atender o vinde a mim, cansado e oprimido, e eu te aliviarei. Não é palavra de homem, é palavra de Deus. É Deus quem fala. É Deus quem usa aqueles que pertencem a Ele. Tem muita gente que acha que pertence a Deus. Mas vai chegar o dia em que o Senhor vai dizer, olha, você nunca, nunca pertenceu a mim. Porque os oprimidos, os sobrecarregados e os cansados nunca foram verdadeiramente convidados para se livrarem desse fardo. Foram convidados para fazer bem a você mesmo. Então apartai de mim, porque eu não te conheço. Pode vir cansado, Jesus te ama.
1: Bem-aventuranças, Débora e Leia louvam o Senhor do álbum Gratidão.

0: me chamo Fátima, sou do Ministério Assembleia de Deus, mas amo o povo de Deus, da Deus e amor, porque nós somos um povo só, iremos para um céu só, adoramos o mesmo Deus. Amo assistir o programa, estou aqui ligadona no programa, amo o testemunho, e é muito bom mesmo.
1: Sou Domingo Alves Pinheiro, estou te ouvindo aqui na cidade de Tupaciguara, Minas Gerais, perto de Uberlândia, Triângulo Mineiro, está uma benção, todo dia ouço o programa, fica na paz do Senhor Jesus.
2: Eu estou ouvindo aqui, eu sou de Itanabi, interior de São Paulo, né? Próximo a São José do Rio Preto. Eu estou ouvindo a programação, estou gostando muito, estou trabalhando agora aqui, está muito bom a programação.
3: É, o povo de Deus aí trabalhando, não deixa de trabalhar, mas também não deixa de ouvir o programa, né? Que bom, muito bom saber que vocês gostam, que vocês estão aprendendo, isso é muito importante. Lourival, falando um pouquinho de Bíblia, dicionário bíblico, eu queria falar do nosso astrônomo Jó. Eu não estou falando astrólogo, hein? Está bem explicado, hein?
4: Diferença.
3: Tem diferença, né? Aqui no livro de Jó, capítulo 9... a gente vê o conhecimento de Jó sobre astronomia. Parecia um conhecimento bem extenso. Porque aqui existe um texto que até parece o linguajar de um moderno cientista. Eu vou ler para vocês aqui, Jó 9:9. Quem fez a ursa, o Orion, o sete estrelo e as recâmaras do sul? Ou poderás tu atar as cadeias do sete estrelo ou soltar os laços do Orion? Ou fazer aparecer os signos do zodíaco, ou guiar a ursa com seus filhos? Então nós temos aqui, esse nome ursa, Orion e sete estrelo, não é nome de animais, tá? A pessoa vai falar ursa? Não, ursa, Orion e sete estrelo são nome de constelações, que era um grupo, que são um grupo, né, de estrelas próximas umas das outras. A gente olhando aqui da Terra, a gente vê como se elas estivessem perto uma da outra, mas elas estão bem distantes, né? E elas são ligadas por, vamos poder dizer assim, linhas imaginárias que formam diferentes figuras e se diferenciam por nomes especiais. Deus fez as constelações. E aqui Jó está falando da ursa, do Orion e de sete estrelas. É interessante, né? A gente ver que realmente já nesta época, Jó parecia já ser um estudioso da astronomia.
4: É cada coisa que acontece, hein? Falei pra você da igreja da maconha nos Estados Unidos, né, Débora?
3: Falou há um bom tempo já, né, que você falou.
4: É, lá, fizeram uma igreja lá e tal, né, e maconha, mas aí depois tentaram o quê? Bom, é para fins religiosos, vamos então levar a maconha pra igreja, passar então pela justiça. A justiça disse, no! Denied! Negado! Então não deu certo a esperteza do... Seria o quê? Uma raçafari? Sei lá.
3: Então, não foi o caso da nossa amiga Célia ter recebido?
4: Não foi ela, foi um cliente dela, né?
3: Foi um cliente, é verdade, foi um cliente dela que enviou uma oferta missionária a uma igreja rastafari nos Estados Unidos e ganhou como brinde um envelopinho de maconha. E estava escrito lá, Ministério Rastafari e Companhia.
4: Pois é, então esse outro ministério que tentou também aí se utilizar espertamente da questão religiosa para usar maconha,
3: uhum.
4: A justiça disse não. Se quer chamar ministério da marihuana ou o que seja, né, a maconha, ou, enfim, pot,
3: que coisa, né?
4: Mas maconha não pode.
3: Será que dentro do culto tem a sessão onde todo mundo fuma um baseadinho ali ou não, será?
4: Foi proibido. Mas...
3: Então essa igreja aí praticamente então vai ter que parar de distribuir isso,
4: as pessoas,
3: né,
4: que estavam indo para lá achando que iam ficar numa boa, não vão ficar numa boa,
3: ficar
4: coisa
3: na pior,
4: não vai,
3: né,
4: ficar mesmo nenhum nessa igreja, porque eles estavam lá atrás da maconha. Mas, Débora, alguns estudiosos também acabaram dizendo que não, porque o óleo que eles usavam para ungir nos tempos de Cristo e tal era um óleo de maconha.
3: Ai, ai,
4: era um óleo da cannabis sativa. Ele falando, alguns falam cannabis, era bom, enfim. Mas não era nada disso. A Bíblia Sagrada chega a falar a questão da composição do óleo, né? É todo mundo querendo fumar maconha e ainda dizer que está cheio de fé
3: que
4: e
3: é
4: cheio
3: isso?
4: Do Espírito Santo. Pode parar, meu amado. Não
3: e
4: vai
3: coisas,
4: chegar a lugar nenhum.
3: E coisas piores vamos ouvir falar ainda, né? Por isso, a gente tem que pedir, né? Maranata, hora vem, Senhor Jesus. Apressa a tua vinda, Senhor, que negócio aqui embaixo tá feio demais. Por cima das águas, olha que mensagem linda. Vamos ouvir agora do CD Abraço o Reino, canta Caterine Magalhães.

0: você tem em Belo Horizonte?
1: Lembra, só queria dar aqui, a gente sempre traz uma utilidade pública, coisa assim, dar aqui uma orientação, na verdade nem sei se é uma orientação, mas dar uma opinião, um palpite, enfim. Nós temos aqui no nosso escritório um grupinho que a gente, a cada 2, 3 meses, a gente vai a um hospital, a gente doa sangue. Né? Então a gente vai ao hospital aqui, o Beneficência Portuguesa, e ali o nosso grupinho vai, o pessoal senta ali rapidinho, faz os testes e tal, e a gente doa, são 460 ml de sangue a cada 3 meses, mulher 410, ou, enfim, depende da, não é? Eu acho interessante vocês nas igrejas, nossos irmãos, não é? De qualquer ministério, né? Se vocês têm essa vontade de ajudar pessoas, que vocês se reúnam em grupinhos, assim, ou grupo, até grupos maiores, para que nós possamos doar sangue. Lembre-se que o nosso sangue, ele se recompõe rapidamente, não vai fazer falta para você, mas pode fazer muita falta para uma pessoa que precisa de uma transfusão, que sofreu um acidente.
0: E você sabe que no mês das férias, principalmente no mês de julho, né? Julho e dezembro, onde as pessoas viajam mais, o banco de sangue fica deficitário, porque as pessoas vão passear, vão curtir o seu lazer, os seus dias de férias, e acabam por deixar para um outro mês, né? Então, é muito interessante essa iniciativa, né, Lorival? Formar grupos dentro da igreja é uma ação social, é uma ação de amor, de estender a mão, né? Quantas pessoas estão agora aguardando uma transfusão de sangue ou receber sangue após um acidente, uma cirurgia? E está lá o banco de sangue já com o sangue disponível, né? Isso é muito interessante. É muito bom falar isso.
1: Qualquer hospital que você for, né? Você faz seu cadastro, eles vão fazer o seu teste sanguíneo, saber o seu fator RH e tal, se é negativo ou positivo. Eu, no caso, os hospitais me amam, né?
0: Porque... Doador universal.
1: Eu sou doador universal.
0: Seu sangue então... combina com qualquer um?
1: Exatamente. Então, quando é um hospital, outros sempre estão me chamando. Olha,
0: você não pode receber, né?
1: Eu tenho que saber de quem receber.
0: Você não é receptor universal, não.
1: Não, receptor universal ser igual positivo, né?
0: É verdade.
1: Mas, assim, é muito importante, ouvinte, é um ato de caridade, e vá voluntariamente, que tem gente que vai, tipo assim, eu vou lá porque eu vou ganhar o resto de dia de folga, vou ficar de folga amanhã, vou me dar um atestado. Não pense assim. Pense em alguém da sua família necessitado e uma outra pessoa na atitude de amor, doando sangue. Pense em você, talvez necessitado, e alguma pessoa voluntariamente indo lá e compartilhando com você podemos dizer, uma porção da vida, né?
0: É verdade.
1: Então, olha, doe sangue, é muito importante, não faz falta, e eu tenho certeza que Deus se agrada. É só você se lembrar que Jesus Cristo derramou o sangue dele por nós na cruz do Calvário. É claro que a situação é diferente, mas o efeito é muito maior, porque quando eu dou o sangue, eu não estou perdoando o pecado de quem está recebendo o meu sangue.
0: Não é.
1: E Jesus fez isso, derramou o sangue dele na cruz do Calvário, e pelo sangue de Jesus nós somos purificados de todos os nossos pecados.
0: Principalmente ouvintes que já receberam sangue, né? Num acidente ou talvez numa cirurgia, é bom vocês, vamos dizer assim, não é que vocês são obrigados a fazer isso, mas é como se fosse um agradecimento, um reconhecimento, né, de alguém ter dado o seu sangue para você.
1: Nós vamos abrir espaço para os nossos prefixos, a gente já volta.
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1: 13 horas e 2 minutos.
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Ah, mas hoje eu trabalho, nesse dia eu trabalho, não vai dar. 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
1: Vamos ouvindo mais uma mensagem musical e agora, Usa Minha Vida, na voz de Débora Miranda, do CD É Assim Que Adoro.

0: Meu nome é André, morador do Campo Verde. Eu sou caminhoneiro aí. Nesse momento eu estou passando aqui no Berlândia. Sempre que eu venho pra cá, eu sintonizo na rádio aí. Eu gosto muito de ouvir os testemunhos aí e ver as maravilhas que nosso Deus faz aí.
1: Aqui é o Renato, irmão de Planalto, Rio Grande do Sul. Gosto muito da programação e que possam ajudar muito os irmãos.
2: Eu moro aqui em Cuiabá, eu escuto o MC todos os dias. É uma programação muito boa que emociona e vocês são uma bênção, tá bom?
3: Sou o irmão Socorro daqui do Valparaíso. Ouço o seu programa todos os dias. 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
4: Aproveitando a participação desse caminhoneiro, vamos mandando o nosso alô a todos os irmãos que trabalham aí pelas estradas do Brasil, né, cortando de norte a sul e ouvindo a gente. Onde vai tendo o programa, eles vão nos sintonizando, né, Lourival?
5: É verdade. Então, Deus abençoe a audiência de vocês e a gente espera estar fazendo bem para você no seu trabalho, que às vezes é tão solitário, né?
4: É, sozinho ali, entra a cidade, sai a cidade, amanhece o dia, anoitece, ele está ali dirigindo, né? Vamos agora para o Momento da Família.
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4: Eu queria falar um pouquinho sobre amizades. Uma amizade séria e profunda demanda compromisso. O compromisso que a gente vê aqui numa passagem bíblica entre Jônatas e Davi, o compromisso demonstrado por Jônatas para com Davi é concretizado quando ele dá alguns presentes ao amigo. Se você ler o livro de 1 Samuel 18, você vai entender essa história. Ali, Jônatas mostra ali a sua amizade, o seu compromisso, a sua entrega de amigo verdadeiro. E ali a gente vê uma linda simbologia de sua humilde entrega. E Jônatas fez um acordo de amizade com Davi, pois se tornar o seu melhor amigo. Jônatas tirou o manto que ele estava vestindo e o deu a Davi, com sua túnica e até sua espada, seu arco e seu cinturão. O filho do rei, o príncipe de Israel, que certamente herdaria o trono, desapossou-se humildemente da capa de príncipe que vestia e a colocou sobre os ombros de um menino, um simples pastor de ovelha. Este foi um ato que honrou Davi, tornou um seu igual, mas fez de ambos, dos dois, alvos vulneráveis do ciumento invejoso rei Saul, que era pai de Jônatas. Ou seja, vestir a capa real era uma honra indiscutível. O símbolo que identificava Jônatas como futuro rei foi dado espontaneamente a um jovem servo, a um pastor de ovelhas, deixando-lhe para o último o caminho do trono livre e colocando ele em grau de igualdade consigo mesmo. Talvez tenha sido realmente um gesto profético, né? Talvez Jônatas soubesse que Davi fora ungido por Deus para ser rei em Israel em lugar de seu pai Saul. Quem sabe? E como homem de grande visão, ele ignorou qualquer cobiça pelo trono que viria um dia a ser seu. Mas ele priorizou a vontade de Deus, colocando-se ao lado de Davi como seu segundo. E não é esta a figura que antecipa o despojado e incondicional amor de Jesus por nós? Jesus esqueceu sua majestade e se fez um humilde servo por amor às suas criaturas. Estamos falando de amizade. E a amizade de Jônatas e Davi nos faz compreender melhor a amizade de Jesus por nós. Agora, trazendo para o tempo de hoje, quantos amigos você tem? Eu não estou falando colegas, amigos realmente verdadeiros. Porque nas melhores amizades, a entrega é o elemento prioritário. Deve haver sempre alegria pelo sucesso do outro e não inveja. Ah, ele foi promovido, bem que poderia ser eu, né? Não deve haver lugar para ciúmes, para manipulações, competição danosa entre as duas pessoas. Este também deve ser o compromisso entre duas pessoas casadas. Marido e mulher devem estar dispostos e prontos a dar a vida um pelo outro. Jesus fala que O marido deve amar a sua esposa como ele amou a igreja. Foi este o amor de Deus quando entregou seu próprio filho. Foi este o amor de Jesus para com a sua noiva, a igreja. Ele se entregou por ela. Você se considera um bom amigo? Você acha que realmente você traz uma boa companhia quando está com pessoas? Você se considera um amigo sincero? Guarda segredos? Se você quer ter um excelente amigo, seja você primeiro um bom amigo. Pense nisso. Jesus disse, ninguém tem maior amor do que aquele que dá a sua vida pelos seus amigos. João 15, 13. E será que existe esse compromisso em seu casamento? Dar a vida pelo seu cônjuge? Você daria? É Deus falando aos nossos corações.
5: E nós vamos a mais um hino na nossa programação Chuva Purificadora. Vem aí Cristina Santana cantando do CD Deus e Milagres. Esse hino da gravadora MC Music.

0: Mas vamos ver se a irmãzinha Débora está realmente hoje afiada, né? Deixa eu esconder aqui.
1: O quê? Você vai fazer um teste comigo no ar, assim, na frente de todo mundo?
0: Ué, semana passada você acertou? Ficou toda feliz que eu elogiei, né?
1: Então mas, vamos ver hoje. Vai saber que pergunta que você vai me colocar hoje.
0: Não é pergunta, é dicionário.
1: Ah, dicionário? Vamos lá, então.
0: O que é locusta?
1: Ai, Lolivão, eu sabia...
0: Fala bastante sobre isso.
1: É um tipo de um... É um animal? É um animal silvestre? Não, é selvagem? Me ajuda, pelo amor de Deus! Fala logo!
0: Passou longe, né?
1: Gente, você vê a cara do Lolivão aqui, se vocês pudessem assistir. Ele fica com aquela cara querendo rir, sabe? Que eu não tô acertando.
0: Locusta, querida, é gafanhoto.
1: Então, é isso que eu ia falar, era um animal.
0: Ah, animal, não, isso é um inseto.
1: Ah, mas é um animal do mundo animal,
0: animal
1: não é, gente? É
0: animal, cachorro,
1: não
0: gato.
1: Não vale a pena, quer dizer, não vale realmente a pena.
0: Para de rir da minha esposa, hein?
1: Débora, isso pra mim. Até vermelho de rir.
0: O que que é propiciação?
1: Ai, Lorival, é um tipo de um sacrifício, né?
0: Propiciação?
1: Era perdão de pecados?
0: É, significa cobrir, né? Cancelar, limpar. Então, é uma forma de um perdão, né? E dessa forma assim vai. Quando Deus age, por exemplo, é fácil explicar isso. Você dá um cheque, o cheque tá sem fundo. Alguém vai lá e deposita aquele valor, a pessoa cobriu aquele cheque, né?
1: Então, perdoou o pecado dele, né? Ele ficou isento.
0: É, cancelar, satisfazer, limpar, cobrir. Né?
1: Então tá certa, né, minha resposta, né?
0: Tá, não tá ruim não, esse aqui tá fácil. Cegar.
1: É tempo de cegar, né? É tempo de você arear a terra, de você cortar, né?
0: Ceifar, fazer a colheita, né?
1: Uhum.
0: Então esse aí tá bom, deu até pra... Tá passável, né? Tá passável. E agora...
1: Vem com pergunta fácil, meu filho, vem com pergunta
0: não,
1: difícil,
0: não.
1: Não,
0: eu tô usando, assim, palavras que...
1: Senão você vai fazer os ouvintes rirem de mim.
0: Não é fácil, não.
1: Ai, ai, não é fazer um teste, assim, no ar. Então, vou preparar algumas pra você.
0: Deixa eu fazer essa aqui pra você, então. O que que é arraial?
1: Arraial é um lugar onde ficavam os animais?
0: Não, aí isso é diferente.
1: Arraial, deixa eu pensar aqui. Me dá uma dica. Acampamento?
0: Do onde ficam os animais tem um nome certo que eu esqueci agora também. Você lembra, Vitor? Curral.
1: É acampamento, então. Arraial é acampamento.
0: É um acampamento. Então, o arraial dos israelitas é o acampamento deles. E a gente usa isso na igreja também, né? Tipo assim, olha aí, nós não queremos esse tipo de coisa no nosso arraial. Aí quer dizer na nossa igreja.
1: Uhum.
0: Não é? E... Asmo, o que quer dizer isso? Um pão asmo.
1: Sem fermento?
0: Exatamente. A minha véia tá boa, hein? Tá boa.
1: Palmas
0: não tá,
1: pra mim.
0: Não tá mal, não. Tá bom. Tá bom. Mas, Débora, vamos continuar falando também sobre a questão da queda de cabelo que você começou a falar.
1: De 10 coisas que você pode fazer para diminuir a queda, né? Reduzir o estresse, ficar atento ao couro cabeludo para limpeza, né? Manter o couro sempre limpo e higienizado, fazer exercícios e evitar a automedicação, né? Que também é um risco que acompanha a queda capilar, né? Se alguma complicação ocorre...
0: Isso é grave.
1: Né? Alguma complicação ocorre em virtude da automedicação, a pessoa... Ah, eu acho que eu vou tomar esse remédio aqui para mim. O paciente acaba sem o suporte de um médico, né?
0: E você sabe, Débora, que esse negócio de automedicação... A pessoa, quando perde cabelo, ela... Tem pessoas que... Ah, não ligo e tal... Mas tem pessoas que chegam a entrar até em depressão.
1: Ah, sim. Mexe muito na autoestima da pessoa, né?
0: É, lá no interior, um irmão brincando com o outro lá falou, não, pra nascer cabelo você tem que misturar graxa com óleo diesel.
1: Ai,
0: na
1: meu
0: cabeça.
1: Deus.
0: E não é que o irmão encheu a cabeça de graxa e óleo
1: isso
0: diesel?
1: Isso que eu vou falar agora. Boa parte das pessoas que têm a queda de cabelo já teve experiências com fórmulas milagrosas, né? Como você está falando, com produtos que prometem tratar a queda de cabelo e são vendidos em farmácias, supermercados ou até pela internet. E quando se dão conta, percebem que perderam tempo e perderam cabelos com soluções que não ajudaram em nada. Então procure um médico, né? Procure um médico, um endocrinologista, um dermatologista para poder te orientar. Também é importante você olhar a sua questão hormonal. Muitas quedas de cabelo estão relacionadas a problemas de hormônios, problemas hormonais. A gente é regido por hormônios, né? E o diagnóstico desses problemas é a correção dos níveis desses hormônios, né? Principalmente quando a mulher ganha nenê, ela tem uma queda de cabelo muito grande, também devido ao hormônio, né? Quando entra na menopausa, também tem queda de cabelo, hormônio, né? E a última aqui, Lorival. Uma vez em tratamento, se você está já em tratamento para queda capilar, você deve reduzir a ansiedade. Cabelos não se recuperam da noite para o dia. Ficar olhando no espelho, desesperadamente à procura de fios novos, não ajuda em nada. Para piorar, a ansiedade agirá como o estresse, aumentando ainda mais a queda de cabelos.
0: Só para complementar, ouvinte, hoje tem muito tratamento para nascer cabelo. Tem muito tratamento. Mas você tem que fazer tudo com médico conceituado. Tem muito médico, não é nem médico, tem gente que eles fazem essas chamadas terapias alternativas. E olha, eu já vi gente tentar fazer isso aí, e a Débora conhece também, acabou caindo o resto.
1: Uhum, exatamente.
0: Não procura uma pessoa de conceito. Tal,
1: não,
0: né?
1: Procure fórmulas milagrosas na internet não, viu gente? Não faça isso não, procure um médico, que ele estudou pra isso, né? E você vai ser bem sucedido, eu creio, tá bom?
0: E nós vamos ouvir a Ângela Gonçalves, que vai cantar agora para nós do CD Promessa de Vitória, o hino Ao Que Vencer. Vamos ouvir esse hino.

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1: A paz do Senhor para você, criança, para você, pai, você, mãe. Quanta gente ouvindo a gente. Isso me traz alegria, ânimo, porque eu sei que muita gente vai aprender, muitas crianças vão aprender de Deus. E aqui estamos neste programa infantil. Se você não tem condições de ouvir, peça para sua mãe, para o seu pai gravar a nossa história, o nosso programa de hoje. E vamos começar louvando a Deus, como a gente sempre faz, não é verdade? Vamos cantar. Se você quiser, fique de pé, aplauda ao Senhor, pule, regozije-se, porque Deus merece.

0: gostoso louvar a Deus, não é verdade? Vamos então à nossa história de hoje! Nos conta uma história de um homem chamado Elias. É, aquele Elias que eu te falei aqui na história da sessão da criança, que ele fugiu do rei Acabe e da sua esposa e ele foi para o deserto, para um lugar onde não havia comida e Deus enviou os corvos para trazer carne e pão para alimentá-lo. Vocês se lembram? Pois é, é deste Elias que estou falando. Elias morou muito tempo junto daquele riozinho, daquele arroio, nas montanhas, porque ali era um lugar agradável. Ele estava escondido ali por Deus, e Deus continuava cuidando de Elias. Ali os soldados do rei mau não poderiam achá-lo. É aquele rei mau que tinha o coração cheio de maldade. Ha! E vocês sabem que maldade é pecado. Maldade é tudo aquilo que desagrada a Deus. Machucar as pessoas, xingar as pessoas, perseguir as pessoas, maltratar as pessoas. Tudo isso é pecado. E deixa o coração de Deus muito triste. É a Bíblia quem fala isso. E nós somos pecadores. Às vezes pecamos quando maltratamos. Às vezes pecamos quando xingamos alguém. Às vezes pecamos quando falamos mal de alguém. E Elias estava ali. Mas ele tinha o bastante para comer. Pois Deus sempre trazia os corvos para lhe trazer pão e carne quando ele tinha fome. Ah, esse Deus sempre traz algo quando falta algo. Deus sempre provê para nós, porque nós, e Ele nos ama. E nunca vai deixar faltar nada para nós. Você acredita nisso? Eu acredito. E você? Mas um dia, Elias teve de sair deste lugar, do lado do riozinho, porque a água já estava se acabando. De repente, aquele riozinho, a sua água se acabou, se secou completamente. Ah, mas Elias não passou sede. Sabem por quê? Porque ele tinha um Deus maravilhoso. É o mesmo Deus que nós servimos. Esse Deus providenciou ajuda para o seu servo Elias. Sabem o que Deus fez com Elias quando a água do rio se acabou? Deus falou para Elias:
1: Elias, vá para uma terra distante, porque lá mora uma mulher

0: crianças. Deus fala com a gente.
1: É?
0: Ele é vivo. Ele fala com a gente. Ele não é um Deus morto que está pregado na parede ou pendurado a um pescoço. Não. Deus fala com seus servos e falou com Elias. E vocês acham que Elias obedeceu? Sim! Elias era um homem obediente a Deus. E ele foi para aquela terra que Deus lhe mostrou. E Elias caminhou.

0: viagem havia sido muito longa. De repente, Elias viu a mulher, aquela a quem Deus havia dito que ele encontraria nesta terra. Esta mulher andava embaixo das árvores e estava juntando alguns galhinhos, alguns gravetos. E quando Elias olhou para aquela mulher, ela já tinha debaixo de seu braço um maço, um feixe grande de galhos e gravetinhos das árvores. E Elias olhou para ela e perguntou:
1: Ei, você quer buscar um pouco de água para mim? Estou com tanta sede.
0: Sim, claro, vou trazer para o senhor.
1: Traga-me também um pedacinho de pão, pois estou com muita fome.
0: Mas sabem, crianças, agora a mulher sacudiu a cabeça e disse: Não, não, senhor, não posso fazer isso. Não tenho mais pão. Realmente, de verdade, eu não tenho pão. Eu só tenho um barril, no qual há só uma mão cheia de farinha e um jarro com um pouquinho, algumas gotinhas de azeite. Isso é tudo que eu tenho. Mas eu juntei uns gravetos para fazer fogo. Eu já tive uma ideia. Desse pouquinho de farinha e dessas gotinhas de azeite, eu posso fazer um bolo para meu filho e para mim. E acho que não vai dar para o senhor comer, porque é tudo que eu tenho. E depois que eu e meu filho comermos esse bolo, estará tudo acabado. E assim, eu e meu filho vamos morrer de fome. Que caso triste, que história triste, não é? Ah, mas Elias não parecia estar triste não como a mulher. Sabem por quê? Ele disse assim para a mulher:
1: Faça o seguinte, vá para casa e faça o seu bolo, pode assá-lo. Mas depois você vai trazer este bolo para mim. E mesmo você trazendo o bolo para mim, você poderá assar outros bolos para você e o seu filhinho, porque vai sobrar muito. E quem está falando é o Senhor Deus. Não sou eu quem estou dizendo isso, é o próprio Deus quem está trazendo esta mensagem para você, senhora.
0: E Elias continuou dizendo assim:
1: Olha, mulher, a farinha no barril não se acabará. E o azeite no jarro não vai chegar ao fim. E disso poderemos comer juntos, até que venha novamente a chuva sobre a terra. E haja pão de novo, sobre as nossas mesas.
0: Nossa, criança, que palavras esquisitas eram essas? Eu digo que eram esquisitas porque o próprio Deus havia dito, pela boca de Elias, que não choveria sobre a terra. Porque o coração do rei Acabe, da sua mulher Jezabel e de todo aquele povo, o coração deles estava endurecido para Deus. Eles haviam se esquecido de Deus e feito um grande boneco, Baal. E isso fez com que Deus ficasse triste, porque eles se esqueceram do Deus verdadeiro. E Deus então havia dito que não choveria mais sobre a terra. E o trigo se secou. E não puderam mais fazer a farinha para se assar os pães e os bolos. Por isso estou dizendo, que palavras esquisitas eram essas? Mas a mulher acreditou nas palavras que Elias havia dito, que ela fosse buscar o bolo, assasse o bolo e trouxesse o bolo para Elias comer, que dali Deus iria providenciar mais e mais bolos, mais e mais pães, e não faltaria mais o azeite naqueles jarros, e não faltaria mais também a farinha naqueles lugares. E quando Deus fala, nós temos de acreditar. E a mulher acreditou naquelas palavras. E imediatamente ela foi correndo para casa. Imediatamente ela chegou em casa, abriu a porta da sua casinha, acendeu o fogo e sobre aquelas brasas, ela pegou um pouquinho de farinha, pôs na panela aquelas últimas gotinhas do azeite e foi fazendo e batendo aquela massa e colocou aquela massa para assar um grande bolo. O filhinho dela estava perto e eu acredito que ele estava olhando com aqueles olhos grandes, cheios de vontade de comer, porque a fome era grande também. De repente, aquela mãe, eu imagino que começou

0: Imaginem, crianças. Agora, de repente, de onde surgiu esta farinha? Meu Deus, havia azeite no jarro. De onde está vindo esta farinha? De onde está vindo este azeite? Meu Deus, quem tinha posto aquilo ali dentro?
1: Sabia muito bem.
0: Vinha de Deus, o Deus da multiplicação. Deus tinha feito aquela multiplicação. Deus multiplicou a farinha daquele barril. Deus havia multiplicado o azeite daquele jarro. Deus é Deus de multiplicação.
1: Foi um grande milagre. Deus provê quando está faltando alguma coisa. Mas para que este milagre acontecesse, o que aquela mulher fez?
0: Ela obedeceu.
1: Quando nós obedecemos à ordem de Deus, o milagre acontece. Quando Deus diz, devemos obedecer. Deus falou, obedeçamos à voz de Deus. Deus quer que obedeçamos ao que Ele fala, mesmo que isso seja duvidoso, às vezes seja algo inacreditável. Ah, crianças, o milagre acontece, seja o que for, quando obedecemos, acontece o milagre.

que fora Deus que tinha feito aquela grande provisão. Foi um grande milagre. A mulher então continuou a assar mais um bolo, porque o primeiro bolo foi para Elias. Ah, teve mais um bolo. Foi para seu filhinho. Mais um bolo, o terceiro, para ela mesma. Ah, crianças, Deus cuida de nós. Quando você acha que vai faltar alguma coisa na sua classe, na sua aula, na sua casa, na dispensa da sua casa, Deus multiplica. Não tenha medo. Quando nós obedecemos, temos o resultado, que é a multiplicação. Quando você acha que vai faltar o dinheiro para o papai fazer a compra do mês, se o papai obedece à palavra de Deus, o milagre da multiplicação

Deus é um Deus de milagres. E aquela mulher obedeceu. Você viu a importância de nós obedecermos? Ah, eu quero que você memorize este versículo, que está na palavra de Deus, que diz assim: melhor é obedecer do que sacrificar. Ah, tia Débora, eu não entendi nada desse versículo. Eu explico. Não adianta você jejuar 3 dias seguidos para alguma causa que você precisa. O que mais vale é obedecer os mandamentos de Deus. É amar o seu próximo como você ama a si mesmo. É não mentir. É não ofender o seu próximo. Mais vale isso do que o jejum dos 3 dias. Porque se não temos amor, não adianta profetizar. Se não temos amor, não adianta ir a uma vigília e ficar a noite inteira acordado, sacrificando o seu sono. O que vale mesmo é obedecer os mandamentos de Deus. Quando obedecemos a Deus, Ele se alegra. Deus quer que você o obedeça. E como você obedece a Deus? Obedecendo seus pais quando eles pedirem algo. Obedecerem a sua professora quando ela pedir o silêncio na classe. Obedecer às autoridades. Tudo isso agrada a Deus. E o milagre vem logo em seguida após a obediência, como aconteceu na vida desta mulher. Sobrou farinha, sobrou azeite, ela pôde comer, porque ela achava que comendo aquele último bolo, ela morreria juntamente com seu filho, porque não teria mais nada na sua cozinha. Nem uma gotinha de azeite no seu jarro e nem um pouquinho, nem um punhado de farinha no seu barril. Mas ela obedeceu à voz de Deus quando Elias disse: vá para casa e asse mais bolos, porque assim eu comerei e também você comerá com seu filho e não morrerão. Ela creu na palavra de Deus e obedeceu. Vamos obedecer mais? Nós obedecemos apenas metade, às vezes um pouquinho. Vamos ser conscientes e vamos obedecer 100%. Você vai ver que o milagre que você precisa, seja de uma enfermidade, seja talvez a porta de um emprego para os seus pais, talvez seja uma cura de uma enfermidade, talvez algo material ou espiritual, obedeça a Deus. Deus quer que você obedeça e o milagre virá logo em seguida. Creia nisso. É a palavra de Deus quem diz, e a palavra de Deus é verdadeira. A mulher obedeceu e o milagre aconteceu.

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5: Que lindas essas crianças. Eu tenho vontade de dar um beijo, de tão fofas que são. Ah, estas vozinhas são lindas, gostosas de se ouvirem, não é verdade? Então tá bom, crianças, vamos indo embora, porque atrás vem gente para fazer programa. E nós temos que ir embora, porque o nosso horário já acabou. Beijo da tia Débora e até lá, na paz do Senhor.
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1: 14 horas e 2 minutos.
2: Paz do Senhor, meu nome é Ruth, sou aqui da cidade de Pimenta, Minas Gerais. Venho aqui contar um testemunho de uma grande bênção recebida para a vida da minha filha.

0: Deus libertar a minha filha, que ela fosse curada dessa enfermidade. Já há mais de mês que ela estava sofrendo, sofrendo muito, com muitas dores, e as medicações não estavam fazendo efeito, até que a médica dela falou que ela ia ter que tomar umas injeções, 14 injeções, e eu busquei muito a Deus para que Deus curasse ela, que ela não precisasse tomar essas injeções, e Deus ouviu o meu clamor, a minha oração, e ela foi liberta para a honra e a glória do Senhor. Ela está bem, louvado seja Deus, não precisou das injeções, não está tomando nenhuma medicação, está bem, curada, para a honra e glória do Senhor Jesus.
1: O que Jesus fez na vida dessa pessoa, Ele pode também fazer na sua. Não desista, creia, tenha fé. Deus muda a sua forma de viver. 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
2: Mais uma vez, o espaço Eu e Mais Um vai chegando até o seu lar, até você. Esses 5 minutinhos onde nós vamos orientar a todos os discipuladores que estão ensinando os novos convertidos como explicar um determinado assunto. Eu saúdo a Débora Miranda, na paz do Senhor. E como nós estamos falando na programação passada sobre o culto, a necessidade de congregarmos, hoje nós vamos continuar falando deste tema. Nós falamos que o culto e cultuarmos é uma característica do crente. E os tipos de cultos, né? Das casas e o culto do templo. Olha aqui, perseveravam unânimes no templo e dia a dia, e partindo pão de casa em casa. Vocês estão vendo aqui neste versículo dois lugares que eles estavam cultuando: nas casas, partindo pão, e perseverando unânimes no templo. Perseverando, ou seja, não deixavam de congregar. Eu sei que nós tivemos 2 anos aí dessa pandemia tão terrível, e tivemos a ordem do governo para que pudéssemos reduzir ou até não permitirmos este vírus se propagar mais ainda, a ordem de ficarmos em casa. E nós então cumprimos esta ordem, as igrejas fecharam suas portas literalmente, e muitos ficaram assim angustiados, né? Eu creio que uma grande parte ficou muito triste por esta ordem, mas era necessária. E aí acabou a pandemia e nós vemos que nem todos voltaram a congregar. Isto é um caso sério, isto é um caso de nos preocuparmos, porque a pessoa parece que se acostumou a ficar em casa assistindo um culto pela live, assistindo um culto pela transmissão do rádio. Mas isso deve ser tratado com muita seriedade, porque é um termômetro. É um termômetro daquela pessoa, um termômetro espiritual. Nós temos a necessidade de estarmos congregados. Quando o Senhor Jesus nos chama de ovelhas, elas não andam separadamente. Elas estão sempre juntinhas umas às outras, uma aquecendo a outra. E eu tenho certeza que muitas pessoas que deixaram de congregar estão fracas na fé, porque não tem aquela comunhão, o apoio espiritual, a explanação da palavra do pastor ali. Ah, mas eu leio em casa. Mas vai ter distração. Ah, mas eu oro em casa. Não vai ser como na igreja. De jeito nenhum. É como se fosse uma fogueira. As brasas têm que estar juntinhas para se formar uma grande fogueira. A chama tem que aparecer por ela estar junto a uma outra. E conforme aquilo vai se apagando, as brasas também vão se apagando e ficam totalmente como se carbonizadas, sem vida, apagadas. Você que deixou de congregar, olhe para a sua vida agora, examine-se a si mesmo agora. Como está a sua vida espiritual? Congregando, entre aspas, em casa. Você está dizendo, ah, mas eu não me desviei, eu não fui para outro ministério, eu não pequei, eu não estou fazendo nada de errado. Mas a sua vida espiritual, tenho certeza, não é mais a mesma de quando você congregava, de quando você estava nos cultos buscando a Deus. Volte a congregar. Isto é necessário. Não que seja pecado você ficar em casa, mas você vai acabar se esfriando de tal maneira que sua vida espiritual vai acabar morrendo. Satanás vai se aproveitar dessa sua situação e ele vai começar a te atacar e você não terá forças para vencê-lo. Volte hoje a congregar, volte para a sua congregação, volte a cumprir esta ordem do Senhor. Como nós lemos aqui na programação passada, não deixemos de congregarmos. Em Hebreus 10, 25 diz isso, como é costume de alguns. Antes, admoestando-vos uns aos outros. É necessário isso. Na casa você não tem isso. Você não tem aquela ajuda, você não tem alguém para te admoestar, você não tem ninguém ali para te apoiar, para dar com você. Então volte a congregar. Esta é a ordem de Deus para você no dia de hoje. Que Deus abençoe em Cristo Jesus.
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3: 14 horas e 9 minutos.
4: Olá, paz do Senhor. Hoje eu vou compartilhar com os meus irmãos o fundamento do Deus Triuno. Cremos que há somente um único Deus, vivo, que é eterno. Não teve início e não terá fim. O Criador dos céus e da terra. Cremos que Deus é o Triuno, sendo o único Deus, que subsiste em três pessoas distintas. O Pai, o Filho, o Espírito Santo, que são coeterna, coiguais, da mesma natureza. Portanto, esse Deus é a fonte de toda a vida. Sua relação com a criação é amorosa, pois Deus é amor, e Ele a ama incondicionalmente. Continue acompanhando, pois iremos compartilhar com vocês todos os fundamentos da fé da nossa igreja. Que Deus abençoe.
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0: 14 horas e 11 minutos na capital dos Bandeirantes. Aceitem a paz do Senhor Jesus Cristo, do seu irmão Fábio Lúcio. Você está conosco aqui na Rádio Deus e Amor. Nós vamos agora para o bloco de notícias.
1: 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MEI facilitado. A formalização traz direitos previdenciários ao pequeno empreendedor. Trabalhar por conta própria é a realidade de milhões de brasileiros. O registro como microempreendedor individual, ou MEI, garante cidadania empresarial. Com um custo mensal baixo, o trabalhador passa a ter CNPJ e direitos. Isso inclui aposentadoria por idade, auxílio-doença e salário-maternidade. A formalização permite emitir notas fiscais e vender para empresas e governo. Também facilita a abertura de conta bancária e acesso a crédito barato. O processo é todo feito pela internet, no portal oficial do governo. Não é preciso contador para abrir, mas o Sebrae oferece esse apoio de graça. Agora é fundamental pagar a guia mensal, que é a DAS, em dia, para manter os benefícios. O atraso no pagamento pode suspender os direitos junto ao INSS. Uma vez por ano, é obrigatório fazer a declaração de faturamento anual. O MEI é a porta de entrada para o crescimento do seu negócio. Profissionais como pedreiros, cabeleireiros e vendedores podem se registrar. Sair da informalidade traz segurança para o futuro da família. Empreender com amparo legal é trabalhar com mais tranquilidade. O seu suor merece ser reconhecido. E o mais importante, estar protegido. Tarifa social. Desconto na conta de luz alivia o orçamento de famílias de baixa renda. Muitas famílias têm direito a pagar menos na conta de energia e sequer sabem. É a tarifa social de energia elétrica que oferece descontos de até 65%. O benefício é destinado a inscritos no cadastro único com renda per capita baixa. Indígenas e quilombolas têm descontos ainda maiores, podendo chegar a 100%. O cadastro costuma ser automático para quem já está no Cade Único. Agora é importante conferir na conta de luz se o desconto está sendo aplicado. Se não estiver, procure a distribuidora de energia ou o CRAS da sua cidade. Manter os dados do cadastro único atualizados é essencial para não perder. O desconto varia conforme o consumo. Quem economiza mais, paga menos. Até 30 kW por mês, o desconto é máximo. Acima disso, vai diminuindo. Agora, é uma ajuda importante para equilibrar as contas no final do mês. O dinheiro economizado pode ser usado para outras coisas, como a alimentação ou saúde. Famílias com portadores de doença que usam aparelhos elétricos também têm direito. E nesse caso, é preciso apresentar laudo médico para garantir o benefício. Conhecer seus direitos é o primeiro passo para exercê-los. Luz mais barata é direito garantido para quem precisa.
2: Horas e 15 minutos.
0: Agora são 14 horas e 15 minutos aqui em São Paulo e nós vamos falar com os nossos ouvintes, vamos interagir com eles. Inclusive, você que está aí do outro lado, vai interagindo comigo também através do nosso WhatsApp.
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0: É isso aí, interage conosco nesta tarde. Eu tenho certeza que você interagindo aqui comigo, nós saberemos como que está chegando a nossa programação até você. Olha só, hoje terça-feira, é a Terça dos Vencedores, aqui em nossa Igreja Pentecostal Deus e Amor, a sede mundial. Daqui a pouquinho, às 15 horas, poderoso culto aqui, pregação da Palavra de Deus, louvor, adoração, Deus operando. E lembrando que as bênçãos do Senhor acontecem aqui na Avenida do Estado 4568, aqui no bairro da Liberdade. Estamos aqui próximo ao Mercado Municipal, também estamos perto aqui do INSS Central. Enfim, é fácil o acesso para você vir para cá, tá bom? Olha só, a entrada principal é pela Avenida Prefeito Passos, número 10. Você que vem com seu automóvel, coloque aí no seu aplicativo Waze ou Google Maps, Avenida Prefeito Passos, número 10. Você vai entrar aqui direto já no estacionamento, tanto a entrada para automóveis quanto pedestres é por aqui, pela Prefeito Passos, número 10, tá bom? Vem para cá hoje, bênçãos do Senhor, vitórias Deus tem para você, para a sua casa e também para a sua família. E olha, nós vamos agora para os depoimentos, os testemunhos, e daqui a pouquinho já estaremos falando do que acontecerá nesta quarta-feira aqui em nossa sede mundial.
4: Maria Silva Leide Caldeira. Antes de conhecer Jesus, eu me sentia uma pessoa, eu lutava muito, era uma pessoa boa, mas eu sofri muito, muito mesmo, não conhecia o verdadeiro evangelho, como é a palavra de Deus mesmo. Chegou uma época na minha vida, dos 35 em diante, eu já tenho 50 anos, eu tinha uma enfermidade, mas não descobriam a minha enfermidade. Às vezes eu perdia a consciência, ficava vários dias sem me alimentar, assim, sem a consciência mesmo, uma pessoa que dependeria de outra cabeça para cuidar de mim. Minha mãe, meu esposo chegaram a me dar remédios muito fortes, e quando voltava a consciência, aí que eu me lembrava de alguma coisa, eu esquecia os dias, quer dizer, eu não tinha vida. Chegou um ponto que eu orei a Deus, que eu queria encontrar uma igreja que eu lutasse e vencesse. E eu orando e jejuando em casa, Deus enviou até uma irmã, que era Deus e Amor, Deus usou ela e falou com ela. Eu estava terminando o meu propósito e ela chegou na minha janela e falou: não sei se você vai acreditar em mim, mas Deus está me enviando aqui para dizer para você e para Deus e Amor, porque ele tem uma grande obra lá com você. Ela não sabia do meu propósito, que eu fiquei fazendo em casa. Eu falei: eu creio sim, irmã, fique em paz. E hoje, para a honra e glória do Senhor, eu vim. Foi dias de luta, eu fiz campanha. Foi que um dia eu me cansei da minha situação. Eu falei com Deus: Deus, eu creio no Espírito Santo, eu creio que Ele habita em nós. Eu creio que eu estou na igreja que o Senhor me enviou. Eu não sirvo Deus para viver, porque de vez em quando me dava as crises pequenas. E não tinha solução, porque a minha família na época que cuidava de mim. E quando, mesmo eu vindo na igreja, me deu algumas outras crises. E chegou um dia na minha casa de novo e falei: Senhor, eu já estou no propósito do Senhor. Eu quero uma luz, que eu me sinto uma condenada, Senhor. Eu não sei quando que vem a crise. Quando vem, eu tenho que parar com tudo. Aí eu não sirvo o Senhor. Para dizer a verdade, Deus, eu não sirvo nem para servir ao Senhor. Foi quando aí Deus me deu a palavra em casa, eu li ali e eu voltei a viver, voltei a sorrir, voltei a ter a consciência. As pessoas até me acham muito inteligente, mas é Deus na minha vida. Eu passei por esse processo, permissão de Deus. Irmãos, mas eu digo que eu encontrei a salvação na Igreja Pentecostal Deus e Amor. Eu encontrei uma nova vida, é uma vida que eu posso sorrir, eu sou tranquila, e como gratidão eu sirvo ao Senhor com amor e alegria. Eu agradeço a Deus pela minha salvação. Jesus veio e me libertou e me curou. Até o médico ficou admirado, porque eu falei para ele: olha, Deus é fiel, irmão. Até os meus familiares perguntam quanto tempo eu estou na Deus e Amor, que eles estão vendo toda a diferença na minha vida. Procure a sua salvação, lute, venha para a IPVA. Eu congrego aqui na sede mundial. Quando nós temos tempo, nós vamos também na do bairro, porque as IPVAs são todas iguais, irmãos, é o mesmo Deus. Venha buscar a sua salvação, que é o mais importante das nossas vidas, das nossas almas, amém? Eu agradeço a rica oportunidade. Repetindo, meu nome é Maria Silva Leide Caldeira, eu congrego aqui na sede e moro na Coab de Taipas. E agradeço a rica oportunidade, em nome de Jesus.
0: Música. Obrigado, irmã Maria Silva, por testificar aqui, contar para nós o que o Senhor Deus operou em sua vida. E a gente fica feliz ao poder ouvir pessoas como a nossa irmã, que mesmo em meio ao sofrimento, em meio ao desespero, não resistiu ao convite de vir à igreja, de estar conosco e de ouvir a palavra de Deus, não só receber a bênção física, material, a bênção para a saúde física, mas também para a saúde espiritual, a vida espiritual, porque os problemas que a nossa irmã estava enfrentando não eram só problemas físicos, mas também problemas espirituais. Ela ouviu o convite, recebeu o convite e abraçou-o e veio à igreja. A partir do momento que ela veio à igreja, que ela ouviu a palavra, que ela recebeu Jesus em sua vida, verdadeiramente, como ela disse aqui no seu depoimento, o milagre aconteceu, a bênção foi completa. Você que está ouvindo a programação, você que está conosco nesta tarde, hoje, dia 7 de julho de 2026, você que está aí do outro lado acompanhando a Rádio Deus e Amor, sabe, você esteja também enfrentando problemas, dificuldades, não sei quais são as agruras que batem a porta do seu coração, da sua casa, da sua família, mas o Deus que tem operado na vida de todas as pessoas que têm aqui contado milagres, bênçãos, é o Deus que opera também na sua vida, meu irmão, ouvinte, minha irmã, que está acompanhando a programação, e ele pode fazer a diferença. Portanto, vem estar conosco. Inclusive, já quero lembrá-los que amanhã é quarta-feira. Amanhã, aqui na Série Mundial, é a quarta do grande mover de Deus. Nós estaremos em cultos especiais aqui amanhã e você não pode perder a oportunidade de estar aqui conosco. Às 9 horas da manhã, o nosso pastor Milton Almeida, ele que vai estar pregando a palavra de Deus, vai estar orando também em favor de todos que aqui estiverem. E com certeza, mais uma vez, Deus operando, Deus manifestando a sua glória, o seu poder aqui em nossa Igreja Pentecostal Deus e Amor.
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0: Avenida do Estado, 4568, aqui no bairro da Liberdade. Sim, amanhã, quarta-feira, a quarta do grande mover de Deus, 9 da manhã, pastor Milton Almeida pregando a palavra do Senhor, orando pelos dons do Espírito Santo e Deus operando através do seu poder e da sua palavra.

0: valeu da série do dia. Vem estar conosco, Avenida do Estado, 4568, bairro da Liberdade. A entrada principal é pela Avenida Prefeito Passos, número 10. E também em uma de nossas igrejas, Deus e Amor, espalhadas por todo o nosso Brasil. Você que está aí acompanhando a programação, nós temos igrejas Deus e Amor espalhadas por todo o nosso Brasil, como na cidade de Caxias do Sul, lá no Rio Grande do Sul. Nossa igreja está na rua Pinheiro Machado, 2458, no centro de Caxias do Sul. Os cultos lá acontecem todos os dias, 9, 14 e também 19 horas. Atenção também, você que me ouve em Jericó, na Paraíba. A nossa Igreja Pentecostal Deus e Amor está na Rua do Comércio, 143, no centro. Maraíma, no Ceará, Rua Migueira Braga, 02, centro. Em Guarulhos, a sede estadual da Igreja Pentecostal Deus e Amor está na Avenida Monteiro Lobato, 347. E os cultos ali na sede estadual em Guarulhos, aqui em São Paulo, acontecem todos os dias, às 9, às 15 e também 19 horas. Horas e 25 minutos, 14h, agora 26 minutos, aqui na capital paulista. E vamos ouvir o que Deus tem feito aqui às quartas-feiras do Grande Mover de Deus, no horário das 9 da manhã.
1: Me recorda agora, irmão, Jesus despedindo a multidão.
2: Me recorda agora Jesus despedindo a multidão.
1: E diz aos discípulos: pega o barco e vai, sigam.
2: Ele disse aos discípulos: vem e siga.
1: Os discípulos foram sem questionar. Jesus despediu a multidão.
2: Jesus despediu a multidão.
1: Depois que despediu a multidão,
2: tranquilamente
1: foi para a oração.
2: Foi a oração.
1: Orou um bom tempo.
2: Orou um bom tempo.
1: E depois falou: agora sim, agora eu vou.
2: Logo disse: agora vou
1: alcançar os meus discípulos.
2: Os discípulos.
1: Imagina como Jesus estava após aquela oração, flutuando.
2: Imagina como ele estava flutuando.
1: Cheio da graça.
2: Flutuando, cheio da graça.
1: Voltou caminhando por cima das águas.
2: Voltou andando sobre as águas.
1: Os discípulos vendo aquilo se assustaram. É um fantasma, cuidado, é um fantasma. E Jesus não está aqui. E Jesus, quando vê a tripulação lá no barco, ele diz: calma, não temais, sou eu. Glória. Aleluia.
2: Glória a Deus, glória a Jesus. Aleluia, Jesus.

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maravilha. Vamos seguindo com o programa Voz da Libertação, aqui da Igreja Pentecostal Deus e Amor, um programa feito especialmente para você. Vamos seguindo nesta programação abençoada e quero mandar a paz do Senhor Jesus aqui para o meu amigo e irmão Edivan Lopes. Ele diz a paz do Senhor Jesus. Raimundo, ele fala, paz do Senhor Jesus, Raimundo, Deus abençoe nosso irmão Edivan Lopes aí no Parque Riachuelo. Deus abençoe meu irmão Leoni, ele diz, estou ouvindo a Rádio Deus e Amor através do aplicativo Rádios Net. Isso mesmo, nosso irmão Leoni, ouvinte assíduo do programa A Voz da Libertação. Deus abençoe a sua vida, Deus abençoe a sua casa, Deus abençoe a sua família. É, irmão Leoni, ali do Mauazinho. Deus abençoe, meu irmão Leoni, pela sua audiência, pelo carinho da sua fidalguia aqui nesta programação A Voz da Libertação. A voz de Deus falando ao seu, meu, aos nossos corações. A nossa irmã Ana Paula, nossa irmã Ana Paula, também já na escuta do programa Voz da Libertação, esperando a oração desde cedo, aqui já na programação A Voz da Libertação, 6 horas orando conosco, e foi uma bênção de Deus para nossas vidas. Vamos seguindo com o programa Voz da Libertação da Igreja Deus e Amor.

vamos clamar a Deus, vamos fazer um instante de oração, vamos buscar a face do nosso Deus, e o Senhor estará nos abençoando muito mais ainda. Senhor meu Deus, poderoso Criador do céu e da terra, graças te dou, Senhor, por tudo em nossas vidas. Te apresento, Senhor, a vida da irmã Raimunda. Meu Deus, abençoa, Senhor da glória, a sua vida, a sua família, o Márcio Souza, Maria Raimunda, Wesley, Senhor Silva, o Manuel Antônio. Te apresento a irmã Ivanete, a Safira, Senhor, a Hanna Eloá, a Raimunda Ferreira. Meu Deus, abençoa, Senhor, abençoa essas vidas. Também apresento ao Senhor a vida da irmã Rai Teixeira. Abençoa, meu Deus poderoso, a sua vida, a sua casa, toda a sua família. Meu Deus tremendo, Deus santo, dá saúde, dá graça para a tua filha, Senhor. Meu Deus tremendo, Deus glorioso, abençoa as vendas da tua filha. Abençoa, Senhor, meu Deus, as vendas da nossa irmã Rai Teixeira. Abençoa o seu trabalho na feira do Japim. Abençoa a tua filha, abençoa meu irmão Edvan Lopes ali, Senhor, no Parque Riachuelo. Abençoa o trabalho do teu filho, Senhor. Meu Deus poderoso, eu te apresento meu irmão Leoni, que está na escuta, Senhor, desta programação, a Voz da Libertação. Meu Deus poderoso e santo, graças te dou, Senhor, por tudo, pelo teu poder grandioso. Confirma, meu Deus, a bênção, a vitória na vida dos teus filhos. Eu te apresento, Senhor, meu Deus poderoso, a irmã Lia, a sua casa, a sua família, o irmão Jonas Batista, a irmã Elciane ali em Manaquiri, a irmã Pamela no Chiborena, o irmão Valcre, a sua família. Abençoa a irmã Ivaneide Costa, a irmã Marisa Carvalho. Abençoa, Senhor, a Aline, meu Deus. Senhor, meu Deus poderoso, abençoa, Senhor, a Aline, que tem passado, Senhor, tempos difíceis na sua vida, situações difíceis. Senhor, meu Deus poderoso, dá graça, Senhor. Meu Deus, meu Pai querido, Pai amado, faz a tua obra, Senhor, na vida da Aline. Confirma a tua bênção, a tua vitória. Opera o teu milagre na vida dela. Meu Deus poderoso, realiza o desejo do seu coração, os seus sonhos, os seus projetos, meu Pai. Meu Deus poderoso, ó Senhor, abençoa, Senhor, abre uma porta, meu Pai, para a tua filha, uma nova porta de trabalho, pelo seu poder. Transforma, meu Deus, essas vidas. Abençoa, Senhor, meu Deus, meu irmão Getúlio Johnson, a sua família. Abençoa sua esposa, seus filhos, seu lar, sua família. Abençoa, Senhor, também te apresento a irmã Érica Ferreira, ali no Zumbi dos Palmares. Te apresento também a irmã Deusa, lá em Cajati. Abençoa meu irmão Mateus, ali em Campo Grande. Eu te apresento, Senhor, meu Deus, a irmã Rosane Melo, seu esposo, a sua família. Em nome de Jesus, também te apresento, Senhor, a irmã Neila Venâncio, o seu esposo, o seu lar, a sua casa, a sua família, seus filhos. Abençoa, Senhor, a irmã Simonete, a sua família. Abençoa a sua mamãe, a irmã Sebastiana, a sua família. Abençoa o pastor João Arantes, a irmã Zuleide, Senhor, lá no Chiborena. Meu Deus, eu também te apresento, meu Pai, o pastor Joris Matias, a irmã Aldilene, a sua família, a irmã Aldilene Machado, o irmão Alexandre lá da Venezuela. Abençoa, Senhor, também a irmã Joelma, Senhor, a sua família, da graça.

a sua família. Abençoa, meu Deus poderoso, a Camila e toda a sua família. Abençoa a irmã Sâmia. Meu Deus, te apresenta a irmã Sâmia, toda a sua casa, a sua família. Meu Deus, também apresenta a irmã Elza Machado, o presbítero Alcino, Senhor, ali no Viver Melhor. Abençoa o teu filho, da saúde, da graça, pelo teu poder grandioso. Abençoa a irmã Evonilde, a sua família, ou a minha irmã Antônia Gomes, ó Deus. Eu te apresento, Senhor, a irmã Antônia Gomes, a sua família, o meu irmão Raimundo Guedes, lá, Senhor, meu Deus poderoso, no Cacau Pereira. Visita, Senhor, meu irmão Raimundo Guedes, o seu lar, a sua casa, a sua família, o seu trabalho. Meu Deus, também apresento nas tuas mãos, Senhor, a irmã Vianney Silva, a irmã Ana Paula, Senhor, meu Deus, meu Pai, a irmã Ana Paula Bruce, ali do Dom Pedro, e toda a sua família, que pede orações. Meu Deus, abençoa a irmã Claudete, Senhor, irmão Aparecido lá de Itatinga, o irmão Júnior Santos, lá, Senhor, na Panaí. Visita teu filho. Meu Deus, também te apresento, Senhor, irmão Sávio, Senhor, a sua família, o irmão Paulo Santo lá na Paraíba, Senhor. Abençoa, Senhor, irmã Cristina Moraes, a sua família, o irmão Misael Souza, ali no quilômetro 119, no Raio do Sol, na M010. Abençoa, Senhor, pastor André Coutinho, a sua família. Abençoa, visita a sua irmã Francisca do Suborena, a sua família. A irmã Rose Hélida Araújo, Senhor, do Nascimento. Visita a irmã Janaína Montenegro, a irmã Nete Silva, a irmã Lucilene, Senhor, a sua família. Abençoa, meu Deus poderoso, a irmã Márcia Regina Menezes de Souza. Meu Deus, meu Pai, visita, Senhor, a vida financeira da tua filha. Meu Deus, meu Pai, abençoa, meu Deus poderoso, em nome de Jesus, Senhor, visita o seu trabalho. Meu Deus poderoso, quantas pessoas, Senhor, nos pede oração. O Senhor pode fazer o impossível, Senhor. Visita, meu Deus tremendo, Deus santo, a vida, Senhor, dessas pessoas, pelo seu poder grandioso, Pai. Faz um milagre. Alcança, Senhor, essas vidas com as tuas mãos miraculosas, com as suas mãos poderosas, Senhor. Só o Senhor que faz o impossível se tornar possível. Visita o irmão Regino Nogueira, a sua família, o irmão Ancris Assunção, o irmão John, Senhor, sua esposa, Daniele Colares. Abençoa a mãe, Senhor, do meu irmão John, Senhor, abençoa ela, a sua vida, a sua família. Falando em mãe, Senhor, também te apresento a mãe da irmã Ana, Senhor. Ali, meu Deus, meu Pai, ali, Senhor, meu Deus poderoso, onde Jesus me deu, a sua família. Abençoa, meu Deus poderoso, abençoa, meu Deus, essas vidas, essas famílias. Quantas pessoas nos pedem oração, a irmã Rosimeire, a irmã Elizabeth Lobato, meu Salvador, o irmão Francisco Rosendo, abençoa a irmã Maria José. Visita também, Senhor, a irmã Edilene, a irmã Marluce Mesquita, a irmã Conceição Brito, Senhor. Abençoa a irmã Tamires Brito, a sua família. Abençoa, Senhor, a irmã Aurineia, a sua família. Visita também a irmã Simone, Senhor, a sua família. Visita, meu Deus, meu Pai, o pastor André Zimbrusque, a sua casa, a sua vida, toda a sua família. Abençoa a diretoria deliberativa e executiva deste ministério. Visita também, Senhor, meu Deus, meu Pai querido, Pai amado, a minha vida, minha casa, minha família, minha mãe, meus irmãos. Abençoa, Senhor, o nosso trabalho de cada dia, o sustento, Senhor, que o Senhor tem colocado em nossa mesa. Muito obrigado, Senhor, pelo pão, pelo alimento. Muito obrigado pela nossa vida, pela nossa saúde. Meu Deus, meu Pai, eu te agradeço, Senhor. Visita minha mãe, dá saúde a ela, Senhor, aos meus irmãos, meu padrasto, toda a minha família. Abençoa, Senhor, a irmã Ione Castro, a sua família, o seu esposo, o pastor João Bosco. Abençoa a irmã Adriana Oliveira, a irmã Tereza, a irmã Augusta, a irmã Antônia, filha da irmã Dionéia. Abençoa também a irmã Dionéia, Senhor, da saúde, da graça, da força para a tua filha. Abençoa a irmã Ana Paula, a sua família, o seu esposo.

do Samarone, abençoa todos os ouvintes, a irmã Maria, a irmã Eliette. Meu Deus, muito obrigado, papai. Fica conosco, fica com os ouvintes, Senhor. Meu Deus poderoso, abençoa, Senhor. Meu Deus, também te apresento, oh meu Deus, o irmão Marque, Senhor. Abençoa o teu filho, Marque, Senhor, ali no Alfredo Nascimento. Oh, Senhor, abençoa a sua esposa, a irmã Rose, Senhor. Abençoa a irmã Rose, meu Deus, meu Pai. Abençoa, meu Deus, poderoso teu filho que pede ao Senhor oração em favor da irmã Rose. Visita, Senhor, teu filho Marque Uriel, em nome de Jesus. Confirma o teu milagre, a tua bênção, a tua vitória, pelo teu poder grandioso, Senhor. Graças te dou, Senhor, por esta oportunidade que o Senhor nos concede nesta programação. Em nome de Jesus, fica conosco. Abençoa o culto, Senhor, meu Pai, da tua igreja, Senhor. Abençoa o seu culto, meu Pai, de hoje, na igreja Deus Amor. Usa teus filhos, Senhor. Meu Deus, aqui na sede estadual, também, Senhor, meu Deus, escuto à noite, Senhor, nas igrejas Deus Amor, nos bairros. Abençoa pelo seu poder. Confirma o teu milagre, a bênção e a vitória. Em nome do Pai, do Filho e do Espírito Santo, Senhor, recebe, Senhor, a nossa humilde oração. Em nome de Jesus. Amém e amém, Senhor Jesus. Amém, Senhor. Muito bem, ouvintes, você que orou conosco, que Deus abençoe você, a sua casa, toda a sua família. Que Deus possa abençoar cada vez mais você e toda a sua parentela. Agora você vai se deleitar numa linda canção da gravadora MC Music, Sonhos, do CD Sonhos, o hino também é Sonhos, cantando Débora Miranda, para você se deleitar na presença de Deus. E ainda há tempo de você comparecer em nossa igreja Deus Amor e ser abençoado por Deus. Aqui na rua Comendador Alexandre Morim, número 525, no bairro Aparecida. E eu quero oferecer este louvor aqui para a irmã Sâmia. Ela diz, estou na escuta, pastor Raimundo, obrigado. Amém, irmã Sâmia, o nosso prazer é estar sempre orando por vocês, aqui intercedendo a Deus. Nosso irmão Marque Uriel, ali do Alfredo Nascimento, ele diz, Pai Senhor Jesus, irmão Marque Alfredo Nascimento, apresente a irmã Rosa em oração. Estivemos orando sim, tenho certeza que o nosso Deus, ele é o mais interessado em nos abençoar. A irmã Maria Raimunda também, Deus lhe abençoe. Irmã Raimunda Teixeira, ela diz, Pai Senhor, povo abençoado. Amém, a senhora também é uma mulher de Deus abençoada. Nosso irmão Edivan Lopes, Deus abençoe, meu irmão Edivan Lopes, para você também esta canção, ali no Parque Riachuelo. A irmã Ana também, Ana Paula, seu esposo, o seu Antônio, toda a sua família, aí na Ponta Negra, ou no trabalho deles aí no São Jorge, onde vocês estiverem, é para vocês essa canção. A irmã Antônia Gomes, o meu irmão Jonas Batista, ali no Gilberto Mestrinho, a irmã Elciane Manacri, a irmã Pamela no Chiborena, a irmã Francisca no Chiborena, a irmã Ivaneide Costa, a irmã Marisa, a irmã Johnson, a irmã Aline, a irmã Sebastiana e também a irmã Simonete e toda a sua família, meu irmão Matheus, a irmã Rosani e a irmã Neila Venanço, é para vocês esta linda canção. E para os demais que estão na sintonia do programa Voz da Libertação, a Yari, Pai Senhor Yari, a Yari, Deus abençoe Yari, Deus abençoe seu papai, Deus abençoe sua mamãe, Deus abençoe toda a sua família. Música.

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Maravilha, em Manaus, 13:59, é o programa Voz da Libertação, levando a paz, a alegria, a salvação em Jesus Cristo ao seu lar e ao seu coração. Amanhã é quarta-feira, dia de vitória, dia de bênção, e também lembrando que quinta-feira nós temos a oração do Getsêmani. Vamos aqui a uma palavra com o servo do Senhor, pastor André Zimbruski, e a qualquer momento, daqui a pouquinho voltamos com você. Vamos ao comunicado da obra de Deus na voz do servo do Senhor, pastor André Zimbruski.

graça e a paz do Senhor Jesus seja com todos os ouvintes do programa Voz da Libertação. Que prazer estar aqui para agradecer a Deus, agradecer a todos nossos irmãos e irmãs em Cristo Jesus. Quem tem prazer de saudar seu irmão em Cristo, o presbítero André Zembrusca, pastor responsável da sede estadual Manaus, Amazonas. A palavra de Deus nos diz, livro de Tiago, capítulo 5, versículo 17. Elias era homem semelhante a nós, sujeito aos mesmos sentimentos, e orou por instância para que não chovesse sobre a terra. E por 3 anos e 6 meses não choveu. E orou de novo, e o

desperta que Elias era um homem sujeito às mesmas paixões, mesmos sentimentos que nós. Mas Elias orou ao Senhor e Deus fez conforme ele orou a Deus. Eu estou convidando você para junto nós orar, para junto nós clamar, para junto nós buscar a Deus. Você que está aí, olha para a sua família, parece que não tem mais saída, não tem mais jeito, discórdia de um lado, contenda do outro, desentendimento, o filho querendo ir embora, a filha querendo se separar, enfim, tantas situações que levam você até mesmo ficar às vezes aí sem direção. Mas eu vim aqui para te convidar. Vamos orar ao Senhor, vamos clamar ao Senhor, vamos buscar ao Senhor, porque se Elias orou, Deus respondeu, com certeza, meu irmão, minha irmã, o nosso Deus há de responder. Falando de oração, estamos aqui para convidar quinta-feira, quinta-feira da oração, oração do Getsêmani, a partir das 18 horas. Todos os presbíteros, diáconos, cooperadores da obra de Deus, dirigente das congregações, esteja conosco, quinta-feira é o dia de nós clamar, buscar o Senhor e teremos resposta para nossas vidas, para nossa casa, para nossa família, para nosso ministério. Que Deus abençoe, somos em Cristo, presbítero André Zembruschi, pastor responsável da sede estadual Manaus, Amazonas.

graça e a paz do Senhor Jesus seja com todos os ouvintes do programa Voz da Libertação. Que prazer estar aqui para agradecer a Deus, agradecer a todos os nossos irmãos e irmãs em Cristo Jesus. Quem tem prazer de saudar seu irmão em Cristo, o presbítero André Zembrowski, pastor responsável da sede estadual Manaus, Amazonas. A palavra de Deus nos diz, livro de Tiago, capítulo 5, versículo 17. Elias era homem semelhante a nós, sujeito aos mesmos sentimentos, e orou por instância para que não chovesse sobre a terra. E por 3 anos e 6 meses não choveu. E orou de novo.

conta que Elias era um homem sujeito às mesmas paixões, mesmos sentimentos que nós. Mas Elias orou ao Senhor e Deus fez conforme ele orou a Deus. Eu estou convidando você para junto nós orar, para junto nós clamar, para junto nós buscar a Deus. Você que está aí, olha para a sua família, parece que não tem mais saída, não tem mais jeito, discórdia de um lado, contenda do outro, desentendimento, o filho querendo ir embora, a filha querendo se separar, enfim, tantas situações que levam você até mesmo ficar às vezes aí sem direção. Mas eu vim aqui para te convidar. Vamos orar ao Senhor, vamos clamar ao Senhor, vamos buscar ao Senhor, porque se Elias orou, Deus respondeu, com certeza, meu irmão, minha irmã, o nosso Deus há de responder. Falando de oração, estamos aqui para convidar quinta-feira da oração, oração do Getsêmani, a partir das 18 horas. Todos os presbíteros, diáconos, cooperadores da obra de Deus, dirigente das congregações, esteja conosco, quinta-feira é o dia de nós clamar, buscar o Senhor e teremos resposta para nossas vidas, para nossa casa, para nossa família, para nosso ministério. Que Deus abençoe, somos em Cristo, presbítero André Zembruschi, pastor responsável da sede estadual Manaus, Amazonas.

0: Maravilha, ouvintes, nós vamos agora direto de São Paulo, da capital dos Bandeirantes, e voltamos logo mais com você nesta programação ao vivo, aqui dentro do programa A Voz da Libertação. Apareceu Manaus, Amazonas, Brasil, voltamos às 16 horas com as mulheres virtuosas.
1: O que está acontecendo? E eu vi que a irmã fez uma postagem de Mogi das Cruzes, não é isso, né?
2: Isso,
1: recente.
2: Isso.
1: Mas algo que me tocou bastante foi o trabalho que as irmãs fizeram, uma visita para um irmão que foi secretário do missionário Davi Miranda.
2: Sim,
1: se não me engano, ele estava completando 90 anos, não é isso?
2: Exatamente, nosso
1: então, tem esse
2: dias.
1: Trabalho também de visitar, né, os irmãos da igreja, mas o trabalho não é só para os irmãos da igreja também, certo?
2: Certo. É para todos os nossos irmãos, também aqueles que amam a igreja, amam a obra de Deus, que estão na idade, né, na terceira idade, são contemplados pelo nosso projeto, que é o projeto 60 Mais Reviver. Então, todos esses irmãos de melhor idade, nós falamos, né, têm sido alcançados com visita, acolhimento, através do projeto 60 Mais.
1: E esses são os projetos das instituições Reviver, que tem o propósito de alcançar vidas de todas as idades. Estamos falando aqui desde crianças, irmã Regiane, até as pessoas de idade já mais avançadas. E é isso, pastor Paulo, um trabalho muito bonito também, que nós temos visto esse trabalho para ali acolher essas jovens que estão passando uma situação por uma engravidez, de certa forma, numa situação indesejada, mas que graças a Deus, pela Igreja Pentecostal, Deus e Amor, pela Associação River Help, ali pelo próprio Conselho Tutelar que nós temos mencionado, né, a promotoria, o próprio Estado tem entendido e tem visto a importância desse projeto, irmã Regiane.
3: Exatamente, irmão Nelson, é tão assim, um projeto tão lindo e de Deus, eu sempre falo, porque o Conselho Tutelar, quando soube que a Igreja Pentecostal Deus e Amor estava abraçando, acolhendo as jovens sem vínculo familiar, eles se propuseram a nos ajudar. Então, o que acontece hoje? A prefeitura se uniu com o Conselho Tutelar. Então, semanalmente, a casa recebe os voluntários, os psicólogos, nutricionistas, fisioterapeutas, todos 100% voluntários para ajudarem as jovens em situação de vulnerabilidade. Eu tenho um caso de uma jovem de 13 anos que ela chegou na casa, inclusive indicada pelo próprio Conselho Tutelar. Anêmica, sem os familiares, não tem ninguém por ela. Então, ela foi acolhida primeiramente pelo Conselho Tutelar, que ficou sabendo do projeto da igreja e está acompanhando juntamente conosco lá na casa. Então, lá na casa nós temos um espaço para hidroginástica, porque elas estão gestantes, então elas recebem todo o carinho e principalmente a oração e a palavra de Deus. Então é um projeto maravilhoso que eu vejo que nasceu do coração de Deus e algumas jovens já se reconciliaram também, algumas estavam afastadas do caminho do Senhor, então a gente vê Deus operando naquele lugar.
1: E eu vi também um testemunho pelo próprio Instagram também, que nasceu a pequena Eloá, foi a primeira criança ali,
3: exato,
1: né, que nasceu da mãe que foi acolhida ali.
3: Exato, inclusive, irmão Nelson, nós temos algumas crianças que a gente colocou os bebês reviver, que já nasceram, se não me falha a memória, já são 8 bebês que nasceram na casa. Eu pergunto a vocês, se não fosse a Igreja Deus e Amor, se não fossem os trabalhos sociais, qual seria o destino dessas crianças? Então, aí vem a Igreja Deus e Amor, com os trabalhos da área beneficente, ajudando, acolhendo. Então, essas vidas têm sido acolhidas, abraçadas pelo amor de Jesus. Porque isso é ser igreja do Senhor, é acolher, abraçar, ajudar, né?
1: É isso, né? Que importância. E quando a irmã fala, como a gente pensa, né? O que estamos fazendo com aquilo que Deus nos dá?
3: Exato. São ferramentas, né?
1: São tantas pessoas necessitadas, mas nós agradecemos muito a Deus porque nós temos visto isso aqui, pastor Paulo, quantas pessoas têm nos acompanhado, quantas pessoas têm cooperado, têm contribuído e têm nos ajudado. Aqui ao vivo, normalmente o pastor Paulo sempre tem uma lista de pessoas e é bonito, irmã Jane, porque quando nós estamos aqui ao vivo, nós estamos em cadeia nacional agora, quantos irmãos escrevem, quantos irmãos contribuem e enviam, e isso é importante por quê? Porque a nossa audiência, aqueles que nos ajudam, é que nos possibilitam fazer esses projetos.
3: Verdade. Inclusive, irmão Nelson, eu encontrei no dia do aniversário da igreja uma irmã aqui no estacionamento da sede, quando ela soube do projeto que ampara as meninas jovens gestantes, ela comentou com a gente, acho que a irmã Patrícia estava aqui, o genro dela, não foi?
2: Sim.
3: O genro dela tem uma fábrica de enxovais, e ela falou, olha, eu não sabia desse projeto, mas agora eu vou adotar, eu vou ajudar esse projeto mensalmente. Então, às vezes as pessoas não conseguem ajudar com, às vezes, aquela oferta, mas às vezes é um dia de voluntariado. Então, são várias maneiras que as pessoas podem ajudar.
1: É. Então, nós estamos falando, e talvez tem pessoas que estão nos ouvindo pela primeira vez, nós queremos colocar a vinheta para que as pessoas conheçam em detalhe esse projeto que é Amparo à Mãe Reviver.

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1: Você pode então acompanhar aí em detalhes o que, que faz para, né, o que, que esse projeto Amparo à Mãe Reviver, o que, que nós fazemos. E muitas pessoas têm nos ajudado, como a irmã Regiane mesmo comentou, que quando as pessoas tomam conhecimento, mas ela não quer ajudar só financeiramente, tem muitos que estão ali em oração também, mas os projetos da Associação Reviver, pastor Paulo, tem avançado bastante, inclusive Casa Aberta.
2: Exatamente, o projeto que está fazendo a diferença. Só abrindo um parêntese aqui, nós estamos falando de ajuda de pessoas aí, o nosso WhatsApp não para. Quero agradecer aqui o irmão Pedro Carlindo, ele mora no Coab Taipas, em Pirituba. Ele enviou a sua doação, acabou de mandar o seu Pix e já enviou para nós o comprovante. Deus abençoe grandemente a interação com os nossos ouvintes, irmãos que têm nos ajudado em nome de Jesus. Eu recebi aqui do pastor Pina de Santos, ele disse que só lá, para a arrecadação do Agosto Verde, já estão preparando 1000 cestas básicas, hein? Olha só. Então, isso aí é maravilhoso. Vamos voltar então ao assunto do Casa Aberta, que tem feito a diferença, pessoas sendo ajudadas, e irmã Regiane e também irmã Patrícia, né, para que esses projetos prossigam como Casa Aberta, nós temos um outro projeto de arrecadação, muito importante também, não é?
3: É verdade, pastor Paulo. E é uma maneira muito simples de poder ajudar e contribuir para que esse projeto avance e alcance mais estados para a glória de Deus. Até uma criança consegue, irmão Nelson, contribuir dessa forma que a gente vai passar aqui. Querem saber que forma é, queridos irmãos ouvintes?
1: Sim, passem para nós aí, para nós, né? Porque isso, a contribuição mínima, pessoal, como que eu posso ajudar? Olha, fique atento ao que a irmã Patrícia vai falar agora, que você vai ver que, na verdade, só requer disposição.
3: Exatamente. Um pequeno esforço, qualquer um de nós podemos contribuir para que esse projeto avance, para que esse projeto cresça. Então, eu vou dizer a forma que você pode ajudar. É através de tampinhas, qualquer tampinha plástica aí da sua casa, você pode estar contribuindo para que esse projeto continue avançando. Tem pessoas que nos perguntam, mas irmã Patrícia, é só tampinha de garrafa PET? Não. Tampinha de manteiga, de maionese, pote de sorvete, de shampoo, até mesmo de caneta, irmão Nelson, pode também somar aí para que esse projeto continue avançando para a glória de Deus.
2: E um exemplo prático, como é fácil multiplicar essas arrecadações, lá no sertão, na região de Paulistana, foi feita a iniciativa ali da irmã Helenice, junto com o pastor Misael, a equipe lá. O pastor Marena, lá em Petrolina, ele comprou, ganhou vários recipientes, né, de defensivo. E eles limparam, lavaram esses recipientes, colocaram todo o slogan da Help. E o que fizemos? Ligamos para as diretoras e entramos em contato com as diretoras das escolas que nós temos o projeto do kit escolar. Nós temos ali 12 unidades onde entregamos o kit escolar, esse ano foram 4 mil kits. E as diretoras mais receberam de bom grado. E elas estão educando as crianças para levarem as tampinhas na escola. Imagina quanto não vamos arrecadar. E essa iniciativa, é um exemplo para todos que querem ampliar essa arrecadação, né, irmã Regina?
4: Verdade, irmão Paulo. É uma maneira muito fácil e simples. Inclusive, o pastor Mariano entrou em contato informando que os coletores já estão sendo enviados até essas escolas, e uma forma de até ensinar essas crianças, não é mesmo? As crianças, ao invés de jogar uma tampinha, saber que pode ajudar num projeto social. Então, a gente fica feliz. Já quero agradecer a todos os irmãos que têm se empenhado, têm ajudado, e chamar aqueles, não é? Despertar também o interesse daqueles que podem fazer alguma coisa pelas instituições.
1: Sim, é importante. E esse projeto que começou aqui, na verdade, em novembro de 2024, se não me falha a memória, não é isso, irmão Regiane?
4: Exato. E foi assim algo, irmão Nelson, simples, que nós achávamos que seriam somente na Grande São Paulo. Então, foi aí uma ideia que veio, surgiu. Vamos arrecadar para que tenhamos fundos, para reverter os fundos às unidades, à Casa Aberta. E aí, de repente, aí Grande São Paulo, aí um lá no Pará, outro lá no Sul, e graças a Deus, as igrejas, os irmãos têm se empenhado, têm se dedicado. Eu imagino, se todas as igrejas se unirem e nos ajudar, eu tenho certeza que nós teremos muitas unidades da Casa Aberta, espalhadas pelo Brasil.
1: E a adesão, graças a Deus, nas nossas igrejas, os pastores também buscando até outras alternativas dentro da própria cidade onde eles atuam, e isso tem crescido em todo o Brasil. Temos arrecadado em todas as nossas igrejas pentecostal Deus e Amor, inclusive nós já tivemos foi esse ano, pastor Paulo, ainda, né, que foi o caminhão da Reviver, e depois passamos colhendo as tampinhas, e nós vamos ter novamente esse ciclo agora esse ano, né, que exatamente nós vamos levar. O pastor Paulo pode explicar melhor.
2: Exatamente, nós vamos, irmãos, um passo muito grande das instituições Reviver, né, a irmã Regiane está aqui, é idealizadora desse projeto. Nós estamos abrindo um polo das instituições Reviver no Nordeste. Esse polo está em Petrolina. Por que escolhemos Petrolina? Porque Petrolina é um centro de referência no Pernambuco e está numa localização privilegiada, tanto como aérea e também rodoviária. Então, ela está no sul do Pernambuco, com acesso fácil à Bahia, com acesso fácil ao Piauí, e qualquer estado que queiram, podemos alcançar ali por Petrolina, nós podemos dar assistência. Então, Petrolina vai ser um polo, teremos ali as instituições Reviver estabelecidas, e esse caminhão vai levar material para lá. Levar material gráfico, material necessário de trabalho, todos os votos, carnês. E nessa viagem, o caminhão vai levar roupas para o Piauí, para a região carente, vai levar outros tipos de materiais também. E na volta, ele vai voltar trazendo tampinhas, vai passar até na capital da Bahia, em Salvador, vai passar em Euclides da Cunha e outras regiões. Então, o caminhão vai fazer uma viagem ida e volta, levar os materiais para o polo e trazer tampinhas. Visto, meus irmãos, que aqui em São Paulo, no Sudeste, o valor do quilo é maior. E como o caminhão iria voltar vazio mesmo, então vamos aproveitar e trazer tampinha. Então, os irmãos aí da região de Petrolina, do Pernambuco, do Piauí, da Bahia, vai se preparando. Eu sei que nós estamos agora em cadeia nacional. Logo nós vamos passar o roteiro para vocês enviarem as tampinhas para nós, e depois nós passaremos o relatório para vocês. E eu gostaria de aproveitar, irmã Regiane, esse polo em Petrolina vai ser um grande marco para as instituições Reviver nesse trabalho numa das regiões mais carentes do país, né?
4: Eu creio, irmão Paulo, porque foi algo que o próprio Deus nos impulsionou, é que o irmão disse, para a gente avançar com os projetos sociais, e os irmãos, principalmente aqueles irmãos mais distantes, que muitas vezes não conseguem entrar em contato aqui. Então já teremos esse polo, será inaugurado agora dia 18 de julho, e a partir dessa data, então nós atenderemos os irmãos tanto pessoalmente, colocaremos um telefone ali, onde a nossa irmã Helenice estará lá nos ajudando. Então, tenho certeza que nós teremos grandes resultados. E a nossa ideia é conscientizar, irmão Paulo, a todos, e sobre a importância dos trabalhos sociais da Igreja Deus e Amor. Então, teremos esse polo, esse trabalho, levaremos materiais, então teremos um espaço, estoque. A ideia é que esse caminhão, irmão Paulo, saia de São Paulo repleto de materiais, para que todas as igrejas ali próximas, outras cidades, estados, sejam abastecidos com os materiais da parte beneficente.
2: E veja bem, ouvintes, que a Igreja Deus e Amor, e a Associação Help e a Fundação Reviver, está investindo pesado no Nordeste. porque ali é um campo realmente vasto para a salvação de almas e ajudarmos pessoas. Além desse polo, a Help agora também, junto com a igreja, está com 10 pastores, 10 missionários, um em cada estado do Nordeste, fazendo um trabalho maravilhoso. Está começando um trabalho evangelístico, um trabalho de visita, de conhecimento de áreas, e com certeza, com esse polo em Petrolina, com a equipe, cada um nos seus estados, vai avançar demais, né, irmã Regina?
4: Eu creio, tenho fé em nome de Jesus que daqui uns meses nós voltaremos aqui para já prestar contas daquilo que já foi feito ali através do escritório, do atendimento ali em Petrolina.
1: Mas, irmã Regiane, na verdade, o Casa Aberta já se expandiu bastante desde novembro de 2024. Quais as unidades que nós já temos ali, os trabalhos que estão sendo realizados?
4: Irmão Nelson, já temos 7 unidades, inclusive temos uma novidade aqui em São Paulo. Começamos com uma casa pequena aqui na Moca, muito pequena. Então, hoje nós atendemos cerca de 15 pessoas da parte da manhã e mais umas 15 na parte da tarde. E nós estávamos orando ao Senhor para que Ele preparasse uma casa maior, mais ampla, para que nós possamos ampliar, porque são muitas pessoas em situação de rua. Então, para a honra e a glória do Senhor, hoje o irmão conseguiu visitar a casa. Já convido o irmão Paulo também, assim, eu sei que tem uma demanda grande, a irmã Patrícia já esteve lá. E o Senhor preparou agora na Avenida Dom Pedro, uma casa muito grande, que quando nós fomos ver, nós não acreditamos. Então, vocês podem ver que é uma casa que tem um espaço somente para o administrativo e tem um espaço somente para as pessoas assistidas. Então, são dois espaços diferentes dentro de uma única casa. Então, a gente louva a Deus porque grandes coisas tem feito o Senhor. Então, nós já temos em São Paulo, Belo Horizonte, Teresina, Cuiabá, Brasília, Pacaraima e Boa Vista.
1: 7 unidades já.
4: 7 unidades. Inclusive, em Pacaraima, diante de tudo o que está acontecendo na Venezuela, nós temos um trabalho também lá, bem na divisa, cerca de alguns metros que separa o Brasil da Venezuela. Nós temos uma unidade que tem acolhido os venezuelanos também lá.
1: Olha, que bênção, hein? E é um privilégio, então, ter a irmã Regiane Tinhoninho hoje aqui, a irmã Patrícia Januária, aí falando dos projetos, e como são projetos que alcançam cada vez mais e mais. E os 60 a mais, que eu que tenho ido ali para o Nordeste, no Piauí, nós temos os 60 a mais ali em Paulistana também, aquele atendimento de fisioterapia, por enquanto, né?
3: Sim, verdade, irmão Nelson. E tenho plena convicção que tem sido uma bênção, né? A fisioterapia para os nossos irmãos, para que envelheçam com saúde, né? Se mobilizando.
1: Sim, e os 60 a mais nós estamos vendo cada vez mais e mais na possibilidade, nas instalações, expandindo onde tanto as irmãs como os irmãos pode ser um centro de convivência. Eles convivem, né? Aquele período que eles podem conversar, ter uma atividade, tem a questão da própria palavra de Deus também, tem sido uma bênção.
3: Sim, tem sido uma bênção na vida dos nossos irmãos de melhor idade, porque muitos deles até têm passado por superações. Muitos estavam ociosos em casa, sem ter atividades, muitos em depressão, dependentes de remédio. E a partir do momento que eles começam a participar, tanto do ateliê quanto da fisioterapia, eles já abandonam, até melhoram, né, a sua saúde, param de depender de remédios e vivem ali em convivência, adorando a Deus, glorificando, testemunhando, compartilhando o que o Senhor tem realizado na vida deles.
1: Isso é algo também muito importante, porque nós temos visto, como eu falei, lá em Paulistana, que nós temos o projeto ali, na verdade, são da fundação e da instituição, né? A Fundação Reviver e a Associação Reviver Help Deus e Amor. Nós temos os projetos também de ensino, tem corte e costura também, mas tem irmãs que participam do corte e costura e também ali da fisioterapia. Como a irmã falou, nós temos testemunhos de pessoas que estavam em depressão.
3: Sim.
1: Né? Porque ficavam em casa sozinhas, já não tinham os familiares por perto. Sim. E agora voltam a ter atividade e estão ali agradecendo por este projeto, pastor Paulo.
2: Exatamente. Então, você que está nos ouvindo, está aí ouvindo esse breve relato, né? O tempo aqui é curto, já estamos caminhando para o final da programação, mas é prosseguir. Eu estava falando com o pastor de Belo Horizonte, o pastor Guilherme, ainda há pouco, Ele estava falando que já está pronto, né, um polo também das instituições Reviver. Temos um escritório lá agora das instituições Reviver, temos a casa aberta. E ontem eu apresentei para a nossa irmã Ireni um pedido do pastor Guilherme e também dos irmãos de Belo Horizonte. Os irmãos, jovens irmãos, procuraram o Guilherme, que tem interesse de aprender instrumentos, de ter ali uma orquestra. E a irmã Ireni aprovou, né? A nossa análise, nós vamos fazer as visitas para o projeto ASAF em Belo Horizonte, ou seja, orquestra em Belo Horizonte. Visto que a nossa sede está ali próximo também à comunidade Cabana, né, poderemos ali a regimentar aqueles jovens e há um interesse muito grande. Então, nós vamos orar a Deus, vamos marcar reuniões, vamos fazer visitas, vamos fazer todo o esboço do projeto e, em nome de Jesus, projeto ASAF também em Belo Horizonte, no futuro bem próximo, para a glória de Deus.
3: Glória a Deus.
1: Que bênção, pastor Paulo. Os projetos avançando, né? E como o pastor Paulo falou, 15 horas e 31 minutos. Normalmente nós somos aqui o seguinte: o nosso irmão diácono, quando ele mexe no óculos ali, ele já dá sinal de que está terminando. O tempo é muito curto, né? Então já temos que encerrar aqui nossa programação. Mais uma satisfação, né? Queremos, né, que as irmãs, na possibilidade, venham e participem mais, falar cada vez mais e mais.
3: Amém.
1: Dos projetos. A audiência é grande. Estamos aqui sempre alegres porque temos tido interação muito grande com os ouvintes, né, pastor Paulo?
2: Exato.
1: Estão aqui, passamos o WhatsApp central da Fundação Reviver e recebemos muitos contatos. Então, nós, antes de encerrarmos, pastor Paulo, vamos fazer alguns agradecimentos?
2: Sim, sim. Eu quero agradecer alguns irmãos que enviaram suas doações para os nossos projetos, tanto para a associação como para a fundação. A irmã Milta Lopes, ela é de Cipó, Santana do Pirapama, em Minas Gerais. O Gilberto Baia da Silva, do Pará. Nós temos o João Gonçalves Soares, DDD 81. Guiomar Benfica Domingues, aqui da região de Bauru. José Antônio da Silva, de Minas Gerais. Wellington de Souza Silva. Terezinha de Souza Farias, lá do Pará. José Fernandes de Souza, aqui de São Paulo. A Denise Moreira dos Santos, de Goiânia. Sirlei Assis Fernandes Carvalho, de São José do Rio Preto, Josimara Barbosa de Oliveira, de Curitiba, e por último, Odair Gomes de Oliveira, aqui de São Paulo. São alguns dos nomes, irmãos, que enviaram para nós as suas doações. Muito obrigado, que Deus abençoe a sua vida poderosamente.
1: E vamos para o encerramento então, pastor Paulo. E normalmente aquele momento de oração, aproveitando que hoje as irmãs estão aqui, as irmãs estarem orando pelos nossos ouvintes, aqueles que estão sintonizados, aqueles que apresentam aí durante todo o dia o programa Voz da Libertação, seus pedidos de oração, agradecimento. Então, as irmãs, orem por todos nós.
3: Amém. Vamos orar. Soberano Deus, eterno, poderoso Pai, único e verdadeiro Deus, queremos te louvar, Senhor, pelo privilégio de estarmos reunidos neste momento, tanto nós aqui no estúdio, quanto nossos irmãos, meu Pai, ouvintes, que estão acompanhando esta maravilhosa programação. Pedimos que o Senhor continue abençoando a vida de cada um deles, ó Pai. Aqueles, meu Deus, que têm de forma, meu Pai, voluntária, ajudado esta obra, contribuído com amor, que o Senhor venha recompensar, que o Senhor venha prosperar, supre, Senhor, a necessidade de todos eles. Abençoa também a vida do nosso irmão Nelson, a vida do nosso irmão Paulo, a vida da nossa irmã Regiane e a vida de toda a diretoria, meu Pai, da Fundação Reviver e da Associação Reviver Help. Que o Senhor venha continuar abençoando cada projeto e que as tuas poderosas mãos estejam estendidas, meu Pai, para que cada um desses projetos continue avançando e alcançando vidas para a glória do teu nome. Assim nós te pedimos e já te agradecemos em o nome de Jesus.
1: Amém.
2: Deus abençoe, queridos irmãos que estiverem em sintonia conosco. Voltaremos na próxima quinta-feira, às 15 horas, com mais uma programação em nome do Senhor Jesus. Quero aqui deixar os meus agradecimentos às irmãs que estão conosco, o irmão Nelson, e as suas despedidas.
3: Que Deus abençoe, pastor Paulo Martins, pastor Nelson, irmão Medina e todos os queridos ouvintes. Que Deus abençoe você, sua casa e também toda a sua família.
4: Também quero agradecer a oportunidade, irmão Nelson, irmão Paulo, irmão Medina e a todos que nos acompanharam. Fiquem todos na paz do Senhor Jesus.
1: E mais uma vez, então, agradecemos a sintonia de vocês. Muito obrigado por estarem participando. Que temos certeza, desde os altos céus, o Senhor está visitando a cada um. É, nós vamos, antes de encerrar aqui, pastor Paulo, depois, né? Deixar as contas aí para aqueles que querem nos ajudar. Isso. E já tendo certeza que do alto céu o Senhor os retribuirá.
2: Muito obrigado pela sua atenção, pela sua audiência. Muito obrigado. Deus abençoe a sua vida grandemente. Apoie sempre os projetos das instituições Reviver. Instituições sérias que estão levando aí a salvação, a palavra de Deus aos rincões mais distantes da nossa nação. Um forte abraço. Fique na paz do Senhor Jesus.
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4: 15 horas e 39 minutos.
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0: foi curada do câncer, não sei. E também fazendo uma campanha para a tia do meu esposo, que mora em Itaperuna. Ela estava com 3 caroços no cérebro e fez a operação, mas a cabeça dela não quis cicatrizar nem fechar. E através da campanha que eu fiz com o pastor, a tia do meu esposo foi curada, nunca mais o câncer apareceu, e Deus tem me dado muita vitória através da campanha na igreja e através do rádio também. Agradeço a Deus por essa oportunidade. Luiz Helena, moro no Jardim Metrópolis, São João de Meriti, Rio de Janeiro.
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Lá nós temos bastante brinquedos, tobogã de ar, teremos pula-pula, teremos lanches, tudo, nada será cobrado, tudo de graça para a criançada crescer no conhecimento de Deus e sentir o amor de Deus e saber que a igreja é um lugar gostoso. Porque isso é a intenção, trazer a criança para a igreja e ali ela se sentir amada, acolhida, sentir que realmente Deus a ama. 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Ah, mas hoje eu trabalho, nesse dia eu trabalho, não vai dar. Alguém pode trazê-lo, com certeza. Pense aí, quem que pode trazê-lo? Faz alguma coisa, se esforce pelo seu filho, para alimentar a alma dele, para ele aprender do Senhor. Dia 25 de julho, das 3 às 5 da tarde. Mas é claro que, quando eles descerem para brincar, eles ficam aí até 10 da noite. Vai ser maravilhoso e eu quero receber todas as crianças e o Senhor Jesus abraçando a cada uma delas. E olha que quando o Galileu chega, aí a festa é completa. Meu Deus, como as crianças gostam do Galileu. Eu nunca vi coisa linda. E vai ser um ambiente muito acolhedor, com muitos abraços, com muitos beijos. E Jesus abraçando todas elas, né? Imagine a alegria de Jesus. Deixai vir a mim os pequeninos, porque das tais é do reino do Senhor. 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Crianças, todas vocês agora de pé, para louvarmos juntos ao nosso Deus, pois Ele

0: Agora são 15 horas e 46 minutos na capital paulista. Você está conosco aqui na Rádio Deus e Amor. Eu sou o seu irmão Fábio Lúcio. Muito boa tarde.
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0: Muito bem, nós estamos com 19 graus agora e o céu está nublado. O vento está baixando, a sensação de frio para cerca de 18 graus. Previsão de condições chuvosas por volta das 16 horas. A temperatura de hoje está variando de 14 a 21 graus, com sensação térmica entre 13 graus e 20 graus durante todo o dia. A sensação térmica reflete o quanto parece estar frio ou quente, pode ser diferente da temperatura real. A temperatura da sensação térmica é afetada pela umidade, luz do sol e também pelo vento. Olha só, agora são 3 da tarde com 47 minutos ou 15 horas e 47 minutos e o site aqui, a fonte é o Clima Tempo para você. E nós vamos agora de louvor, baú da MC Music. Nós queremos oferecer este louvor a todos que estão aí ligados conosco na rádio Deus é Amor. Vamos ouvir Permissão.

0: Olá, que Deus abençoe você. Hoje eu vou compartilhar com os irmãos o fundamento: a Bíblia é a nossa única base de fé. Cremos que a Bíblia é a palavra de Deus e por isso a autoridade suprema, inspirada pelo Espírito Santo. E a verdade que ela comunica é imutável, inerrante, infalível e suficiente para transmitir a vontade de Deus à humanidade. Por ser a palavra de Deus, é completamente verdadeira e tem autoridade em si mesma, sendo a única regra de fé e prática para a igreja. A Bíblia é uma fonte de sabedoria que direciona a todos que acreditam nela. Ela é viva e eficaz e jamais voltará para si vazia. Nenhum outro documento ou normativa se iguala ou sobrepõe a autoridade da Bíblia. Continue nos acompanhando, pois iremos compartilhar com vocês todos os fundamentos de fé da nossa igreja. Que Deus te abençoe.
1: Agora são 15 horas e 52 minutos aqui em São Paulo. Obrigado, nosso querido presbítero Marco Magno, participando aqui da nossa programação, trazendo para nós aí mais um pouquinho da palavra de Deus. E olha, hoje, terça-feira, terça dos vencedores, daqui a pouco, aqui na sede mundial das Igrejas Deus e Amor, às 19 horas, nós teremos mais um culto especial e a presença hoje do presbítero Rivair Silva, pregando aí a palavra do Senhor e orando por todos nós. Aqui na Avenida do Estado, 4568, aqui no bairro da Liberdade. Lembrando que a entrada principal aqui é aqui pela Avenida Prefeito Passos, número 10. Vamos de depoimentos, vamos ouvir pelo menos uma pessoa testificar algo glorioso que alcançou, que recebeu das mãos do nosso Salvador Jesus Cristo. E daqui a pouco eu volto com você.
2: Quero cumprimentar os amados irmãos aí de São Paulo com a paz do Senhor Jesus. Aqui quem vos fala é Valsenira Lima de Jesus. Eu vou testificar uma grande bênção que eu recebi da parte do Senhor Jesus. No ano 2020, dia 18 de dezembro, eu fui para o culto de manhã e depois eu fui pagar umas compras. De repente, eu sofri um acidente, um carro cruzou na minha frente, eu estava de moto, e ali foi um acidente muito gravíssimo. No momento que eu vi que o cara ia cruzar a minha preferencial, eu tentei tirar, mas não consegui tirar. No momento que eu voei, eu senti que eu não sentia mais a minha perna direita. De repente, ali apareceu um senhor, não sei dizer quem é, que jeito que ele era. Foi muito rápido. Aquele senhor chegou, tirou a camisa, rasgou e fez um torquete e amarrou a minha perna, aonde ali eu estava perdendo todo o sangue do meu corpo, né? E pela misericórdia de Deus, essa pessoa salvou a minha vida, porque eu creio que foi Deus que enviou essa pessoa, né? Ali, depois de 5 minutos, o bombeiro chegou e falou assim: a senhora podia ter morrido, porque quem fez isso na perna da senhora foi muito inteligente. Ele tinha toda a sabedoria, ele entendia muito bem, falou para mim, né? E ali eles me socorreram, colocaram dentro do SAMU, foi direto pro hospital. No meio do caminho, um falava para o outro assim: é, o caso dela é amputação. O caso dela vai ter que amputar a perna. Quebrei tíbia e fêmur. E ali eu estava consciente, ouvindo tudo. E ali eu clamava a Deus, eu pedia misericórdia de mim. E ali chegamos no hospital, fui direto para a UTI. Da UTI fui direto para o centro cirúrgico, aonde eu passei por uma cirurgia da tíbia. E ali, depois de 5 dias, que eu fiz a cirurgia do fêmur. Mas eles não descartavam, falavam que tinha que amputar a perna, que tinha dado trombose. E ali, quando foi com 5 dias que eu tinha operado a tíbia, eu operei o fêmur. Quando foi com 7 dias, para a glória de Deus, eu saí da UTI e fui para o quarto. Minha filha pediu oração na igreja. E ali Deus foi fazendo a obra, eu pedindo misericórdia, gente orando, orando, orando, a igreja orando, as irmandades orando, todo mundo orando para mim. Quando foi com 13 dias, eu estava de alta para a glória do Senhor. Ali Satanás caiu por terra, em nome de Jesus. Ali o médico falou para mim: olha, nós fizemos o que pôde para salvar a tua perna. Eu agradeci muito, muito mesmo o médico que falou isso para mim. Eu falei assim: foi Deus que te usou para restaurar a minha perna. Ele restaurou a minha perna, tudo através da fé e de estar na presença do Senhor, orando, fazendo campanha na Igreja Deus e Amor. E Deus tem feito uma grande obra na minha vida. E para a honra e glória do Senhor, estou testificando essa grande bênção, que Deus me deu um grande livramento, mesmo, né? Que era para mim ter morrido. Satanás lutou, de todas as formas, mas quando Deus tem promessa na nossa vida, Ele cuida de nós. Basta nós confiar e crer. Eu sou Valcineira Lima de Jesus, eu moro em Dourados, Mato Grosso do Sul, congrego na Igreja Pentecostal Deus e Amor, rua 31 de março, 186, Vila Alba, em Dourados.
1: Obrigado, Valcenir, por testificar aqui o livramento, a bênção, o milagre recebido e a recuperação que você teve em nome de Jesus Cristo. A palavra do Senhor nos diz que os que confiam no Senhor são como o monte de Sião, que não se abala, mas que permanece firme para sempre. E é muito bom quando nós não deixamos as circunstâncias e nem as adversidades minarem ou culminarem a nossa confiança e a nossa fé no Senhor Deus. A nossa irmã creu nas orações, no poder de Deus que ouve e responde às orações, e acabou de testemunhar aqui então a bênção, o milagre recebido. E eu convido você a estar conosco em uma de nossas igrejas Deus e Amor, hoje, terça-feira, para ouvir a palavra do Senhor. E também ser mais um em meio a esta grande multidão de pessoas que tem testificado aqui o milagre e a vitória de Deus recebida. Olha só, em Guarulhos, a nossa Igreja Pentecostal Deus e Amor, a sede estadual de Guarulhos, está na Avenida Monteiro Lobato 347. Hoje, logo mais às 19 horas, nós teremos ali mais um culto especial. Hoje é a Terça dos Vencedores, também em Guarulhos, e nós teremos ali a presença do presbítero Regis, pregando a palavra de Deus e também orando por todos vocês. Amanhã em Guarulhos, nos três horários, 9, 15 e também às 19 horas, ali em Guarulhos nós também temos a quarta do Grande Mover de Deus. Amanhã, junto com a quarta do Grande Mover de Deus, nós estamos na poderosa campanha Nenhuma Ferramenta, Nenhuma Arma Forjada Contra Ti Prosperará. Às 9 da manhã, eu mesmo, sermão em Cristo, pastor Fábio Lúcio, estarei pregando a palavra de Deus. No horário das 15 horas, o irmão diácono Yuri Mateus. E às 19 horas, nós voltaremos ali ao altar da nossa sede estadual em Guarulhos para pregar a palavra de Deus e também orar por todos. O endereço é fácil: Avenida Monteiro Lobato, 347, no centro aí da cidade de Guarulhos. 15 horas e 59 minutos. Nós vamos então já identificar as nossas emissoras. Não sai daí, na sequência nós voltaremos com você.
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0: tarde e um minuto aqui em São Paulo. Nós vamos agora para o bloco de notícias.
1: Eu sou a Cristine Luiz e vamos agora ao giro de notícias aqui na Rádio Deus é Amor. Ampliação da licença paternidade. Pais podem ter direito a até 180 dias de afastamento. Foi aprovado o projeto de lei que amplia gradualmente a licença paternidade aqui no Brasil, elevando o período dos atuais 5 dias para 20 dias já a partir de 2029. A nova legislação representa um marco histórico aguardado desde a Constituição de 1988, que já previa o direito, mas dependia de regulamentação específica. O benefício será garantido em casos de nascimento, adoção ou obtenção de guarda de criança ou adolescente. A proposta institui o salário paternidade com benefício previdenciário e promove alterações profundas na CLT, justamente para equilibrar o cuidado com os filhos entre pai e mãe. A ampliação deve acontecer de forma escalonada para permitir a adaptação do sistema. E durante o período de afastamento, os pais continuarão recebendo remuneração integral. As novas regras também abrangem pais adotivos e prevêem maior flexibilidade no uso da licença. Em situações excepcionais, como a morte da mãe, o pai poderá ter acesso ao tempo equivalente à licença maternidade de 120 dias. Carreira, a entrada da geração Z no mercado de trabalho. Pesquisa mostra que apoio familiar influencia desde currículos até o momento da entrevista. Um estudo recente feito nos Estados Unidos revelou que 70% dos jovens entre 18 e 27 anos pediram ajuda para os pais para procurar trabalho. Em um cenário ainda mais surpreendente, 25% deles chegaram a levar os responsáveis para as entrevistas, o equivalente a um em cada quatro candidatos. Cerca aí de 16% dos entrevistados afirmaram que os próprios pais enviaram candidaturas em seu nome, enquanto um em cada 10 pediu ajuda para escrever o currículo desde o início. Embora o suporte familiar possa trazer benefícios como maior segurança emocional e acesso à experiência dos pais, o excesso de intervenção levanta debates sobre autonomia e desenvolvimento profissional. Diante desse cenário, especialistas recomendam uma mudança de abordagem, sair de uma atuação direta para um modelo de apoio nos bastidores. Isso inclui incentivar os jovens a tomar decisões, lidar com frustrações e desenvolver habilidades essenciais como comunicação, autoconfiança e resolução de problemas.
2: Dezesseis horas e 4 minutos.
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0: Olha só, daqui a pouquinho nós teremos aqui o Clínica da Alma, mas antes nós teremos a meditação do dia com o pastor Lourival de Almeida. Também às 16 horas e 50 minutos, nós teremos a oração com o tema reconciliação. Das 17 às 18 horas, nós temos o Deus e Amor com você, com Cid Gameiro e também Davi Miranda Neto. Às 18 horas, nós teremos aqui a oração do entardecer e depois, às 18 horas e 30 minutos, o informativo reviver. Lembrando que hoje, 19 horas, aqui em nossa sede mundial, nós teremos a Terça dos Vencedores e o presbítero Ribair Silva pregando a palavra de

E prosseguimos com vocês aqui na Rádio Deus e Amor. Estamos diretamente da Central de Produção Internacional, aqui em nossa sede mundial, agradecendo sempre você que está aí do outro lado, você que está participando, interagindo comigo através do nosso WhatsApp aqui da Central de Produção Internacional. Muito obrigado, viu? Deus abençoe pelas mensagens e também por você estar aí interagindo conosco, tá ok? Olha só, nós vamos de louvor agora, hein? Nós vamos ouvir Débora Miranda cantando Vaso de Honra, que é o tema deste lançamento que a nossa irmã Débora Miranda acabou, né? Tá quentinho, tá fresquinho. Vamos lá, Vaso de Honra.

0: 16 horas e 10 minutos, Débora Miranda cantando Vaso de Honra, do álbum que traz o mesmo tema, o mesmo nome, Vaso de Honra, gravadora MC Music. Você está comigo aqui na Rádio Deus e Amor, programa Voz da Libertação. Nós vamos agora para o quadro Meditação do Dia. O pastor Lourival de Almeida, ele fala para nós aqui agora o tema As Aparências.
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2: O apóstolo São Paulo, por duas ocasiões, ele nos fala a respeito do exame profundo. Na questão da ceia, né? Nós vemos que ele, depois de uma revelação mesmo, porque ele não viveu no tempo de Cristo, e depois nós vemos também, lá no finalzinho da segunda carta aos Coríntios, quando ele fala assim, examine-se para ver se vocês estão na fé. Provem-se a si mesmos. E na mensagem da ceia a gente vê, examine-se, pois ouve a si mesmo, e assim como a desse pão e também beba desse cálice. Qual é a verdadeira razão da nossa fé? Não é uma questão de convicção, mas a questão de fé. Não é? A nossa fé é viva, é real, é verdadeira. A pergunta de Paulo é, examine-se para ver se vocês estão realmente na fé. Ele não está falando com as pessoas de fora da igreja, ele está falando das pessoas que estão na igreja. Infelizmente, nós temos aquela questão da cultura da aparência, e é uma das características mais cultuadas, eu diria, de todos os tempos. As pessoas vivem de aparências. Nós, às vezes, queremos ser o que não somos, nos acostumamos a parecer aquilo que não somos, e, às vezes, vivemos de quê? De imagens retocadas, de currículos maquiados, de... enfim, assim, não é? Até mesmo nas fotos hoje, nós temos o famoso, eu esqueci o nome agora, aquele que arruma as fotos, é Photoshop. É, até eu fico lindo nas fotos de internet, que eu posso me fazer com os olhos verdes se eu quiser, né? Posso abaixar um pouquinho minha altura, né? Que eu sou muito alto, né? E assim por diante. É aquela cultura do parecer ser o que não realmente é. Olha, ouvintes, infelizmente, né? Infelizmente essas ferramentas, não só as tecnológicas, mas as ferramentas também que estão encravadas na alma, na vida de cada pessoa, que são capazes de criar uma falsa realidade, criando então um ciclo de hipocrisia, de mentira, né? Isso está se tornando cada vez mais insuportável. Imagine vocês que recentemente vi uma pessoa dizer a respeito de outra pessoa que não, aquela pessoa ali não é de Deus, não, porque não tem fervor espiritual na hora de orar. Eu me senti tentado a perguntar o que era fervor espiritual. Fervor espiritual nada mais nada menos era do que aquela oração com uma gritaria, pula, pula, bate palma, faz grunhido, enfim, a oração que mais assusta do que na realidade edifica quem está orando ou aqueles que estão sendo intercedidos por ela. E as pessoas são assim, não é? Elas criam máscaras, criam ideias, criam situações e daí pra frente vão maquiando as situações da vida. Olha, ouvinte, eu gostaria que nesse dia nós parássemos um pouquinho e pensássemos, não é? Numa igreja que eu acredito que passou, inclusive vou falar sobre ela hoje duas vezes, por uma situação que foi, eu diria até trazida à tona pelo próprio Senhor, a igreja de Laodiceia. Era uma igreja que não tinha nenhum problema com perseguições externas, nem com falsos profetas. O problema de Laodiceia era ela mesma. Ela mesma, porque ela queria, de repente, parecer ser o que não era, ou achava que era o que não era, e de repente, sendo analisada pelos olhos do médico, dos médicos, o diagnóstico que ela recebe é esse aqui, olha, você pensa que está rico e abastado, que não precisa de coisa alguma, mas na realidade você é pobre, cego e nu. Já pensou em cego, pobre e nu? Aí, olha, ouvintes, nós temos que fazer esse autoexame, ver se realmente nós estamos na fé, né? Nós não queremos de forma alguma limitar, vai, o padrão ou conceito de econômico ou de prosperidade. Não, de forma alguma. O que Deus dá, Deus dá. Não queremos também nada a respeito, criar uma celeuma a respeito dos talentos. Mas, ouvintes, as riquezas, não é? A questão das riquezas, as questões, nesse exato momento, eu até extraio do texto a questão da riqueza, mas não é só a questão da riqueza, pareceu que o que não é, principalmente na questão espiritual, né? A gente não pode, de repente, achar que nós somos abastados e não precisamos de nada e que nós estamos, ou nós somos perfeitos, nós somos os únicos talentosos, nós somos os únicos competentes, nós não precisamos de coisa alguma. Na realidade, nós temos que dar uma olhada e ver se nós conseguimos nos diagnosticar a nós mesmos, se bem que não é médico, cura-te a ti mesmo, é complicado. O problema está em parecer que somos o que não somos, você entendeu? O problema é esse. Laodiceia parecia rica, mas era pobre. Parecia conhecer tudo, mas era cega. Parecia estar bem vestida, mas estava nua. Parecia adorar, mas Cristo permaneceu do lado de fora dessa adoração. Parecia que era, mas não era. Isso é, parece que é, mas não é. Parece que sou, mas não sou. Nós temos ouvintes que parar, pautar a nossa vida realmente pela fé. Buscar ao Senhor, ter fé. De repente achamos que coisas que são boas, mas não são tudo, não é? De repente uma boa doutrina, uma boa pregação, uma boa música, uma boa adoração. Achamos que de repente, não é? Ah, nós temos excelentes projetos, mas é hora de parar e ver se essa riqueza está nos levando à autossuficiência, a ver se essa riqueza não está nos levando realmente para aquilo que é morno e nós achamos que é o que está na crista da onda. De repente nós estamos mornos. De repente esse é o estado de pessoas, ou, sei lá, grupos evangélicos que não desejam nada, não sentem ausência de nada, não buscam nada, não lutam por nada, porque se sentem confortáveis e acomodados e acomodadas, achando que tem tudo. Acreditam que já tem tudo. E é possível encontrar muita gente assim, animada, cantando, pulando, participando de projetos. No entanto, o que há de real em tudo isso? O que há de verdadeiro em tudo isso? Laodiceia significa igreja moderna, abastada, sem consciência do que lhe falta, sem desejo, confortável, morna, estabilizada, no sentido de um olhar assim menos apurado. Uma igreja que tem tudo, mas não tem nada. O apóstolo Paulo está propondo, ouvinte, e quero concluir hoje a nossa meditação. A proposta de Paulo é essa: examine-se, pois, o homem, examine-se, pois, a igreja. E depois, lá no 2 Coríntios, já no finalzinho, examine-se, vejam se vocês estão realmente na fé. Porque é isso que nós precisamos fazer. Nós não podemos achar que, nós não podemos pensar que, nós não podemos parecer que, nós temos de ser, sim. Temos que buscar um diagnóstico mais profundo. Espiritualmente, eu vou dizer a vocês a bem da verdade, e sei que, como se fala, né, duela quem duela, né? A bem da verdade, espiritualmente, esse planeta está à beira de uma grande falência. É o fogo de palha, é o pula desnecessário, coisa sem propósito, mas a verdadeira vida espiritual abastada, a verdadeira fé, infelizmente, está sendo agredida, deixando de fora. Às vezes achamos que temos muito, mas na verdade não temos nada.
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0: Continuamos com você, estamos felizes, porque até que o Senhor nos ajudou. Ebenezer, até que o Senhor nos ajudou. Agora são 16 horas e 20 minutos, aproveitando a oportunidade, eu quero lembrá-los que amanhã é quarta-feira, é a quarta do grande mover de Deus, aqui em nossa Igreja Pentecostal Deus e Amor, a sede mundial. Nós teremos cultos abençoados, em especial às 9 da manhã e também
5: 15 horas. Às 9 da manhã, o nosso irmão pastor Milton de Almeida, que vai estar pregando a palavra de Deus, vai estar orando por todos que aqui estiverem presentes e, claro, Deus operando através do seu grande e infinito amor. Você que está do outro lado, você que precisa de um milagre urgente, você que está necessitado de uma palavra, venha estar conosco nesta quarta-feira, 9 da manhã, aqui em nossa sede mundial. A quarta do grande mover de Deus.
6: Tem tantos irmãos novos convertidos passando pela prova, passando lutas.
7: Há tantos recentes convertidos que passam lutas.
6: E o inimigo está lutando aí constantemente para tirar da tua mente. Não precisa, não vai se batizar não, não vai descer as águas.
7: E o inimigo luta para que não te bautizes ou descendo essa água.
6: Não precisa.
7: Não é necessário, vice.
6: Irmãos, o batismo é importante.
7: Irmãos, o batismo é importante.
6: Porque nós confessamos a nossa fé em Cristo.
7: Porque confessamos nossa fé em Cristo.
6: E para nós que somos batizados.
7: E para os que somos batizados.
6: Alegria é imensa quando vemos irmãos que estão na fila para se batizar, que são irmãos valentes, vencedores.
7: A alegria é imensa ao ver irmãos que se vão batizar vencedores, são.
6: Satanás, ele não brinca.
7: E Satanás não juega.
6: Ele trabalha constantemente para levar vidas a derrotas.
7: Ele trabalha constantemente para levar a derrota às vidas.
6: Mas saiba, meu irmão, minha irmã.
7: Eu sei, irmão, irmã.
6: Você que é novo convertido.
7: Tu que eres recente convertido.
6: Ou você que ainda está pensando em se entregar a Jesus.
7: Que estás pensando em entregar-te a Jesus.
6: Há uma igreja que está orando e intercedendo por você.
7: Há uma igreja que ora e intercede.
6: Há uma igreja que está orando e intercedendo pela sua vida.
7: Há uma igreja que intercede por tua vida.
6: E não adianta fugir da presença de Deus. O Senhor está te vendo, Ele está te olhando e está te dando a oportunidade hoje.
7: Não tem caso que queira subir, senão Ele te vê.
6: Não somente receber a cura do físico,
7: não só de receber sanidade do físico,
6: mas receber o milagre, a bênção espiritual.
7: Sino milagre, a bendição espiritual.
6: O que vai lhe adiantar, irmão?
7: De que servirá, irmãos meus?
6: Você vai ser curado hoje de todo tipo de enfermidade que incomoda seu físico?
7: Ser sanado de toda enfermidade que perjudica teu físico.
6: Mas espiritualmente você está em uma guerra dentro de si constante.
7: Mas espiritualmente tienes uma guerra constante dentro de si.
6: Aí eu vou na igreja para receber o milagre.
7: E vou à igreja para receber o milagre.
6: E deixa Jesus depois.
7: E deixa Jesus depois.
6: Lembra, irmão, dos 10 leprosos.
7: Recuerda los 10 leprosos.
6: Os 10 foram curados.
7: Los 10 fueron sanados.
6: Somente um voltou a agradecer.
7: Solamente volvió para agradecer.
6: E o que voltou a agradecer permaneceu servindo ao Senhor.
7: El que volvió a agradecer permaneció sirviendo al Señor.
6: Então digo a vocês, irmãos.
7: Os digo, hermanos.
6: Que não há nada que se compare lá fora com o que Jesus tem para nós, o que Ele está fazendo nesse momento em nossa vida.
7: Não há nada lá fora que se compare com o que Deus faz neste momento em nossa vida.
6: Vocês estão sentadinhos aí atentos, ouvindo a palavra do Senhor.
7: Estão sentados atentos à palavra do Senhor.
6: E você não tem a dimensão, não imagina o quanto o Senhor está preparando tantas coisas boas para a sua vida.
7: Não imaginas quanto de bueno Deus prepara para a tua vida.
6: E eu quero que vocês participem disto.
7: Quero que participem disto.
6: Eu quero que vocês, que cada dia que passa, vocês possam criar uma intimidade com Deus.
7: Quero que cada dia criem intimidade com Deus.
6: Para ter a sensibilidade da voz do Espírito Santo.
7: A sensibilidade do Espírito Santo.
6: Quando o Espírito Santo age na nossa vida, meus irmãos.
7: Quando o Espírito Santo atua na nossa vida.
6: Os crentes se levantam e dizem: não, já estou preparado para a guerra. Vamos que vamos, porque a vitória é nossa. Crente cheio do Espírito Santo, não ande cabeça baixa, não. Crente cheio do Espírito Santo, ele tem motivo de glorificar, exaltar e comemorar.
5: É o poder da palavra de Deus. Você não pode perder a oportunidade de estar conosco nesta quarta-feira, às 9 da manhã, amanhã mesmo, aqui na Avenida do Estado, 4568, aqui na Liberdade. Pastor Milton de Almeida vai estar pregando a palavra de Deus e, claro, que logo após a ministração da palavra do Senhor, os milagres, a oração por milagres vai acontecer. E milagres, com certeza, serão realizados pelo poder do nosso eterno e Salvador Jesus Cristo.
6: Ô Levi, vamos lá.
8: Pastor Milton, Jesus está curando aqui no Templo da Glória de Deus, na quarta do grande mover de Deus. Como é o seu nome?
9: Cleuber.
8: Cleuber, o que, que você estava sentindo, Cleuber?
9: Uma dor.
8: Dor aonde?
9: No quadril.
8: No quadril. Quanto tempo a senhora estava com essa dor?
9: Desde ontem à noite.
8: Estava incomodando.
9: Estava
8: forte.
9: É, eu...
8: A senhora chegou aqui com essa dor?
9: Cheguei, eu vim de Santos.
8: Veio de Santos, lá do litoral. E agora, na hora da oração, o que aconteceu?
9: Sumiu, para a glória de Deus.
8: Acho que está aí ainda.
9: Não, está não.
8: Não? Glória, ela chegou aqui com dor no quadril. Ela disse que veio lá de Santos sentindo muita dor. Subiu a serra com a dor. Chegou aqui, recebeu a oração e a dor sumiu para a glória de Deus. Levanta glória a mão e glorifica a Deus, igreja.
6: Agora vai descer a serra sem dor.
8: Vai subir a serra sem dor.
9: Agora eu vou descer a serra.
8: Sem dor.
9: Sem dor.
6: Vai descer. Subiu com dor, agora vai descer com dor.
9: É isso.
8: Vai descer curada, em nome de Jesus.
6: Vai estar curada. Demora, tia, vamos lá.
10: Pastor Milton, estou aqui com uma irmã que no momento da oração sentiu a cura instantânea. Minha irmã, qual o seu nome?
11: Edith.
10: Irmã Edith, conte para o pastor e os ouvintes do programa Voz da Libertação o que aconteceu no momento da oração.
11: Na hora que ele falou que tinha uma bola assim do lado, estava enorme. Eu já não aguentava mais respirar. Mas Jesus curou na hora.
6: Era do tamanho de uma laranja?
11: É, se duvidar, maior. Porque vai crescendo a costela.
6: E a senhora chegou com isso hoje aqui? Chegou na igreja com essa...
11: Eu já tive outras vezes.
6: Mas hoje
11: mas
6: a senhora
11: hoje,
6: chegou com
11: hoje
6: isso?
11: Foi terrível.
6: Aham.
11: Porque tira toda a minha respiração.
6: E agora?
11: Sarei.
6: Dá para respirar?
11: Graças a Deus.
6: Quem te curou, minha irmã?
11: Jesus Cristo.
6: Pode dar glória a Deus, então.
11: E a irmã também...
6: Quem mais? Vamos lá, Molevi.
8: Jesus está fazendo milagres, pastor. Eu estou aqui com a irmã Sandra e ela está emocionada, chorando, porque ela disse que entrou aqui com muita dor. Vamos ouvir ela. O que aconteceu, irmã?
12: Eu estava com uma dor muito forte aqui. Já tinha uma semana. Não estava aguentando nem dormir.
8: No antebraço aqui atrás.
12: É aqui. A gente não sei o que, que era.
8: Sim.
12: Aí o irmão estava orando.
8: Há quanto tempo você estava com essa dor?
12: Uma semana.
8: Pastor, uma semana que ela estava com muita dor.
6: Ela foi ao médico?
8: Foi ao médico, Sandra?
12: Não.
8: Não chegou aí ao médico. E hoje você veio aqui, recebeu a oração. O que aconteceu?
12: Sumiu.
8: Sumiu?
12: Sumiu.
8: Tava forte?
12: Muito, não tava aguentando de dor.
8: Gente, ela não aguentava de dor, a dor estava muito forte, e a Sandra está dizendo que a dor sumiu para a glória de Deus. Cadê a dor, irmã Sandra?
12: Sumiu.
8: Quem te tocou?
12: Jesus.
8: Jesus a tocou para a glória de Deus.
6: Quem dá glória a Deus, igreja?
10: Quarta-feira, pastor do grande mover de Deus, esta senhora está com as documentações, veio do médico para testemunhar, segundo ela, foi atingida por uma dengue, e ela diz que todos os da família foram atingidos, mas não superaram. Ela foi atingida e buscou do Senhor e veio hoje só para testemunhar. Minha irmã, o nome da senhora?
13: Maria José.
10: O que a senhora sentia depois que contraiu o vírus da dengue? Era dor?
13: Me deu febre, eu fiquei travada na cama, o corpo ficou doendo, todinho os ossos doendo, mas eu respondi, eu falei, eu não aceito, nem quando tinha dengue, nem quando tinha corona eu vou aceitar agora, eu juro.
10: Colocou a fé em ação.
13: Os médicos não entenderam nada, eu só fiquei só 2 dias.
10: Como está se sentindo agora? Hã?
13: Eu não tenho mais nada.
10: Recebeu alta, está curada.
13: Aqui, ó.
10: Esses aqui são os laudos que a senhora trouxe para...
13: Me deram alta.
10: Agora vamos lá. Cadê essas dores na coluna, na nuca, no corpo que a senhora diz que sentia? Não tem mais.
13: Peta levou embora.
10: Foi derrotado.
13: Foi derrotado.
10: A senhora não tem dor nenhuma mais.
13: Tá aqui, ó. Eu dei um agarro na médica. A médica falou assim, vai com Deus e não esquece de orar para mim, não.
10: Aí está.
6: Quem dá glória a Deus, igreja? O que aconteceu, Molevi?
8: A irmã Marisete quer contar o seu testemunho. O que aconteceu, irmã?
14: Eu cheguei aqui com a garganta muito doendo e bem arranhando. E quando o senhor começou a orar, que eu comecei a orar forte, e aí Deus me deu a cura, eu recebi a cura na hora.
6: Quem dá glória a Deus por isto?
10: Mais um milagre aqui tremendo.
6: Vamos
10: pastor.
6: Lá.
10: O nome da senhora?
13: Evanda de Jesus de Moura.
10: O que aconteceu agora depois da oração e da revelação do Espírito Santo?
13: Na hora que o irmão, que o Espírito Santo usou a irmão da revelação que estava sentindo aqui, mas só que eu não vim à frente porque na verdade eu não sinto que é do tamanho de uma laranja. Mas a dor eu estava sentindo constantemente, sabe? Aí agora nessa última oração agora, eu creio que eu estou curada, porque eu estou...
10: O que a senhora crê? Estou ouvindo a senhora apertando?
13: É uma dor que eu estava sentindo aqui nessa região, eu não estou sentindo mais.
10: Foi embora a dor?
13: Creio em nome de Jesus Cristo.
10: Pastor Milton e ouvintes, está apertando, está buscando e não encontrou.
13: Não encontro, porque eu estava sentindo constantemente. E eu creio em nome de Jesus que ela sumiu, em nome de Jesus
6: Quem te curou, minha irmã?
13: Jesus Cristo.
6: Então dá glória a Deus.
13: Deus.
15: Aleluia, louvado seja o nome do Senhor pelos milagres.
5: É isso que você acabou de ouvir, é o que Deus está fazendo, é o que Deus está realizando, as quartas do grande mover de Deus, aqui em nossa Igreja Pentecostal Deus e Amor, a sede mundial. Amanhã, quarta-feira, às 9 da manhã. Aqui na Avenida Prefeito Passos, número 10, é onde você chega para ouvir uma boa palavra, para receber Jesus em sua vida e para alcançar também os milagres e as bênçãos que o Senhor já tem preparado para você, para a sua casa e também para a sua família. Vem estar conosco. Agora são 16 horas e 31 minutos. Daqui a pouco, às 16 horas e 50 minutos, nós vamos estar orando e colocaremos sim o teu pedido, ou você e a sua família, na presença de Deus através do clamor. Nós vamos para um breve intervalo. Não sai daí, daqui a pouquinho volto com você.
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19: 16 horas e 32 minutos.
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22: Boa tarde, a paz do Senhor Jesus, meu nome é Thelma, e também eu quero agradecer, né, também por mais um dia de hoje, por tudo que o Senhor tem feito por mim e pelas nossas vidas, né? E principalmente por vocês também, que Deus abençoe vocês que oram por nós. Louvado seja o nome do Senhor.
1: Boa tarde, ouvinte da Igreja Pentecostal, Deus é Amor. Aqui é a irmã Rosa Helena, da Igreja Pentecostal do Jardim Oropó.
2: Boa tarde a todos os ouvintes. Meu nome é Adriana, sou daqui de Garça. E ouço a programação todo dia. Essa programação é uma bênção para todos nós. E eu gostaria que colocasse o nome da minha família na oração. Boa tarde, a paz do Senhor Jesus.
3: Boa tarde a todos. Aqui é o Diácono Carlito. Quero parabenizar esse programa maravilhoso. Acabei de chegar agora e já estou ligado aqui, ouvindo esse programa glorioso e maravilhoso. Que Deus abençoe a todos vocês. A Diácono Carlito aqui de Suzano.
5: São 16 horas e 36 minutos aqui na capital paulista. Obrigado, agradecendo sempre a audiência de todos vocês. Eu quero agradecer aqui a nossa irmã Maria Aparecida, que está nos ouvindo lá na cidade de Bauru. Um abraço ao povo bauruense. Deus abençoe vocês. Também a Tânia Jordana da Silva. Ela nos acompanha lá no Rio Grande do Sul, ou do Rio Grande do Sul, está nos acompanhando. Um abraço ao povo querido aí da cidade de, vamos ver aqui, Novo Hamburgo, região metropolitana aí da Grande Porto Alegre. Também temos aqui a Sueli da Silva Rosário. A Sueli está nos ouvindo aqui na Zona Sul de São Paulo, lá do Campo Limpo. Um abraço ao povo querido aí do Campo Limpo, aos nossos queridos irmãos e irmãs de Santo Amaro, Parelheiros, enfim, toda a grande Zona Sul aqui de São Paulo. Um abraço no nome de Jesus. Temos também aqui, vamos ver aqui, o João Paulo da Costa também nos ouve e está dizendo para nós mandar aqui um abraço para ele, porque ele está acompanhando a nossa programação lá na cidade de Londrina, Norte Paranaense. Um abraço ao povo querido de Londrina, ao povo querido de Maringá, Apucarana, toda a região norte aí do estado do Paraná e também o norte pioneiro no estado do Paraná. Eu sei que tem muitas pessoas nos acompanhando agora em toda a pátria brasileira. Então, um abraço ao povo querido que nos ouve lá no Nordeste, Norte, vocês que nos ouvem no Sul do nosso Brasil, Centro-Oeste, aqui no Sudeste. Um abraço e que a paz do Senhor Jesus, que excede a todo entendimento, superabunde os vossos corações, tá bom? Hoje, às 19 horas, em nossas igrejas Pentecostal Deus e Amor, nós teremos cultos. Então compareça, nós temos igrejas espalhadas por todo o nosso Brasil e também exterior. Se você deseja adquirir o endereço da Igreja Deus e Amor perto aí de você, vá agora ao nosso site, o ipda.com.br. E lá você vai procurar a aba com endereços das nossas igrejas. Coloca lá o nome da cidade que você mora e vai aparecer ali, então, o endereço da Igreja Deus e Amor pertinho de você. 16 horas e 38 minutos. Vamos agora para o depoimento e já volto com você. Música.

nome é Fernanda Moreno, eu moro em Santo André e Jesus me libertou da droga, né? Eu usava cocaína desde 2011. Nessa vida, eu dançava, eu bebia, tudo foi indo para trás da minha vida, eu sempre querendo mais, querendo mais, querendo mais, e não sabia para onde correr, né? Porque eu achava que aquilo estava me fazendo feliz, dançando, bebendo, usando droga. Eu comecei a usar droga porque uma pessoa me ofereceu. Falei, eu vou usar só essa vez e eu consigo parar. Eu usei a primeira vez, eu usei a segunda vez. Eu já estava praticamente querendo usar todo dia. Em vários momentos eu pensei em tirar minha vida, misturar produtos de limpeza. Me trancava dentro de casa, deprimida. Aí um dia, eu conversando com uma amiga minha, a Simone, a irmã Simone do Butantã, ela falou, Fernanda, você quer sair dessa vida? Eu falei, eu quero. Vai de quarta na Igreja Deus e Amor. Pastor Lorival, tem o culto da libertação. Vai lá, vai te ajudar bastante. Eu falei, tá bom, eu vou. Aí eu vim no culto de quarta do pastor Lorival e fiz um voto com Deus. Senhor, me liberta da bebida alcoólica e da cocaína. E fui escutando o programa da Igreja Deus e Amor. Eu escutava o dia inteiro, à noite, principalmente os testemunhos. Cada vez que eu ouvi os testemunhos, poxa, mas a pessoa conseguiu, Jesus ajudou essa pessoa, ele também vai me ajudar. Em nome de Jesus eu vou conseguir, em nome de Jesus eu vou conseguir. A partir do momento que eu comecei a vir na Igreja Deus e Amor, escutar o programa, eu fui perdendo a vontade de usar droga, fui perdendo a vontade de beber. Tanto é que os amigos que estavam comigo sempre na hora de beber, de usar droga, foram se afastando também e minha vida só foi melhorando. Fui olhando o mundo do jeito diferente, prestando atenção em coisas que eu não prestava. Hoje a minha vida está diferente daquele tempo. Hoje em dia eu não troco mais uma noite de sono, não tenho mais depressão. A paz que eu sinto dentro de mim, dentro da minha casa, muito boa. Você se sente bem com você mesmo. Você aprende a ter amor próprio. Em primeiro lugar, ter amor a Deus, em Jesus. Em segundo, a ter amor próprio, a se amar. Eu vim aqui gravar meu testemunho, porque eu estou liberta da cocaína, da bebida alcoólica. Graças a Deus, Jesus entrou na minha vida. A partir do momento que Jesus entrou na minha vida, ele fez milagres. Em nome de Jesus, irmãos, venham para a Igreja Deus e Amor. Deixe Deus entrar na sua vida, Jesus trabalhar na sua vida. A partir do momento que Jesus trabalha na sua vida, ela muda. E para melhor. Meu nome é Fernanda Moreno, Vila Zossete. Eu moro em Santo André.

0: Obrigado, Fernanda. Que Deus continue abençoando você, a sua vida. E como é importante nós ouvirmos depoimentos como este que ela acabou de falar aqui na Rádio Deus e Amor. Quantas pessoas que estão dependentes, não é, de drogas, quantas pessoas que já tentaram a libertação através das clínicas de reabilitação, mas não tiveram êxito, não é? Estão numa situação bastante delicada, difícil, porque não é só o viciado que sofre, são todas as pessoas que estão ali convivendo, que estão junto, a família sofre, a família padece. Mas a nossa irmã, ela creu, ela foi convidada a estar conosco em um dos cultos aqui da quarta do Grande Mover de Deus. Ela veio, ouviu a palavra do Senhor Jesus, recebeu Jesus em sua vida e a libertação que ela tanto almejava aconteceu. Nós vemos que nos dias que estamos vivendo, a situação de tantas pessoas é bastante melindrosa. Muitas delas, ou muitas das situações melindrosas que acontecem na vida do homem, da mulher ou de muitas pessoas, nós temos visto consequência, ou são consequências das drogas, dos vícios, da vida que vai levando, da vida que está vivendo. Mas Jesus Cristo, ele diz que ele veio para salvar, ele veio para buscar e salvar aquilo que se havia perdido. E uma certa feita, ele disse que ele não veio para os sãos, mas ele veio para os doentes. E muitas pessoas, na maioria das vezes, o problema da situação, da enfermidade que ela está enfrentando, não é só física, mas também espiritual. Portanto, este mesmo Jesus que libertou a nossa irmã Fernanda, que deu vida para ela, que deu paz, é o mesmo Jesus que está te convidando a estar conosco, a vir para cá, nesta quarta-feira, quarta do Grande Mover de Deus. Se você não puder vir às 9 da manhã, 15 horas, presbítero Rivair Silva vai estar pregando a palavra de Deus, vai estar orando por todos e com certeza Deus, ele tem uma palavra para você. Deus, sim, ele pode entrar com grande poder em o nome de Jesus para te libertar de toda opressão, de toda obra maligna e fazer de você uma pessoa vitoriosa e que você venha viver na plenitude da palavra do Senhor, tá bom? Amanhã, quarta-feira, quarta do Grande Mover de Deus, 9 da manhã, pastor Milton de Almeida e às 15 horas, o nosso irmão presbítero Ribair Silva. São 16 horas e 44 minutos. Nós vamos agora para o quadro Clínica da Alma com o psicólogo Gessé Ávila. Ele vai abordar o tema alienação. Vamos ouvir.
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2: Olá, seja muito bem-vindo a mais um episódio do Clínica da Alma, um espaço para falarmos sobre saúde mental, qualidade de vida, inteligência emocional e desenvolvimento interior. Você sabia que o termo alienação foi usado por filósofos como Hegel e Marx para descrever a perda de conexão do ser humano com a sua essência e com a comunidade? É sobre esse termo, alienação, que eu venho falar hoje. Na psicologia, a alienação está associada a sentimentos de desconexão, falta de propósito, falta de sentido na vida, e também está associada a isolamento. Estudos indicam que pessoas alienadas apresentam maior risco de desenvolver quadros sindrômicos como depressão, apatia e dificuldade em manter vínculos sociais saudáveis. Vamos pensar aqui. Uma pessoa que vive constantemente o seu padrão de vida numa espécie de piloto automático. Ou seja, trabalha, estuda, consome, cumpre as

suas obrigações. Uma pessoa muito ativa do ponto de vista social, mas sente que a sua vida não tem sentido. Isso aí significa alienação emocional e existencial. Tanto é que alienar-se é perder de vista quem somos e para onde vamos. Reconectar-se é um ato de cura. Por isso, Karl Marx escreveu: a alienação do homem é a perda de si mesmo. E eu quero deixar aqui algumas dicas práticas para você usar no seu dia a dia, exercitar a ponto de ter habilidade, para não ser vítima da alienação. Número 1, pratique o autoconhecimento diariamente. Exercite o autocuidado. Pratique o autoconhecer-se. Segundo, estabeleça conexões reais com pessoas próximas. Você pode usar as tecnologias, as redes sociais, mas não esqueça, estabeleça conexões reais com as pessoas que estão próximas a você. Terceiro ponto, dê propósito às suas atividades, mesmo as que sejam as mais simples. Coloque propósito naquilo que você for fazer. Penúltimo, reserve tempo para refletir sobre valores e escolhas. E por último, reduza o excesso de distrações digitais e busque presença plena. Presença plena, todos os dias. Eu quero agradecer por você nos acompanhar em mais esse episódio. Continue conosco para mais reflexões como essa, mas não esqueça de compartilhar com os seus amigos e com os seus familiares. Afinal de contas, eles também precisam desse despertar da consciência e se fortalecer em essência. Fique conosco. A qualquer momento, nós voltaremos nessa programação. Um grande abraço e até mais.

Muito bem, agora são 16 horas e 49 minutos. Vamos ouvir Priscila Santana cantando Lamparina. É a filha da cantora Cristina Santana. Vamos ouvir.

0: Priscila Santana cantando Lamparina. Este é um álbum recente da gravadora MC Music. Agora são 16 horas e 52 minutos e nós vamos agora nos prepararmos para fazermos a oração com o tema Reconciliação.
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0: Pai Santo, Pai Eterno, em nome de Jesus Cristo, nós estamos em oração mais uma vez. E nós nos aproximamos da Tua gloriosa presença com reverência, com humildade, com gratidão, pois Tu és o Deus vivo, o Deus poderoso, Tu és o Deus de misericórdia, o Deus de amor e o Deus que restaura aquilo que parecia perdido. Glorificamos o Teu nome santo, porque a Tua graça é maior do que os nossos pecados e a Tua misericórdia se renova a cada manhã. Senhor, nesta hora queremos clamar pela reconciliação. Antes de tudo, reconcilia-nos contigo. Se existe em nosso coração algum pecado escondido, alguma desobediência, alguma frieza espiritual, ou qualquer coisa que tenha criado distância entre nós e a Tua presença, perdoa-nos. Lava-nos no sangue precioso de Jesus Cristo. Purifica-nos de toda injustiça e restaura em nós a alegria da salvação. Pai, quebra toda a barreira. Quebra toda a barreira que nos afasta de Ti. Remove o orgulho, a incredulidade, a dureza de coração e tudo aquilo que impede uma comunhão profunda contigo. Dá-nos um coração quebrantado e sensível à voz do Teu Espírito Santo. Senhor, também clamamos pela reconciliação dentro das famílias. Visita os lares onde há discussões, mágoas, ressentimentos e palavras que feriram profundamente. Onde o amor esfriou, reacende a chama do perdão. Onde existe separação, promova, ó Deus, o reencontro. Onde há silêncio por causa da dor, faz nascer novamente o diálogo. Que, ó Deus, os esposos, as esposas sejam restaurados, que os pais e filhos se reconciliem, que o irmão volte a caminhar em unidade, ou que os irmãos voltem a caminhar em unidade, meu Deus. Ó, Pai amado, Deus querido, alcança neste momento aqueles que estão afastados da Tua casa. Visita os filhos pródigos, aqueles que um dia experimentaram a Tua presença, mas que se desviaram do caminho. Pelo poder do Espírito Santo, desperta nestas pessoas a saudade da comunhão contigo. Que eles se levantem como filho pródigo e retornem aos Teus braços, certos de que encontrarão um Pai que ama, um Pai que perdoa, um Pai que restaura. Senhor, ajuda-nos também a sermos instrumentos de reconciliação. Que não sejamos pessoas que espalham contendas, mas promotores da paz. Dá-nos sabedoria para falar, humildade para pedir perdão quando erramos e graça para liberar o perdão àqueles que nos ofenderam. Livra-nos, ó Deus, do espírito da amargura ou o espírito maligno de amargura que perturba e tenta, ó Pai, incutir em nós tristeza. Sabemos que a falta de perdão aprisiona o coração. Ó Deus, que o Teu amor cure feridas antigas, que ainda provocam dor. Toca, meu Deus, nas lembranças que machucam, nas palavras que marcaram a alma e nos relacionamentos quebrados. Tu és especialista em reconstruir o que parecia impossível de restaurar. Pai querido, oramos também pela Tua igreja. Une o Teu povo, remova toda a divisão, toda competição e todo espírito de discórdia, que haja unidade entre os irmãos, para que o mundo veja em nós o amor de Cristo, que sejamos um só corpo servindo ao mesmo Senhor, anunciando o mesmo Evangelho e vivendo para a Tua glória. Senhor, coloca em nosso coração o desejo de viver em paz com todos. Naquilo que depender de nós, meu Deus, nos ajuda. Ensina-nos a responder com mansidão, a agir com misericórdia e a vencer o mal com o bem. Que a reconciliação seja uma marca da nossa vida cristã. Declaramos que toda obra de divisão pelo poder da Tua Palavra, todo ódio e destruição seja desfeita em nome de Jesus Cristo. Que o Espírito Santo estabeleça paz onde havia guerra, esperança onde havia desespero e amor onde havia indiferença. Obrigado, Senhor. Muito obrigado, porque cremos que Tu és poderoso para restaurar casamentos, famílias, amizades, ministérios e vidas. Nada é impossível para Ti, Pai. Receba esta oração. Abençoa-nos segundo a multidão das Tuas misericórdias, em o nome de Jesus. Amém.
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0: Glória a Deus. Deus é maravilhoso e cremos que Ele já ouviu e já está respondendo às nossas orações. 16 horas e 58 minutos, a minha participação vai se encerrando por aqui, mas a programação continua. Obrigado pela audiência, Deus abençoe o querido Diácono Armando Medina, porque agora a partir das 17 horas nós temos o Deus e Amor com você, com Cido Gameiro e também Davi Miranda Neto. Fique na paz do Senhor Jesus.
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0: terça-feira, 7 de julho de 2026. É sempre muito bom ter você com a gente aqui. Eu sou o Cido Gameiro, tô chegando, vou te fazendo companhia. Que Deus continue abençoando você onde quer que você esteja. Você que está no seu trabalho, você que está na sua casa, você que está andando pela rua, fazendo uma caminhada, onde quer que você esteja, dirigindo, caminhão, carro, muito obrigado pela carona. Alô, motoristas de aplicativo, taxistas, pessoal que está na luta aí, né, no dia a dia, dirigindo para cima e para baixo, que Deus continue abençoando, dando livramento, guiando, uma tarde abençoada para você. Hoje vamos falar sobre seminário pastoral, vamos falar também sobre cultos, missões, lançamento MC Music, tem lançamento MC Music, hein? É, e amanhã, coisa boa, a gente tem que dividir. A Escola Bíblica de Férias está se programando para vir aí, já estamos aí no mês em contagem regressiva, hein? Muita coisa boa acontece aqui na IPDA, na Igreja Pentecostal Deus e Amor, próxima de você, a gente vai falar tudo, coisa boa. Falando em coisa boa, vamos pro hino, né? O primeiro hino do Deus é Amor com você nesta tarde de terça-feira. Agora, 5:01.
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boa tarde de salvação, meus caros e amados ouvintes. Estamos iniciando nesta terça-feira, 7 de julho, mais uma programação Mulheres Virtuosa. Aqui quem vos fala é sua irmã em Cristo Jesus, Elane Ventilar. Estamos aqui também, juntamente com nossa irmã Neila Venâncio, nossa irmã Regiane e nosso irmão Raimundo, para juntos trazemos as boas notícias, as boas novas do Senhor Jesus ao teu coração nesta tarde abençoada. Não saia daí, que tem muito louvor, muita adoração, tem mensagem de reflexão, tem dica de saúde e muito mais para você nesta tarde.

E aqui nessa tarde, quem vos saúda com a gloriosa paz do Senhor Jesus, sua irmã em Cristo, Neila Venâncio. Gostaria de deixar um versículo para a nossa meditação nessa tarde, que está no livro de Isaías 42, no versículo 13, que diz assim: o Senhor sairá como poderoso, como um homem de guerra, despertará o zelo, clamará e fará grande ruído e prevalecerá contra seus inimigos. Então receba aí essa palavra do Senhor, que nessa tarde Ele sai à peleja pela sua vida e crê na sua vitória.

Aqui quem vos fala é a irmã Rejane Ferreira. Uma boa tarde para todos, meus irmãos, minhas irmãs, amigo ouvinte, que está ligadinho, mulheres de fé, glória a Deus, aleluia. Vamos interagir, envie, você quiser ouvir um hino, né, envie sua mensagem, peça oração, estamos aqui para interagir com você. Glória nessa tarde maravilhosa, gloriosa, porque grandes coisas o Senhor fez por nós e por isso estamos alegres. E vamos aqui nesta tarde, né, engrandecer, glorificar o nome do Senhor Jesus, porque é Ele que tem que ser exaltado, e creia no seu milagre.

Vamos orar. Aleluia, começando, glória a Deus, este programa tão glorioso, aleluia, que o Senhor, aleluia, nesta tarde, aleluia, entregou para nós estarmos aqui junto com você, meus irmãos, minhas irmãs, para interagirmos juntas, né, nesse culto glorioso da tarde. Vamos orar. Senhor, meu Deus, meu Pai, Rei da Glória, Deus poderoso, Deus Santo, Pai amado, te agradecemos, ó Deus, por este dia, Senhor. Aleluia! Porque este dia, Senhor, aleluia, o Senhor está operando, o Senhor está fazendo maravilha, porque o impossível, meu Pai, é o Senhor que faz. Entra, Senhor, nos nossos lares, com a tua salvação, com a tua cura, com a tua libertação, com o teu milagre. Ó Deus de maravilha, que nesta tarde, Senhor, o Senhor venha quebrar os grilhões, as correntes, meu Pai, e as tuas maravilhas se manifestar na vida daquele, meu Pai, que crê, aleluia, que está confiante, acreditando no seu milagre, aleluia, Senhor, que nós possamos, Senhor, colocar perante a ti a nossa ansiedade. Meu Deus, abençoa, meu Pai, a cada um de nós que estamos aqui nessa programação, meu Senhor, a nossa família, meu Pai, e também a família do meus amados irmãos, aleluia, que estão ouvindo, aleluia, esta programação, aleluia, meu Pai, eu creio no teu poder, na testificação das tuas maravilhas, louvado seja o Senhor, amém.

0: mande sua mensagem, peça o louvor ou participe conosco através do nosso WhatsApp 984-476580, repetindo 984-476580. Sinta-se à vontade para mandar o seu oi, o seu alô, a sua saudação. Interaja conosco através do nosso WhatsApp. E teremos imenso prazer aqui de estar ouvindo, estar colocando aí o louvor e orando por você e por sua família no final da programação. Continue aí conosco, estaremos até às 17 horas para ser a sua companhia nesta tarde.
1: E agora para nosso elevo espiritual, vamos iniciar a programação ouvindo o louvor Toque com Fé. Toque com fé no Senhor nessa tarde e receba a sua bênção, receba o seu milagre, o louvor da Ângela Gonçalves. Fique com Deus aí.

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1: Glória a Deus, aleluia. Quero fazer convite aqui, glória a Deus, para os amados ouvintes da programação, né? Glória a Deus, aleluia. Para os meus irmãos, minhas irmãs, glória a Deus. Hoje é o culto da Mulheres de Fé, de terça-feira, glória a Deus, tremendo, glória a Deus, aleluia. Louvado seja Deus, terceiro dia da campanha, é o terceiro dia da campanha, né? Os sete mergulhos de Namã. Que glorioso, aleluia, que se encontra segundo Reis 5:17. Glória a Deus, louvado seja o nome do Senhor. Você é o nosso convidado. Venha, aleluia, traga sua família. Venha orar, venha buscar a presença do Senhor Jesus. Glória a Deus, aleluia. Sete mergulhos de Namã. Uma campanha gloriosa. Louvado seja o nome do Senhor. E a preleitora desta noite, glória a Deus, aleluia, a irmã Geisiane Souza. Glória a Deus, aleluia. Que maravilha. Venha, venha louvar e glorificar e exaltar o nome do Senhor Jesus. Rua Comendador Alexandre Amorim, 525, Aparecida. Mais uma vez, aleluia, convidando, reforçando, venha, venha adorar o Senhor, venha buscar a presença do Senhor Jesus. O endereço, Rua Comendador Alexandre Amorim, 525, Aparecida, sede estadual, Igreja Pentecostal, Deus e Amor.

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1: E hoje nós vamos aqui aprender um pouco, né, sobre saúde. Precisamos cuidar do nosso corpo, da nossa saúde. E hoje vamos falar sobre o diabetes, né? Que é uma doença que tem, né, acometido a muitas

uma... Eu vou ler aqui, falar um pouco, né, sobre essa doença. É uma doença crônica na qual o corpo não produz insulina ou não consegue utilizar adequadamente. A insulina é um hormônio responsável por controlar o nível de glicose, ou seja, açúcar no sangue, e transformá-la em energia. Quando isso falha, o açúcar se acumula no sangue, causando a hiperglicemia. Sabemos que o nosso corpo, né, tem gordura, tem sangue, tem açúcar, perdão, e os demais... nutriente, né? Então, o açúcar é normal no nosso sangue, mas quando ele está em excesso, ele pode transformar numa diabetes. Como prevenir, né? O diabetes é a adoção de um estilo de vida saudável, as principais medidas

tem fibras e pobre em açúcar, além de não fumar, para prevenir ou retardar o desenvolvimento da doença. Então siga, né, essas recomendações, alimentação balanceada, o consumo de carboidrato, né, que são os pães, as massas no geral, alimento refinado, ultraprocessado, priorize vegetais, grãos integrais, frutas e proteínas magras, que ajudam a controlar, e além desse, outros sinais comuns que podem aparecer, especialmente nos tipos de diabetes 2 e pré-diabético.

urinária ou na pele. Formigamento e dormência nas extremidades dos pés e mãos, manchas escuras aveludadas pela pele. Além desses outros sinais comuns, podem aparecer especialmente no diabetes tipo 2 e pré-diabético. Então, faça uma atividade física regular, controle seu peso, rotina de sono e saúde mental saudável, né? E faça um acompanhamento médico, é fácil, né, saber se o seu açúcar no sangue está em alto nível. Peça do seu médico para fazer um exame de glicada, que ele vai fazer análise, né, e vai ter um nível lá. Se passar do nível normal, você já tem que cuidar da sua saúde. Então, que você possa, né, ter o conhecimento aí sobre essa doença, né, que você pode se prevenir, porque, né, nós temos que cuidar do nosso corpo, da nossa saúde, para a gente possa ter uma qualidade de vida melhor. Que Deus abençoe através dessa informação.

0: Deus, nesta tarde, eu quero saudar nossos irmãos ouvintes aí que estão na audiência da programação. Que Deus abençoe a todos que estão conosco nesta sintonia. Eu quero saudar nossa irmã Camila. Nossa irmã Camila, né? Ela é de outro ministério, mas está sempre aqui, né? Visitando a igreja, visitando, participando dos cultos. E ela mandou uma mensagem para nós. E então nós vamos estar orando pela senhora, pela sua família. Que o Senhor venha abençoar a sua vida, seu ministério, grandiosamente. E eu fico muito feliz em tê-la conosco aqui na sintonia da programação. Também quero saudar o nosso irmão Leoni, lá do bairro Mauazinho, que também está aí na sintonia todas as terças-feiras. Eu fico grata, muito grata pela sua companhia nesta tarde, meu irmão. Que o Senhor venha abençoá-lo grandiosamente também, não só o Senhor, mas a sua família e todo o povo de fé do bairro Mauazinho. E ele pede um louvor nesta tarde, que tem como tema Recomeçar, na voz da cantora Débora Miranda. Ele oferece este louvor para o cooperador Raimundo Cruz e a todas nós que estamos aqui na apresentação deste programa. Muito obrigada e um obrigado também das minhas irmãs que estão aqui conosco, né? E vamos estar agora colocando aí o louvor. E que o Senhor venha edificar a sua vida, meu irmão Leoni, e edificar de todas nós, de todos os ouvintes que estão aí na escuta da programação. Que o Senhor venha nos edificar através desta mensagem cantada.
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1: Mais uma vez, a paz do Senhor Jesus a todos. A paz que não depende do dia. Às vezes a gente acorda e o dia já começa pesado, notícia ruim, conta para pagar e cansaço. Mas Jesus disse em João 14, 27, deixo com vocês a paz, a minha paz dou a vocês, não como o mundo dá. A paz de Deus não depende se deu tudo certo hoje. Ela depende de quem está com você. Respira fundo agora. Entrega para Ele o que está te angustiando. O mesmo Deus que acalma o mar, acalma o seu coração também. Que a sua tarde seja guiada por esta paz que o mundo não consegue explicar, que só encontramos em Jesus.

E tem mais ouvinte aí na sintonia. Quero saudar também nesta tarde a nossa irmã Ivonilde, que faz parte também aqui do círculo de oração aqui da sede estadual. Muito obrigada pela sua participação, pela sua companhia nesta tarde, minha irmã. Que o Senhor venha abençoar grandiosamente sua vida, sua família. Quero saudar também nosso irmão Matheus, lá do Campo Grande. Que Deus abençoe também, irmão Matheus. Nosso pastor João Arantes, que está aí na sintonia da programação. Deus abençoe, pastor. Deus abençoe nosso pastor também, estadual André Zimbrus, que é sua família, nossa irmã Lorena e os seus filhos. O Senhor venha abençoar essa família abençoada grandiosamente. Também quero saudar nossa irmã Érica Ferreira, que mora lá no bairro do Zumbi. Todo o povo de fé do bairro do Zumbi, nossos irmãos, né? Espalhados não só aqui nas zonas de Manaus, no Amazonas, mas também nos quatro cantos do Brasil e até fora do Brasil. Você que nos escuta aí, seja abençoado nesta tarde através, né, das mensagens cantadas, através da oração e através da palavra de Deus, que logo mais vai ser ministrada aqui. Eu creio que o Senhor vai usar grandiosamente a nossa irmã participante aqui especial, nossa irmã Roseli, que está aqui já ansiosa para trazer a palavra do Senhor aos nossos corações. E você que está aí de longe, aqui de perto, sinta-se abraçado, sinta-se abençoado pelo Senhor Jesus. Deus abençoe a nossa irmã Érica Ferreira, nossa irmã Rebeca lá do Chiborena também, e todo o povo da comunidade aí do Chiborena, do Catalão. São várias zonas, vários municípios aqui no Amazonas, aqui bairros de Manaus. Povo de fé é grande, graças a Deus, né? Nesta tarde calorosa, nesta tarde abençoada pelo Espírito Santo. Sinta-se abraçado aí, meu irmão, por nós daqui da programação Mulheres de Fé, nesta tarde abençoada. Nosso irmão Edivan também, paz do Senhor Jesus, irmão Edivan, ele é lá do Parque Riachuelo, está aqui também na audiência da programação. Muita gente aqui na escuta. Eu creio que você não vai ficar da mesma maneira, vai ser edificado pelo Senhor, eu creio, nesta tarde. Continue ligadinho conosco, tem muito mais.

Glória a Deus, né? Vamos escutar mais um louvor. Mais um louvor para nos edificar, nos consolidar, né? Que é a palavra do Senhor. São louvores inspirados, na realidade, né? Louvores inspirados pelo Espírito Santo para nos edificar, nos consolidar nesta tarde. Vamos escutar aí o louvor da Cristina Santana como tema: Deus te levanta. Você que conhece aí, você que não conhece, vai conhecer agora aí o louvor. Fique agora com o louvor da Cristina Santana, Deus te levanta.

0: senhor pastor. Aqui quem fala é o Pedro Paulo de Guaianazes. Estou aqui na sintonia da rádio A Voz da Libertação. Já quero mandar um abraço e um beijo também para minha mãe Rubênia, que está no serviço. Também para o meu João Pedro, amém? Glória a Deus. Fiquem na paz.
1: Alô, irmãos. A paz do Senhor. Eu sou Rosenice Lopes, da cidade de Goiânia. Estou ligada no programa 24 horas. A paz do Senhor para todo mundo.
2: Glória a Deus, aleluia. Mais uma vez aqui com meus amados irmãos, meus amigos ouvintes, para reforçar o convite desta noite, que é o culto de mulheres de fé. Você é o nosso convidado. Glória a Deus, aleluia, com o tema da campanha, os 7 mergulhos de Namã. Glória a Deus, aleluia. Eleitora desta noite, irmã Geusiane Souza. Glória a Deus, o culto começa às 6 horas da tarde com oração. Vamos orar, vamos buscar a presença de Deus, porque Deus, ele tem vitória para você. Venha receber sua vitória. Louvado seja o nome do Senhor, a sua bênção. Aleluia, glória a Deus. O endereço, vou estar falando aqui, glória a Deus, aleluia. Rua Comendador Alexandre Amorim, 525 Aparecida, sede está estadual. Mais uma vez, Rua Comendador Alexandre Amorim, 525 Aparecida, sede estadual, Igreja Pentecostal Deus e Amor. Você é o nosso convidado.

0: E agora vamos para a curiosidade bíblica. A curiosidade bíblica dessa tarde. A Bíblia diz que Noé trabalhou até os 600 anos. Quando Noé concluiu a construção da arca, ele tinha 600 anos de idade, né? Hoje com 50, 60, está todo mundo cansado. Mas Noé trabalhou até 600 anos, conforme mencionado em Gênesis 7, versículo 6. Este fato revela a longevidade das pessoas antes do dilúvio. Também destaca a obediência e a perseverança de Noé, que trabalhou durante muitos anos para cumprir o comando de Deus. A outra curiosidade é que Isaías orou e o relógio de Acaz voltou, né? Que poder na oração, a ponto de fazer o relógio parar, né? O profeta Isaías foi um homem de oração e de um episódio, ele orou a Deus para que a sombra do relógio solar do rei Ezequias retrocedesse, sinalizando um milagre impressionante. Em 2 Reis 20, 11, vemos como Deus respondeu a oração de Isaías, fazendo com que o relógio solar retrocedesse, algo impossível de acontecer naturalmente. Esse milagre é um exemplo do poder de Deus para controlar até os elementos da natureza e mostrar o seu domínio sobre o tempo. E está aí essas duas curiosidades bíblicas para nosso conhecimento nessa tarde. Deus abençoe.
1: E agora, queridos, chega o momento mais esperado, o momento da palavra do Senhor. Já está aqui a nossa irmã Roseli. E agora, fiquem aí com a mensagem bíblica.

graça e a paz do Senhor Jesus, amém, a todos os ouvintes, nossos irmãos cristãos e aqueles que estão, né, com sede neste momento, né, que está precisando de ouvir uma palavra, está querendo ouvir mais falar de Deus, porque ouviu falar de Jesus, né? Sou a irmã Rosalie, amém? Vamos com a palavra agora neste momento, amém? Glória a Deus.

Glória a Deus, aleluia, né? Vamos abrir a nossa Bíblia, né? No livro de João 5, 19. Amém? Glória a Deus. Mas Jesus respondeu e disse-lhes: na verdade vos digo que o Filho por si mesmo não pode fazer coisa alguma, senão vir fazer ao Pai. Porque tudo quanto ele faz, o Filho o faz igualmente. Porque o Pai ama o Filho e mostra-lhe tudo o que faz, e ele lhe mostrará maiores obras do que estas, para que vos maravilheis. Pois assim como o Pai ressuscita os mortos e os vivifica, assim também o Filho vivifica aquele que quer. E também o Pai a ninguém julga, mas deu ao Filho todo o juízo, para que todos honrem o Filho como honram o Pai. Quem não honra o Filho, não honra o Pai que o enviou.

Amém. Glória a Deus. Aleluia, Jesus. No princípio criou Deus os céus e a terra. A terra era sem forma e vazia, e havia trevas sobre a face do abismo, e o Espírito de Deus se movia sobre a face das águas. E disse Deus: haja luz, e houve-se luz. E a palavra de Deus diz que ele viu que a luz era boa e fez separação. Luz chamou-se dia e trevas chamou-se noite. Amém? Glória a Deus. Vem falar de uma palavra, aleluia, cujo Deus é o Criador dos céus e da terra. Aleluia. Como ele mesmo diz na sua palavra, né? Que Deus tem o poder, aleluia. E neste momento vim falar de um Deus, aleluia, que todos os dias, todos os momentos tem falado: eu sou o Deus Criador dos céus e da terra, aleluia. São momentos, aleluia, vivemos num mundo de aflição e angústia, mas o Senhor continua levando a sua palavra, falando que ele ama o homem, que ele enviou o seu filho unigênito para morrer por mim e por você na cruz do Calvário, aleluia. E que neste momento, nesta tarde, você que está ouvindo esta palavra, venha continuar seguindo, caminhando, aleluia, este caminho que nos guia para o caminho para a salvação, aleluia. Você que entregou sua vida para Cristo, aleluia, como ele mesmo diz aqui na sua palavra, porque o Pai ama o Filho e mostra-lhe tudo o que faz, e ele mostrará maiores obras do que esta para que vos maravilheis, aleluia. Aquele que entrega sua vida para Cristo, aquele que um dia, aleluia, confessou o seu santo nome, você pode ter certeza que você entregou sua vida foi para Jesus, foi para o Filho do Homem, aleluia, um Deus tremendo e poderoso, aleluia, que tem se compadecido de todo aquele que crê nele, aleluia, que todo aquele que o busca, com aquele que clama, que chora, aleluia, porque eu tenho certeza e eu creio que você ouviu falar de Jesus. Você viu alguém pregar, falar que Deus liberta, que só Deus pode te ajudar. E nesta tarde ele mesmo diz na sua palavra: ele tem o poder. Além dele não há mais para onde você correr, onde eu devo correr, não tem mais para onde devemos fugir, a não ser se voltarmos para Deus, nos prostrarmos diante do nosso Deus, nosso Mestre e Senhor. No momento que você entregou sua vida para Cristo, você teve, aleluia, o seu nome escrito no livro da vida. Foi uma alegria. Houve festa no céu. Jesus lhe deu o refrigério. Jesus lhe abraçou. Naquele momento, houve um mover espiritual. Mesmo você dizendo: não, não senti nada. Houve um mover de Deus espiritual na sua vida. Aleluia. E que neste momento você possa continuar crendo, aleluia, nas palavras dele, que é fiel e verdadeira. Ele mesmo diz: eu sou o caminho, eu sou a verdade e a vida. Ninguém vem ao Pai senão através de mim, que é Jesus Cristo. Amém? E o Senhor mesmo diz na sua palavra, aleluia: examinai as escrituras, porque cuidais ter nela, né, a vida eterna, e são nelas que de mim testifica. Aleluia. O Senhor tem enviado, através da sua palavra, ensinamentos, aleluia, e tem falado conosco como andar, como fazer, aleluia, e que não devemos fazer a nossa vontade, mas sim a vontade de Deus, porque a palavra de Deus diz neste momento também que, em momento algum, Jesus estava fazendo a sua vontade, ele estava fazendo a vontade do Pai que estava no céu. No mesmo tempo que o Pai trabalhava, ele também trabalhava aqui na terra, e ele mesmo dia aqui nesta tarde continua ouvindo a voz do Senhor, continua, aleluia, praticando as boas obras, continua fazendo a vontade de Deus, porque você fazendo a vontade de Deus, você vai ser levantado por Deus, aleluia. E que nesta tarde, aleluia, você possa, aleluia, Jesus, continuar seguindo este caminho estreito, apertado. Está passando luta, está passando prova, aleluia, falaram de você, aleluia, pararam, quiseram te parar, mas vou te dizer uma coisa: a última palavra que tem que valer na sua vida é a do nosso Mestre e Senhor Jesus. Aleluia. É ele que manda. Foi ele que morreu por você na cruz do Calvário. Foi Jesus, aleluia, que chamou pelo teu nome. E foi Jesus que disse que te ama. Foi Jesus, aleluia, que disse que ficaria tudo bem. Foi Jesus que disse que salvaria a sua família. Foi Jesus que disse que estaria dando livramento ao teu filho, aleluia, que estava lá no mundo das drogas. Foi ele que estava ali, aleluia, naquele momento de aflição e angústia, quando você estava de joelhos dobrado no seu quarto, quando você estava de joelho dobrado na igreja, quando você estava de joelho dobrado numa campanha de oração aqui, aleluia, buscando a face do Senhor, e o Senhor tem enviado anjos para guardar os teus, e é necessário, é nisso que você vem ouvir a voz de Deus e continuar fazendo a vontade dele, porque Jesus é ele que manda em tudo, aleluia.
porque falou e tudo se fez, mandou e logo tudo apareceu. Mesmo que falem, mesmo que gritem, mesmo que digam que eu quero parar, porque o inimigo, aleluia, tem lançado setas, mas eu vou lhe dizer alguma coisa agora, neste momento. Quem manda é Jesus. Não é só porque alguém falou de você, não é só porque alguém, aleluia, criou uma situação, aleluia, por fraqueza, por dar lugar às setas ao inimigo. Isso não quer dizer que Deus vai te abençoar. Ele sabe da tua história. Porque eu vim falar de um Deus onipotente, onisciente, onipresente. É o Deus que diz, eu sou o alfa, o ômega, o princípio e o fim, e o primeiro e o derradeiro. Ele é rei dos reis e senhor dos senhores. E não há outro Deus além dele que pode falar. Porque fala, acontece. Ele dá ordem ao teu respeito, ao teu nome, aleluia, falando aos santos anjos de Deus, aleluia, para que nada mal lhe aconteça. Você tem sonhado com Deus, com os mistérios, tem tido revelações e sonhos, porque Deus tem te mostrado, aleluia, que você não venha parar, que Ele é contigo nesta caminhada. A minha família ainda não serve Jesus? Não te preocupa. Enquanto você está orando, está buscando, está adorando, está celebrando um dia, indo ao culto, aleluia, em homenagear, engrandecer, louvar a Deus, Ele está fazendo o mover dEle. Mas não é mais a tua vontade, é a vontade de Deus. No momento que o homem entrega a sua vida para Cristo, não é mais a nossa vontade, é somente a dEle. Aleluia. E é necessário sim que tenha oração. É necessário sim que você venha ter uma confirmação de Deus para seguir esta caminhada. Para poder ir ali, você tem que pedir permissão de Deus. Tem que pedir permissão de Deus sim, porque Ele é teu Senhor. E no momento que entregaste a tua vida para Cristo, você diz, eis-me aqui, Senhor meu Deus, eu te sirvo para fazer a tua vontade. Ele é um Deus tremendo. Ele é um Deus, aleluia, maravilhoso, único que diz que nos amava, único que diz que tem um amor puro por mim, por você e por todo ser que respira, aleluia. É um Deus que diz na sua palavra, aquele que habita no esconderijo do Altíssimo, a sombra do Onipotente descansará, aleluia. É naquele, quando ele diz aquele, ele não faz acepção de pessoas. Você realmente ainda está demorando para entregar sua vida para Cristo. Mas eu vou dizer uma coisa. Enquanto ainda você clama por Ele, chama por Ele, ainda há esperança para você ter seu nome escrito no livro da vida. No livro, aleluia, para estar naquele lugar onde não haverá mais tristeza, nem dor, nem choro, nesse sofrimento onde você está, essa luta, esta prova que você está passando, aleluia, onde vivemos num mundo onde já é mais o inimigo, aleluia, onde o inimigo passeia, onde o inimigo, aleluia, tenta destruir todos os nossos sonhos, toda a nossa fé, aleluia. Mas Jesus, Ele é a luz. Ele é a nossa esperança, Ele é a minha e a sua esperança, Ele é o nosso galardão. E que nesta tarde você venha olhar para cima, olhar para este céu maravilhoso, aleluia, olhar para as estrelas, olhar para este sol, olhar para essas árvores, olhar para todo ser que tem vida, foi Ele que criou. O inimigo quer ceifar, o inimigo quer abater, mas ele já caiu por terra, porque esta tarde o Senhor se fez presente e falou, eu sou o Deus, Criador do céu e da terra, além de mim não há outro Deus, senão o Senhor dos Exércitos. Um Deus que não perdeu jamais uma batalha. Para Ele, aleluia, trabalhar, você tem que deixar. Para Ele fazer esta obra e vencer, você tem que se colocar na posição. Tem que deixar Deus trabalhar. Mas uma coisa que eu digo, aleluia, Ele jamais perdeu uma batalha. Ele é conhecido como o Senhor dos Exércitos, o Rei dos Reis e Senhor dos Senhores. Amém, glória a Deus. Aleluia. E que nesta tarde você venha, aleluia, entregar seu coração para Deus cada vez mais. Fazer um concerto com o Senhor, porque pode ter certeza, não é o homem que vai falar por você. É Deus. E que este concerto, aleluia, é Ele que vai te perdoar.
é Jesus. Ah, mas falaram de mim. Não se preocupa. O importante agora é que você está na presença do Todo-Poderoso. É Ele que decide a sua vida. Amém? E que nesta tarde o Senhor venha lavar, purificar, ungir cada vez mais, consagrar a sua e a minha vida cada vez mais, para continuar andando nesta caminhada, seguindo Jesus, celebrando, entoando, aleluia, um cântico louvor ao nosso Deus, nosso Mestre e Senhor. Amém? Glória a Deus, aleluia. Você que está ouvindo, faça um concerto esta tarde. Vamos fazer um concerto, aleluia. Porque somos pecadores, mas eu creio que no arrependimento, aleluia, Ele vai escrever novamente o nosso nome no livro da vida. É necessário sempre estar com Ele lá. Amém? Glória a Deus. Fecha seus olhos aí neste momento e vamos fazer uma oração. Faça um concerto também, peça perdão, aleluia. Se alguém falou algo, se você falou algo que não foi maldoso, não te preocupa não, Deus está vendo. Mas chega perto dessa pessoa e peça perdão para agradar o coração de Deus, amém? O foco é agradar o coração do nosso Deus. Senhor, meu Deus, meu Pai, neste momento, Senhor, de oração, eu apresento, Pai querido, a minha vida, a vida de todos aqui presentes. E neste momento, viemos fazer um concerto contigo, Senhor, meu Deus, aleluia. Lava nossas vestes, purifica, Senhor, a nossa vida, o nosso coração, o nosso olhar, Senhor, meu Deus. E que, Senhor, meu Deus, eu possa escrever o nosso nome novamente neste livro da vida, Jesus. E tira, Senhor, meu Deus, do livro do acusador, onde o inimigo de dia e de noite fica nos acusando diante de Ti. Ó, Senhor, reconhecemos que somos pecadores e somos falhos, Senhor, meu Deus. Aleluia. E que nesta tarde, aleluia, de reconciliação, venha ter festa no céu. Porque quando o pecador se arrepende e reconhece, aleluia, e faz o concerto, há festa no céu. E que nesta tarde só venha abençoar todos que ouviram esta palavra. A semente foi plantada, o evangelho foi pregado. A palavra da vida que cura, que salva, que liberta, aleluia, venha se fazer presente em vossos corações. Amém? E que Deus vos abençoe, em nome de Jesus. Glória a Deus.

0: Glória a Deus, aleluia. Que Deus abençoe a todos que ouviram esta palavra, amém. Eu sou a irmã Rosalie, amém. E que você venha ser cada vez mais sendo abençoado por Deus, em nome de Jesus.
1: Sai o sol, passa os dias, vem o inverno.
2: Aqui quem vos se despede, a irmã Rejane Ferreira.
1: Passa o mês, passa o ano, estamos chegando.
3: E aqui, sua irmã Leila Venâncio, né, sua irmã em Cristo, se despede mais uma vez com a gloriosa paz do Senhor Jesus. E até a próxima terça, se assim Deus nos permitir.
1: Mestre amado.
4: Eu, irmã Elaine, me despeço dizendo a Ele a honra, a Ele a glória e o nosso muito obrigado. Que a paz de Deus, que excede todo entendimento, guarde seu coração, a sua mente. Uma excelente continuação de tarde. Fique com a poderosa proteção do Senhor Jesus.
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1: Nós queremos te louvar, nós queremos te agradecer pelo teu grande amor. Nós queremos te engrandecer, meu Pai, pela tua graça, pela tua misericórdia. Senhor, perdoa as nossas fraquezas, perdoa as nossas falhas. Senhor, perdoa por muitas vezes nós, Senhor, muitas vezes não ter sensibilidade com a tua palavra. Não termos, ó Pai, sensibilidade para ouvir a tua voz. Não termos sensibilidade para discernir o que o Senhor está falando com a tua igreja, com a tua noiva. Nós queremos te agradecer, ó Pai. Nós queremos te glorificar, meu Deus, porque até aqui o Senhor tem nos sustentado, tem nos ajudado e nos fortalecido diante da tua presença. Ó Pai da glória, Senhor, vem ser conosco, ó Pai, nesta tarde. Vem ser com teu filho, com a tua filha, este ouvinte, este internauta que nos ouve agora. Ó Pai, vai ao encontro dos teus servos, vai ao encontro dos teus filhos nesta tarde, neste momento de oração. Vem enviar a resposta, vem enviar, meu Deus, a solução para o teu servo, para a tua igreja, pois nós cremos na intervenção divina. Meu Pai, esta pessoa que está enviando a Deus o seu pedido de oração, está enviando, ó Pai, seu pedido agora de oração, apresentando o seu familiar, apresentando a sua família, a sua casa. Eu creio, ó Pai, no grande livramento. Eu creio, Senhor, que o Senhor é poderoso para operar milagres e maravilhas. Ó, meu Deus de maravilha, eu creio, Senhor. Eu creio, ó Pai, que o Senhor já está trabalhando, que o Senhor já está operando nesta causa. Opera mesmo, Senhor. Opera nesta família, opera nesta casa. Senhor, esta pessoa que está orando, esta pessoa que está clamando, ó Pai, pela providência, ó Deus, pelo livramento, meu Pai, visita ele, visita esta família, esta casa, Senhor, esta pessoa que está orando, e muitas vezes faltam palavras para expressar, faltam palavras para buscar-te, ó Pai, mas eu creio que o Senhor trará fortalecimento espiritual para esta vida. Traz, ó Pai, o sustento para esta alma, pois o Senhor é o pão que nos alimenta, é o pão vivo que desceu do céu. Meu Deus, a tua palavra é a lâmpada para os nossos pés, é luz para os nossos caminhos. Eu creio, ó Pai, que o Senhor iluminará a mente, o coração, a vista, as visões, para que o teu povo possa enxergar, para que o teu povo saia da beira do caminho e possam enxergar, ó Deus, o verdadeiro caminho que nos leva à vida eterna, que nos conduz até o Senhor. Ó Deus, quantos neste momento estão orando, quantos neste momento estão clamando e estão crendo no teu renovo espiritual, estão acreditando, acredita no poder da oração e do clamor, porque a tua palavra, ela nos afirma que a oração do justo pode muito em seus efeitos. E eu creio, ó Deus, eu creio que o Senhor já está ouvindo. Eu creio que o Senhor renovará a mente e o coração desta vida que está fraco, está desanimado, meu Pai, talvez está, meu Pai, angustiado, frustrado por causa das batalhas, por causa das lutas, por causa, meu Deus, das circunstâncias da vida, mas eu clamo a Ti, ó Pai, fortalece, meu Deus, os nossos corações, fortalece, ah meu Deus, esta pessoa, para que ele possa perseverar, para que ele possa permanecer firmado na rocha, que é o Senhor, para que ele possa, Senhor, permanecer firme em tua casa, meu Deus, louvamos ao teu nome nesta tarde. Louvamos a Ti, ó Pai, louvamos por cada ouvinte, por cada internauta, nesta tarde gloriosa, esta pessoa está clamando agora, esta pessoa está Te buscando, renova, Senhor, renova, meu Pai, a nossa fé, renova, meu Pai, o Teu servo, renova, Senhor, o Teu filho agora, para a Tua glória, meu Pai. Que o teu nome seja glorificado, que o nome do Senhor seja glorificado. Heribi clama Lamaia, ó glória, ó Deus de amor, aviva-nos, ó Deus, vem avivar a tua igreja, aviva esta pessoa. Aviva, meu Pai, o ciclo de oração. Aviva a juventude da tua casa. Ah, meu Pai, os homens de fé, as mulheres de fé. Senhor, os obreiros da tua casa. Porque diz as sagradas escrituras, grande é a seara, mas poucos são os obreiros. Grande é a tua, meu Pai, o campo, mas poucos são os trabalhadores. Mas eu creio, ó Pai, e rogo ao teu Espírito que levante ceifeiros, que levante, ó Pai, trabalhadores para esta seara. Eu creio, Senhor, que o Senhor está atendendo, o Senhor está ouvindo, o Senhor está contemplando. Não porque merecemos, não porque somos dignos, mas pela tua graça, pela tua misericórdia, pela tua compaixão, ó Deus, pela sua graça e misericórdia, as tuas mãos estão operando, as tuas mãos estão trabalhando, a mão do Senhor está erguida para libertar, para trabalhar, para operar milagres e maravilha. Trabalha neste coração, ó Deus, trabalha nesta mente, ó Pai. Nesta noite, nós cremos e oramos ao teu nome, ó Pai, porque cremos e temos esta certeza na libertação desta pessoa. Ah, meu Pai, quantos agora estão clamando por ti, pela libertação, ó Deus, quantos estão agora sendo oprimidos por entidades malignas, por legiões satânicas, mas nós clamamos agora, eu oro, ó Deus, ao teu Espírito, ó Deus poderoso, liberta esta vida, meu Pai. Liberta esta pessoa que está oprimida, que está viciado, ó Pai, que está acorrentado com correntes malignas. O inimigo está lutando, Satanás está lutando para destruir esta pessoa, para destruir esta família, para destruir esta jovem, para destruir este jovem, mas cai por terra agora. Em nome de Jesus Cristo, eu te repreendo, destruidor, eu te repreendo, opressão maligna, eu te repreendo agora, síndrome do pânico, depressão, enfermidade, é no nome de Jesus Cristo, o Salvador, que eu clamo agora, pelo sangue do Cordeiro, meu Deus, ah, meu Pai, vai ao encontro dos teus filhos agora, que estão ouvindo esta oração, que estão orando conosco, estão clamando, alaba, clama, alabastei, tere me clama, alabasture me clama, alabaia, oh glória, meu Deus, que tremendo, Senhor. Que coisa tremenda, meu Pai, é buscar a tua presença, meu Deus.

0: em uma só fé, ó Pai, em um só pensamento, é buscar a Tua presença. É buscar a Tua presença, é buscar a Tua face. Alamachandarabia, alamakalamaste. Oh glória, eu creio, Senhor, no livramento. Eu creio na providência. Eu creio, Senhor, na multiplicação, no mover do Teu Espírito, na multiplicação da Tua igreja. O Teu povo está clamando, o Teu povo está orando. A Tua igreja te clama agora, a Tua igreja te adora. A Tua igreja te busca na beleza da Tua santidade, ó Pai da glória. Em nome de Jesus Cristo, ó Deus, vai enviando a resposta, vai enviando o milagre, vai enviando a providência, vai enviando agora, Senhor, a libertação para a Tua serva. Alamastei, tere me clama, alabaia. Ó meu Deus, vai agindo, meu Pai, nesta causa, vai agindo nesta providência que está clamando, Teu Filho clama por esta causa. Senhor, age, ó Pai, vai agindo, enviando a resposta, enviando socorro, enviando o refúgio para esta família, para esta pessoa. Ah, meu Deus, quantos estão chorando, estão clamando, estão se humilhando na Tua presença, meu Pai, para buscar a Tua face, para clamar a Deus pela Tua presença. Oh, meu Pai, tenha misericórdia, meu Deus. Tenha misericórdia, meu Pai, deste ouvinte, deste internauta. Talvez estão em casa, estão em viagem, estão ouvindo esta programação, ó Pai. Estão orando conosco agora, estão pensando em se suicidar. Meu Deus, livra da morte. Livra, meu Pai, esta pessoa da morte. O diabo colocou na mente, implantou na mente desta pessoa para tirar a sua vida. Mas o Senhor é o Deus que livra da morte. O Senhor é Deus que guarda. O Senhor é Deus que restitui a vida agora. Oh, meu Deus. Eu creio, ó Pai, eu creio que o Senhor também está visitando esta pessoa que está internado, esta pessoa que está na UTI, esta pessoa que está agora, meu Pai, precisando de um milagre. Sim, ó Deus, quantos estão agora orando comigo, ó Deus, pela Tua presença, pela Tua graça, pelo Teu amor. Estão enfermos, estão desenganados, estão enfrentando uma crise alérgica. Meu Deus, este formigamento, estas manchas no corpo, estas dores, ó Pai, nos ossos, Pai da glória, este ressecamento, ó Pai, nas articulações. Senhor, tenha misericórdia desta pessoa, tenha misericórdia deste homem, desta mulher. Vai tocando, Senhor, vai tocando agora esta pessoa que já passou por várias, ó Deus, cirurgias e nada resolvido. Senhor, cura agora, cura esta pessoa. Vai curando, vai libertando, vai agindo, vai operando o Teu milagre, vai operando esta causa. Ó Pai da glória, é no nome de Jesus Cristo, Salvador, que eu creio, ó Pai, na intervenção divina. Alamastu me canta, alamastere me clama, alabaia. Ó meu Deus, tenha misericórdia, meu Pai. Eu clamo ao Teu Espírito Santo. Realiza a Tua obra, meu Deus. Realiza Teu mover, meu Pai, nesta casa. Realiza o Teu milagre. Esta pessoa que está internado, esta pessoa que está agora na UTI, esta pessoa que está no hospital. Deus, atende a oração do Teu filho. Atende, ó Pai, a oração da Tua serva, a oração do Teu servo, a oração, ó Deus, da Tua igreja que Te clama agora. Tenha misericórdia, meu Senhor, tenha misericórdia, meu Pai, vai repreendendo esta enfermidade. Vai repreendendo esta inflamação, vai repreendendo, ó Deus, esta infecção, ó Deus, este tumor, meu Pai, este câncer, vá, meu Pai, dá livramento, realiza cura, um milagre para esta pessoa. Oh, meu Pai, abençoa os nossos irmãos ouvintes, abençoa todos quantos estão agora conosco nas redes sociais. Pai, vai visitando os teus servos, vai visitando os teus filhos, vai visitando a tua igreja. Pai de amor e de misericórdia, envia o milagre, envia a tua bênção, a providência, a Deus, para o teu servo, para a tua serva. Ó Pai, esta pessoa que está preocupado com o que há de comer, de beber e de vestir, mas o Senhor disse, buscai primeiro o reino dos céus e a sua justiça, e as demais coisas serão acrescentadas. Pai, a Pai, esta pessoa que está orando, esta pessoa que está buscando, esta pessoa que está orando pelo teu poder, pela tua graça e pela tua bondade e misericórdia. Pai, entra com providência, entra, Senhor, com providência nesta casa, nesta família, neste matrimônio. Meu Deus, esta pessoa que está enfrentando crises no matrimônio, no casamento, no relacionamento, Pai, entra com providência, vai agindo, Senhor, vai trabalhando, vai repreendendo o mal, vai repreendendo o destruidor, vai repreendendo, ó Pai, o opressor, ó Deus, esta contenda, esta divisão, vai restituindo, vai restaurando este lar, vai restaurando esta casa, vai restaurando esta família. Deus da glória, abençoa os filhos, abençoa, meu Pai, a família, abençoa os teus servos, abençoa, em no nome de Jesus Cristo, Salvador, meu Pai, eu intercedo, eu oro, eu apresento, meu Pai da glória, a esta pessoa que fez um propósito com o Senhor, que fez um propósito contigo, Pai, em prol da porta aberta, em prol do filho, da filha. Senhor, abre a porta para esta pessoa que está clamando, esta pessoa que está sem forças, mas está orando, está desanimado, mas está clamando, está, ó Deus, angustiado, está fraco, meu Deus da glória, mas está orando, está com o coração voltado para a oração, para a tua palavra, para a tua presença. Senhor, meu Deus e meu Pai, somente o Senhor é o Deus do impossível, somente o Senhor é o Deus que resolve tudo, somente o Senhor é o Deus que muda decretos, muda, meu Pai. Muda decretos, muda, meu Pai, na vida desta pessoa, meu Deus, abençoa, meu Pai, a quarta-feira do grande mover de Deus, abençoa todos os horários, às 9 da manhã, às 3 da tarde e às 7 da noite, abençoa o culto da campanha em prol das instituições reviver, abençoa, meu Pai, também a sexta-feira da libertação total, todas as concentrações que acontecem aqui em nossa sede mundial e em todas as igrejas do Brasil e no mundo. Abençoa, meu Pai, os evangelistas, abençoa os missionários, pastores, Pai, do Brasil inteiro, dos que estão, a Deus, na tua obra, fazendo a tua vontade, a tua obra por amor e dedicação. Usa os teus servos para a tua glória. Meu Pai, abençoa o continente africano, abençoa a banda, Senhor, que estarão presentes aqui neste mês, aqui no Brasil. Abençoa os teus servos, ali do continente africano, do país de Moçambique. Senhor, abençoa, meu Pai, para a tua glória, que almas possam ser, meu Pai, salvas, libertas e transformadas pelo teu poder, transformadas pela tua glória, pela tua misericórdia, pela tua bondade. Meu Deus, vai agindo em cada mente, em cada coração, para a tua glória, para o teu louvor. Meu Deus, o Senhor é o Deus que joga por terra todos os levantes do inimigo, todos os levantes do adversário, toda seta do inimigo que está sobre esta vida, que está sobre esta pessoa, que está sobre esta casa. Alama kalama shanda lamasteri me clama. Ó Pai, eu creio que o Senhor já está agindo. Eu creio que o Senhor já está enviando a resposta. Eu creio, ó Pai, porque através da oração, o Senhor move a sua mão poderosa para agir, para libertar, para salvar, para curar. Meu Deus, vai curando esta pessoa, vai agindo na vida desta pessoa, vai entregando a vitória, vai entregando o milagre, vai entregando a tua bênção, ó Deus, pela tua misericórdia, pela tua compaixão divina. Eu creio, ó Pai, que o Senhor já está trabalhando. Ó, meu Deus, que coisa tremenda, meu Pai, que coisa linda é sentir a tua presença, que coisa tremenda é sentir a tua graça. Meu Deus, que este ouvinte também possa sentir esta graça, possa sentir este revestimento, possa sentir, possa ser cheio da tua bondade, da tua graça, do renovo espiritual. Seja cheio agora, seja cheio da misericórdia, seja cheio da graça, seja cheio do Espírito Santo. Orianda lama clama namasturi me clama. Ó Pai, eu creio, Senhor, na tua obra. Eu creio, ó Deus, na obra que o Senhor tem na vida deste internauta, deste ouvinte, que está afastado, que está desviado da tua presença, que se encontra em um momento de debilidade, em um momento, ó Pai, de fraqueza, de desânimo. Mas o Senhor quebranta o coração e confronta, ó Pai, o pensamento desta pessoa. Sim, ó Deus, ainda há tempo de estarmos na tua presença de dia e de noite, porque está escrito na tua palavra. Meu Deus, antes tem o seu prazer na lei do Senhor, e nela medita de dia e de noite. Assim será como a árvore plantada junto a ribeiros de água. Ó, meu Deus, que produzirão frutos, ó Pai, meu Deus de poder, que possamos, ó Pai, ter fome e sede da tua palavra. Ó, meu Deus, vai libertando e transformando para a tua glória, para o teu louvor. Abençoa, meu Pai, todos quantos estão clamando, estão presentes, meu Deus, e compartilhando este momento conosco, este momento de oração, este momento de clamor, este momento de intercessão, este momento, ó Pai, de busca pela tua presença, de busca pelo teu Espírito Santo. Ó Deus da glória, vem ouvir o clamor da tua igreja, porque está escrito na tua palavra. E terminando Salomão de orar, desceu fogo do céu e consumiu o holocausto. Ó meu Deus, que possamos sentir a tua glória, que possamos sentir a tua presença, que possamos sentir esta graça, assim como o Senhor disse para Paulo: a minha graça te basta, a minha graça é o suficiente, a minha graça, ela será o suficiente para você suportar as adversidades. Ó Deus da glória, vem, ó Pai, derramar sobre a tua igreja a tua graça, sobre os pastores, sobre os obreiros, sobre a tua igreja em geral, a Deus, sobre a nossa diretoria. Abençoa, meu Pai, sim, ó Deus, a nossa presidente, Ereni Miranda, a nossa mãe na fé. Pai, abençoa toda a diretoria deliberativa, é a nossa diretoria executiva, os teus servos, as tuas servas que estão na tua obra, estão empenhados. Pai, dai saúde, dai livramento, sim, ó Deus, usa, meu Pai, para a tua glória, para o teu louvor, para que o teu nome seja glorificado. Honra a fé dos teus servos, sim, ó Pai, a batalha é tamanha, a batalha é grande, mas o Senhor é o dono desta obra, é o Senhor que escolhera os teus filhos, ó Pai, ó Deus, e levantou para esta obra. Alamasteri me anda, alamakalam Machandarábia. Ó Deus, nós cremos na tua obra, meu Deus, nós cremos na vitória do teu povo. Abençoa, meu Pai, nós queremos te agradecer, nós queremos te glorificar, nós queremos, ó meu Pai, agradecer ao Senhor, externar a nossa gratidão a ti pelo teu mover, pela tua bondade, pela tua misericórdia. Recebe, ó Deus, a nossa oração e o nosso clamor, abençoando cada ouvinte, cada internauta, confirmando a tua bênção, confirmando a vitória, confirmando o milagre para o teu grande poder, para a tua glória, no nome de Jesus Cristo, Pai. Muito obrigado, Senhor. Recebe a nossa oração nesta tarde, para a tua glória. É no nome de Jesus Cristo que eu quero te agradecer e te entregar este momento de oração e de clamor, em nome de Jesus. Amém e amém. Queridos irmãos, que Deus abençoe as vossas vidas, que Deus abençoe a todos quantos estão presentes e oraram comigo. Que Deus em Cristo abençoe a sua vida grandemente. Você que orou com fé e crê no mover de Deus, no sobrenatural do Senhor. Mas eu quero fazer um convite especial para você que está em casa, para você que me ouve pela rádio e está agora em um estado de desânimo, frieza espiritual. E por momentos e por causa, motivos de circunstâncias da vida, se afastou da presença de Deus. Eu quero fazer esse convite especial para você voltar para a casa do Senhor e Salvador Jesus Cristo. Você fará uma oração de confissão juntamente comigo e em seguida nós lhes daremos total suporte, total apoio e total aconselhamento pastoral para que você permaneça firme na presença de Deus. Contudo, ore comigo neste momento. Senhor Jesus, eu estou voltando para a tua casa. Senhor Jesus, eu te aceito como meu Salvador. Perdoa os meus pecados. Perdoa as minhas falhas. Me ajuda a perseverar. Me ajuda a permanecer firme na tua casa, na tua presença. Senhor Jesus, escreve o meu nome no livro da vida e sela com teu sangue, para que eu possa desfrutar, testemunhar a tua obra na minha vida, em nome de Jesus. Amém? Envie a sua mensagem para o nosso WhatsApp, DDD 11 9 50 94 46 45. Nós lhes daremos total aconselhamento bíblico para que você possa permanecer firme conosco. Amém? Que Deus abençoe, lembrando que daqui a pouco, às 19 horas, teremos um culto poderoso da terça-feira dos vencedores. Pastor Rivai Silva pregando a palavra de Deus. E amanhã, às 9 da manhã também, pastor Milton de Almeida pregando a palavra do Senhor, na quarta do grande mover de Deus. Convido todos vocês a participarem das concentrações aqui em nossa sede mundial, na Avenida do Estado, 4568, bairro da Liberdade. Que Deus em Cristo abençoe quem orou com todos vocês, Diácono Lindenberg Araújo. Fique com Deus e a paz do Senhor Jesus.
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0: hoje é o seguinte: onde você tem ido? Ah, que pergunta é essa, Evangelista Eliana Miranda? Onde você tem ido? Por quais caminhos que você tem andado? Os caminhos da dor, do sofrimento, do arrependimento? Ah, eu quero dizer para você uma coisa. Hoje é um dia muito, mas muito oportuno para você refletir os caminhos que você tem andado e fazer dessa reflexão aí uma análise para ver se vale a pena investir, vale a pena prosseguir, se é melhor retroceder, dar um tempinho, esperar um pouco ou avançar com fé e coragem. Porque é isso, a nossa vida precisa ser analisada diariamente, os nossos passos, para saber se vale a pena ou se vamos procurar algo que não vai levar em nada ou vai nos causar dor e vai nos causar sofrimento. Mas principalmente nós precisamos analisar diariamente para ver se está debaixo da vontade de Deus. E com essas palavras eu cumprimento a todos vocês com a paz do Senhor Jesus. E eu não estou sozinha, né, gente? Você sabe que não, né?
1: Não tá. A paz a todos, que bom ter você com a gente aqui na nossa programação. Sei que tem muita gente trabalhando nesse horário, tem muita gente na luta ali, mas separou um momento para ouvir o rádio um pouquinho, assim, dividir com a gente esse momento tão especial. O informativo Reviver está no ar com muito carinho, com muito respeito, com uma trilha sonora perfeita em palavras, porque tudo é trilha sonora, né?
0: Exatamente.
1: A gente faz com carinho e a gente levando a palavra de conforto e como ela abriu muito bem, assim, fazendo de certa forma uma abertura nos olhos e nos ouvidos, né? O que, por onde você anda?
0: Exato.
1: Até tomei um choque, falei, meu Deus, eu já dei uma...
0: Quais
1: já
0: os fiz caminhos uma... que você tem
1: Exatamente.
0: Criado?
1: Eu até fiz uma panorâmica aqui, falei, Senhor, agora é o momento aqui, ó. Fiz um rastreio aqui, aí eu falei, se eu tivesse aprontado, não ia nem falar. Falei, gente, hoje eu não vi.
0: E você sabe, Cido, que todos nós temos fases reflexivas.
1: Tem, sim.
0: E eu estou numa fase mais reflexiva, então eu acho que, que é por causa dos 52, quase 53 anos.
1: Ah, é? Mas tá nova, ainda tá na... Olha, no nosso projeto de vida...
0: Tô na flor da idade.
1: Tá na flor da idade. Você lembra que antigamente eu vi uma matéria, inclusive, de um jornal chamado Folha de São Paulo, que era da década de 60, mais ou menos, e tinha uma matéria assim, ó.
0: Eu não tinha nascido ainda.
1: Não, né? Não tinha. Nem eu, né? É verdade. Olha que alívio. Que alívio para nós dois. Então, mas estava assim, ó. Um velhinho de 45 anos morreu atropelado. Ah, foi 40. Velhinho de 45
0: anos. Velhinho de 45 anos, né?
1: Então, naquela época.
0: Ou seja, então eu tô uma velhona.
1: Então, imagina, a gente tá centenário, né? Mas antes as pessoas. Elas envelheciam mais,
0: sim,
1: né?
0: Sim.
1: Hoje é difícil, você fala, hoje é uma referência, eu acho que, claro, que ninguém é velhinho, tem um idoso, né?
0: Uhum.
1: Mas eu acho que é acima dos 70, 80 anos, né? Porque a gente encontra pessoas com 60 anos, aí fala, tá com o quê? 40?
0: Não, minha mãe partiu com 75 anos e a minha mãe andava pra todo lado, fazia tudo, ela que cuidava. Minha avó faleceu com 96 anos, gente.
1: Então.
0: E ela que cuidava dela mesma.
1: É.
0: Então é assim. Sabe o que isso significa? Que eu estou rejuvenescendo para Cristo. Porque eu costumo dizer assim, ó, que essa coisa de idade é só o psicológico de alguém que não está bem resolvido com Cristo aí. Porque eu estou muito bem resolvida com Cristo. E nesse caso, eu quero falar aqui para vocês que eu não estou ficando mais velha. Eu estou me tornando uma criança. Porque a Bíblia diz que se não se tornar como uma criança, não vai entrar no reino do céu, tá bom?
1: Olha, é o perigo, a gente começa a aprontar, quebrar coisa em casa, é mesmo, né?
0: Eu vou voltar pra fase do andador, da fralda, da papinha.
1: Rejuvenescer, meu Deus do céu. Mas a gente tá num mês muito especial, né?
0: Por isso que eu tô esbanjando felicidade.
1: É o que eu ia falar, tá esbanjando aqui felicidade, aflorando cada vez mais, porque não é uma temporada comum agora.
0: Não é, não. É aquela temporada de fazer uma análise na sua vida, sabe por quê? Para ver quanto você tem amado o seu próximo, o quanto você tem abençoado outras vidas, o quanto você tem dividido o que é seu. Exatamente, estamos trabalhando nossa maior campanha, a nossa campanha anual que pega o Brasil inteiro aí no Agosto Verde. O que, que é o Agosto Verde, mãe Eliana? O Agosto Verde é a consciência cristã, aquela consciência, conscientizar o nosso país da beneficência, que não é aí aquela coisa assim, ah, eu sou cristã, mas eu já oferto lá na igreja e eu não preciso fazer mais nada, não. Não, não é assim não, viu? A Bíblia nos manda, é ordenância de Jesus Cristo, ó, ele diz, um novo mandamento vos dou, ame a Deus sobre todas as coisas e ao teu próximo como a ti mesmo. Fazendo isso, você cumpre todas as demais leis. Sabe por quê? Porque aquele que ama o próximo, ele vê a necessidade dele e ele se compadece. Aquele que ama o seu próximo como a si mesmo, ele vai ser gentil. Aquele que ama o seu próximo, ele não vai fazer um mal para o próximo, né? Porque se ele ama o próximo como a si mesmo, você não faria um mal para você. Então, você não vai fazer para o próximo. Por isso, Jesus disse isso. Porque quando você cumpre este mandamento, quando você faz este trabalho de ajudar ao necessitado, de estender a mão, de abraçar a causa do necessitado, esse trabalho de solidariedade, de poder influenciar, inclusive, outras pessoas para o bem, para poder juntar-se a nós nesse grande trabalho, nesse grande momento aí, a grande oportunidade que o Senhor está nos dando de mostrar que nós somos pessoas que entendeu do Senhor Jesus esse propósito maior de ajudar ao próximo. Então, você pode estar ajudando a tanta gente, abençoando tantas vidas, e nós estamos com uma musiquinha toda especial aqui, que eu vou falar pra vocês, viu? Essa musiquinha é pra ficar no coração. Pode soltar essa musiquinha aí?
1: Pode, certo? Mas vamos tentar não dançar? Vamos tentar
0: difícil,
1: ouvir,
0: né?
1: Quietinho? Vamos
0: porque
1: tentar?
0: É uma música alegre mesmo.
1: Será?
0: Beneficência e alegria.
1: Vamos ver. Agosto, já não vou conseguir. Opa!

0: chegando. Chegou dizendo, cheguei mesmo.
1: Chegou.
0: E já tô preparada para poder enfrentar aí essa, esse trabalho, enfrentar essa, disposição, né?
1: Verdade.
0: Precisamos ter disposição para beneficência, para abençoar outras vidas. Então, olha, eu fico, gente, eu fico contando os dias para a nossa campanha Agosto Verde. Durante todo o ano, eu fico naquela expectativa, eu fico orando, eu oro pelos as pessoas que estão empenhadas, trabalhando, eu oro pelas pessoas que estão doando, eu oro pelos pastores que estão passando esta mensagem de amor ao próximo dentro da sua igreja, para as pessoas que estão passando essa mensagem dentro da comunidade. Ai, gente, eu vou falar para vocês, viu?
1: E é um trabalho árduo, né?
0: A minha vontade,
1: começa,
0: sabe,
1: muito
0: é sair
1: antes,
0: gritando pela rua.
1: É verdade, é verdade. E assim, é um trabalho que começa muito, a gente fala do agosto, fecha muito no mês, né? Mas já começou agora em julho, né? Nesse
0: começa,
1: mês de julho.
0: A contagem já começa, a pesagem de quilos já começa agora em julho.
1: Em julho.
0: Dia 1º de julho, desde o dia 1º de julho, demos aí o pontapé, fizemos o lançamento oficial da nossa campanha, quando começa aí a contagem. Eu quero dizer uma coisa pra vocês, viu? Fui informada que algumas pessoas, sabe o que elas fazem?
1: É.
0: Vão juntando o ano inteiro e depois, quando chega no mês de agosto, aí pesam, sabe?
1: Pra poder...
0: É, isso é trapaça.
1: Ah, como se fosse uma competição.
0: Como se fosse uma competição. Porque, na verdade, né, é uma competição, mas não é uma competição.
1: É.
0: Como que eu explico isso?
1: Na realidade, por quê? É uma competição, não é uma competição, fica até delicado falar se é ou não, mas o foco é a pessoa ficar feliz em conquistar mais ainda.
0: Exato.
1: Então, o pastor...
0: É uma conquista.
1: É uma conquista.
0: É uma
1: aí,
0: conquista.
1: Aí, falou assim,
0: pronto.
1: O nosso trabalho, a gente vai se dedicar aqui mais à minha região, porque é o país inteiro e qualquer lugar do mundo. Agosto Verde é assim.
0: Sim, sim.
1: Então, de repente você está numa região e fala, nossa, a igreja aqui é grande, vamos fazer um trabalho, que aí o pastor já vai, né, vamos fazer um trabalho maravilhoso aqui na nossa cidade.
0: E todo ano nós ultrapassamos as nossas metas.
1: Exatamente.
0: Todos os anos.
1: Glória a Deus por
0: então,
1: isso.
0: Então, esse ano vamos ultrapassar também, porque nós estamos inspirados aí para uma mega tonelada. Explica o que é uma mega tonelada.
1: Olha, foi parado ali um pouco, quase em 900 mil quilos, quase em 900 toneladas. Então, esse ano é aumentar mais de 100 toneladas e ultrapassar, que é uma tonelada de uma tonelada, ou seja, uma mega tonelada.
0: Uma mega tonelada. É assim, gente, eu não sou da matemática, então sinto que tem que explicar.
1: Mas o resultado disso, quanto mais peso tem, mais gente será servida.
0: Dá pra imaginar uma mega tonelada de alimento, na mesa de quem tem fome?
1: Distribuída.
0: Consegue imaginar isso? Meu Deus! Chega a arrepiar, viu, gente? Chega
1: imagina
0: a arrepiar.
1: A felicidade, o tamanho, porque é muita gente. É muita gente sendo ajudada. É claro, a gente não consegue ajudar todo mundo, mas é muita gente sendo ajudada no alimento,
0: com roupa, sapato.
1: Quer dizer,
0: porque temos o varal solidário também.
1: É, então vai chegar material de tudo quanto a gente, ou também na saúde.
0: Produtos de limpeza também.
1: Exatamente,
0: pode ser,
1: higiene.
0: É.
1: Então é muita gente sendo ajudada em tudo, porque tem muitas famílias que têm alimento, mas não tem saneamento básico, não tem produtos de limpeza. Olha, a gente só ganha para o alimento. Então vai ter uns produtos de limpeza, de higiene pessoal.
0: Isso. Né? E aí, você precisa ser da Igreja Deus e Amor? Só os crentes da Igreja Deus e Amor que podem ajudar? Não. Qualquer pessoa. Para fazer o bem, a gente não olha quem.
1: Exatamente.
0: Qualquer pessoa é muito bem-vindo. Pode trazer o seu quilo de alimento não perecível em qualquer uma das nossas igrejas pentecostal Deus e Amor no seu bairro, na sua cidade, onde você estiver. Com certeza tem uma igreja Deus e Amor aí por perto e você pode levar em qualquer dia da semana, tá bom? Eu sei que tem algumas igrejas que elas não abrem todos os dias,
1: certo.
0: Mas sempre tem lá na placa ou você entra aí, né, na rede social da igreja e você vai achar os horários de culto, os horários casos de funcionamento, porque tem muitas igrejas que os pastores, eles são voluntários.
1: São voluntários.
0: Quero, inclusive, agradecer muito de coração esses pastores que têm aí o seu trabalho, né? E depois o seu horário de trabalho, vai lá pastorear, cuidar das almas, dar assistência nas nossas igrejas. Olha, só Deus para recompensar.

0: amor que vocês têm pelas almas. Então, preste bem atenção. Ô Cito, como que eles fazem para saber onde fica a igreja Deus é Amor lá na cidade deles?
1: Olha, pelo site, todo mundo tem acesso à internet aí, né? E os que não têm, conhece alguém que tenha, ipda.com.br. Aí você puxa a relação à igreja mais próxima de você. Eu costumo usar também o Maps. Fala, peraí, deixa eu ver. Pega no aplicativo de mapas e coloca assim, ó. Igreja Pentecostal Deus é Amor. Né? Pode pôr IPDA, porque muita gente... A gente que é da igreja sabe que IPDA é Igreja Pentecostal Deus é Amor.
0: Isso aí.
1: Né? Mas tem muita gente fala, mas o que, que é IPDA?
0: É porque é o nome é grande, aí é uma abreviação para ficar mais fácil,
1: é.
0: Né?
1: E aí você pode colocar no mapa, falar, perto de mim, Igreja Pentecostal Deus é Amor, perto de mim. Ele já faz uma varredura, fala, tem uma aqui, tem outra ali, tem ali.
0: Não, você sabe o que é interessante? Porque você coloca IP, ele já encaminha, já
1: também.
0: Aparece lá se é IPDA.
1: Exatamente.
0: Então, assim,
1: essa é uma das alternativas. E um detalhe também, você chegou com, seja lá, roupinha, você vai procurar, você fala, não, eu não posso dar alimento, não tenho tempo para comprar, mas eu queria levar em dinheiro, em espécie. Vai chegar, ela fala, olha, eu quero participar do Agosto Verde, estou trazendo essa doação.
0: Exatamente.
1: Já tem
0: todos
1: estrutura.
0: Todos os dias você pode ir em uma das nossas igrejas, levar ali a sua doação, tá bom? Ou então você pode, tem outras maneiras de você estar
1: Exatamente.
0: Fazendo a doação também. Qualquer uma das nossas igrejas estão aptas a receber a sua doação. Lembrando que toda quinta-feira, nas nossas igrejas Pentecostal Deus e Amor, acontece o culto das instituições Reviver. Então, se de repente você quer ir num dos nossos cultos, aproveita então a quinta-feira que todos os cultos, toda o que entra ali de oferta, toda a entrada desse culto ou dos cultos, né, que tem igreja que tem mais de um culto no dia. Então, é tudo para as instituições Reviver. Então, é só você fazer isso.
1: Mas, na quinta-feira,
0: qualquer um, inclusive na nossa sede mundial.
1: E todos os dias da semana você pode levar, falar, eu comprei um pacotinho de arroz, leva lá, vê o horário da sua igreja, muito bem falado com a Helena, porque às vezes ela tem um horário como o pastor trabalha, só de repente tem um culto 8 da noite. Fala, vou dar uma passadinha lá, vou deixar o alimento em prol do Agosto Verde. Né? Fica fácil, né?
0: Sim, sim. E aqui na nossa sede mundial, aqui é 24 horas. Qualquer horário você pode deixar a sua doação aqui na nossa sede mundial. E é assim, meus irmãos, só para vocês entenderem, a nossa campanha, ela acontece neste período, né? Este ano, mês de julho e agosto. Durante todo o ano nós fazemos, nós recebemos doações de onde for que vier, de quem vier, durante todo o ano. Mas nesse período nós fazemos essa grande campanha para que as igrejas sejam abastecidas. Ó, só não vale contar, viu? O que se sobrou alguma coisa do ano passado, contar para esse ano, não, como pesagem. Cada ano é um ano. Nós precisamos ser sinceros diante de Deus. Deus está vendo a nossa sinceridade,
1: Exatamente.
0: Tá bom? Então, vamos aumentar, mas neste ano de 2026, vamos ultrapassar. Eu tô crendo, em nome do Senhor Jesus, numa mega tonelada.
1: E a atenção que é dada, e muito bem lembrada, que a Eliana falou aqui, tipo, do ano passado contra agora. Se fizer isso, sai da meta. E a gente não tem ideia de como a campanha tem sido distribuída. Qual a intenção das pessoas. Então, quando a gente tem números reais, a gente pode falar de números reais. Quando alguém falar, vou aproveitar a oportunidade de colocar aqui do mês passado, não, fora da campanha, a gente pede essa referência das metas.
0: Exatamente. É uma forma de nós sabermos quanto em média está sendo arrecadado. E sabe que tem alguns lugares que a necessidade é tão grande que essa arrecadação não é suficiente. Não. Então, nós fazemos, tem lugares, situações que ocorrem, por exemplo, a nossa sede mundial. O que nós arrecadamos aqui no mês de agosto, em 2 meses vai embora. Nós já precisamos comprar, estar repondo. E assim tem outras igrejas também. Então, por isso que eu estou dizendo que você pode doar o ano inteiro. Você pode fazer propósito propósito com Deus, você pode fazer um voto com Deus. Eu tenho muitos irmãos que fazem um voto, por exemplo, de doar uma vez por mês uma cesta básica. Eu já comprei a minha, viu? Já encomendei a minha aqui, ó. Já vem uma cesta básica completa.

0: caixinha, só coloco no carro lá em casa e trago para cá. Então, faça um propósito. Você também, de todo mês, doar uma cesta básica, ou se você não pode doar todo mês uma cesta básica, mas você pode doar um pacote de feijão, 1 quilo de feijão, 1 quilo de arroz, né? Ou 5 quilos de arroz. Faça um propósito com Deus. E nós, esses 2 meses, trabalhamos arduamente nessa arrecadação aí, porque a necessidade é grande e o nosso desejo de ajudar a quem precisa também é imensurável. Então, quando as duas coisas se encontram, se encaixam, e se encaixando dá tudo certo. É isso aí, juntos nós somos mais fortes. Você está longe, estou em outro país, ou está aqui no Brasil mesmo, mas não vou ter tempo de comprar uma cesta básica, de que está indo lá levar. Ah, ou então você é um comerciante, né? É um empresário. Poxa vida, achei legal essa campanha aí, eu acredito nessas instituições, eu boto fé que realmente é um trabalho com ordem, um trabalho com amor. Então, e quer fazer a sua doação? Você pode, nós temos em várias igrejas nossas que sim, empresários do comércio ou outros empresários fazem ali as arrecadações, depois nós vamos, retiramos. Ou então, você quer fazer a doação, mas não está com tempo de sair para comprar, você pode fazer a sua doação daí de onde você estiver, doando em espécie, né? Doando aí através do banco.
1: Do banco.
0: Do banco que você preferir, porque temos alguns. E como eles fazem, Cido?
1: Ó, vou colocar no ar agora para te ajudar.
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0: Chegou aquele nosso momento todo especial, momento de ouvir Deus falar conosco através do nosso manual de vida na Terra. E hoje a minha Bíblia já está aberta aqui no livro de Romanos. Romanos capítulo 8, versículo 1, que diz o seguinte: portanto, agora, nenhuma condenação há para os que estão em Cristo Jesus, que não andam segundo a carne, mas segundo o Espírito, porque a lei do Espírito de vida em Cristo Jesus me livrou da lei do pecado e da morte. Quanta gratidão me invade a alma neste momento. Preste bem atenção. Porque antes nós éramos escravizados pelo pecado. Antes da morte de Cristo na cruz do Calvário, não havia perdão dos pecados. E vou explicar para vocês por que não havia perdão dos pecados. Temos, inclusive, uma forte citação que foi ali a expulsão de Adão e Eva lá do Éden depois de cometerem o pecado ali. O pecado já havia. Não havia a consciência de arrependimento e não havia ali o perdão. Então, começou-se a fazer sacrifícios para a invocar, o caso de Abel e Caim, para invocar ali a presença de Deus. Os sacrifícios começaram assim, até que Deus, então, coloca ali em Abraão a tradição do sacrifício, representando Jesus Cristo e representando o quê? Expiação do pecado. O que, que é expiação do pecado? Expiação do pecado não é apagar o seu pecado, é simplesmente levar o seu pecado para um nível onde ele vai ficar ali acomodado naquele nível ali, até que venha, então, o julgamento final, e no julgamento final, os que são da lei serão julgados pela lei. E aí sim, os que serão perdoados ou não vão estar livres do seu pecado. Mas nós fomos mais do que privilegiados, sabe por quê? Porque nós somos aquele povo da graça. A graça quer dizer o quê? Eu posso fazer o que eu quiser da minha vida? Não, a graça diz o seguinte, olha, não é por força, não é por violência, mas por amor que nós decidimos aceitar a Jesus como Salvador da nossa alma de uma forma muito explícita de que é de gratidão. Por quê? Porque Ele deu a sua vida. Ele deu a sua vida na cruz do Calvário. E é por isso que quando Jesus está lá sendo ali castigado pelos seus algozes na cruz do Calvário, ele olha e ele diz: Pai, perdoa-lhes porque não sabem o que fazem. Ele está dizendo ali, olha, ele está naquele momento decretando: a partir de agora o perdão está decretado. A partir de agora, por causa do meu sangue, da minha vida que eu dei na cruz do Calvário, então os pecados vão ter um perdão definitivo. E isso entra, então, nós, o povo da graça, que não seremos julgados ali, lembrados pelos nossos pecados. Não seremos. Por isso que a igreja em Jesus Cristo, ela vai ser levada primeiro, o julgamento vem depois. Por quê? Porque nós já estaremos livres, já estaremos, o pecado não poderá, ainda que o inimigo das nossas almas venha nos acusar, ele não terá mais poder sobre nós no julgamento, porque nós estaremos justificados em Cristo. Ele mesmo dirá, ainda que o inimigo venha para nos envergonhar, dizer, oh, você fez isso, aquilo, mas Jesus estará ali para nos defender como advogado fiel, e ele dirá da seguinte forma, ele dirá assim, olha, estes aqui cometeram erros, mas eles se arrependeram, foi gerado neles um espírito de arrependimento, e não praticaram mais as mesmas obras, ele nos justificará. Por isso, desta forma, a partir de agora, não há condenação em nenhum deles, porque estamos livres em Cristo para termos a vida eterna. E desta maneira, então, vamos ser partícipes, vamos ser participantes do grande festejo, da grande festa. Gente, eu gostar de festa que nem eu gosto, então vocês imaginam o quanto eu almejo essa festa lá no céu, onde nós glorificaremos, nos juntaremos aos anjos e faremos ali numa única voz um coral grandioso para dizermos: Santo, Santo, Santo, Santo é o Senhor. Ah, somos bem-aventurados, como somos bem-aventurados, porque somos nascidos da graça, do amor, da bondade e do perdão dos pecados, através de Jesus Cristo na cruz do Calvário. Chegou ao fim de mais um informativo Reviver. Cadê nossa musiquinha, Cido?
1: Tá aqui, ó, já vou colocar pra gente fechar super bem.
4: Agosto verde chegou.
1: Oi.
4: É tempo de...
1: Não consigo não dançar.
0: Não tem como, né?
1: Não consigo. Olha lá, olha lá.
0: É mais forte que a gente. Até a Lari tá aqui,
1: ó. A Lari tá aqui,
0: ó.
1: Aí é uma festa no estúdio.
0: Deus abençoe vocês. Muitíssimo obrigado. E lembrando que nós voltamos, permitindo Deus.
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2: Uma noite tranquila e abençoada para você que está na sintonia do programa A Voz da Libertação. Boa noite.
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0: 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Do Brasil. As notícias do governo federal que movimentaram o país no dia de hoje.
1: Olá, boa noite.
0: Boa noite para você que nos acompanha em todo o país.
1: Terça-feira, 7 de julho de 2026.
0: Vamos aos destaques do dia na Voz do Brasil.
1: Economia e exportações.
0: Brasil e Estados Unidos promovem mais uma rodada de negociações sobre a aplicação de novas tarifas a produtos nacionais. Tuana Karen.
2: O prazo final para o governo dos Estados Unidos definir a aplicação de novas tarifas sobre produtos brasileiros é 15 de julho.
1: Pets e saúde mental.
0: NeoSUS Digital oferece teleatendimento gratuito para quem enfrenta dificuldade em parar de jogar. Graziele Bezerra.
3: O atendimento é gratuito e confidencial e realizado por psicólogos ou terapeutas ocupacionais com apoio de médico-psiquiatra quando necessário.
1: A partir de amanhã, contribuinte pode consultar lote especial de restituição automática do imposto de renda.
0: O pagamento dos valores será feito no dia 15 de julho. Graziela Mendonça.
4: O lote automático beneficia contribuintes que não eram obrigados a declarar o imposto de renda em 2025, não entregaram a declaração, tiveram o imposto retido na fonte em 2024 e têm até R$ 1.000 a receber.
1: Hoje, na apresentação da Voz do Brasil, Luciana Vasconcelos e Luciano Seixas.
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1: As negociações entre os governos do Brasil e dos Estados Unidos continuam em andamento a respeito da aplicação das novas tarifas comerciais.
0: Os dois países também avançaram nas discussões sobre cooperação no combate ao crime transnacional.
2: Brasil e Estados Unidos realizaram mais uma rodada de negociações a respeito da aplicação de novas tarifas sobre produtos brasileiros. Trata-se de uma sobretaxa de 25% sobre diferentes produtos exportados pelo Brasil. Em alguns casos, a taxação pode chegar até 37,5%. O ministro do Desenvolvimento, Indústria, Comércio e Serviços, Márcio Elias, afirmou que as negociações seguem em andamento e que estão concentradas na defesa dos interesses comerciais do país.
5: Não sairemos da mesa de negociação em momento algum e não permitiremos jamais que um tema que não diga respeito à relação comercial, à relação econômica, à boa relação política que o Brasil sempre teve com os Estados Unidos, ela deixe de presidir ou orientar as conversas. Né? Não há espaço para discussão de outra natureza que não seja a defesa da soberania e a defesa dos reais interesses do Brasil.
2: Segundo o ministro Márcio Elias, a reunião foi uma continuidade às conversas iniciadas na semana passada. Os temas foram divididos por áreas e uma das frentes tratou também da cooperação no combate ao crime transnacional.
5: Há um reconhecimento de que é possível avançarmos nesse ponto. O Ministério da Justiça aqui no Brasil fez um trabalho. Nós já tínhamos apresentado na visita do presidente Lula ao presidente Trump e hoje nós detalhamos um pouco mais esse plano bilateral.
2: O prazo final para o governo dos Estados Unidos definir a aplicação de novas tarifas sobre produtos brasileiros é 15 de julho. Outra reunião entre os dois governos deve acontecer esta semana. Reportagem Luana Karen.
1: O vício em jogos de azar é prejudicial à saúde mental e financeira dos apostadores.
0: O aplicativo NeoSUS Digital oferece acompanhamento e tratamento.
1: Um teste identifica os sinais e, por meio do aplicativo, é feito um encaminhamento com consultas online com especialistas.
6: Seduzida pela promessa de dinheiro fácil, a educadora Zélia Fernandes apostou online pela primeira vez em 2024. Com o passar do tempo, os ganhos deram lugar à dívida e à mudança de comportamento. Ela só parou de jogar no início deste ano.
7: quando eu perdi um dinheiro no qual que eu precisava muito dele, a conta estava toda zerada, eu tinha perdido tudo e eu falei assim, eu não posso ficar assim.
6: O quadro de saúde enfrentado pela Zélia tem nome, ludopatia, distúrbio psiquiátrico de quem tem compulsão por jogos de azar. Uma pesquisa da Universidade Federal de São Paulo aponta que quase 1,5 milhão de brasileiros acima de 14 anos apresenta algum sinal deste transtorno. Com a expectativa de atender até 600 pessoas por mês, o aplicativo Meu SUS Digital começou a oferecer teleatendimento gratuito para quem enfrenta esta enfermidade, como explica Marcelo Quimatti, diretor do Departamento de Saúde Mental, Álcool e Outras Drogas do Ministério da Saúde.
8: A pessoa ela vai saber se ela tem problemas ou não com jogos e apostas. Ela vai primeiro ser acolhida, vai fazer uma marcação de atendimento, vai passar por um acolhimento e depois vai entrar num programa de cuidado.
6: Para utilizar o serviço, é preciso acessar o aplicativo e realizar um autoteste com perguntas que ajudam a identificar sinais de risco. Nos casos mais graves, o ciclo de cuidados inclui até 13 consultas por vídeo, com duração média de 45 minutos. O atendimento é gratuito e confidencial e realizado por psicólogos ou terapeutas ocupacionais com o apoio de médico psiquiatra quando necessário. Marcelo Quimatti aponta sinais de quando procurar ajuda.
8: Ela deixa de ter algumas outras atividades, ela começa a comprometer a renda pessoal ou familiar ao longo de um mês, quando ela começa a perder e ela continua jogando para recuperar o que ela perdeu. Quando uma pessoa ela começa a fazer isso, ela já está com um problema bem instalado.
6: O Meu SUS Digital pode ser baixado gratuitamente nas lojas Android ou iOS, ou acessado na versão web em meususdigital.saude.gov.br. Reportagem Graziele Bezerra.
3: E a Polícia Federal realiza operação para investigar operações ilegais em empresas de aposta online, as chamadas bets.
1: A Operação Véu de Maia investiga um suposto esquema de lavagem de dinheiro e evasão de divisas envolvendo 87 empresas.
3: Foram cumpridos 9 mandados de busca em municípios de Goiás, São Paulo e Rio Grande do Sul.
1: Os investigados podem responder por crimes como lavagem de dinheiro, evasão de divisas e organização criminosa.
3: A Receita Federal abriu consulta à restituição automática do Imposto de Renda.
1: A partir de amanhã, os contribuintes podem checar se têm direito ao lote especial de restituição automática.
3: Ele é destinado a contribuintes que não apresentaram declaração e possuem um cronograma próprio.
4: O lote automático beneficia contribuintes que não eram obrigados a declarar o imposto de renda em 2025, não entregaram a declaração, tiveram o imposto retido na fonte em 2024 e têm até R$1.000 a receber. Para receber, é necessário que o CPF esteja regular e vinculado a uma chave Pix. Para saber se tem direito, a consulta poderá ser feita pelo site ou pelo aplicativo da Receita Federal a partir desta quarta-feira. Também será possível conferir a declaração simplificada feita pela Receita e incluir informações, se necessário, além de fazer ajustes antes da conclusão do processamento. O órgão orienta que a consulta seja realizada apenas pelos canais oficiais para garantir a segurança das informações. O pagamento vai ser feito no dia 15 de julho, diretamente na conta vinculada à chave Pix do tipo CPF. Graziela Mendonça para a Voz do Brasil.
1: A Receita Federal ressalta que este lote especial de restituição automática não faz parte do calendário regular de restituições.
3: Os lotes regulares continuam sendo pagos normalmente aos contribuintes que entregaram a declaração dentro do prazo legal. O próximo lote regular está previsto para o dia 31 de julho.
1: Começaram hoje os pagamentos do seguro defeso referentes a períodos de proibição da pesca anteriores a 2026.
3: No valor de um salário mínimo por mês, o seguro é destinado a quem precisa interromper a atividade durante o defeso para proteger a reprodução dos peixes.
2: Márcio Luiz Nascimento é pescador em Santa Catarina e ele conta como se prepara para o período de defeso em que a pesca fica proibida.
9: A gente que é pescador, a gente sempre pensa no inverno, né? Que é para nós esse período agora, então a gente tem que se programar, guardar uma moedinha trocada, né? Para se manter sustentável a família.
2: Nos períodos de defesa, ou seja, a pausa devido à reprodução das espécies, os pescadores artesanais têm direito ao seguro defeso, no valor de um salário mínimo mensal. Nesta terça-feira, começaram os pagamentos referentes aos períodos de defesa anteriores a 2026. Os valores estão sendo depositados em parcela única para pescadores artesanais que tiveram direito ao benefício reconhecido e aguardavam a emissão do pagamento. Tem direito os trabalhadores que já solicitaram auxílio dentro do prazo, cumpriram todos os requisitos e tiveram o pedido aprovado pelo Instituto Nacional do Seguro Social, INSS. Os pescadores artesanais podem consultar a situação do pagamento pelo aplicativo Carteira de Trabalho Digital ou pelo portal Emprega Brasil no endereço empregamaisbrasil.trabalho.gov.br/trabalhador. Quem ainda possui pedidos em análise pode acompanhar o andamento do processo pelos canais oficiais Meu INSS, site e aplicativo e Central 135. Reportagem Gabriela Noronha.
1: E também sobre o assunto, eu e Mariana Jungmann conversamos mais cedo com a presidente do INSS, Ana Cristina Silveira. Vamos ouvir.
10: Presidente Ana Cristina Silveira, um prazer ter a senhora com a gente aqui na Voz do Brasil mais uma vez. Vamos falar então de seguro defeso. Ele começou a ser pago aí para os pescadores. E aí a minha primeira pergunta é, ele vai ser pago agora para pescadores de todo o país ou isso varia de acordo com cada região, com cada tipo de pesca, por exemplo, se de rio ou de mar?
11: O seguro defeso pescador artesanal, ele vai ser pago para todo o país, para quem fez o requerimento até outubro de 2025 junto ao INSS. Já foi feita a análise e a gente está pagando entre 7 e 11 de julho de 2026 a 121 mil pessoas no valor de 721 milhões de reais.
1: E quem está apto a receber?
11: Todos que fizeram a solicitação dentro do prazo até outubro de 2025, que levaram as documentações necessárias, porque a partir de novembro de 2025 a competência passou a ser do Ministério do Trabalho e Emprego. Então, a partir daí foi pago, será pago pelo Ministério do Trabalho.
10: Agora, presidente, se o pescador tiver um emprego com carteira assinada, por exemplo, ele pode receber o seguro mesmo assim?
11: Não. O seguro defeso pescador artesanal, ele é direcionado a profissionais, a pescadores profissionais, que exercem a pesca como única fonte de renda. Ele não pode receber nem benefício assistencial, nem outro benefício previdenciário, exceto o auxílio acidente e pensão por morte de um salário mínimo. É,
10: eu faço essa pergunta porque a gente lembra que alguns pescadores, às vezes, também trabalham em outras atividades rurais. Mas, então, nesse caso, seguro defeso só para quem tem a pesca como atividade exclusiva.
11: Isso, quem exerce a pesca de forma profissional, sozinho ou com sua família em regime de economia familiar.
1: Presidente, quais são os documentos que o pescador deve apresentar ao INSS para solicitar o seguro e por onde ele começa a fazer esse pedido?
11: Então, a partir de novembro de 2025, ele vai fazer esse requerimento no portal Emprega Brasil ou na carteira de trabalho digital, uma vez que a gestão do seguro defeso pescador artesanal passou a ser do Ministério do Trabalho e Emprego. A documentação permanece a mesma. São os documentos pessoais, o registro geral de pesca a partir de um ano e também o comprovante de contribuição referente ao produto que ele comercializa.
10: E, aliás, aqui é muito importante a gente lembrar que os pescadores precisam manter os seus registros atualizados. Isso é feito com o Ministério do Trabalho, não é feito com a Previdência Social, mas é sempre bom a gente reiterar aqui a importância de que eles tenham um registro regularizado para que eles possam ter direito ao seguro defeso, né, presidente?
11: Isso, ele faz a partir de um aplicativo do Ministério da Pesca e Agricultura e ele tem que ter esse registro há mais de um ano para poder ter direito ao seguro defeso pescador artesanal.
10: Perfeito.
1: E os pescadores que já fizeram pedido e não receberem, podem recorrer? Como é que procede nesse caso?
11: Então, essa pergunta ela é muito importante, porque nesse período de 7 a 11 de julho de 2026, serão pagos os pedidos já analisados, mas ainda não analisamos todos. Nós vamos analisar o restante nos próximos 60 dias. Então, só cabe recurso quando o requerimento for negado. Então, enquanto tiver em análise, não cabe recurso.
10: Muito bem, nós conversamos com Ana Cristina Silveira, presidente do INSS. Presidente, muito obrigada pela sua entrevista aqui à Voz do Brasil.
11: Eu agradeço, é um prazer estar aqui com vocês na EBC e na Voz do Brasil.
12: O câncer
6: de mama é a principal causa de morte por câncer entre mulheres no Brasil e no mundo.
1: E para tratar os casos mais agressivos da doença, foi aprovado esta semana um novo tratamento que consiste na aplicação, na ampliação do uso de um medicamento já disponível no país.
12: Pacientes com câncer de mama poderão usar uma nova medicação para o tratamento da doença. A Agência Nacional de Vigilância Sanitária aprovou uma nova indicação terapêutica para o medicamento Enhertu, Trastuzumab deruxtecana, que já é registrado no Brasil para câncer de mama. A indicação é para o tratamento auxiliar de pacientes adultos com câncer de mama HER2 positivo, que apresentam doença invasiva residual mesmo após quimioterapia e cirurgia. O câncer de mama é o tipo de câncer mais diagnosticado no mundo e a principal causa de morte por câncer entre mulheres. Aqui no Brasil, entre 10% a 19% dos casos, há a presença do HER2, o subtipo associado à maior agressividade e pior prognóstico. A nova indicação da Anvisa se baseou em estudo que demonstrou melhora clinicamente relevante na sobrevida livre de progressão. Os resultados mostraram redução de 53% no risco de recorrência invasiva ou morte com o uso do Enhertu. Daniele Popov para a Voz do Brasil.
6: E a Anvisa alerta que as canetas emagrecedoras de tisepatida contrabandeadas do Paraguai e comercializadas ilegalmente no Brasil não têm a mesma eficácia e segurança dos medicamentos registrados no país.
1: Segundo a agência, não há evidências de que esses produtos sejam equivalentes aos aprovados para uso no Brasil.
13: A Agência Nacional de Vigilância Sanitária informou que não há comprovação de que as canetas de tisepatida contrabandeadas sejam equivalentes aos medicamentos registrados no Brasil. Uma análise realizada pelo Centro de Informação e Assistência Toxicológica da Unicamp testou marcas vendidas ilegalmente em redes sociais no país. Segundo a Anvisa, os testes realizados identificaram apenas a presença do princípio ativo, além da concentração e da estrutura molecular da substância. A agência explica que para comprovar que dois medicamentos são equivalentes, é preciso fazer estudos específicos em centros credenciados. Esses testes avaliam, por exemplo, como o medicamento é absorvido pelo organismo, quanto da substância chega à corrente sanguínea e quanto tempo ela leva para ser eliminada. A agência também informou que as análises feitas pela Unicamp não verificaram aspectos como a absorção do medicamento, a presença de impurezas ou contaminantes, a esterilização do produto e o cumprimento das boas práticas de fabricação. Por isso, segundo a Anvisa, não é possível concluir que as canetas tenham a mesma eficácia, segurança e qualidade dos medicamentos aprovados para uso no Brasil. Thaís de Araújo, para a Voz do Brasil.
6: O Ministério da Saúde e o IBGE realizam a terceira edição da Pesquisa Nacional de Saúde.
1: A coleta de dados vai até 30 de novembro.
6: A pesquisa reúne informações sobre as condições de saúde da população, fatores de risco, acesso aos serviços de saúde e determinantes sociais.
1: Nesta edição, aproximadamente 140 mil domicílios serão visitados. O questionário individual será aplicado a um morador com 15 anos ou mais.
6: Desta vez, a Pesquisa Nacional de Saúde vai contar com coleta de sangue e urina em uma amostra da população de 15 mil a 20 mil participantes com 35 anos ou mais.
1: Entre os exames previstos estão hemograma, hemoglobina glicada, creatinina, ácido úrico, sódio e potássio, além de sorologia para chikungunya e dosagem de chumbo e mercúrio.
6: Proprietários de imóveis rurais podem acessar por meio do aplicativo Meu Imóvel Rural documentos e informações sobre seus imóveis em um único ambiente digital.
1: A plataforma permite também o compartilhamento de dados com bancos e cooperativas, além de informar sobre condições climáticas.
14: Proprietários de imóveis rurais podem reunir em um único aplicativo documentos e informações que antes precisavam ser consultados em diferentes sistemas públicos. Disponível gratuitamente para celulares Android e iPhone, o acesso é feito com a conta GovBR. O coordenador-geral da Secretaria de Transformação do Estado do Ministério da Gestão e Inovação em Serviços Públicos, Carlos Guedes de Guedes, destaca as vantagens do serviço.
15: agricultor hoje ter na palma da mão os seus documentos, os documentos da propriedade.
14: Além de consultar dados do Cadastro Ambiental Rural, do Sistema Nacional de Cadastro Rural, do Sistema de Gestão Fundiária e do Cadastro Nacional da Agricultura Familiar, o aplicativo permite emitir o certificado de cadastro de imóvel rural e compartilhar informações com cooperativas, instituições financeiras e assistência técnica, sem informar a senha da conta GovBR. Duas novas funcionalidades ampliam os serviços oferecidos pelo aplicativo. O Tô em Dia verifica possíveis pendências que podem dificultar o acesso ao crédito rural e orienta como regularizar a situação. Já o Produção Certa reúne informações que ajudam o produtor no planejamento da produção, como detalha o coordenador Carlos Guedes de Guedes.
15: Se ele planta milho, o zoneamento climático vai dizer para o agricultor qual é a melhor época de plantar milho e que ali ele vai poder pegar o crédito rural oficial, ali ele vai poder pegar o seguro rural, porque ele está plantando na hora certa. Da mesma maneira, se ele planta, né, milho, ele quer saber o custo de produção do milho, ele vai ter a informação a partir dessa parceria com a Conab, onde está o custo de produção e o preço do milho nos principais centros produtores e consumidores do país. E se ele quiser saber a previsão do tempo, ele consegue também ver essa informação a partir do Zoom no município da localização da propriedade.
14: O aplicativo Meu Imóvel Rural atende tanto os agricultores familiares quanto médios e grandes produtores rurais. Reportagem Caroline Blaut.
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6: Filmes e festivais de cinema nacionais podem se inscrever para receber apoio do Banco Nacional de Desenvolvimento Econômico e Social, o BNDES.
1: Serão destinados recursos a 5 filmes de longas metragens e a 3 festivais de cinema nacionais.
6: Saiba como participar na reportagem de André de Barros Lima.
16: O banco vai patrocinar 15 filmes de longas metragens divididos em 5 categorias: ficção grande público, ficção destaque de crítica, documentário, animação e selecionado em festival internacional. O edital também vai apoiar 3 festivais de cinema nacionais e vai contar com reserva de vagas pelo critério de indução regional para participantes da cadeia produtiva do audiovisual das regiões Norte, Nordeste e Centro-Oeste. As inscrições para o edital de cinema do BNDES estão abertas até o dia 13 de agosto. Você pode obter mais informações sobre o edital no site bnds.gov.br. Reportagem André de Barros Lima.
1: Audiovisual nacional na palma da mão.
6: A plataforma Tela Brasil, que reúne filmes, documentários e animações brasileiras, agora está disponível na loja de aplicativos do sistema Android.
1: O catálogo reúne 555 obras, incluindo longas, curtas e produções premiadas internacionalmente.
17: Já está disponível para Android e iOS o aplicativo do Tela Brasil. Agora é possível assistir a produções nacionais de filmes na palma da mão. O Tela Brasil é a primeira plataforma pública de streaming do audiovisual nacional. No aplicativo estão reunidas de forma gratuita mais de 500 obras brasileiras entre 1910 e 2025. O acesso é feito apenas com o login na plataforma gov.br. O aplicativo oferece praticamente os mesmos recursos da versão para navegador, como busca por títulos, navegação por categorias, criação de listas, histórico de exibição e reprodução automática. A plataforma também possui recursos de acessibilidade na maior parte do catálogo dos filmes, como legendas descritivas, audiodescrição e tradução em libras. O acervo reúne obras audiovisuais brasileiras abrangendo diferentes gêneros, como ficção, documentário, animação e experimental. São produções premiações em longa, média e curta metragem. Há ainda uma seleção especial com produções e coproduções brasileiras que marcaram presença no Oscar desde 1960. Para assistir, basta acessar o site telabrasil.cultura.gov.br ou buscar o Tela Brasil na loja de aplicativos do seu celular. Reportagem Edinaldo Júnior.
18: O Ministério da Cultura, em parceria com o CNPq e o Ministério do Trabalho e Emprego, lançou uma chamada pública para implantação de incubadoras da economia criativa.
1: A medida atende a quem trabalha com expressões artísticas e entidades culturais.
18: Pesquisadores e instituições de todo o país já podem enviar projetos científicos e tecnológicos que ofereçam suporte técnico e de formação a trabalhadores, coletivos e empreendimentos culturais.
1: As propostas devem ser enviadas até o dia 10 de agosto. O resultado será divulgado no dia 30 de outubro.
18: O edital completo com as regras de participação já está disponível na página do Ministério da Cultura, em gov.br/cultura.
1: E essas foram as notícias do Governo do Brasil.
18: Uma realização da Secretaria de Comunicação Social da Presidência da República.
1: Com produção da empresa Brasil de Comunicação.
18: Fique agora com as notícias do Poder Judiciário e do Congresso Nacional. Uma boa noite.
1: Boa noite para você e até amanhã.
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16: Você vai ouvir agora notícias do Poder Judiciário.
19: STF valida lei da Bahia contra desinformação sobre epidemias e pandemias.
20: Justiça Eleitoral inicia convocação de mesários nesta terça-feira.
19: STJ afasta possibilidade de reconhecimento de papiloscopistas da Polícia Federal como peritos oficiais.
20: Boa noite, eu sou Marcela Luiza.
19: Eu sou Walter Lima.
20: O Supremo Tribunal Federal decidiu que é constitucional a lei da Bahia que estabelece multa para a divulgação de informações falsas sobre epidemias e pandemias.
19: A decisão foi tomada por maioria de votos em sessão do plenário virtual. Judite Aragão.
21: A lei baiana prevê multa de R$5.000 a R$20.000 para quem divulgar informações falsas por meios impressos, televisão, rádio ou plataformas eletrônicas, sem citar a fonte primária. A norma também alcança quem produz ou dissemina esse conteúdo de forma dolosa e quem utiliza mecanismos automáticos para ampliar a circulação das informações falsas. A ação foi proposta pelo Partido Liberal, que alegava invasão da competência da União para legislar sobre telecomunicações e radiodifusão, além de violação à liberdade de manifestação do pensamento e à liberdade de imprensa. Mas prevaleceu o voto do ministro Alexandre de Moraes. Para a maioria, a lei trata principalmente da proteção da saúde pública. Temem que estados também podem legislar. Segundo o ministro, a referência aos meios de comunicação é apenas acessória e não transforma a norma em legislação sobre telecomunicações.
20: Justiça Eleitoral inicia convocação de mesários.
19: Eles vão atuar nas eleições deste ano. Fábio Ruas.
22: As juízas e os juízes eleitorais têm até 28 de agosto para publicar edital com a nomeação das mesárias e mesários que vão atuar no primeiro e em um eventual segundo turno das eleições 2026. A carta de convocação vai informar a função a ser desempenhada, além de data e local da eleição e do treinamento. Em caso de impedimento legal, a pessoa tem até 5 dias para recusar. As mesárias e mesários têm direito a 2 dias de folga para cada dia trabalhado. Auxílio alimentação de R$ 65,00 por turno. Tem preferência em caso de empate em concursos públicos que tem essa previsão no edital e pode contar como atividade extracurricular em universidades conveniadas.
20: STJ afasta possibilidade de reconhecimento dos papiloscopistas da Polícia Federal como peritos oficiais.
19: Esse reconhecimento poderia levar a um movimento de equiparação salarial. Fátima Uchoa.
23: O papiloscopista tem a função de identificar pessoas, por exemplo, por meio das impressões digitais.
5: A decisão da segunda turma do STJ reformou o acórdão do TRF1 que havia mantido a sentença favorável à ação civil pública do Ministério Público Federal para invalidar atos administrativos da Corregedoria Geral da Polícia Federal que proibiam o reconhecimento dos papiloscopistas como peritos. Para o ministro relator Teodoro Silva Santos, os papiloscopistas policiais federais não estão incluídos no rol de peritos oficiais de natureza criminal previsto em lei, que menciona apenas peritos criminais, médicos legistas e odontolegistas.
20: Brasil bate recorde histórico na contratação de jovens aprendizes, segundo o Ministério do Trabalho e Emprego.
19: E o Judiciário Trabalhista contribui com essa conquista, fortalecendo o acesso ao mercado de trabalho. Rossini Gomes.
7: O Brasil registrou 726 mil jovens aprendizes contratados entre janeiro e abril deste ano. Para a Justiça, esse balanço é reflexo das iniciativas de combate ao trabalho infantil. Por isso, atualmente, mais de 10 tribunais regionais do trabalho desenvolvem ações para incluir quem tem entre 14 e 24 anos no mercado formal, por meio do programa Jovem Aprendiz. Dentre os direitos trabalhistas e previdenciários estão carteira de trabalho assinada, 13º salário, vale transporte e férias no mesmo período da escola ou da faculdade. A Justiça do Trabalho quer garantir acesso seguro ao emprego com formação educacional.
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20: Uma boa noite.
19: E até amanhã.
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1: Eu sou Paula Groba.
2: Eu sou Humberto Pinheiro.
1: E estes são os destaques de hoje do Jornal do Senado, que começa agora.
2: Senado aprova e segue para sanção aumento de penas para crimes sexuais contra crianças em ambiente virtual.
1: Partidos podem ser incluídos em fiscalização contra lavagem de dinheiro.
2: Avança no Senado, criação do Programa Nacional Metano Zero.
1: Boa noite.
2: Boa noite.
1: O avanço da inteligência artificial trouxe novas possibilidades, mas também abriu espaço para crimes cada vez mais sofisticados.
2: Para enfrentar essa realidade e reforçar a proteção de crianças e adolescentes, o Senado aprovou um projeto que aumenta as penas para diversos crimes sexuais, inclusive quando a tecnologia é usada para produzir ou manipular imagens e outros conteúdos de exploração sexual infantil. O texto segue agora para sanção presidencial. Repórter Pedro Pincer.
3: Nos casos de produção, reprodução, direção, fotografia, filmagem ou registro de conteúdo de violência sexual contra criança ou adolescente, assim como a sua venda ou exposição, a pena atual é de 4 a 8 anos de reclusão e multa. O projeto eleva essa punição para 4 a 10 anos de reclusão e multa. O texto ainda aumenta a pena em um terço se a venda ou a exposição ocorrer por meio da internet, das redes sociais ou de outras tecnologias da informação e comunicação. O relator, senador Fabiano Contarato, do PT do Espírito Santo, informou que entre janeiro e julho de 2025 foram registradas 49.336 denúncias anônimas de abuso e exploração sexual infantil.
4: Nesse cenário, temos que o incremento de penas, sua inserção no rol de crimes hediondos e a ampliação de condutas delitivas promovidas pelo projeto são medidas adequadas e necessárias.
3: O texto também aumenta a punição para quem oferece, troca, disponibiliza, transmite, distribui, publica ou divulga material de violência sexual contra criança ou adolescente. Hoje, a pena prevista para esses atos é de 3 a 6 anos de reclusão e multa. O texto proposto permite aumentar a pena para 4 a 10 anos de reclusão e multa.
1: O senador Plínio Valério, do PSDB do Amazonas, cobrou a votação que amplia a autonomia do Banco Central e inclui o PIX na Constituição. A proposta foi aprovada pela Comissão de Constituição e Justiça em junho. E o senador, que foi relator, lembrou que já expirou o prazo solicitado pelo governo para analisar o texto antes da votação em plenário.
2: Para Plínio Valério, além de fortalecer a autonomia financeira e orçamentária do Banco Central, a PEC garantirá que o PIX permaneça sob responsabilidade exclusiva da instituição, vedando sua terceirização e garantindo a gratuidade para pessoas físicas.
5: Está no nosso relatório. O PIX é do Banco Central. O Banco Central não pode terceirizar e não pode cobrar jamais, taxar jamais pessoas físicas. Garantia maior do que essa não há.
1: E segue para a Câmara dos Deputados um projeto de lei que facilita a importação de bens destinados à pesquisa científica e tecnológica. A proposta busca desburocratizar o processo de importação de insumos por pesquisadores e instituições credenciadas, além de ampliar os mecanismos de isenção tributária.
2: O texto também determina que o CNPq envie periodicamente dados sobre as importações à Receita Federal e à Secretaria de Comércio Exterior para fins de fiscalização e estatística. Além disso, permite que pesquisadores entrem no país com bens científicos como bagagem acompanhada, desde que credenciados. Para o relator, senador Isalci Lucas, do PL do Distrito Federal, o objetivo é dar mais transparência e agilidade ao processo de importação, sem criar exigências desnecessárias ou contrariar outras leis.
1: A Comissão de Segurança Pública aprovou o projeto de lei que inclui os partidos políticos e suas fundações no rol de entidades sujeitas aos mecanismos de controle e fiscalização de lavagem de dinheiro.
2: A proposta quer aumentar a transparência e evitar que recursos de origem criminosa financiem a atividade política no país. Repórter Bruno Lourenço.
6: Os partidos políticos e suas fundações podem passar a ser fiscalizados pelas regras de combate à lavagem de dinheiro. A Comissão de Segurança Pública aprovou a proposta que obriga as legendas registradas no Tribunal Superior Eleitoral a prestar informações sobre movimentações financeiras aos órgãos de controle. A relatora, senadora Ivete da Silveira, do MDB de Santa Catarina, defendeu o endurecimento das regras para garantir a integridade do processo democrático.
7: A experiência recente de investigações de grande repercussão nacional evidenciou que estruturas partidárias podem se tornar canais de circulação e ocultação de valores de origem criminosa, com reflexos diretos sobre a lisura das campanhas e a igualdade de condições entre competidores.
6: O texto dá aos partidos políticos as mesmas obrigações de rastreabilidade financeira já aplicadas a bancos, corretoras e joalherias, entre outras. O projeto baseou-se em propostas da campanha Unidos contra a Corrupção.
1: Muito mais potente que o gás carbônico na retenção de calor na atmosfera, o gás metano é um dos principais responsáveis pelo aquecimento global. Grande parte dessas emissões vem da decomposição de resíduos orgânicos em lixões e aterros, além da agropecuária e de atividades industriais.
2: Para reduzir esse impacto ambiental e transformar parte desses resíduos em energia renovável, a Comissão de Assuntos Econômicos do Senado aprovou a criação do Programa Nacional de Metano Zero. A proposta também incentiva a coleta seletiva e o reaproveitamento de materiais recicláveis e orgânicos. Repórter Márcio Maturana.
8: Para reduzir as emissões de metano, incentivar a coleta seletiva e estimular o reaproveitamento de resíduos recicláveis e orgânicos, a Comissão de Assuntos Econômicos aprovou a criação do Programa Nacional do Metano Zero. O gás é um dos principais responsáveis pelo aquecimento global. A proposta do Metano Zero pretende também estimular tecnologias capazes de transformar resíduos agropecuários, industriais e urbanos em energia renovável. O autor do projeto é o senador Fernando Dueire, do PSB de Pernambuco.
9: Esse projeto, senhor presidente, cria um ambiente de segurança jurídica, de previsibilidade para investimentos. Estimula tecnologias como a biodigestão, a anaeróbica e a recuperação energética de resíduos. Fortalece a participação das cooperativas, mecanismos transparentes de certificação, governança e comercialização de créditos ambientais.
8: O texto segue para a Comissão de Meio Ambiente com emendas do relator, o senador Eduardo Braga, do MDB do Amazonas. Uma delas dá caráter voluntário à certificação de origem metano zero para empreendimentos que comprovarem redução de emissões de gases do efeito estufa.
1: E o Brasil vai ganhar uma Universidade Federal do Esporte. Após a aprovação do Senado, foi sancionada a lei que cria a universidade. A instituição terá sede em Brasília.
2: A universidade vai atuar no ensino, na pesquisa, na extensão e na inovação em ciência do esporte. Repórter Henrique Nascimento.
10: A proposta também prevê a formação de profissionais para áreas como treinamento de atletas, gestão esportiva, políticas públicas, saúde, educação e para desporto. Para o atleta paralímpico Leomon Moreno, a criação da universidade pode abrir novas oportunidades para quem vê no esporte um caminho de formação e transformação social.
11: Eu fico muito feliz de ter saído de Ceilândia aqui em Brasília, ter ganhado a vida através do esporte, que eu e todos os outros atletas teremos a oportunidade de poder nos capacitar, nos graduar e contribuir também para que o nosso país seja o país do esporte. Quando a gente alinha o esporte, a educação, transformando em cultura dentro do país, a gente constrói ótimos cidadãos, olhando principalmente para a pessoa em si e não para um detalhe.
10: A proposta foi aprovada pelo Senado em junho, com voto favorável da senadora Leila Barros, do PDT do Distrito Federal. Ela defendeu a formação esportiva como instrumento de cidadania.
12: O esporte, ele é mais do que formar atletas. Nós temos aqui uma nata de grandes atletas e para-atletas que representam com muito amor a nossa pátria. Mas para além disso, a promoção da cidadania. Nós sabemos o que o esporte fez nas nossas vidas. O quanto o esporte é um braço na saúde, na segurança pública, na educação. Um dos maiores legados que eu trago para a política é o seguinte. Na política, infelizmente, a gente não ama todos, como na vida a gente não ama todos. Mas eu aprendi no esporte que o meu é coletivo. A gente tem que se respeitar.
10: Segundo o Ministério da Educação, a previsão é que a universidade comece as aulas em 2027.
2: Com edição de Paula Groba e trabalhos técnicos de Eliseu Caires. O Jornal do Senado fica por aqui. Acompanhe agora as notícias da Câmara dos Deputados. Boa noite.
1: Boa noite e até amanhã.
13: Jornal Câmara dos Deputados. Câmara aprova a criação de Programa Nacional de Combate ao Câncer.
14: Comissão rejeita substituição do dinheiro em espécie por moeda digital.
13: Deputados garantem ressarcimento de violência doméstica pelo agressor.
15: Boa noite. Já está no Senado o projeto aprovado pelas comissões da Câmara que determina o ressarcimento pelo agressor de despesas provocadas por violência doméstica. A repórter Maria Neves tem os detalhes sobre a questão.
16: A Comissão de Constituição e Justiça da Câmara dos Deputados aprovou o projeto que obriga companheiro agressor a ressarcir sozinho os danos causados à mulher vítima de violência doméstica, com a sua parte da divisão dos bens. O objetivo da medida é preservar o patrimônio da mulher. De acordo com o autor da proposta, deputado Jonas Donizete, do PSB de São Paulo, há casos em que agressores condenados pela justiça propõem pagar o ressarcimento dos danos causados à mulher com o patrimônio comum do casal.
17: A aprovação desse projeto é muito importante porque a mulher vítima de violência já é um sofrimento muito grande, sofrimento físico, sofrimento psicológico. E teve uma causa na justiça que a pessoa entrou porque estava tirando o próprio patrimônio dela para fazer aí a reparação da violência. Então esse nosso projeto ele deixa claro que toda reparação que tiver financeira vem do patrimônio do agressor, da pessoa que praticou o ato de agressão, porque é um absurdo a vítima pagar para ela mesma.
16: Atualmente, o Código Civil já determina que nos casamentos com regime de comunhão parcial de bens, as obrigações provenientes de atos ilícitos não podem entrar na reparação. Isso significa que o agressor deve pagar sozinho pelos prejuízos causados. A Lei Maria da Penha também já estabelece que o ressarcimento de mulher vítima de violência não poderá trazer prejuízo ao seu patrimônio ou de seus dependentes. Ainda assim, especialistas afirmam ser necessário deixar mais explícito que a vítima não pode contribuir para reparar os prejuízos causados por parceiros violentos. De acordo com Jonas Donizete, a ideia do projeto foi proposta pelo Centro de Estudos Judiciários do Conselho da Justiça Federal. Da Rádio Câmara de Brasília, Maria Neves.
13: Ayrton Faleiro, do PT do Pará, cobra a aprovação urgente do projeto de lei que combate a misoginia. Ele argumenta que o Congresso precisa se sintonizar com os

0: orçamento do semestre legislativo.
1: Para ilustrar a necessidade inadiável da aprovação da lei, Ayrton Faleiro cita o caso de uma mulher estrangulada pelo marido, encontrada morta com um filho de um ano mamando em seu peito. O congressista pede à Câmara que supere visões conservadoras e aprove a lei contra a misoginia.
0: Justiça. Adriana Ventura, do Novo de São Paulo, denuncia a suposta parcialidade de órgãos de controle que estariam paralisando investigações criminais envolvendo familiares de autoridades do Poder Executivo para evitar impactos no processo eleitoral.
1: Segundo Adriana Ventura, existe um aparelhamento generalizado envolvendo a Procuradoria da República e as cúpulas dos três poderes, resultando no arquivamento de denúncias. Ela cobra a instalação de comissões parlamentares para investigar a situação e colocar um fim à impunidade.
0: Márcio Gerri, do PCdoB, contesta a contratação de uma operação de crédito de R$1,3 bilhão entre o governo do Maranhão e o Banco do Brasil. Ele aponta que a liberação dos recursos em ano eleitoral exige transparência sobre a finalidade e o impacto da nova dívida.
1: Márcio Gerri cita a decisão judicial que chegou a suspender o empréstimo, depois liberado pelo Tribunal de Justiça do Maranhão, sem análise de mérito da ação. O parlamentar pede que o Banco do Brasil não compactue com a transação, a fim de preservar o equilíbrio do jogo democrático no Estado.
0: Otone de Paula, do PSD, critica a atuação de uma promotora do Ministério Público do Rio de Janeiro durante um evento da Associação dos Conselheiros Tutelares do Estado. Ele acredita que a representante do MP desrespeitou a organização ao contestar uma apresentação musical que fazia referência a Deus.
1: Otone de Paula argumenta que houve intolerância contra as manifestações religiosas. O parlamentar também presta apoio à direção da entidade organizadora e critica a relação entre o Ministério Público e os conselhos tutelares.
0: Segurança Pública. Coronel Crisóstomo, do PR de Rondônia, comemora a criação de uma comissão especial para analisar a proposta que reduz a maioridade penal para 16 anos em casos de crimes graves e hediondos. Na avaliação do legislador, a proposta atende o anseio de 80% da população brasileira.
1: Coronel Crisóstomo defende a redução da maioridade penal por acreditar que a medida vai interromper o aliciamento de menores por facções criminosas. O deputado lembra que, para infrações mais leves, continua valendo o Estatuto da Criança e do Adolescente.
0: Saúde. Os deputados aprovaram a criação de um programa para combate ao câncer. A repórter Paula Bittar acompanhou a votação.
2: A Comissão de Constituição e Justiça da Câmara aprovou uma proposta que prevê a criação do Programa Nacional de Combate ao Câncer e de Assistência a Portadores. A medida busca ampliar a prevenção, o diagnóstico e o tratamento da doença no país. O programa será executado pelo Ministério da Saúde. Entre as prioridades estão realizar campanhas educativas, fazer exames para a detecção precoce da doença, e ampliar a oferta de tratamento de alta complexidade em todas as regiões do país, com o objetivo de reduzir as desigualdades no acesso aos serviços de saúde. O texto também prevê apoio do poder público à pesquisa científica e à inovação tecnológica voltadas à prevenção, ao controle e ao tratamento do câncer. O relator do projeto, o deputado Átila Lira, do PP do Piauí, considerou a medida conveniente e oportuna.
3: Recursos nós temos leis orçamentárias pela obrigatoriedade com gastos de saúde, e com um programa como esse, eu não tenho dúvida que nós vamos ter mais recursos tendo destinado para a gente combater o tratamento e também a prevenção e dar mais estrutura aos nossos hospitais e também às nossas pesquisas, para que a gente possa ter mais vacinas, mais drogas e mais estruturas, máquinas e inovações na área do combate ao câncer.
2: A proposta que cria o Programa Nacional de Combate ao Câncer e de Assistência a Portadores já pode seguir direto para o Senado, a menos que haja recurso para a votação antes pelo plenário da Câmara. Na Rádio Câmara de Brasília, Paula Bittar.
0: Comissões.
1: Ismael, do PL de Santa Catarina, pede a criação de uma comissão especial para debater projetos em defesa das comunidades terapêuticas. Ele argumenta que o tema merece mais atenção por envolver entidades que acolhem milhares de jovens em tratamento contra a dependência química.
0: Ismael sustenta que a comissão deve aprimorar a legislação, regulamentar o funcionamento e garantir padrões de qualidade, fiscalização e financiamento das comunidades terapêuticas. Ele também defende a expansão das parcerias com sistemas públicos de saúde e de assistência social.
1: Osmar Terra, do PL do Rio Grande do Sul, condena a autorização de plantio e uso de maconha para fins medicinais no Brasil.

0: Segundo o parlamentar, as autoridades responsáveis pela decisão usurparam a competência do Congresso para legislar em nome do povo sobre o tema.
1: Segundo Osmar Terra, a substância agrava surtos e está associada, em sua avaliação, à maioria das interdições de jovens no país, além de contribuir para o aumento de acidentes fatais no trânsito gaúcho. Ele pede ao Congresso que anule as decisões da Justiça e de órgãos reguladores sobre o tema. Direitos Humanos.
0: Luiz Lima, do Novo do Rio de Janeiro, alerta para o crescimento de mais de 90% no número de moradores de rua no Brasil desde 2022, segundo dados do Cadastro Único. O deputado responsabiliza o governo federal, afirmando que a situação reflete a queda no poder de compra da população.
1: Luiz Lima questiona as explicações apresentadas pelo Ministério do Desenvolvimento e Assistência Social, Família e Combate à Fome, que aponta o desemprego entre as causas do problema, enquanto o próprio Executivo Federal afirma que a taxa de desocupação caiu.
0: Ranieri Paulino, do Republicanos da Paraíba, pede a sanção do projeto que cria a Semana Nacional da Ética e da Cidadania. Segundo o deputado, que é autor da proposta, a iniciativa busca estimular a reflexão sobre respeito e tolerância em contraposição aos discursos de ódio.
1: Ranieri Paulino afirma que o projeto aprovado pelo Congresso incentiva o diálogo em escolas, universidades e órgãos públicos na primeira semana de todo o mês de maio. Ele acredita que as pautas humanitárias estão acima das diferenças partidárias e devem unir o país em torno de propostas positivas.
0: Patrus Ananias, do PT de Minas Gerais, anuncia o relançamento da Frente Parlamentar em Defesa da Soberania Nacional, orientada pelo fortalecimento do Estado Democrático, pela participação social e pela implementação de políticas públicas de inclusão.
1: Coordenador do Grupo Parlamentar, Patrus Ananias defende que um país forte precisa de investimentos na educação e no SUS, com tributação justa e resistência a pressões políticas externas. O legislador defende ainda a União Nacional para proteger as riquezas nacionais e a dignidade dos brasileiros.
2: Consumidor.
0: A comissão rejeita a possibilidade de extinção de dinheiro em espécie. A repórter Silvia Munhato explica a questão.
3: A Comissão de Desenvolvimento Econômico da Câmara dos Deputados aprovou o projeto de lei que proíbe a extinção do papel moeda e a substituição dele por moeda digital. Foi rejeitada a proposta que buscava a extinção gradual. A relatora, a deputada Bia Kicis, do PL do Distrito Federal, diz que é importante manter o papel moeda.
4: O papel moeda ainda desempenha função relevante para milhões de brasileiros, especialmente para populações vulneráveis, para cidadãos com limitado acesso a serviços financeiros digitais e para aqueles que habitam em localidades com insuficiente estrutura tecnológica. Ademais, o dinheiro em espécie constitui importante instrumento de liberdade econômica, inclusão financeira e segurança operacional, funcionando como alternativa em situações de falhas tecnológicas, indisponibilidade de sistemas eletrônicos ou interrupções de serviços.
3: A relatora, no entanto, suprimiu o trecho que limitava o acesso do Banco Central aos dados de transações e contas particulares. Outra emenda excluiu a exigência de aprovação do Congresso Nacional, por maioria absoluta, de proposta para extinguir o papel moeda. A proposta que não permite a extinção do dinheiro em espécie ainda será analisada pelas comissões de Finanças e Tributação e de Constituição e Justiça e de Cidadania. Da Rádio Câmara de Brasília, Silvia Minhato.
2: Meio Ambiente.
1: Milton Tato, do PT de São Paulo, coordenador da Frente Ambientalista, critica o esvaziamento do mês do meio ambiente e repudia o retrocesso na pauta ecológica e a aprovação de projetos que enfraquecem a fiscalização, a preservação e o combate ao desmatamento.
0: Milton Tato condena a Câmara por ignorar as 35 propostas de conservação sugeridas pela Frente e pela sociedade civil e por esvaziar o debate sobre o desenvolvimento sustentável, ameaçando a biodiversidade e distanciando o Brasil das metas globais de enfrentamento da crise climática.
2: Relações Exteriores.
1: Tadeu Venere, do PT do Paraná, critica a atuação de parlamentares brasileiros nos Estados Unidos, acusando integrantes da oposição de agir contra os interesses nacionais ao discutir tarifas comerciais. Para o deputado, a postura favorece interesses estrangeiros e prejudica o Brasil.
0: Tadeu Venere acrescenta ainda que integrantes da oposição colocam interesses políticos acima dos interesses nacionais. Na visão do deputado, esse tipo de conduta enfraquece a direita e pode ter consequências políticas e jurídicas.
2: Trabalho.
1: A Átila Lins, do PSD do Amazonas, apresentou projeto que cria regras para o auxílio fardamento de policiais militares, bombeiros militares e guardas municipais. O congressista esclarece que a proposta uniformiza e critérios de concessão anual do benefício para evitar disputas judiciais nas corporações.
0: Átila Lins pontuou que o texto preserva a autonomia de estados, do Distrito Federal e de municípios na regulamentação das despesas. Ele acrescenta que a proposta prevê pagamento em caso de promoção, quando a mudança de função exige novos padrões, insígnias ou peças do uniforme.
1: Transportes. Romeu de Matos, do PDT do Rio Grande do Sul, defende dois projetos voltados à proteção dos ciclistas. As propostas, segundo ele, prevêem a criação de espaços seguros para bicicletas nas rodovias e o planejamento de vias que garantam mais segurança para quem pedala.
0: Romeu de Matos também propõe aumentar as penas para motoristas que atropelarem ciclistas após dirigir embriagados, participar de rachas, trafegar em alta velocidade ou fugir sem prestar socorro. Ele explica que as medidas buscam reduzir acidentes e preservar vidas.
1: Merlong Solano, do PT, comemora o início das operações de exportação em grande escala pelo porto de Luiz Correia, no litoral do Piauí. Segundo o deputado, o funcionamento do terminal encerra uma longa espera e amplia a capacidade logística do estado para o escoamento da produção.
0: Merlong Solano acredita que o porto deve reduzir os custos de exportação, além de impulsionar a geração de empregos no Piauí. O parlamentar também destaca a participação do governo estadual e da iniciativa privada na viabilização do empreendimento.
1: Economia. A comissão da Câmara aprova a inclusão da Confederação Nacional do Transporte no Conselho Deliberativo do SEBRAE Nacional. Mais informações com Sofia Peçanha.
5: A Comissão de Indústria, Comércio e Serviços aprovou o projeto que inclui a Confederação Nacional do Transporte no Conselho Deliberativo do SEBRAE Nacional. Atualmente, o Conselho conta com representantes da Confederação Nacional da Agricultura, da Confederação Nacional do Comércio e da Confederação Nacional da Indústria. A medida busca incluir o setor de transportes, que, segundo o deputado Gilmar Tato, do PT de São Paulo, autor do projeto, é um elo vital entre as diversas atividades econômicas, facilitando o escoamento da produção agrícola e industrial, além de viabilizar o comércio e serviços. Apenas em março de 2025, o setor de transporte rodoviário de carga atingiu mais de 20 mil novos CNPJs cadastrados como microempreendedores individuais, sendo o setor com o maior número de pequenos negócios criados de acordo com o levantamento realizado pelo SEBRAE, como ressalta o deputado Guilherme Uchoa, relator na comissão.
6: Além disso, a expressiva participação das microempresas nesse setor reforça a necessidade de inclusão da sua representação no Conselho.
5: O projeto busca reconhecer a importância estratégica do setor de transportes, ampliar a pluralidade de vozes no colegiado e permitir que as demandas específicas do setor sejam devidamente debatidas no âmbito da entidade. O Serviço Brasileiro de Apoio às Micro e Pequenas Empresas, mais conhecido como SEBRAE, é uma entidade privada que promove a competitividade e o desenvolvimento sustentável dos empreendimentos de micro e pequenas empresas. Agora, o projeto que inclui a Confederação Nacional do Transporte no Conselho Deliberativo do SEBRAE Nacional será analisado pela Comissão de Constituição e Justiça. Da Rádio Câmara de Brasília, Sofia Pessanha.
1: Desenvolvimento Regional.
0: Juliana Cardoso, do PT de São Paulo, condena a prestação dos serviços da Sabesp e denuncia que moradores enfrentam falta de água, ausência de coleta de esgoto e cobranças indevidas. Segundo ela, há comunidades que recebem tarifas de esgoto, mesmo sem contar com rede de coleta.
1: Juliana Cardoso cobra explicações da Sabesp, a revisão das cobranças e mais fiscalização dos serviços. A deputada também pede a ampliação do acesso ao saneamento básico, afirmando que vai continuar acompanhando a situação no estado de São Paulo.
0: Ao prestar contas de seu mandato, Ricardo Maia, do MDB da Bahia, declara que viabilizou a inauguração de uma unidade de pronto atendimento em Ribeira de Pombal e a entrega de veículos para o município de Tucano.
1: Ricardo Maia também ressalta que participou de obras de pavimentação, reformas de escolas e unidades básicas de saúde nos municípios de Heliópolis e Fátima. Ele afirma que os investimentos vão ampliar a infraestrutura e melhorar o atendimento público na região.
0: Ao fazer um balanço das entregas do governo federal em Salvador, lide-se Alice da Mata, do PSB da Bahia, destaca avanços nas áreas de mobilidade e cultura. Entre as ações, a deputada cita o início da operação assistida do VLT e a reinauguração do Teatro Castro Alves.
1: De acordo com Alice da Mata, os investimentos em infraestrutura e transporte público contribuem para a revitalização urbana da capital baiana. A parlamentar menciona ainda a implantação de uma pista de skate de padrão internacional no subúrbio ferroviário de Salvador.
2: Agricultura.
0: Daniel Almeida, do PCdoB, registra o primeiro festival gastronômico do Aipim, em Entre Rios, na Bahia. Ele acredita que o evento fortalece a agricultura familiar, valoriza as comunidades quilombolas e incentiva a produção derivada da mandioca.
1: Daniel Almeida também celebra a edição de número 73 da Festa dos Vaqueiros do município de Curaçá. Na opinião do deputado, a tradição, além de movimentar a economia local, contribui para preservar a cultura nordestina.
0: Daniel Trzeciak, do PSDB, comemora a reabertura, depois de 16 anos de espera, do Teatro 7 de Abril, em Pelotas, no Rio Grande do Sul. O congressista lembra que o espaço, de 192 anos, é o quarto mais antigo do Brasil e foi tombado pelo Instituto do Patrimônio Histórico e Artístico Nacional.
1: Daniel Trzeciak critica a demora na entrega do Teatro 7 de Abril à população, mas afirma que a casa será fundamental para fomentar a cultura local, valorizar o passado e impulsionar novos investimentos em Pelotas, sua terra natal, que completa 214 anos neste 7 de julho e em todo o estado.
0: Termina agora o Jornal Câmara dos Deputados, produzido pela Rádio Câmara, com trabalhos técnicos de Everson Urani e apresentação de José Carlos Andrade e Márcio Aquilissardi. Uma boa noite para você.
1: Ótima noite para você. A Voz do Brasil volta amanhã. Você ouviu A Voz do Brasil. Boa noite.
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1: 20 horas e 1 minuto.

0: Deus e amor. Eu sentia fisgadas, dores no meu seio esquerdo e eu orava a Deus para que Deus viesse me curar. E eu fazendo campanhas, um certo dia Deus usou o servo dele e falou que estava dando a cura a uma pessoa. E eu levantei minha mão e Deus confirmou através do servo dele, me deu a cura. Eu fui fazer o exame e quando chegou lá, a médica falou que não tinha nada no meu seio esquerdo. Eu sentia fisgadas, dores no meu pé da barriga, né? Dores no pé da barriga. E eu chegava em casa e perguntei, Deus, e essas fisgadas, Deus, se o Senhor me curar mais uma vez, eu sei que o Senhor pode, o Senhor vai além da medicina. Eu não vou ficar com esse milagre só para mim, eu vou, aleluia, expandir o que o Senhor fez na minha vida e o que o Senhor faz da vida daquele que é fiel ao Senhor. E eu fui fazer exame lá, também detectou que não tinha nada. A médica falou, seu útero está limpo, o seu ovário. E eu estou gravando esse testemunho para aumentar a fé dos meus irmãos. E eu estou pagando o voto que eu fiz com Deus. Eu senti o toque de Deus. Eu não vou ficar só para mim, mas eu vou gravar e vou enviar para o programa Voz da Libertação, para que todo mundo, para que o Brasil, o mundo venha ver que o Senhor ainda cura, salva e liberta. Deus abençoe a vida de todos.
1: 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Não desista. 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
2: Olá, paz do Senhor. Hoje eu vou compartilhar com os meus irmãos o fundamento do Deus Triuno. Cremos que há somente um único Deus, vivo, que é eterno. Não teve início e não terá fim. O Criador dos céus e da terra. Cremos que Deus é o Triuno, sendo o único Deus que subsiste em três pessoas distintas. O Pai, o Filho, o Espírito Santo, que são coeternas, coiguais, da mesma natureza. Portanto, esse Deus é a fonte de toda a vida. Sua relação com a criação é amorosa, pois Deus é amor e Ele a ama incondicionalmente. Continue acompanhando, pois iremos compartilhar com vocês todos os fundamentos da fé da nossa igreja. Que Deus abençoe.

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2: Muito bem, diletos ouvintes do programa A Voz da Libertação. Esse que vos fala é seu irmão em Cristo, presbítero Edmilson Salles. Estamos diretamente aqui dos estúdios da sede mundial, Igreja Pentecostal Deus e Amor. Quero deixar o convite a todos os nossos ouvintes, você que está nos ouvindo neste momento, para comparecerem aqui na Igreja Pentecostal Deus e Amor, os cultos realizados diariamente, horário das 7 da manhã, às 9 da manhã, às 11 e também 15 horas e 19 horas, aqui na sede mundial, Templo da Glória de Deus. E você que está aí em teu estado, na tua cidade, compareça em uma das igrejas Deus e Amor aí na tua região. Tenho toda certeza que Deus estará falando contigo. Há uma palavra de Deus para a tua vida. Nós estamos aqui na Igreja Deus e Amor, na sede mundial, na Avenida do Estado, número 4568, bairro da Liberdade. E também entrada de veículos aqui pela Avenida Prefeito Passos, número 10. A Igreja Pentecostal Deus e Amor, mais que uma igreja, uma família.
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2: Lembrando aos diletos ouvintes do programa Voz da Libertação que neste sábado, dia 11 deste mês de julho, às 19 horas, a Santa Ceia do Senhor, para toda a membresia, presbítero Davi Miranda Neto estará ministrando a palavra de Deus neste sábado, dia 11 deste mês de julho, às 19 horas, e você que é membro desta igreja não pode perder a Santa Ceia do Senhor. Santa Ceia também ao domingo, no dia de domingo, dia 12 de julho, 11 horas da manhã, presbítero Kleber de Oliveira, pregando a palavra de Deus e orando em favor de todos. Ainda no domingo, prosseguimento da campanha A Unção sobre a Nova Geração. Será realizado a oração e a unção com óleo em favor das crianças. Então você que é pai, você que é mãe, convide, traga suas crianças para participar desta campanha especial aos domingos, aqui na sede mundial, no Templo da Glória de Deus. E neste domingo, o presbítero Wilson Siqueira estará pregando a palavra de Deus, orando em favor de todos que comparecerem aqui no Templo da Glória de Deus. Todo dia Deus ele tem usado de uma forma sobrenatural os pregadores, os preleitores, anunciando a palavra de Deus. E você, ouvinte, você que nos ouve neste momento, não fique indiferente. Compareça aqui na Igreja Pentecostal Deus e Amor. Com toda certeza, Deus ele tem uma palavra do céu para a tua vida.
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0: Muito bem, ouvintes do programa Voz da Libertação na capital paulista, 20 horas com 18 minutos. Nós estamos no programa A Voz da Libertação. Lembrando a você, ouvinte, que amanhã o dia, quarta-feira, dia 8 deste mês de julho, a campanha, a quarta-feira do grande mover de Deus. Às 9 horas da manhã, pastor Milton de Almeida estará pregando a palavra de Deus, e também às 15 horas, presbítero Rivaí Silva. Eu deixo o convite a você, ouvinte, você que precisa do milagre de Deus, do socorro de Deus, não pode faltar, não pode perder esta quarta-feira do grande mover de Deus, onde com toda certeza Deus estará realizando um grande milagre sobre a vida de cada pessoa que estiver aqui. Então compareça, convide aquela pessoa da tua família, aquela pessoa que necessita do milagre de Deus. É a quarta-feira do mover de Deus, do grande mover de Deus. E você que está sofrendo, vivendo uma vida de angústia, de tristeza, de sofrimento, compareça em uma de nossas igrejas pentecostal Deus e Amor, aí no teu estado, na tua cidade, com toda certeza você será bem recebido. A igreja Deus e Amor é mais que uma igreja, é uma família. A Bíblia nos fala a respeito também de uma mulher que havia 12 anos que estava sofrendo com uma enfermidade de fluxo de sangue. E esta mulher, quando ela vai ao encontro de Jesus, ela rompeu as multidões e chegou até Jesus. E ali ela tocou nas orlas das vestes de Jesus e recebeu a cura. Recebeu o milagre. Então precisa, ouvinte, que você tome esta decisão. Rompe a multidão, rompe os obstáculos. Compareça em uma de nossas igrejas pentecostal Deus e Amor. E aqui vai um testemunho de uma pessoa que compareceu aqui na igreja Deus e Amor, alcançou o milagre, e você vai acompanhar esse testemunho para a edificação da tua vida.
1: Meu nome é Ivone José Antônio. A minha cidade é Santa Terezinha de Itaipu. O meu testemunho que eu tenho para contar, eu era como aquela mulher do fluxo de sangue. Eu tratei há muito tempo para fazer a cirurgia no útero, que falava que eu tinha mioma no útero, caroço. Eu fiquei muitos anos tratando, e foi um dia nós recebemos um convite para nós viajar a Curitiba, a sede de Curitiba, e ali eu falei com o Senhor Jesus que eu queria receber a cura. Eu ia naquela caravana, mas eu queria receber a cura. Eu não queria ser curada pela medicina, porque eu sabia que eu não ia ter volta. E eu falei com o Senhor, e ali nós viajemos para Curitiba. Glória a Deus, chegamos ali, o Senhor Jesus ouviu meu clamor. E eu testemunho que o Senhor me curou. Eu fui fazer outra ecografia. Eu não tinha mais nada. Eu tenho ainda as duas ecografias, antes e a depois, eu tenho guardado até dia de hoje. Isso se passou 15 anos. 15 anos eu estou aqui pela honra e a glória do Senhor. Eu só tenho que agradecer ao Senhor Jesus. Eu não sou desta cidade de São Paulo, eu sou do Paraná, de Santa Terezinha de Itaipu. Mas o Senhor preparou esta viagem para me testemunhar. Esse é o meu testemunho em nome do Senhor Jesus.
0: Amado ouvinte do programa Voz da Libertação, você ouviu o relato da nossa irmã que estava sofrendo com esta enfermidade, e a cada momento de sofrimento isso trazia transtorno para a vida dela, mas no momento que ela decidiu em comparecer na igreja Deus e Amor, o milagre aconteceu na vida dela. Então não fique indiferente. Talvez estamos falando com pessoas que têm gastado o seu dinheiro, como aquela mulher do fluxo de sangue, que havia há 12 anos, ela havia padecido com muitos médicos e desperdiçado tudo quanto tinha, e nada resolvia o seu problema. Mas no momento em que ela teve esta decisão de tocar na orla da veste de Jesus, ela alcançou o milagre. Nós ouvimos o relato desta irmã, que estava sofrendo com a mesma enfermidade, mas ela teve esse propósito de comparecer em um dos cultos realizados na Igreja Pentecostal Deus e Amor e alcançou o milagre. Não importa a situação que você esteja passando, não importa o seu problema, o que importa é que há um Deus maior do que o seu problema, do que a adversidade que você está passando. Procure uma de nossas igrejas, Deus e Amor, aí na tua cidade, no teu estado. Eu tenho certeza que Deus, Ele tem provisão, Deus tem milagre para a tua vida. E nesse momento também, vamos de louvor com o louvor Toque da Cura.

Ouvintes do programa Voz da Libertação, quarta-feira, 9 horas da manhã, teremos aquele culto, transmissão através das emissoras de rádio. E convido vocês aqui da Grande São Paulo, região central, para estar conosco. Eu, pastor Milton, vou estar com todos vocês a partir das 9 horas da manhã, naquele culto de consagração, culto de jejum, culto da busca da presença de Deus. Você que está enfermo, você que está desempregado, você que precisa de Deus, um milagre, venha estar conosco. O endereço, coloque no seu Waze aí, você que vem com o seu carro, Avenida Prefeito Pereira Passos, número 10, é a entrada principal aqui no nosso Templo da Glória de Deus. Espero todos vocês logo mais às 9 horas da manhã aqui na Sede Mundial.

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0: prediletos ouvintes do programa Voz da Libertação, Rádio Deus e Amor, na capital paulista, 20 horas e 29 minutos. Esse é o seu, é o nosso programa, A Voz da Libertação, Igreja Pentecostal Deus e Amor, mais que uma igreja, uma família. Está o convite para todos comparecerem aqui na Igreja Deus e Amor, Avenida do Estado, número 4568. E neste momento, vamos com blocos de notícias, jornal Bloco de Notícias, com o tema Melhor Idade.
1: E vamos ao momento de informação aqui na Rádio Deus é Amor. Sono do idoso. Características e dicas para dormir melhor. O sono é um processo fisiológico vital para uma vida saudável. Enquanto dormimos, as principais funções de renovação do organismo acontecem como reparação de tecidos, recuperação muscular, restauração do sistema imunológico, produção hormonal e consolidação de memórias. Pessoas acima de 65 anos, recomenda-se de 7 a 8 horas de sono, segundo os especialistas. Estima-se que 50% dos idosos no Brasil apresentem distúrbios de sono, principalmente entre os 75 e 79 anos de idade, de acordo com o estudo Saúde, Bem-Estar e Envelhecimento. Nessa fase da vida, eles podem ser causados por uma série de fatores que incluem doenças como depressão, cardiopatia e artrite, o uso de determinados medicamentos, o abuso de substâncias psicoativas e problemas psicossociais. Manter hábitos e comportamentos saudáveis pode ajudar na superação das dificuldades e a garantir boas noites de sono. Alguns desses hábitos são: estabelecer uma rotina de sono, exposição à luz natural pela manhã, reduzir os estímulos luminosos à noite, revisar os medicamentos em uso junto ao seu médico e manter uma vida social ativa. Palavras cruzadas, um exercício simples que estimula o cérebro e traz bem-estar. Manter a mente ativa é um dos principais fatores para um envelhecimento saudável. E quando essa estimulação acontece de forma leve, prazerosa e acessível, o impacto na qualidade de vida é ainda maior. É nesse contexto que os jogos de palavras cruzadas se tornam grandes aliados na terceira idade. Aliás, as palavras cruzadas, além de serem uma forma divertida de passar o tempo, exigem raciocínio, memória, associação de ideias, foco e concentração. Esses estímulos atuam diretamente nas áreas do cérebro responsáveis pela linguagem, pela lógica e pelo armazenamento de informações. Diferente de atividades passivas, como assistir televisão, o jogo de palavras cruzadas desafia o cérebro constantemente. Isso ajuda a preservar a plasticidade cerebral, a capacidade que o cérebro tem de se adaptar, criar novas conexões e compensar perdas naturais do envelhecimento. Cuidar do idoso vai além dos cuidados físicos. É preciso olhar para a mente, para a história e para as emoções. As palavras cruzadas representam um cuidado silencioso, mas poderoso, que resgata a memória, estimula os pensamentos e fortalece a autoestima.

glórias a Deus. Na capital paulista, 20 horas e 37 minutos. Esse é o seu, é o nosso programa A Voz da Libertação. Chegou o momento de orarmos a Deus, chegou o momento de falarmos com Deus em oração. Talvez estamos falando com pessoas que você está pedindo uma direção de Deus, um recomeço. E Deus, Ele sempre está atento para ouvir a tua oração, o teu clamor. A palavra de Deus nos diz no livro de Jeremias, o capítulo 33, e o seu verso 3, clamas a mim e responder-te-ei, anunciar-te-ei coisas grandes e firmes que todavia não sabes. Então nós vamos orar a Deus agora. Você que precisa de um milagre, você que necessita de um recomeço, esse é o momento para você clamar a Deus juntamente conosco. Oremos ao Senhor. Bondoso Deus, eterno Pai, neste momento de oração, nós estamos orando juntamente, ó Pai, com milhares e milhares de pessoas que necessitam, ó Deus, de um milagre, de um recomeço, Senhor. Esta pessoa, ela quer, necessita viver uma vida de transformação, uma vida de regeneração, uma vida de transformação, de mudança. E ela precisa, ó Pai, do Teu milagre. O Senhor pode mudar a história, o quadro, a situação desta pessoa. Senhor, ela precisa de um recomeço. Talvez viveu momentos de ilusões, momento de frustrações, mas nós bem sabemos que o Senhor é alegria bem presente na hora da angústia. O Senhor tem o poder para mudar o quadro, a situação deste amado ouvinte, desta pessoa que neste momento está orando, alguns com o coração angustiados, porque precisam, ó Deus, precisam do Teu milagre, necessitam de uma resposta, de uma provisão. Senhor, nós bem sabemos que o Senhor sempre está presente. O Senhor tem o poder para mudar a história, para mudar o quadro de cada pessoa que clama com fé, que busca com fé. Senhor, que neste momento de oração, os Teus ouvidos, ó Pai, possam estar atentos. Sim, bem sabemos que o Senhor está atento para ouvir a oração deste povo. Este povo que clama, este povo que busca a Tua face, a Tua presença. Este povo, Senhor, que neste momento de oração está com o seu pensamento direcionado ao Teu trono de glória. Senhor, a Tua palavra que é santa, que é eficaz e que é verdadeira, ela nos diz no livro de 2 Crônicas, o capítulo 7, o versículo 14, se esse meu povo que se chama pelo meu nome se humilhar e orar e buscar a minha face e se converter dos seus maus caminhos, então eu ouvirei dos céus, perdoarei os seus pecados e sararei a sua terra. É um recomeço, é uma oportunidade que o Senhor dá para aquele que verdadeiramente se humilha, para aquele que verdadeiramente busca uma transformação de vida. Senhor, que o Senhor possa, ó Pai, contemplar o coração desta pessoa, a vida desta pessoa. Senhor, ele precisa de um direcionamento, ela necessita, ó Pai, a Tua palavra, ó Deus. Ela nos diz em Salmos 37:5, entrega os teus caminhos ao Senhor, confia nele e ele tudo vos fará. Senhor, colocamos diante de Ti, com o coração aberto, ó Pai, nós clamamos, ó Deus, porque nós bem sabemos que o Senhor é o Deus de recomeços e que
que as suas misericórdias, elas se renovam a cada manhã. Senhor, pedimos, ó Pai, a Tua graça, pedimos, Senhor, forças para que esta pessoa possa deixar todos os fardos, Senhor, as culpas do passado. Cura, Senhor, o coração. Cura, ó Pai, o coração desta alma aflita, essa pessoa que sofreu decepções. Dá sabedoria para fazer as escolhas certas, ó Deus. Ilumina os seus passos, renova a esperança, guia, Senhor, pelo caminho da paz, pelo caminho da luz, essa luz que está no Senhor. A Tua palavra, ela nos diz que lâmpada para os nossos pés são a Tua palavra, é a Tua palavra e luz para os nossos caminhos. Porque uma vez que andamos na luz da Tua palavra, não iremos tropeçar. Ensina-nos, ó Pai, ensina-nos a entender o Teu propósito, a necessidade do recomeço. Não olhando para as adversidades, não olhando para a tristeza, não olhando para a angústia, não olhando para os problemas, mas orando e olhando para o Senhor, porque nós bem sabemos que é do Senhor que vem o nosso socorro. O Senhor é a alegria bem presente na hora da angústia. Senhor, a Tua palavra também, ela nos diz que o choro pode durar uma noite, mas a Tua alegria, ela vem pela manhã. Senhor, liberta essa pessoa da conexão com o passado.

angústia. Ajuda esta pessoa, Senhor, a se desapegar das velhas histórias, das velhas situações, do velho homem. E que a partir de hoje, ele possa ter uma nova trajetória. Uma trajetória com fé, com esperança, com certezas, convicções, que o Senhor pode mudar a história, o quadro. Transforma, Senhor, transforma a vida desta pessoa. Meu Deus, ele está orando, ela está pedindo, porque ela precisa, ele precisa, Senhor, do teu milagre. Transforma este momento de angústia, de tristeza, em um momento de gratidão. Um momento de estabilidade espiritual. Sim, Senhor, transforma esta vida. Muda o quadro, muda a situação. A tua palavra, ela nos faz menção às boas novas. As boas novas de salvação, de transformação. Porque uma vez que reconhecemos a necessidade de nos achegarmos ao Senhor, a necessidade de buscarmos a tua face, a tua presença. Senhor, a tua palavra diz: buscar-me-eis e me achareis quando buscareis de todo o vosso coração. É por isso que nós estamos orando, Senhor. Nós estamos clamando neste momento, pedindo ao Senhor: muda a história, Pai. Muda o quadro desta pessoa que não tem força. Mas ele está pedindo força, está pedindo renovo, está pedindo restauração, para que ele possa seguir adiante neste novo recomeço. O Senhor tem o poder para mudar o quadro. O Senhor tem o poder para mudar a situação. Dá um encontro dessa pessoa. Este microempreendedor, este empresário, este comerciante, esta pessoa que sofreu danos e precisa, ó Pai, de um recomeço, que tem buscado um direcionamento. Senhor, nós bem sabemos que é do Senhor que vem o socorro. A Bíblia, ela nos diz que há caminho para o homem que parece ser bom, mas são caminhos que levam à morte, à destruição. Mas a palavra do Senhor nos afirma, dizendo no Evangelho de João, no capítulo 14, no seu versículo 6, o Senhor diz: eu sou o caminho, eu sou a verdade, eu sou a vida, e ninguém vai ao Pai senão por mim. Então, diante desta oração, ó Pai, esta oração do recomeço, nós pedimos ao Senhor a tua presença, que o teu Espírito Santo possa estar constantemente na nossa vida. É o que nós oramos, certos do teu milagre, da tua resposta, em nome de Jesus.

0: Deus abençoe, amada audiência do programa A Voz da Libertação, na capital paulista, 20 horas com 50 minutos. E neste momento nós vamos ao quadro Família em Foco, um assunto muito importante que vai falar sobre abuso sexual infanto-juvenil. E quem estará ministrando? O pastor Jessé Ávila, que também é psicólogo. Então vamos agora para o quadro Família em Foco.
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3: Olá, seja muito bem-vindo a mais um episódio do Família em Foco, um espaço dedicado a reflexões sobre relacionamentos, convivência e bem-estar familiar. Aqui falamos de temas que podem transformar o dia a dia da sua casa, sempre com base em estudos, mas de um jeito simples e prático. Você sabia que a maioria dos casos de abuso sexual contra crianças e adolescentes acontece dentro da própria casa ou em ambientes de confiança da família? Segundo o Ministério da Saúde, mais de 70% dos casos têm como agressor alguém próximo da vítima. E é sobre o abuso sexual infanto-juvenil que eu venho falar hoje. A psicologia do trauma explica que o abuso sexual rompe os alicerces da segurança e da confiança, afetando o desenvolvimento emocional e social da vítima. Estudos de Judith Herman, da Universidade de Harvard, mostram que o trauma sexual pode gerar sintomas de ansiedade, depressão e dissociação, exigindo acompanhamento especializado. A prevenção começa com diálogo, educação sexual adequada e observação dos sinais comportamentais. Além da mudança de humor, medo de determinadas pessoas ou regressões no comportamento. Veja o seguinte exemplo. É como quando uma criança que era comunicativa e ela passa a se isolar, evita o contato físico ou ainda demonstra medo de alguém específico. Esses sinais precisam ser levados a sério, sem julgamentos nem silêncio. O papel da família é proteger, acolher e garantir que a vítima nunca se sinta culpada. Reflita comigo: o silêncio é o maior aliado do abuso. Falar sobre o tema com clareza e empatia é um ato de amor, proteção e responsabilidade. Eu tenho aqui 5 dicas fundamentais e importantes para trabalharmos acerca desse tema. Número 1, mantenha o diálogo aberto com os seus filhos. Ensine-os a nomear o corpo e a identificar os toques inadequados. Número 2, acredite no que a criança diz. O primeiro acolhimento é decisivo, mas você conhece a criança, o filho, o neto. Entenda que, em muitas situações, algumas crianças podem estar mentindo. É interessante levar em consideração sempre uma investigação séria com relação a esse tema que é sério. Número 3. Denuncie. O silêncio perpetua o ciclo da violência. Penúltimo, busque ajuda profissional. Psicólogos, terapeutas, assistentes sociais são essenciais no processo de recuperação. E último, reforce o valor da segurança e da confiança dentro de casa. Como disse a própria Judith Herman, o trauma precisa ser contado para que a vítima recupere o poder sobre a sua própria história. E se você gostou desse conteúdo, compartilhe com amigos e familiares e continue acompanhando a nossa programação. Fique atento, porque a qualquer momento nós estaremos de volta com mais reflexões que podem transformar a sua vida e da sua família. Um forte abraço e até breve.
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